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2: 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As notícias do governo federal que movimentaram o país no dia de hoje.
3: Olá, boa noite.
4: Boa noite para você que nos acompanha em todo o país.
3: Quarta-feira, 22 de julho de 2026.
4: E vamos aos destaques do dia.
3: Ampliado o plano de apoio a empresas exportadoras afetadas pelas tarifas impostas pelos Estados Unidos.
4: Nova fase contará com 18 bilhões e 500 milhões de reais em linhas de financiamento para setores estratégicos. Gabriela Noronha.
5: Os recursos vão apoiar, por exemplo, empresas que querem manter suas operações enquanto reorganizam as vendas ou servir para a compra de máquinas e investimentos produtivos.
3: Violência contra a mulher. Brasil registra queda no número de feminicídios no primeiro semestre do ano.
4: Os dados foram divulgados pelo Ministério da Justiça e Segurança Pública, Márcia Fernandes.
6: O Brasil registrou 741 casos de feminicídio no primeiro semestre, uma redução de 2,5% em comparação ao mesmo período de 2020.
3: E hoje a Voz do Brasil completa 91 anos.
4: E vamos saber um pouco mais sobre a história do programa e a importância dele para os ouvintes.
7: Traz a informação precisa, sem distorção.
8: A gente traz uma referência afetiva no jornalismo brasileiro.
9: Falou na Voz do Brasil, pra nós tá falado.
3: Hoje, na apresentação da Voz do Brasil, eu, Luciana Vasconcelos e Nazi Brum.
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3: Uma nova fase do Plano Brasil Soberano terá 18 bilhões e meio de reais em linhas de financiamento para atender empresas afetadas pelas tarifas aplicadas pelos Estados Unidos em suas exportações.
4: A medida também inclui empresas prejudicadas por conflitos internacionais, especialmente em países do Golfo Pérsico.
3: Entre os principais setores estão madeira, carvão, máquinas e equipamentos elétricos, cerâmicas, plásticos, calçados, papel e açúcar.
5: Com a assinatura da medida provisória, a sanção da lei que criou o programa Brasil Soberano, 18 bilhões e 500 milhões de reais serão liberados por meio de novas linhas de crédito. Segundo o ministro do Planejamento e Orçamento, Bruno Moretti, os setores atendidos foram divididos em três grupos.
10: Os afetados pelas tarifas comerciais, setores industriais estratégicos, como de químico, farmacêutico, setor automotivo, minerais críticos, fertilizantes, e, por fim, um grupo de empresas afetadas pelas exportações para o Golfo Pérsico.
5: Do total previsto, 13 bilhões e 500 milhões virão do Tesouro Nacional e 5 bilhões serão aportados pelo Banco Nacional de Desenvolvimento Econômico e Social. O ministro da Fazenda, Dario Durigan, explica que os créditos serão liberados gradualmente pelo BNDES.
11: A gente está usando recursos que já foram mobilizados para o BNDES, em especial, por exemplo, no Brasil Soberano 1, e que não foram utilizados então. Nós vamos atendendo à medida em que a necessidade aparecer, avaliando a necessidade de maneira bastante pontual e proporcional.
5: Os recursos poderão ser utilizados em 6 linhas de crédito com juros entre 3% e 9,8% ao ano e vão apoiar, por exemplo, empresas que querem manter suas operações enquanto reorganizam as vendas ou servir para a compra de máquinas e investimentos produtivos. O ministro do Desenvolvimento, Indústria, Comércio e Serviços, Márcio Elias Rosa, destacou que o programa atende a uma reivindicação apresentada por 22 setores produtivos.
12: Uma reivindicação de todos os setores, para que nós tivéssemos essa linha de crédito, acesso a essa linha, capaz de aplacar um pouco. Nós vamos continuar lá no MDIC, dialogando com o setor privado, com todos os setores atingidos e não atingidos.
5: A tarifa adicional de 25% dos Estados Unidos sobre parte dos produtos brasileiros exportados ao país entrou em vigor nesta quarta-feira. A medida atinge itens como etanol, máquinas agrícolas, açúcar orgânico, calçados, vestuário, papel, máquinas elétricas e produtos de aço. A sobretaxa será cobrada dos importadores americanos no momento em que os produtos brasileiros entrarem nos Estados Unidos. Reportagem Gabriela Noronha.
4: E o Ministério da Pesca e Aquicultura informou que determinados tipos de peixes e crustáceos ficaram de fora da lista dos setores atingidos pela tarifa de 25% imposta pelos Estados Unidos aos produtos brasileiros.
3: Entre eles estão a tilápia fresca ou refrigerada, albacora bandolim e lagosta congelada.
4: Estão na lista de itens sujeitos à nova tarifa o filé de tilápia congelado e lagostas vivas, frescas ou refrigeradas.
3: A relação completa dos produtos está disponível em gov.br/mpa.
4: O Brasil registra 741 casos de feminicídio no primeiro semestre deste ano, uma redução de 2,5% em relação ao mesmo período do ano passado.
3: Os resultados foram divulgados hoje pelos Ministérios da Justiça e Segurança Pública e o das Mulheres.
6: Os dados são referentes ao período de janeiro a junho deste ano. O Brasil registrou 741 casos de feminicídio no primeiro semestre, uma redução de 2,5% em comparação ao mesmo período de 2025. Os indicadores são do Monitoramento Nacional da Violência contra a Mulher, elaborado com base no Sistema Nacional de Informações de Segurança Pública. Na divisão por regiões, o Norte teve o maior índice de queda, com 20%, seguido do Nordeste, com 19,9%. A gerente do projeto Mulher Segura, Fernanda Antonucci, ressalta a importância do acompanhamento constante desses índices estatísticos.
13: A redução de 2,5% dos casos de feminicídio demonstra que o enfrentamento à violência contra a mulher exige ações coordenadas, integradas entre os entes federativos e as instituições responsáveis pela proteção das mulheres.
6: O levantamento também contabilizou 20.441 prisões entre fevereiro e julho. Desse total, mais de 16 mil foram feitas em flagrante e mais de 4 mil por mandados judiciais. O monitoramento indicou que foram realizados mais de 92 mil atendimentos a vítimas e o acompanhamento de 55 mil medidas protetivas em todo o país. De acordo com Fernanda Antonucci, gerente do projeto Mulher Segura, o resultado mostra a relevância do acompanhamento dos indicadores.
13: Recebemos esse resultado com responsabilidade. Cada feminicídio evitado representa uma vida preservada, uma família protegida e uma mulher que pôde continuar sua trajetória com segurança e dignidade.
6: Os dados completos do Monitoramento Nacional da Violência contra a Mulher estão disponíveis nos canais oficiais do Ministério da Justiça e Segurança Pública e do Ministério das Mulheres. Com reportagem de Edinaldo Júnior, Márcia Fernandes, para a Voz do Brasil.
4: Vale lembrar que o Ligue 180 é o principal canal de denúncias e acolhimento em casos de violência contra a mulher.
3: A ligação é gratuita e o serviço funciona 24 horas por dia, todos os dias da semana.
4: Além do atendimento por telefone, o canal também recebe mensagens pelo WhatsApp no número 61 96100 0180.
3: O preço do tomate caiu 15,85% nas principais centrais de abastecimento, as CEASAs, no país no mês de junho.
4: É o que mostra o sétimo boletim Hortigranjeiro, divulgado hoje pela Companhia Nacional de Abastecimento, a Conab.
3: De acordo com o levantamento, o quilo do produto foi comercializado em média por R$ 5,59 no atacado.
4: Além do tomate, a melancia, a laranja e a maçã também ficaram mais baratas.
3: Segundo a Conab, a redução dos preços é reflexo do aumento da oferta e da menor demanda por algumas frutas no período analisado, como explica a analista de mercado da companhia, Flávia Starling.
14: Em relação aos preços das principais frutas, a laranja apresentou uma desvalorização de 13,20%. Já a maçã, o que aconteceu? Houve a finalização da colheita tanto da variedade Fuji quanto da variedade Gala, aumentando a oferta e, com isso, os preços também reduziram em consequência. Já a melancia, dentre as frutas, foi a que apresentou a maior desvalorização. Houve queda tanto nos preços quanto na comercialização. Todas as frutas apresentaram desvalorização nas suas cotações da média mensal ponderada, com exceção da banana. A banana, ela apresentou incremento de 2,10% devido à menor oferta.
4: Hoje a Voz do Brasil completa 91 anos.
3: Já mudou de nome, de formato e até de horário, mas o compromisso com o cidadão permanece.
4: Aqui pelas ondas do rádio e atualmente também por meio de outras plataformas, é possível saber sobre as principais políticas públicas e serviços do governo.
3: Como sempre, foi ao longo dessas mais de 9 décadas.
15: Em 22 de julho de 1935, foi ao ar pela primeira vez o programa de rádio mais antigo do país. Estreou durante a presidência de Getúlio Vargas para divulgar os principais atos do governo.
16: Na Rede Brasileira de Radiodifusão, a Voz do Brasil.
15: Ao longo dos anos, o programa passou a contar também com notícias do Poder Legislativo, do Judiciário e uma pequena participação do Tribunal de Contas da União. Mudou o nome, o formato, mas a missão permaneceu a mesma ao longo desses 91 anos. Levar informações oficiais aos brasileiros de todos os cantos do país.
17: O excelentíssimo senhor presidente da República, Tancredo de Almeida Neves, faleceu essa noite.
18: O Brasil tem uma nova Constituição.
19: Presidente Fernando Henrique condecora os pentacampeões.
15: No sul do Brasil, o pescador Márcio Prudêncio Constantino, de Balneário Rincão, em Santa Catarina, está sempre sintonizado.
20: Traz a informação precisa, sem distorção, sem fake news, traz as informações mais relevantes para o cidadão brasileiro que tem acessibilidade em qualquer local. Que a gente aqui do Sul, às vezes, não sabe o que está acontecendo no Norte. As atualizações de programas, o que, que vai acontecer, programas sociais, ele abrange tudo. Então, quem escuta ali sabe que o que está acontecendo é realmente... Para mim, é sem igual.
15: Um dos principais objetivos da Voz do Brasil é fazer com que os cidadãos conheçam os serviços públicos a que eles têm direito, não importa o local onde moram ou sua condição de vida, como no caso do pescador Márcio Constantino.
20: É ali que vai saber, não só dos pescadores, que é a minha modalidade, mas de toda a categoria. É muita informação que é noticiada e, às vezes, as pessoas, por falta dessa informação, não vão nem procurar os seus benefícios, seus direitos. Normalmente, a gente já escuta de primeira mão na Voz do Brasil e depois é só ir de atrás, aqui que a gente já está bem informado, né?
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15: Ao longo dessas décadas, o programa se modernizou e hoje é multiplataforma. Está disponível também na internet em tempo real e nas redes sociais. Mas o rádio continua sendo a marca registrada do programa e está entre as memórias mais saudosas da agricultora familiar Maria Santos Almeida, de 57 anos.
21: A gente se criou ouvindo a Voz do Brasil, porque a gente tinha somente o rádio, nem televisão a gente não tinha. Então, no horário da tardinha, a gente tinha o compromisso de ficar inteirado com aquelas notícias que se passava e que a gente, então, ficava sabendo somente pelo programa, pela Voz do Brasil. Atualização sobre saúde, sobre política, sobre programas sociais, que a gente na época até nem entendia.
15: Maria Almeida não só passou a entender dos programas sociais, como tornou-se beneficiária. Foi pelas ondas do rádio que ela soube, por exemplo, do Programa Nacional de Fortalecimento da Agricultura Familiar, o PRONAF.
21: Desde bem antes de eu me aposentar, de 20 e poucos anos, impacta bastante a gente e todos os agricultores, e ele nos dá a certeza de que aquilo ali foi atualizado, falou na Voz do Brasil, para nós está falado.
15: Na outra ponta do país, em Oeiras, no Pará, o jornalista Cristivan Alves tem uma relação com a Voz do Brasil que é também afetiva.
0: Desde a infância, no meu território quilombola, a gente ouve a Voz do Brasil, né? Isso no período quando a gente era criança e vem atravessando a nossa geração todinha, né? Eu, como um comunicador quilombola aqui da Amazônia, a gente traz uma referência afetiva, né, no jornalismo brasileiro quando se fala em Voz do Brasil, né?
15: Depois de quase 60 anos de obrigatoriedade da transmissão às 19 horas, em 2018, o horário de veiculação da Voz do Brasil ganhou flexibilidade. O programa continua sendo transmitido ao vivo às 19 horas, mas as emissoras têm liberdade para iniciar a transmissão até às 21 horas. Independente disso, ao toque da trilha, todo brasileiro, em todos os cantos do país, já sabe o que vem na sequência. Reportagem Natália Koslick.
4: Por causa dos riscos de incêndios florestais durante o período de estiagem, o IBAMA orienta propriedades rurais para prevenir o fogo.
3: E alerta para as multas e interdições em caso de descumprimento de medidas de combate aos incêndios.
1: Com a chegada do período de estiagem, aumenta o risco de incêndios florestais em diversas regiões do país. A prevenção é uma das principais formas de reduzir a ocorrência e a propagação do fogo. O IBAMA publicou editais de notificação preventiva destinados a proprietários de imóveis rurais localizados em áreas de maior vulnerabilidade. O presidente do IBAMA, Jair Schmidt, explica qual o objetivo do edital.
22: Como é que o IBAMA faz isso? E faz uma notificação para essas propriedades para que elas adotem medidas preventivas para evitar os incêndios, mas também que realizem os planos, né, de operacionais voltados a combater esses incêndios caso eles ocorram.
1: Os editais reforçam obrigações previstas na legislação ambiental. Entre as orientações estão a proibição do uso do fogo sem autorização, a redução do acúmulo de vegetação seca, a proteção de áreas de preservação, a implantação de aceiros quando tecnicamente recomendados, o monitoramento das propriedades, a capacitação de trabalhadores e a comunicação imediata às autoridades em caso de incêndio. O presidente Jair Schmidt destaca que durante o período seco, medidas preventivas ajudam a reduzir o risco de incêndios florestais. A prevenção depende da atuação dos órgãos ambientais, dos proprietários rurais e da população. E a adoção antecipada dessas medidas contribui para proteger pessoas, propriedades e o meio ambiente.
22: O IBAMA notificou 11.805 propriedades rurais no Pantanal, na Amazônia e no Cerrado, se ocorreu alguma queima naquele local. Se não houver autorização, essas áreas elas podem sofrer fiscalização e as pessoas serem multadas, serem autuadas, serem área embargada ou algum equipamento material também apreendido.
1: O monitoramento também utiliza imagens de satélite e sistemas de sensoriamento remoto para identificar focos de calor, acompanhar áreas de risco e apoiar as ações de fiscalização. Reportagem Pablo Mundim.
3: E a fumaça dos incêndios florestais pode afetar a saúde, especialmente em períodos de piora da qualidade do ar.
4: Para orientar a população, o Ministério da Saúde disponibiliza documento com alerta e recomendações para a população em caso de queimadas e incêndios florestais.
3: Entre as principais recomendações estão acompanhar as previsões meteorológicas e os alertas oficiais sobre queimadas e qualidade do ar, além de beber água regularmente para manter as vias respiratórias hidratadas.
4: Também é importante evitar atividades físicas e esforços intensos ao ar livre quando a qualidade do ar estiver comprometida e priorizar a permanência em ambientes internos e protegidos da fumaça.
3: O documento pode ser encontrado em gov.br/saúde.
4: Sabonete, shampoo, cremes para cabelos ou para pele. Todos esses produtos atraem a atenção do consumidor.
3: Mas na hora de comprar, é preciso ficar atento ao selo da Anvisa, que é responsável por regulamentar os cosméticos.
4: Para garantir a segurança de quem compra, a agência atualiza substâncias que podem ser utilizadas nesses produtos.
23: Eles fazem parte do cotidiano, mas em alguns casos podem se tornar vilões da saúde. Os produtos de higiene pessoal, cosméticos e perfumes comercializados no país são regulamentados e fiscalizados pela Agência Nacional de Vigilância Sanitária, que acabou de atualizar as listas de substâncias restritas e proibidas na fabricação desses itens. O gerente-geral de cosméticos e saneantes da Anvisa, Bruno Rios, explica que essa lista está sempre passando por atualizações.
2: Tanto de proibitivos quanto de restritivos, ela é uma lista viva. Então a gente está sempre acompanhando novos estudos, novas evidências científicas, novos modelos regulatórios. Então, sempre quando há novos estudos, a gente corre atrás para poder fazer uma nova avaliação daquela substância para ver se, de fato, ela ainda é uma substância segura e que ela ainda pode ser utilizada nos cosméticos que serão oferecidos para a população.
23: Entre os problemas que podem ser ocasionados pelo uso de produtos irregulares estão as alergias e dermatites de contato. Para evitar reações adversas, é importante observar se o produto tem um registro na Agência Nacional de Vigilância Sanitária, além das condições em que ele é armazenado e vendido. Como explica a médica dermatologista e primeira secretária da Sociedade Brasileira de Dermatologia, Rosana Lazzarini.
7: Se você está comprando um produto numa farmácia ou numa loja e ele está exposto ao sol, a chance de ter a transformação de alguma substância dentro desse cosmético e ela se tornar um alérgeno aumenta. Então, eu acho que são cuidados também que têm que ser tomados, né? Observar a procedência, está aprovado pela Anvisa, observar se como que foi armazenado esse produto.
23: As substâncias que se tornaram restritas só poderão estar presentes na fórmula dos cosméticos e produtos de higiene pessoal em condições e limites explícitos. Já os itens proibidos deverão ser banidos desse mercado. As listas de substâncias restritas e proibidas estão disponíveis na página da Anvisa na internet, em gov.br/anvisa. No site, também é possível fazer denúncias sobre produtos comercializados que não tenham selo da Anvisa ou relatar reações adversas causadas por produtos regulamentados. Reportagem Luana Karen.
3: 22 de julho é o Dia Internacional do Trabalho Doméstico.
4: De acordo com dados do IBGE, são mais de 5 milhões de trabalhadores e trabalhadoras domésticas no país.
3: E você sabia que o registro na carteira de trabalho e a garantia de salário mínimo são direitos obrigatórios no Brasil?
4: Saiba mais sobre as principais leis que regem a categoria e o que empregadores e funcionários devem fazer para assegurar contratos dentro da legislação.
8: O Brasil acumula 5,6 milhões de pessoas que atuam no trabalho doméstico remunerado, segundo dados da Pesquisa Nacional por Amostra de Domicílios Contínua, referentes ao quarto trimestre de 2025. O setor é amplamente feminino. 92% da categoria é composta por mulheres. Desse total, 68% são mulheres negras. O rendimento médio mensal das trabalhadoras domésticas ficou em R$ 1.335. Cerca de 76% das trabalhadoras não possuem carteira assinada e 65% não realizam contribuições para a Previdência Social. Para combater a informalidade e assegurar proteção social, os direitos dos empregados domésticos foram regulamentados e foi criado o Simples Doméstico, integrado ao portal E-Social. O cadastro na plataforma é uma obrigação do empregador. É ele quem deve emitir mensalmente a guia de recolhimento dos impostos e do Fundo de Garantia por Tempo de Serviço, o FGTS. O registro na carteira de trabalho é obrigatório desde o primeiro dia do contrato. Após um período de 12 meses, o empregado tem direito a 30 dias de férias remuneradas. No caso da trabalhadora gestante, ela tem direito a 120 dias de licença maternidade, sem prejuízo do emprego e do salário. Para cadastrar o funcionário ou tirar dúvidas sobre o cálculo de verbas, acesse esocial.gov.br ou consulte os canais de atendimento do Ministério do Trabalho e Emprego. Edinaldo Júnior, para a Voz do Brasil.
3: Estão abertas até 6 de agosto as inscrições para cursos de formação de lideranças quilombolas e ciganas.
9: O objetivo é capacitar essas pessoas para atuarem na gestão territorial, no controle social e na execução de políticas públicas de igualdade racial.
3: Os cursos serão realizados em formato que combina atividades presenciais e práticas nos territórios.
9: Estão sendo ofertadas 70 vagas ao todo, com bolsas mensais de R$ 1.000 para os participantes selecionados.
3: As inscrições devem ser feitas pela internet. Os editais podem ser encontrados no site gov.br/igualdade racial.
9: E essas foram as notícias do Governo Federal.
3: Uma realização da Secretaria de Comunicação Social da Presidência da República.
9: Com produção da Empresa Brasil de Comunicação.
3: Fique agora com o Minuto do TCU e em seguida as notícias do Poder Judiciário e do Congresso Nacional. Boa noite.
9: Boa noite e até amanhã.
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11: Minuto do TCU.
12: O Tribunal de Contas da União lançou um novo portal para ampliar a transparência sobre o uso da inteligência artificial no setor público. A plataforma mostra como o TCU utiliza essa tecnologia em auditorias, atividades internas e serviços prestados à sociedade. O site reúne informações sobre as ferramentas de inteligência artificial em uso, os resultados alcançados e as regras adotadas para garantir o uso responsável da tecnologia. Também apresenta medidas de segurança, governança e proteção de dados. O objetivo é compartilhar experiências, estimular boas práticas e apoiar outros órgãos públicos a usarem a tecnologia com transparência, ética e responsabilidade. O portal é aberto ao público e pode ser consultado por gestores, pesquisadores, estudantes e qualquer cidadão interessado. Saiba mais em tcu.gov.br.
11: TCU, fiscalização a serviço da sociedade. 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
24: CNJ lança central de vagas e emprega lab no Rio Grande do Norte.
25: Eleições 2026. Material de campanha impresso para pleito majoritário também deve ser produzido em braille.
24: Justiça determina a indenização ao filho de João Cândido.
25: Boa noite, eu sou Marcela Luiza.
24: E eu sou Walter Lima e conduzo esta edição em comemoração aos 91 anos da Voz do Brasil.
25: O Conselho Nacional de Justiça lançou no Rio Grande do Norte duas novas iniciativas do Plano Pena Justa para enfrentar a superlotação do sistema prisional.
24: As ações também buscam reduzir a reincidência criminal. Judite Aragão.
26: Uma das medidas anunciadas é a Central de Regulação de Vagas. O sistema organiza o ingresso de pessoas no sistema prisional de acordo com a capacidade de cada unidade e amplia o uso de alternativas penais quando possível. Outra iniciativa apresentada foi o Emprega Lab, espaço de articulação entre judiciário, executivo, setor produtivo e sociedade civil para ampliar oportunidades de qualificação profissional e emprego para pessoas privadas de liberdade e egressas do sistema prisional. No Rio Grande do Norte, o cenário evidencia a necessidade dessas medidas. Atualmente, o Estado tem quase 7.900 pessoas presas, para pouco mais de 5 mil vagas.
25: Pais não precisam esperar filha completar 18 anos para que ela mesma saque a indenização por danos morais recebida em razão do atraso de voo.
24: A decisão é do STJ. Fátima Uchoa.
27: Ao reformar acórdão do Tribunal de Justiça de São Paulo, a terceira turma do STJ considerou que não havia motivo que justificasse a retenção do dinheiro. Assim, por unanimidade, o colegiado seguiu o voto do relator ministro Humberto Martins, para quem o Tribunal Estadual contrariou o entendimento consolidado do STJ, no sentido de que os pais podem administrar os bens dos filhos menores, segundo o Código Civil, e, em regra, têm o direito de sacar valores de indenização destinados a eles.
25: Material de campanha impresso para eleição eleição majoritária também deve ser produzido em braille.
24: TSE divulga percentuais que servirão de base para a aplicação da regra. Estevam Furtado.
5: Nas eleições de 2026, a propaganda eleitoral impressa para cargos majoritários também deverá ser acessível às pessoas com deficiência visual. A regra determina que partidos, federações e candidaturas produzam material em braille de acordo com o percentual de eleitores com deficiência visual de cada localidade. Segundo a Justiça Eleitoral, o Brasil tem mais de 319 mil eleitoras e eleitores com deficiência visual. A medida busca ampliar a inclusão e garantir mais acessibilidade durante a campanha.
25: Engenheiro acusado injustamente de favorecer o filho obtém indenização.
24: Para a primeira turma do TST, a acusação foi infundada e atingiu a honra e a reputação do empregado. Mila Amaral.
6: A primeira turma do Tribunal Superior do Trabalho aumentou de 50 mil para 200 mil reais a indenização por danos morais a um engenheiro da Petrobras. Ele foi demitido por justa causa em 2015, acusado de favorecer a empresa do filho na escolha de softwares usado pela estatal. O TRT do Rio havia anulado a dispensa por falta de provas, mas manteve o valor baixo da reparação. No TST, o entendimento foi de que a empresa, além de não apresentar provas concretas, não garantiu também o direito de defesa, afetando a honra de um profissional com mais de 30 anos de carreira.
25: Justiça acolhe parcialmente parecer do MPF e determina indenização ao filho de João Cândido.
24: A União foi condenada a pagar 300 mil reais de indenização por danos morais. Vanessa Pereira.
13: Em 2024, a Marinha enviou um documento para a Câmara dos Deputados classificando a revolta da Chibata como uma, abre aspas, deplorável página da história nacional, fecha aspas, e desqualificando os participantes da revolta. Na sentença, a Justiça Federal no Rio de Janeiro reconheceu que as expressões utilizadas pela Força Naval extrapolaram o direito à manifestação institucional e causaram dano moral ao descendente direto de João Cândido, e condenou a União ao pagamento de 300 mil reais de indenização por danos morais.
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25: Uma boa noite.
24: E até amanhã.
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17: Eu sou Humberto Pinheiro e estes são os destaques de hoje do Jornal do Senado, que começa agora. Publicidade de apostas esportivas ganha alerta sobre os riscos do vício. Combate à violência doméstica avança com projetos aprovados na Comissão de Constituição e Justiça. Governo libera 547 milhões para ressarcir aposentados do INSS. Boa noite. As publicidades de empresas de apostas esportivas, as BETs, passaram a exibir mensagens de alerta sobre os riscos do vício e das perdas financeiras. A medida busca informar os apostadores e incentivar o jogo responsável. Os avisos passam a fazer parte das regras para a divulgação das plataformas de apostas e têm como objetivo alertar a população sobre os possíveis impactos do jogo compulsivo. Repórter Rodrigo Rezende.
18: As publicidades de empresas de apostas, as chamadas BETs, devem conter, a partir de agora, uma das seguintes frases. Ministério da Fazenda adverte: apostar faz você perder dinheiro. Ou, Ministério da Fazenda adverte: apostar pode causar dependência. Ou, Ministério da Fazenda adverte: aposta não é investimento. A iniciativa do governo quer atentar para os riscos do vício em apostas, como acontece no caso de medicamentos e cigarros. O senador Humberto Costa, do PT de Pernambuco, que já foi ministro da Saúde, alertou sobre o perigo imposto pela chamada ludopatia.
19: Já fizemos isso com o tabaco e avançamos muito. O Brasil diminuiu significativamente o número de fumantes. Passou da hora de fazer o mesmo em relação às apostas esportivas. alternativas. Esse não é um debate ideológico. O vício não pergunta em quem alguém votou. O endividamento não distingue partidos.
18: As novas diretrizes do Ministério da Fazenda ainda proíbem que, durante a publicidade, aconteçam opiniões ou análises que induzam ou influenciem a realização de apostas.
17: Um projeto apresentado no Senado cria a cobrança social extrajudicial para facilitar a recuperação de dívidas de pequeno valor. A proposta busca oferecer uma alternativa mais simples e menos burocrática para a negociação de débitos. O objetivo é promover a inclusão financeira, estimular a regularização cadastral de cidadãos e empresas e reduzir a judicialização das cobranças. As informações com o repórter Douglas Castilho.
0: A proposta do senador Rogério Carvalho, do PT de Sergipe, prevê uma articulação com os cartórios de protesto, aqueles que o credor utiliza para cobrar dívidas sem ingressar na justiça, para promover soluções mais rápidas e menos burocráticas. A primeira e mais emergencial medida do texto determina o cancelamento automático de todas as dívidas que já tiveram sua exclusão autorizada nos últimos 10 anos, desde que atingidos os critérios previstos. Rogério Carvalho explicou o projeto e apresentou dados do alcance da proposta.
1: Facilita a negociação de dívidas de até meio salário mínimo com custos menores e sem burocracia. E mais, determina o cancelamento automático sem nenhum custo de registros de protestos pequenos que já tenham autorização de baixa há anos. Essa medida pode beneficiar 4 milhões e meio de famílias e mais de 1 milhão de pequenos empreendedores.
0: O alvo principal são as pequenas dívidas em atraso que geram restrições cadastrais desproporcionais, travando o acesso de cidadãos ao crédito, a financiamentos e muitas vezes dificultando a obtenção de emprego. O projeto aguarda encaminhamento para a comissão pertinente.
17: O governo federal editou uma medida provisória que libera mais recursos para ressarcir aposentados e pensionistas do INSS que sofreram descontos indevidos em seus benefícios. Para isso, foi aberto um crédito extraordinário de 547 milhões de reais. Os recursos serão usados para devolver os valores cobrados irregularmente dos segurados e garantir o pagamento dos ressarcimentos. A medida faz parte das ações do governo para reparar os prejuízos causados pelas fraudes identificadas no INSS. A reportagem é de Patrícia Oliveira.
2: A liberação dos recursos faz parte do processo de ressarcimento das vítimas do esquema investigado pela Polícia Federal na Operação Sem Desconto. Os recursos para devolução vêm do orçamento da própria Seguridade Social. Para os senadores Alci Lucas, do PL do Distrito Federal, esses valores deveriam ser cobrados das entidades responsáveis pelos desvios. E lembrou que mais beneficiários ainda aguardam a devolução.
19: Tem muito mais gente que ainda não recebeu. As reclamações foram 6,6 milhões de contestações. Então faltou mais de 1 bilhão e 850 para devolver.
2: Para saber se você tem direito ao reembolso, acesse o portal ou o aplicativo Meu INSS. 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
17: O senador Paulo Paim, do PT do Rio Grande do Sul, defendeu o fim da escala 6x1 e a redução da jornada para 40 horas semanais sem redução salarial. O parlamentar afirmou que a medida pode aumentar a produtividade e citou dados da Organização para a Cooperação e Desenvolvimento Econômico, a OCDE, segundo os quais países com menor carga horária anual, como a Alemanha, Dinamarca e Países Baixos, registram maior produtividade por hora trabalhada. Segundo o senador, a redução da jornada pode melhorar a qualidade de vida, reduzir a rotatividade nas empresas e fortalecer a competitividade da economia.
7: No Brasil, a média supera a 1.600 horas anuais. Mesmo assim, esses países produzem muito mais riqueza por hora trabalhada do que nós, o que investem em tecnologia, inovação, qualidade qualificação profissional.
17: Já o senador Eduardo Girão, do Novo do Ceará, pediu que a proposta de fim da escala 6x1 seja amplamente debatida antes de ser votada pelo Congresso. O parlamentar afirmou que é necessário ouvir trabalhadores, empregadores e representantes dos diversos setores da economia para avaliar os impactos da medida sobre o emprego, a competitividade e os custos de serviços e produtos. Girão também questionou argumentos que a mudança aumentaria a produtividade e citou estimativas apresentadas por setores como transporte e a panificação, que apontam possíveis aumentos de custos caso a proposta entre em vigor.
3: Tem alguma coisa muito estranha, muito esquisita nisso tudo, e não é assim enfiar a goela abaixo. O pessoal que defende o fim da escala 6x1 dizer que vai aumentar a competitividade, vai aumentar a produtividade. Eu fico na pergunta, para quem?
17: A Comissão de Constituição e Justiça aprovou neste primeiro semestre um pacote com 7 projetos de lei voltados ao combate à violência doméstica e familiar e a ampliação da rede de proteção às mulheres e dependentes. As propostas alteram prazos de denúncia, criam cadastros de restrição, humanizam exames periciais e barram mecanismos de pressão institucional contra as vítimas. Mais detalhes com Bruno Lourenço.
4: Entre os projetos de lei aprovados na Comissão de Constituição e Justiça relacionados ao combate à violência doméstica e familiar, está o que dobra o prazo para que as mulheres formalizem queixas contra agressores, que passa de 6 meses para até 1 ano. No mesmo sentido de proteção contra coações, a comissão avalizou o projeto que proíbe juízes de agendarem de forma automática a audiência de retratação prevista na Lei Maria da Penha. A relatora, senadora Mara Gabrilli, do PSD de São Paulo, apontou que o agendamento sem o pedido expresso da vítima pode gerar pressão indevida.
8: A exigência de manifestação expressa da vítima para a realização da audiência de retratação e a condição de que essa manifestação ocorra antes do recebimento da denúncia, previne possíveis pressões ou coações.
4: Outra iniciativa votada na CCJ determina que o prazo de prescrição para o crime de assédio sexual só comece a contar a partir do momento em que cessar o vínculo de subordinação profissional da vítima com o assediador. O colegiado ainda aprovou a criação de um cadastro nacional com dados de condenados por feminicídio, estupro e violência psicológica, e projeto que assegura a realização de exames de corpo de delito humanizados em IMLs e delegacias. O colegiado chancelou também a obrigação de divulgação governamental em massa do canal Ligue 180 e deu parecer favorável a projeto que impede a repatriação compulsória de menores para outros países caso haja comprovação de indícios de violência doméstica no local de origem estrangeira.
17: Com trabalhos técnicos de João Lira, o Jornal do Senado fica por aqui. Acompanhe agora as notícias da Câmara dos Deputados. Boa noite e até amanhã.
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20: Deputados reconhecem o hip-hop como manifestação da cultura brasileira.
21: Projeto prevê o uso de tecnologia 3D para reabilitação crânio-facial no SUS.
22: Avança na Câmara a proposta que cria a Política Nacional de Bioeconomia.
23: Boa noite. Comissão aprova projeto que visa incentivar o desenvolvimento econômico com uso sustentável de recursos naturais. A repórter Sofia Peçanha tem os detalhes da proposta.
28: A Comissão de Integração Nacional e Desenvolvimento Regional aprovou uma proposta que institui a Política Nacional de Bioeconomia. O projeto busca orientar o desenvolvimento econômico do país com base no uso sustentável dos recursos naturais. A bioeconomia é definida no texto como conjunto de produção, utilização e conservação de recursos biológicos, ciência, tecnologia e inovação para produzir bens e serviços de forma sustentável. Entre os objetivos estão a promoção do desenvolvimento nacional, regional e local, junto com a conservação da sociobiodiversidade e o fortalecimento da presença do país em mercados internacionais que exigem produtos com menor impacto ambiental. A relatora do projeto na comissão, a deputada Socorro Neri, do PP do Acre, destacou que a nova política ajuda a estruturar a transição para um novo modelo econômico.
29: Atende a uma lacuna de coordenação intergovernamental e de integração de instrumentos de fomento, informação e governança capazes de dar escala à transição para uma economia economia de baixo carbono, com valorização de ativos biológicos e geração de trabalho e renda em bases sustentáveis.
28: O projeto estabelece incentivos fiscais e tributários, como crédito, benefícios fiscais e estímulo às compras públicas de produtos sustentáveis. Parte dos recursos virá de fundos regionais, do Fundo Nacional sobre Mudança do Clima e de mecanismos ligados ao mercado de carbono. Além disso, o projeto prevê a criação de instrumentos para viabilizar a política, como um conselho, uma estratégia e um sistema nacional de bioeconomia para administrar os recursos e mapear oportunidades no setor. Segundo a relatora Socorro Neri, a bioeconomia deve ocupar papel estratégico no desenvolvimento nacional.
29: Que bioeconomia deve ser uma estratégia de desenvolvimento para o nosso país, mas ao mesmo tempo clarificando que bioeconomia está sempre relacionada à sustentabilidade ambiental e econômica e sempre ouvindo e escutando com a participação da sociedade brasileira.
28: A medida ainda prevê a inclusão de comunidades tradicionais, povos indígenas e agricultores familiares nas cadeias produtivas da bioeconomia, com foco na capacitação e geração de renda. A proposta determina que os planos de desenvolvimento regional da Amazônia, do Nordeste e do Centro-Oeste passem a incorporar diretrizes da bioeconomia. O projeto que cria a Política Nacional de Bioeconomia será analisado a seguir pela Comissão de Meio Ambiente e Desenvolvimento Sustentável. Da Rádio Câmara de Brasília, Sofia Peçanha.
5: Economia. Júlio Lopes, do PP do Rio de Janeiro, alerta para o avanço da pirataria, da falsificação e da sonegação, afirmando que essas práticas fortalecem o crime organizado e causam prejuízos bilionários aos cofres públicos. Ele destaca que produtos aparentemente inofensivos podem financiar redes criminosas.
6: Júlio Lopes também chama atenção para os riscos à saúde causados por bebidas e medicamentos falsificados. Para o deputado, a atuação das quadrilhas nesse mercado exige mais conscientização da população sobre a procedência dos produtos consumidos.
9: Nós estamos lutando muito aqui pela Comissão Externa do Brasil Legal, não só para conscientizar você que está nos ouvindo, que tem que tomar muito cuidado com a origem das bebidas, com a origem do consumo dos produtos e serviços que você contrata, e é muito importante que você se ajude, ajude a sociedade a se proteger dessa prática, que também, na área dos remédios hoje, tem um espaço enorme. E os remédios mais falsificados são os remédios dos cânceres e das doenças raras.
5: Segurança Pública. A Câmara dos Deputados aprovou proposta que impede que crimes de violência contra a mulher sejam considerados de pequeno dano e, com isso, deixem de ser punidos. A reportagem é de Paula Bittar.
10: A Comissão de Constituição e Justiça da Câmara aprovou um projeto que proíbe a aplicação do chamado princípio da insignificância a crimes de violência doméstica e familiar contra mulheres. Essa proibição, pela proposta, é inserida na Lei Maria da Penha. O princípio da insignificância, que também é conhecido como bagatela, prevê que crimes de pouca importância que causem dano pequeno não devem ser punidos. Uma súmula do Superior Tribunal de Justiça já determina que o princípio da insignificância não se aplica aos crimes ou contravenções penais praticados contra a mulher no contexto das relações domésticas. O objetivo da proposta é transformar o que hoje é um entendimento do tribunal em legislação. A autora do projeto, deputada Laura Carneiro, do PSD do Rio de Janeiro, explica que nenhuma forma de violência contra mulheres pode ser considerada insignificante.
11: Não existe insignificância quando se fala em mulher, em violência contra a mulher, principalmente no momento que a gente está vivendo, onde a cada 5 horas e 25 minutos uma mulher é morta no Brasil. Então nunca é insignificante a violência, porque ela pode se transformar depois em vicaricídio ou em feminicídio. Por isso a importância desse projeto aprovado nessa casa.
10: O vicaricídio mencionado pela deputada é o ato de matar pessoas próximas a uma mulher, como filhos, dependentes ou outros parentes, com o objetivo de fazê-la sofrer. O termo foi incorporado pela legislação brasileira neste ano, após aprovação pelo Congresso, e a previsão de pena é de reclusão de 20 a 40 anos. A Lei Maria da Penha já impede a aplicação de penas alternativas brandas e punições que possam ser resolvidas apenas com pagamentos ou doações. O projeto que proíbe a aplicação do chamado chamado princípio da insignificância a crimes de violência doméstica e familiar contra mulheres, segue agora para a análise do Senado. Da Rádio Câmara, de Brasília, Paula Bittar.
15: Justiça.
23: Os deputados aprovaram a permissão para a prática privada do direito por advogados da União e o texto seguiu para análise do Senado. A repórter Maria Neves traz mais detalhes sobre o projeto aprovado.
1: A Comissão de Constituição e Justiça da Câmara dos Deputados aprovou o projeto que permite a integrantes de carreiras jurídicas federais exercerem a advocacia privada, fora de suas atribuições no serviço público. A proposta beneficia especificamente advogados da União, procuradores da Fazenda Nacional, procuradores federais e procuradores do Banco Central. As carreiras jurídicas da União exigem dos advogados dedicação exclusiva. O exercício da advocacia particular é proibido por lei. Mas, de acordo com a deputada Érica Cocai, do PT do Distrito Federal, nos estados e nos municípios não existe essa vedação. Por isso, ela considera que o projeto aprovado faz justiça para as carreiras da advocacia federal.
12: Nós precisamos romper essa condição que estabelece a ausência de isonomia dos profissionais das carreiras jurídicas da Advocacia Geral da União, que é bom lembrar que só em 2024 tiveram sucesso na sua atuação jurídica em quase 69% dos cargos e resgataram para a União quase 70 bilhões no mesmo ano de 2024. Portanto, nós não podemos perder esses profissionais. Esses profissionais não podem se sentir desestimulados de atuar para o benefício do próprio país.
1: Pelo texto aprovado, a advocacia fora do órgão federal de atuação não poderá ser exercida por advogados que ocupam cargo em comissão ou função de confiança. Além disso, os profissionais ficam impedidos de atuar contra a União, suas autarquias, fundações e empresas públicas. Para garantir a transparência, a Advocacia Geral da União deverá publicar em sua página na internet a lista atualizada de todos os profissionais que optarem por exercer a advocacia privada. Os interessados também deverão fazer uma comunicação prévia ao órgão antes de iniciar a atividade. A proposta determina ainda que o exercício da advocacia privada estará sujeito às orientações da Corregedoria Geral e da Comissão de Ética da AGU, além de obedecer ao Estatuto da Ordem dos Advogados do Brasil e à Lei de Conflitos de Interesses. Da Rádio Câmara de Brasília, Maria Neves.
15: Previdência.
5: Coronel Crisóstomo, do PL de Rondônia, destaca que foi o autor da proposta que deu origem à Comissão Parlamentar Mista de Inquérito, que discutiu fraudes no INSS. Ele lembra que as investigações expuseram um esquema ilegal de descontos em benefícios de aposentados e pensionistas.
13: A consequência disso tudo é que o governo federal teve que bloquear todos os acessos a desconto, não havendo mais desconto, até que seja julgado e decidido como fazer esse trabalho, sem a necessidade de sindicatos e associações voltarem a pedir o desconto no Instituto Nacional de Seguridade Social.
23: De acordo com o coronel Crisóstomo, a suspensão de descontos não autorizados diretamente pelos segurados é uma vitória importante para proteger a renda de famílias mais vulneráveis. O deputado garante que o Congresso continuará fiscalizando o sistema previdenciário.
15: Trabalho.
5: Para Daniel Almeida, do PCdoB da Bahia, a redução da jornada de trabalho é a conquista mais importante das últimas décadas para a classe trabalhadora. Ele argumenta que a modernização da indústria e o ganho de produtividade com novas tecnologias justificam o reequilíbrio da escala no país.
14: Hoje você fabrica a mesma coisa com uma quantidade de horas trabalhadas muito menor do que há 38 anos atrás, quando a Constituição foi promulgada. E, portanto, os trabalhadores precisam participar da distribuição desta produtividade que as tecnologias conseguiram produzir. Portanto, é uma necessidade. De tempos em tempos, é preciso fazer esse equilíbrio para que os trabalhadores e a sociedade como um todo se beneficiem.
23: Daniel Almeida ressalta que garantir duas folgas semanais permite mais descanso, saúde e tempo livre para a qualificação profissional. O parlamentar também elogia a mobilização dos movimentos sociais e o apoio institucional do governo federal em favor da medida.
15: Cultura.
5: A Câmara aprovou o projeto que reconhece o hip-hop como manifestação da cultura brasileira. O repórter Antônio Vital acompanhou a votação.
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2: A Câmara dos Deputados aprovou o projeto que reconhece o hip-hop como manifestação da cultura nacional. O hip-hop é um movimento cultural e estilo de vida urbano que surgiu nas comunidades afro-americanas e latinas do bairro do Bronx, em Nova York, no início dos anos 70. Segundo o autor da proposta, deputado Pastor Henrique Vieira, do PSOL do Rio de Janeiro, mais do que apenas um gênero musical, o hip-hop é uma ferramenta de expressão política e social. No Brasil, o hip-hop começou na década de 80, principalmente em São Paulo, em locais de encontro de jovens negros, pobres e moradores de periferias. O movimento se expandiu para outras regiões do país, adquirindo características locais, inclusive no Nordeste, onde foi influenciado pelo repente ritmos caribenhos e jamaicanos. Ser reconhecido como manifestação da cultura nacional permite que o hip-hop seja contemplado nas políticas públicas, com possibilidade de ter acesso a leis de incentivo, linhas de crédito e fundos setoriais, sem contar a garantia de livre manifestação. O projeto recebeu parecer favorável do relator, deputado Inácio Arruda, do PCdoB do Ceará. Segundo ele, o movimento já é reconhecido oficialmente como manifestação cultural por estados e municípios. Para o autor do projeto, deputado Pastor Henrique Vieira, o reconhecimento oficial vai fomentar a cultura e evitar a criminalização do movimento.
7: Reconhecer o hip-hop como manifestação da cultura nacional é sair da chave da criminalização e entrar

0: da Universidade Estadual do Paraná, a Unespar. O deputado aponta que a medida atende a uma reivindicação de mais de 50 anos do município.
1: É uma luta de mais de 50 anos do município de Apucarana, que agora parece que realmente chegou no êxito. A Unespar é a única universidade que ainda não tinha o curso de medicina e a partir de agora já são recursos liberados para a construção de um bloco de laboratórios, de salas de aula e também praticamente liberado a contratação dos professores via concurso, além de estarmos muito próximos da marcação do concurso vestibular para a entrada no primeiro semestre de 2027.
2: Beto Preto ressalta que, a partir de agora, toda a rede estadual de ensino superior do Paraná passa a contar com o curso público de medicina. Ele celebra o fato de a nova graduação ampliar a formação de profissionais de saúde no Vale do Ivaí, região geográfica composta por 26 municípios. Saúde.
0: Programa para recuperar crânio e face com tecnologia 3D no SUS avança na Câmara. A reportagem é de Luiz Cláudio Canuto.
3: A Comissão de Ciência, Tecnologia e Inovação da Câmara dos Deputados aprovou o projeto que institui o Programa Nacional de Reabilitação Crânio-Facial com uso de tecnologia 3D no Sistema Único de Saúde. O colegiado seguiu o voto do relator, deputado Rui Falcão, do PT de São Paulo. A reabilitação recupera aspectos anatômicos, funcionais e estéticos de pacientes com alterações provocadas por tumores, sequelas de tratamento, traumatismos e anomalias congênitas. Pela proposta, o programa vai oferecer suporte psicossocial aos pacientes e incentivar o desenvolvimento de materiais e de processos de modelagem em três dimensões. A iniciativa seria implementada por meio de parcerias com instituições de ensino e pesquisa, públicas ou privadas, para pesquisa, desenvolvimento e aprimoramento de tecnologias. O autor do projeto é o deputado Zacarias Calil, de Goiás, que afirma que, por meio do uso de scanner 3D e de exames de imagem convencionais, como tomografia computadorizada e ressonância magnética, é possível criar um modelo da superfície do rosto e do crânio do paciente, por exemplo. Assim, é possível saber que estruturas anatômicas precisam de reparação com o design pessoal de próteses e simulação do resultado final antes do tratamento. O deputado, que também é cirurgião pediátrico, afirma que o modelo já é aplicado no Brasil.
4: Em Campinas, São Paulo, nós temos um centro de tecnologia e informação que pode trabalhar juntamente com isso. Aliás, eles já fazem esse procedimento pelo SUS, que é um avanço muito grande, né? Você pegar um determinado tipo de tumor, fraturas e outras patologias, malformações, você analisar através de uma tecnologia dessa, antes de você, por exemplo, submeter o paciente a um procedimento cirúrgico. Então, um profissional, ele vai saber exatamente de que maneira ele vai atuar nesse sentido. Inclusive, mostrando para o paciente, esclarecendo, né, suas dúvidas de que maneira ele vai ser operado.
3: O autor da proposta diz que a técnica também pode ser aplicada na odontologia, cirurgia plástica, reconstrutiva, fonoaudiologia e reabilitação. Ele afirma que o impacto orçamentário não seria muito alto, porque a tecnologia, como já vem sendo utilizada, tende a diminuir o custo.
4: Se você tem um centro de tecnologia, informação, informática, que já faz pelo SUS, então a gente só vai praticamente complementar isso aí, né? Já existe. Agora falta mais investimentos, né? E com isso aí a gente consegue, através dos recursos, emendas parlamentares, para ajudar esses centros de tratamento.
3: A proposta ainda vai ser analisada pelas comissões de saúde, de finanças e tributação e de Constituição e Justiça. Em princípio, ela não precisa passar pelo plenário. Da Rádio Câmara de Brasília, Luiz Cláudio Canuto.
2: Ciência e tecnologia. Raimundo Santos, do PSD do Pará, defende projeto que institui a Semana Nacional da Consciência Digital Infantil. A iniciativa, segundo o deputado, visa orientar famílias e educadores sobre os riscos da exposição excessiva às telas e os perigos de crimes virtuais.
5: Hoje, o mundo da internet é como se fosse uma extensão do mundo real. É uma praça pública onde tem todo tipo de informações úteis, mas também muita coisa nociva, principalmente à criança e adolescente. Dentro dessa política de educação digital, o projeto ele visa incluir uma semana de conscientização digital voltada para educadores, para a família, uma prevenção durante esta semana ao cyberbullying, aos crimes cibernéticos. também o combate à exposição a conteúdos impróprios, a promoção da saúde mental diante do uso excessivo de telas.
0: Raimundo Santos.

0: Os alerta que o uso desregulado das redes sociais provoca aumento de casos de ansiedade e depressão entre os mais jovens. A proposta já avançou por 3 comissões e aguarda análise na Comissão de Constituição e Justiça.
1: Termina agora o jornal Câmara dos Deputados, produzido pela Rádio Câmara, com trabalhos técnicos de Everson Urani e apresentação de Luciana Vieira e José Carlos Andrade. Uma ótima noite para você.
0: Uma boa noite. A Voz do Brasil está de volta amanhã.
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3: Meus amigos de todo o Brasil, quem os cumprimenta é o Padre Jader Pereira. Daqui a pouquinho nós vamos ouvir música bonita. Daqui a pouquinho eu respondo às pessoas na Tribuna dos Aflitos. No fim do programa, tem um momento de reflexão e paz. A maior corrente de fé do rádio brasileiro. Olha, aproveite agora, gente, chame um amigo para ouvir o nosso programa. A Viola e a Fé está começando aqui pela Rádio Capital.

Olá, meus amigos, que bom estarmos aqui mais uma vez. Olha, eu estou muito feliz de saber que você está sempre aí ouvindo nosso programa, ouvindo a Viola e a Fé. Programa este que toca música bonita e fala de Deus. Olha, eu sei que nesta hora tem muitas pessoas nos ouvindo, pessoas de todas as partes do Brasil, né? De norte a sul. Obrigado pela sua companhia, pelo seu carinho, pela sua audiência. É, tem pessoas que nos ouvem pelo radinho de pilha, tem pessoas que nos ouvem pela internet, pelo aplicativo no celular. Aonde quer que você esteja me ouvindo, receba o meu abraço e o meu aperto de mão. E que nosso Senhor Jesus Cristo com a sua infinita sabedoria abençoe você e abençoe toda a sua família.

0: É, deixa eu pegar aqui a minha caixa de promessa. Vou puxar uma lâmina. Quero ver qual a mensagem vai sair hoje para nós. E já saiu, olha, saiu o livro de Jó, capítulo 22, versículo 27. Tu orarás a ele e ele te ouvirás.
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0: Muito bem, gente. Olha, vamos ouvir uma música bonita agora. Daqui a pouquinho eu volto.

0: Ô, Padre Jaime Pereira, meu nome é Maria Domingas, Padre Jaime Pereira. Quero pedir uma benção para tirar as dores do meu braço, as dores que eu sinto, Padre.
1: Amém, filha. Vamos rezar sim, viu? Conte sempre com as nossas orações. Bom, deixa eu incluir mais nomes na oração. São nomes que chegam aqui do nosso WhatsApp. Deixa eu abrir aqui. Padre Jader Pereira, bom dia. Por favor, padre, reze por mim. É a Jucileia. Jucileia Alves Ferreira. Padre, reze também pela minha família. Padre, preciso de bênçãos na minha vida financeira. Estou ouvindo a Rádio Capital. Amém, filha, bom dia. Vamos rezar sim, viu? Está na oração. Tem mais um aqui. Padre Jader Pereira, por favor, coloque o nome do meu marido e do meu irmão nas orações. Kleber Luiz Carlos e Kleberson Gellerman. Amém. Vamos rezar, tá bom? Bom dia para vocês. Olha, estes nomes estão na nossa oração de hoje.

0: Muito bem, meus amigos. Eu quero, neste momento, chamar a atenção das pessoas que sofrem com algum tipo de doença que você não encontra a solução, que você não encontra cura. Eu atendo muitas pessoas que falam isto, que estão doentes, mas que não conseguem se curar. E a doença vai se prolongando na vida da pessoa. E a pessoa começa a entrar em desespero, né? Mas será que eu não vou sarar nunca mais? Será que eu não vou ficar bom nunca mais? Porque tem pessoas que, quando estão doentes, elas vão ao médico. E o médico, a primeira coisa que faz é pedir os exames, não é? Olha, eu preciso saber o que você tem. Então você precisa fazer exame, tem que fazer exame daquilo, disso, né? De sangue. Aí a pessoa vai lá, faz todos os exames e entrega ao médico. E aí, doutor? O que eu tenho? Aí o médico diz, aqui nos exames não deu nada. Você não pode ser. Como é que pode isso? Eu estou sofrendo, eu estou doente. Mas no exame não dá nada. Tem pessoas que o médico tenta ajudar, né? E vai descobrindo, vai tentando descobrir daqui, descobrir dali. E é mais exame. Então vamos fazer exame de outra coisa, fazer exame daquilo. Nada. E tem doenças que as pessoas têm que o médico até sabe o que a pessoa tem. Passa o remédio para ela, mas aí a pessoa começa a tomar o remédio e o remédio não faz efeito nenhum. É como se a pessoa estivesse bebendo água. Né? Não faz efeito nenhum. Ah, vamos trocar a medicação. Vou te dar uma medicação mais forte. Agora vai. Aí a pessoa começa a tomar aquela nova medicação e a mesma coisa, não faz efeito, não está adiantando, doutor. Eu não estou me sentindo melhor, não. Há casos que a pessoa começa a se sentir até pior. Muitas dessas pessoas, quando me procuram, o padre descobre que, na realidade, essas pessoas estão com problemas espirituais. Por isso que o mal não sai. Por isso que ninguém descobre. Por isso, remédio nenhum dá jeito. Aquela dor não some nunca. Você conversa com um amigo, com uma amiga, e eles dizem, ah, eu me curei. Eu me curei, eu tomei o remédio, deu certo, mas com você não. E se o seu problema é espiritual, se essa dor que você tem, essa doença, é por causa de algum mal espiritual, só tem um jeito dessa doença parar, é tirando o mal que coloca essa doença. E é por isso, meus amigos, que eu realizo as missas de cura espiritual. Pois tem pessoas que precisam de curas espirituais. Tem doentes que vêm aqui para fazer curas espirituais. E domingo que vem é o dia que eu vou fazer uma missa de cura espiritual. Essa missa de cura é uma missa muito especial. Num determinado momento da missa, os seres de luz, os anjos, eles descem do céu e entram lá no santuário do Bom Jesus e andam no meio do povo, andam no meio das pessoas, fazendo curas espirituais, cirurgias espirituais, sem dor, sem corte, sem sangue, totalmente espiritual. Vou fazer essa missa domingo que vem, 7 horas da manhã, ou 9 horas da manhã, ou 3 horas da tarde. Eu quero que você ouça pessoas que já vieram aqui no santuário e que foram muito abençoadas rezando as novenas com o padre. Vamos ouvir.
1: Seu nome?
2: Maria Emília de Basto Floriano.
1: Mora aonde, Maria Emília?
2: Suzano.
1: Qual foi a graça alcançada no santuário do Bom Jesus, participando das novenas com o padre Jader Pereira?
2: Ah, eu tenho... faz tempo que eu venho aqui, eu tenho bastante graça alcançada. Mas faz 15 dias que eu fiz, vim aqui o padre, conversar com o padre Jader, eu fiz um caracterizo, porque eu estava com um probleminha no coração. Então foi tudo bem, era para fazer no lugar que era para fazer, a minha pressão subiu, aí eles fizeram no outro lugar. Então... fizeram no pulso, e eu estou bem, já estou até fazendo meu serviço, tudo direitinho, graças a Deus, uma graça muito grande que eu alcancei.
1: Você está feliz?
2: Muito feliz, e agradeço ao padre Jaime, vocês todos.
1: Graças a Deus, que Deus abençoe.
0: Graças a Deus. Tá vendo, gente? Então vamos estar juntos domingo que vem, para essa missa de cura. O padre vai fazer a unção dos enfermos, traga peças de roupas de doentes para serem benzidas, e também vamos fazer a libertação, dando continuidade às poderosas novenas que o padre reza. Então, domingo que vem, 7 da manhã, ou 9 horas da manhã, ou 3 horas da tarde, aqui na rua Capitão Faustino Lima, número 101, ao lado da estação do metrô Pedro II. Rua Capitão Faustino Lima, número 101, ao lado do metrô Pedro II. Vem para o metrô Pedro II, tá? É atrás da Rua da Figueira, é em frente ao portão principal da Congás. Domingo agora, eu espero você e por toda a sua família.
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0: Muito bem, gente. Vamos ouvir uma música bonita agora. Daqui a pouquinho eu volto.

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3: Muito bem, gente, olha, você também pode participar aqui da Tribuna dos Aflitos. E é muito fácil. Basta você mandar uma mensagem de voz contando o seu problema aqui para o nosso WhatsApp. Porque o padre vai ouvir a sua mensagem, vai analisar e responder você aqui no ar. Quando você mandar a mensagem, manda o seu nome e o lugar de onde você está falando, viu? Fala o seu nome. Você sabe o número do nosso WhatsApp? Anote aí. 94030-7365. 94030-7365. O código de São Paulo é o 11. Então mande a sua mensagem para mim. Eu vou incluir a sua mensagem na tribuna dos aflitos.
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0: Bom, eu já tenho aqui uma mensagem de voz. Quem mandou a mensagem foi a Rosa Rodrigues. E ela mandou a mensagem para o padre, eu quero ouvir com você. Vamos ouvir?
1: Sua bênção, Padre Jader. Eu me chamo Rosa Rodrigues, sou da cidade de Apiaí. Faz mais de 20 anos que estou com uma dor de cabeça. Há 2 anos para cá que aumentou essa dor de cabeça. Ando muito desanimado, fraqueza, desânimo. Fiz tratamento para dor de cabeça, o médico não descobre, não sabe se é sinusite, não sabe se é problema de enxaqueca. Sei que eu já fiz tomografia, já fiz vários tipos de exame, nada consta. E sei que eu ando sentindo muito fraca, a cabeça meio com problema de meio de esquecimento. Tô tendo medo até de pegar, de dirigir carro, moto, essas coisas. Sei que eu ando me sentindo muito mal por causa dessa dor de cabeça e não descubro o que é. Já bati em várias portas, mas sempre essas portas nunca dão resultado. Então, padre, eu queria muita ajuda do senhor para ver o que pode ser, porque o desânimo é muito e vontade de trabalhar, de sair de casa também não tenho vontade, vontade de trabalhar, vontade só de ficar dentro de casa. E é isso, padre. Então eu peço a ajuda do senhor, que o senhor me ajude. Obrigado, padre.
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0: Minha amiga Rosa Rodrigues, ouvi com atenção a sua mensagem de voz. E olha, eu senti uma coisa muito ruim. Você diz que há 20 anos sofre com uma dor de cabeça. E não tem nada que faz tirar essa dor, não é? Você diz que já fez tratamento, mas não adiantou nada. Você vai no médico, o médico não descobre. Faz exame, não encontra nada. Você diz que já bateu em muitas portas, né, filha? E só piora. Está desanimada e pede ajuda. Ô, Padre Jader Pereira, me ajuda. O que é isso? Ô, minha amiga, eu vou te dizer uma coisa. Essa dor de cabeça sua não é uma coisa normal, não. Não é normal, não. A sua doença não é física. Olha, é um problema espiritual, viu, filha? Deixa eu te explicar. Isso é um mal espiritual. São espíritos negativos que encostam nas pessoas. E esses espíritos costumam trazer para as pessoas coisas ruins. Enfermidades, sintomas. Pois é, e o que você está sentindo é justamente essa dor de cabeça. Uma dor de cabeça que não passa nunca. Nem com remédio. Ô, minha amiga. E vejo que este mal encostou na sua vida já faz muito tempo. E vem trazendo outras coisas ruins também. É que a dor é tão grande, né, da sua cabeça, que isso lhe chama mais atenção. Ô, filha, preste atenção no que eu vou te dizer. Nós precisamos tirar este mal da tua vida, porque assim que tirar essa maldade, este mal, a dor também vai cessar. Eu vou ensinar você a rezar comigo uma novena forte. Não é uma novena comum, não, viu? Novena comum você reza 9 dias seguidas. A novena que o padre reza é uma novena mais forte, de libertação, com a vela de cruz azul, que é para tirar o mal espiritual, viu, filha? Você precisa fazer esse trabalho. Eu vou te ensinar como é que faz direitinho. Então, venha me procurar. Venha falar comigo. Vem estar comigo aqui no santuário, viu? Pode vir domingo agora. Domingo que vem, 7 da manhã, 9 da manhã ou 3 da tarde. Que eu vou ajudar você, viu? Olha, aqui no Santuário do Bom Jesus, vem pessoas do mundo inteiro. Um dia uma pessoa veio do Japão. Olha só, hein? O lugar mais longe que tem aqui do nosso país. Do outro lado do mundo. Veio do Japão, padre. Eu vim só para falar com o senhor. É, a fé remove montanhas, não é? É assim mesmo. Então, filha, venha me procurar, tá? Domingo, 7 da manhã, ou 9 horas da manhã, ou 3 horas da tarde. E eu vou te ensinar direitinho esse trabalho espiritual. Você vai rezar direitinho, como eu vou lhe ensinar, e eu tenho certeza, você vai ficar boa. Você vai sair da tribuna dos aflitos e vai subir a tribuna dos vitoriosos. Deixa eu chamar a atenção de todos os nossos ouvintes, porque domingo agora o padre também vai celebrar a missa da cura espiritual. A cura espiritual. Domingo que vem, seres de luz vão descer do céu e vão andar no meio do povo, abençoando as pessoas, curando. Domingo que vem, o padre vai ungir a todos com a unção dos enfermos. Traga peças de roupas, fotos de pessoas que sofrem para o padre ungir, viu? Domingo que vem, 7 da manhã, ou 9 da manhã, ou 3 horas da tarde. Então, pegue um papel, uma caneta e anote o endereço. O Santuário do Bom Jesus está aqui no centro de São Paulo, na rua Capitão Faustino Lima, número 101, ao lado da estação do metrô Pedro II. Vou repetir, viu? Rua Capitão Faustino Lima, número 101, ao lado da estação do metrô Pedro II. Quando você chegar na estação do metrô Pedro II, você desce para o lado da Rua da Figueira. A Rua da Figueira é a rua do metrô. E a nossa rua é na rua de trás da Rua da Figueira, em frente ao portão principal da Congás. Tá, é fácil, né, gente? Então, ó, domingo agora, missa da cura espiritual. Eu espero por você e por toda a sua família.
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0: Gente, vamos ouvir uma música bonita. Daqui a pouquinho eu volto.

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0: Padre Jade Pereira, eu sou Helenilda, aqui do Jardim Eliana, Santo Amaro. Lhe peço para o Senhor me colocar nas suas orações, pois eu tenho uma inflamação no fígado. Por favor, ora para mim. Eu assisto seu programa todas as noites.
1: Vamos rezar sim, viu, filha? Conte sempre com as nossas orações.

Tem mais nomes? Tem sim. Deixa eu colocar mais nomes na oração. Deixa eu abrir aqui. Padre Jadri Pereira, meu nome é Mário Góes Muniz. Sou aqui de Guarulhos, São Paulo. Reze por mim, padre, não estou bem de saúde. Vou rezar, viu, Mário? Está na oração. Deixa eu falar mais um. Padre Jadri Pereira, meu nome é Leandra Souza. Peço ao senhor para rezar pela minha família, principalmente pelo meu filho, que sofre com desemprego. Reze por ele, padre. Reze por mim, pela minha família. Somos de São Caetano, São Paulo. Vamos rezar, tá bom? Tá na oração. Deixa eu falar mais um. Padre Jadri Pereira, peço uma oração para o meu casamento. Meu nome é Lucas Ribeiro Paz. Sou aqui do Ipiranga, São Paulo. Ouço o seu programa todos os dias. Obrigado, viu? Que Deus abençoe. Vamos rezar sim. Já está na oração. Tem mais aqui, Padre Jadri Pereira. Meu nome é Gilda Mendes. Sou de Suzano, São Paulo. Reze por mim, estou com depressão. Vamos rezar, viu? Olha, esses nomes estão na nossa oração de hoje.

0: Muito bem, meus amigos, eu quero neste momento chamar a atenção de todos os que me ouvem agora, principalmente das pessoas que estão tristes, que estão aflitas, principalmente das pessoas que têm problemas sem solução, pessoas que se encontram no fundo do poço. Talvez você que me ouve agora está assim, no fundo do poço, porque tudo tem dado errado para você. Sabe, esses dias uma senhora foi lá na igreja e ela me procurou e ela falou exatamente isso: padre, eu estou no fundo do poço, não tem mais para onde ir, cheguei no fundo do poço. Ela falou que tinha uma família bonita, tinha um bom emprego, casa própria, carro, e ela perdeu tudo. Ela disse para mim que foi perdendo pouco a pouco. Primeiro perdeu trabalho, depois não conseguiu mais emprego nenhum, depois perdeu a família, o marido foi embora, perdeu o carro, perdeu a casa e está hoje morando de favor. E ela diz para mim: estou no fundo do poço, padre, eu não sei o que está acontecendo comigo, eu não sei o que fazer mais. E eu disse para ela assim: filha, eu quero rezar por você. E ela disse: padre, reze sim por mim, eu preciso muito. Pedi para ela fechar os olhos, coloquei as minhas mãos sobre a cabeça dela. E quando eu comecei a rezar, o corpo dela começou a tremer. Começou a tremer, tremer, tremer. Ela deu um suspiro e caiu no chão. E eu, olhando para ela, percebi que uma coisa ruim tomou conta do corpo dela, porque ela contorcia os braços e as pernas, ia torcendo, sabe? Fazendo força. Era uma coisa ruim que estava no corpo dela. E eu ali rezando para que aquela força largasse o corpo dela, quando aquela força maligna começou a dizer: fui eu. E ria: fui eu. Eu que fiz ela perder tudo. Veja só, os senhores, aquela mulher perdeu tudo na vida por causa de um mal espiritual. Ah, se ela tivesse descoberto o padre antes de perder tudo, né? Talvez ela não teria perdido tudo. A gente teria tirado aquele mal e ela estaria feliz. Eu afastei aquela força negativa e disse para ela: filha, você vai rezar as novenas comigo, as novenas de libertação, com exorcismo, vai acender a vela de cruz azul, Deus vai lhe devolver em dobro tudo o que o mal lhe tirou, acredite. Porque Deus faz isso, meus amigos. Talvez você que está me ouvindo agora também perdeu o amor, bens materiais, trabalho. Mas saibam, senhores, que Deus pode lhe devolver tudo o que você perdeu em dobro. Basta você confiar em Deus. Basta você rezar comigo a poderosa novena forte. Vamos ouvir pessoas que já vieram no santuário e rezar as novenas com o padre.
1: Seu nome?
2: Doralice.
1: Doralice, mora onde?
2: São Miguel Paulista.
1: Foi a graça alcançada no santuário do Bom Jesus, participando das novenas com o padre Jader Pereira?
2: São muitas graças, mas a última é que quando eu entrei na igreja 7 anos atrás, Eu tinha entupimento de veia do coração, estava 50%, e arritmia cardíaca. E a semana passada eu fiz exame, eu não tenho mais nada, eu estou curada.
1: Está feliz?
2: Estou muito feliz, graças a Deus.
1: Graças a Deus.
0: Graças a Deus. Está vendo? Você que está me ouvindo agora também vai receber as suas bênçãos. Faça como essas pessoas que vieram aqui na igreja e rezaram comigo essa novena milagrosa. Pegue um papel, uma caneta, anote o endereço e vamos estar juntos. Domingo, 7 da manhã, ou 9 da manhã, ou 3 da tarde. Rua Capitão Faustino Lima, número 101, ao lado do metrô Pedro II. Rua Capitão Faustino Lima, número 101, ao lado da estação do metrô Pedro II. Aqui no centro de São Paulo. Quando você chegar no metrô Pedro II, desce para o lado da Rua da Figueira. A Rua da Figueira é a rua do metrô e a nossa rua é na rua de trás da Rua da Figueira, em frente ao portão principal da Congás. Quem vem de carro, vem pela Rádio Leste, pista local, sentido centro. Vem direto. Você vai cair no metrô Pedro II. Domingo agora. Eu espero por você. E por toda a sua família.
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0: Muito bem, meus amigos. Olha, vamos ouvir uma música muito bonita. Daqui a pouquinho eu volto.

Chegou o momento de rezar, o momento de falar com Deus. Nesta hora, o Brasil para formar comigo, de mãos dadas, esta grande corrente de fé.

0: coloque pertinho do seu rádio um copo com água, uma peça de roupa, para receber as vibrações espirituais da nossa oração. Em uma só fé, vamos formar a maior corrente de fé do rádio brasileiro.
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0: santo das causas perdidas e dos males desenganados. Olhai por nós neste momento. Aumentai o nosso amor e a nossa fé. Abençoai a nossa casa e a nossa família. Prosperai o nosso trabalho e as nossas mãos. Fortificai a nossa saúde e o nosso corpo. Ó meu bom Jesus, santo protetor daqueles que em vós confiam, sei que serei atendido, pois igual ao teu nome, mais poderoso não há. Meu bom Jesus, rogai por nós. Abençoe-vos o Deus Todo-Poderoso Pai, o Filho e o Espírito Santo. Amém.
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0: É, o nosso programa vai ficando por aqui. Mas amanhã eu volto, neste mesmo horário, e espero por você. Muito obrigado pela sua companhia, pelo seu carinho. Que Deus abençoe a todos. Fiquem todos com Deus. E até amanhã.
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2: História verdadeira, meu compadre.

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3: Vira, vamos chamar a rapaziada pra fazer aquele pagode bonito.
4: Valeu, Mário Sérgio. Toca o tantã aí, sereno.
5: Chega mais aí, Virani.

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Excelente dia de A a Z, de 0 a 100, que é pra de ninguém esquecer! É o Fernando Riquetti, turma, chegando por cá com toda a sua comitiva para mais um Brasil Caminhoneiro aqui na capital. Alvorada de mais um dia do mês de julho, gente. Cê tá doido? Quinta-feira, 23 de julho de 2026. É inverno brasileiro. Termômetro na casa dos 18 graus aqui pelos lados da Avenida Paulista. E não vai subir muito mais do que isso não, viu, parceiro? Aliás, a gente vai ter mínima hoje de 14 graus por volta das 10 horas da noite. Então você que tá saindo de casa agora, ó, leva

guarda-chuva, leva capa, leva blusa, porque vai cair a temperatura, né? Tá doido? O sol pinta já já pelas bandas do leste às 6 horas e 45 minutos e se esconde atrás da Serra da Cantareira pelos lados do oeste às 17 horas e mais 40 minutinhos. Comigo fazendo essa edição do Brasil Caminhoneiro, lá do outro lado do vidro, meu querido Luiz Jesus. Bom dia, Jesusinho, você tá bom? Rapaz, que medo de frio é essa, rapaz? Mas é só 10 horas da noite que vai cair pra 14 graus, até lá você já vai estar lá no QTH de sossego, envolvido lá nas cobertas, comendo pipoca estilo filme. Ah é? Você é precavido? Então tá bom, meu irmãozinho. Tá tudo tranquilo aí? Beleza? Tamo junto no Balaio do Gato então. Valeu, valeu, Jesus. Mas é, gente, hoje dia 23 de julho, celebramos o dia do guarda rodoviário. É aquela turma responsável pela fiscalização das estradas, rodovias, além de ajudar a evitar acidentes. E a data, gente, é uma homenagem à criação do primeiro quadro de servidores em 1935. E hoje considerada aí a Polícia Rodoviária Federal. Poxa, gente, que legal! Abraço a todo o pessoal da Polícia Rodoviária Federal aí, sempre acompanhando a gente. E turma, vamos proteger os nossos irmãos da estrada, hein? Nada de ficar aí prejudicando o trabalho deles não, gente. Se vocês puderem facilitar, ajudar o dia a dia dessa turma que é sofrida por demais, vocês têm o nosso carinho, o respeito do Riquete por todos vocês aí também. Legal? E hoje no calendário litúrgico, celebramos o dia de Santa Brígida, gente. A Brígida, turma, ela nasceu no ano de 1303 na Suécia. E ela fazia parte da família real, né? E Brígida foi sempre conhecida, identificada por ser uma pessoa muito piedosa. Com 18 anos, Brígida casou-se e teve 8 filhos. E olha só o que ela conseguiu fazer, gente. Ela conseguiu converter o seu marido ao cristianismo. E participaram de diversas peregrinações até a morte do seu esposo com 32 anos. Rapaz... morreu cedo o marido dela, hein? Jesus amado. E depois que ela se ficou viúva, gente, a Brígida ela começou a se dedicar inteiramente à vida religiosa. Porque o seu maior desejo era fundar um mosteiro duplo, né? Com uma área para homens e uma área para mulheres. E por conta disso, Brígida criou a Ordem do Santo Salvador. E com o apoio do rei da Suécia, Brígida fundou nada mais nada menos do que 78 mosteiros espalhados por toda a Europa. Ai, que história legal, gente, da Brígida. Bacana. Que Santa Brígida nos abençoe, nos proteja, nos inspire e nos ilumine sempre aí no nosso dia a dia também. Beleza? Vamos de aniversário de cidade, ô Jesus? Hoje a lista tá curtinha. Hoje, feriado no município de Japaratinga, nas Alagoas, no estado da Bahia. Hoje, feriado em Conceição da Feira, Santa Cruz, Cabralha e Serrolândia. Viana, no Espírito Santo, ali pertinho de Vitória, feriado hoje também. Assim como o município de Jacinto Machado e Pouso Redondo, que era considerado parada de tropeiros. E tanto Jacinto Machado quanto Pouso Redondo fica na Santa e Bela Catarina. Legal? Então parabéns a todos vocês que nasceram, moram nessas cidades. E parabéns aos aniversariantes do dia. Hoje destaque aí para o Eduardo Araújo, o moço da cidade de Joaíma, nas Minas Gerais, né? Eduardo Araújo, 83 anos, famoso pela música O Bom. Ele é o bom, é o bom, é o bom, ah, corre vermelho. Legal, né? Pô, eu gosto das músicas da Jovem Guarda. Eita, acho que eu nasci em época errada, viu? Essa é nada, quer dizer, você nasceu na época certa. É bom que você tá tendo a oportunidade de curtir tudo. É isso daí, é isso daí. E hoje também é aniversário do gaiteiro Renato Borghetti, o moço lá da capital dos Bombachudos, completando hoje 63 anos. Tive a oportunidade de conhecer o Renato Borghetti, um baita de um gaiteiro, um sanfoneiro, gente boa por demais. Então, parabéns aí ao Renato Borghetti, também ao Eduardo Araújo. E parabéns a todos os aniversariantes desse dia 23 de julho, legal? Além do meu querido Luiz Jesus, vejo o Reinaldinho Alves lá na Central Técnica. Sei que o Jeová e o Batatinha estão lá nos transmissores em Diadema.
fazendo o sinal da Rádio Capital chegar bonito pelos quatro cantos do país e além fronteiras também. Apresentações feitas, barriga vazia, mão lavada, sim. Bora nós acelerando o carrão no FM 77.5, 1040 kHz no AM, para você que nos acompanha pelas redes sociais, pelo aplicativo, para você que está sempre conosco pelo YouTube, youtube.com/capital com você. Obrigado pelo carinho, obrigado pela beira, tamo junto no balaio do gato sempre, tá vendo? Quantas opções para você estar sempre ligadinho aqui com a gente. Rádio Capital é isso, parceiro, sua rádio multiplataforma, Capital, conectada com o mundo. Ligada? Sempre você! Vamos abrir a seleção musical de hoje aí com quem? Gini Geno? Boa! Churrasco de paixão! Bate! Isso é bom demais! Vamos ouvir!

aí o GNG no churrasco de paixão, abrindo a seleção musical dessa edição do Brasil Caminhoneiro. E você participa aqui com a gente pelo DDD 11 98334 5777. Anotou? DDD 11 São Paulo 98334 5777. Legal? Mandar uns recadinhos aqui da turma que tá sempre ligada aqui com a gente. Eita, nós! Olha, quem tá conosco aqui é a Tere Subtil lá de Vacaria, no Rio Grande do Sul. Seu Jaques de Luca, ligado conosco ali na Zona Leste de São Paulo também. O Ramiro Dias, no bairro do Cambuci. O Antônio Fraga. A Aline Martins, lá na Barra da Tijuca, no Rio de Janeiro. Quem tá conosco também é o Marco Túlio, na cidade de Cruzeiro. O Fabrício Correia. O comandante Adilson Mato, sempre ligado aqui conosco também. Valeu, turminha! Quem tá conosco aqui também mandando recado é o João Vitor Costa, o Humberto Yamati, o Andrezinho Januário, a Cristina Santos, o Márcio Correia. Deixa eu ver quem mais tá participando aqui com a gente. O Roberto Deon. Quem tá conosco aqui também mandando um recado aqui é o Michel Carcelém. Ô, Michel, aquele abraço para você. O Michel, ele é superintendente ali da Artesp, que faz a coordenação ali da Superintendência de Transportes Coletivos, tá sempre ligado com a gente ali pelos lados de São José dos Campos. É, mora lá no Jardim das Indústrias, meu vizinho, e sempre acorda com a gente também. Um abraço, viu, Michel? Obrigado pelo carinho, tamo junto no Balaio do Gato sempre. Turma, tem nota importante aqui que chegou aqui a respeito de rodovia, viu? O DENIT, gente, interditou essa semana, interditou totalmente, viu? Não foi só parcial, não, trancou mesmo a ponte sobre o Rio Tocantins, ali na BR-235, município de Pedro Afonso. E essa decisão do DENIT interromper o tráfego na ponte sobre o Rio Tocantins, ela foi tomada após uma série de testes apontar problemas estruturais considerados graves. E durante uma prova de carga com caminhões que somavam até 360 toneladas, os técnicos perceberam que a ponte não voltou completamente à posição original depois da retirada do peso. E isso indica deformações permanentes na estrutura. Além disso, né, a turma dos técnicos ali acabou fazendo análises em laboratórios que identificaram reações químicas no concreto das fundações e dos pilares, comprometendo aí a segurança da travessia. De acordo com nota do DENIT, esse problema é irreversível e a solução, sabe qual que vai ser? Reconstruir a ponte. Eita, nós. Bom, como disse, por enquanto, o tráfego está totalmente proibido nos dois sentidos. E o DENIT estuda a possibilidade de liberar futuramente apenas a passagem de veículos leves, né? Carro, motocicleta, bicicleta. Mas essa decisão será reavaliada daqui a 15 dias. Caminhão não vai ter jeito, né, turma? Caminhão, ônibus, veículos pesados vão ter que utilizar rotas alternativas indicadas pelo DENIT, passando ali pela 153, seguindo por rodovias estaduais até você conseguir retomar o trajeto em direção a Pedro Afonso. A Polícia Rodoviária Federal reforçou a fiscalização na região até para ajudar, né, a orientar os motoristas. Então, gente, antes de você começar a sua viagem, se você vai fazer rastros aqui pela BR-235 no estado do Tocantins, é importante que você confira as condições da rota e programe ali o percurso, tá legal? Acesse lá o portal do DENIT, acesse o site do pessoal da Polícia Rodoviária Federal, inclusive você pode até pegar o Instagram, que tem muita informação, tem rotas alternativas mostrando ali para você, tá legal? Porque, gente, quando a gente programa a nossa viagem, a gente reduz atraso, aumenta a segurança e você consegue fazer uma tocada livre, leve e solto aí, sabendo que vai enfrentar problema, mas pelo menos você já tem aí uma rota alternativa para poder fazer o teu compromisso, fazer a carga chegar no destino. Legal? Vamos de moda, ô Jesus! Vamos? Rapaz, tô pensando aqui, tem que refazer tudo a ponte, filho. Cê tá doido? Olha aí, moça bonita pintando, é a Kate Martins, ao amanhecer. Vamos ouvir!

0: Tá aí a Kate Martins, ao amanhecer, marcando presença aqui na Bolé do Brasil Caminhoneiro. Se você quiser conhecer mais a respeito do trabalho da Kate Martins, olha, tem muita coisa bacana nas redes sociais dela, viu? É só você colocar o arroba katemartins8015, tudo junto. Arroba katemartins8015, tem conteúdo no YouTube, tem conteúdo no Instagram, no Facebook, enfim. Dá uma xeretada por lá que ela vai ficar feliz da vida com a tua participação. Legal? Beijo pra você, viu, Kate? Deixa aquele reco-reco nas costelas lá do nosso querido parceiro Osmar Zani. Ah, Osmar Zani, aquele abraço, meu irmão. Tamo junto no Balaio do Gato.
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0: É, gente, hoje no Minuto AgroJornal quero falar com vocês aí a respeito do Plano Safra 26-27. Ele começou e já está gerando preocupação entre produtores rurais e entidades do agronegócio. Porque apesar do governo anunciar um volume recorde de 610 bilhões de reais em crédito, os representantes da Frente Parlamentar da Agropecuária afirmam que os recursos podem não ser suficientes para atender às necessidades da próxima safra, viu? Segundo o pessoal aí da frente, o problema principal não está apenas no volume de dinheiro disponível, mas nas condições para que o produtor consiga acessar esse crédito. Porque muitos agricultores, né, a gente vira e mexe, está conversando a respeito desse assunto aqui no Minuto AgroJornal, ainda estão enfrentando dificuldades financeiras provocadas por perdas climáticas, queda no preço das commodities, o aumento dos custos de produção e um alto nível de endividamento. O outro ponto que está chamando a atenção, gente, é a redução dos recursos destinados ao chamado custeio da produção, que é justamente o dinheiro que é utilizado para poder comprar semente, comprar fertilizante, comprar defensivos e outros insumos essenciais aí para o plantio. E os especialistas estão alertando, gente, que essa diminuição pode limitar os investimentos no campo e comprometer o desempenho da próxima safra. As taxas de juros, né? Você já está careca de saber, continuam ali no centro das discussões. Embora elas tenham caído entre 0,5 e 1,5% né, em algumas linhas de financiamento, elas ainda chegam a 12,5% ao ano, gente. Isso aí é um patamar elevado para boa parte dos produtores. Principalmente quando a gente analisa, né, esse cenário de margens de lucro cada vez menores. Bom, o pessoal lá da Frente Parlamentar da Agricultura está defendendo que a renegociação das dívidas rurais seja tratada como prioridade pelos bancos, tanto privado quanto os bancos públicos aí também, né? E a avaliação dessa galera toda é que muitos agricultores endividados não vão conseguir contratar novos financiamentos. E justamente quanto mais eles precisam de crédito, né, para poder começar um novo ciclo de produção. É a gente que entra naquele ciclo vicioso, né? Como é que você vai conseguir pagar as suas contas? Né? Tá negativado, como é que você vai conseguir pagar as suas contas se você não tiver um incentivo para você produzir e ganhar dinheiro para poder pagar aquilo que você deve? É complicado, viu, gente? Bom, a expectativa agora é que os recursos cheguem com rapidez, que o crédito esteja ao alcance de quem produz e com isso que a turma do campo, né, os agricultores consigam aí encarar, ter condições para mais uma safra de alimentos e para o fortalecimento aí da nossa economia. E a gente vai acompanhar de perto todo esse desenrolar dessa novela aí, nada legal. Né, Jesus? É o Minuto AgroJornal, pegando sempre uma beira, uma carona na Bolé do Brasil Caminhoneiro, FM 77.5, 1040 kHz no AM e pelas redes sociais. Hora da sessão Viola Bruta, é Tunico e Tinoco chegando com Moda da Mula Preta. E esse pedido vem, olha, gente, além fronteiras. É da Dani, da cidade de Gilbert, no Arizona, pedindo pra gente tocar essa moda pra ela lembrar com saudade, né? E com muito carinho do seu pai e o seu Benê, que faz um ano que ele nos deixou aqui. Ô, seu Benê, que saudade, hein? Vamos curtir o Tunico e Tinoco, Jesus? Aperta o play, meu irmão, vamos ouvir!

0: Tá aí o Tonico e Tinoco, moda da mula preta na sessão Viola Bruta, atendendo o pedido da Dani na cidade de Gilbert, no Arizona, lá nos Estados Unidos, pra matar a saudade aí do velho pai, o seu Benê, que tá morando lá com o papai do céu, lá no andar de cima. Ei, seu Benê, é fácil não, Jesus, não é fácil não. Vamos pro intervalo? Tomar uma água, um cafezinho, cavalo? Na volta tem a nossa reza aqui no programa. Não vai longe não, que o intervalo é rápido, é igual coice de mula. Coice de mula não, coice de porco. Curtinho por demais. Já já estamos de volta.
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0: Gente humilde. Quando se pensa em homenagens, né, de um modo geral, a gente sempre procura focalizar pessoas de destaque, né? Pessoas que realizaram grandes feitos, que influenciaram ou até influenciam comunidades inteiras. Imaginamos pessoas que fazem a diferença no mundo. Pessoas cuja atuação nas ciências, nas artes, na política, foi decisiva para a alteração de quadros tristes na face da Terra. Mas existem outras tantas e especiais criaturas que merecem a mais profunda homenagem. Você sabe de quem eu estou falando, gente? Das mães. Das mães que saem à luta todos os dias para conseguir o pão honrado para os seus filhos. Homenagem aos pais que abraçam as madrugadas antes que o sol desperte para garantir a moradia simples, o livro, o caderno para o filho poder estudar. Jovens que abandonaram os seus próprios sonhos para apoiar a existência de irmãos menores, providenciando-lhes o alimento, a escola, o agasalho. É, turma, são tantos heróis, né? Heróis anônimos e que passam por nós todos os dias. São heróis que, assim como a gente, servem-se do transporte urbano, do metrô, tudo sempre lotado. São heróis que enfrentam filas no mercado, no posto de saúde e no cansaço do rosto levam a esperança de que o amanhã vai raiar mais risonho e menos difícil. E eles prosseguem ali sem tréguas, porque do seu esforço dependem pessoas preciosas, pessoas que moram ali no seu coração. E são heróis, são pessoas que não são notadas. São eles que mantêm a limpeza das ruas das grandes cidades, das nossas casas. São esses heróis que estão aí, ó, nesse momento, tirando lá o leite das tetudas, estão lavrando a terra, estão plantando a semente, estão irrigando, cuidando, colhendo alimentos para alimentar o Brasil, alimentar o mundo. São os que chegam à nossa residência em caminhões, furgões, carros de passeio, motos, e nos garantem a casa limpa, a roupa lavada e passada, a comida sempre à hora certa. Heróis são os que erguem moradias, mesmo que não sejam eles a ocupá-las. São os que providenciam as estradas planas, mesmo que não tenham carros ou caminhões para nelas transitar. Heróis que preparam o pão quentinho para que a gente todas as manhãs tenha esse alimento sagrado na nossa mesa. E são heróis, gente, que muitas vezes em casa estão ali se alimentando, quando tem, de um pão amanhecido. É, gente, são tantos trabalhadores, tantas criaturas que dependemos, né, todos os dias. Pessoas que movimentam a economia, são irmãos nossos. Muitos deles quase invisíveis ao nosso olhar. Gente que luta bravamente todos os dias com a dignidade de que tem consciência do próprio valor. Então, aos pais, mães, que despertam o dia, alimentam as horas com seu trabalho e garantem a vida e o pão de cada dia às pessoas amadas de suas famílias, é que a gente faz essa nossa oração, faz essa homenagem no dia de hoje. É isso aí. Simples homenagem, mas de coração vocês podem ter certeza. Tá legal? Vamos nesse momento então, turma, colocar aqui as intenções particulares de nossos ouvintes que sempre participam conosco aí do WhatsApp, do nosso canal do YouTube. E hoje eu gostaria de atender aqui o pedido da Patrícia lá de Ribeirão Pires, aqui na região do ABC Paulista, pedindo para colocar o nome do seu filho Marcelo. Estamos rezando por ele aqui, tá bom, Patrícia? Deus sabe o motivo, Nossa Senhora sabe o motivo. E eu convido todo mundo nesse momento a gente rezar aí pelo filho da dona Patrícia lá de Ribeirão Pires, tá legal? E aproveita para colocar teu filho, tua filha, teu pai, tua mãe, teu irmão, essas pessoas, né, que se dedicam tanto pro teu crescimento, pro crescimento aí da tua família. Bota o nome deles no colo de Jesus e de Maria e você pode ter certeza que na hora certa, no momento oportuno, você terá o seu pedido atendido pelo nosso Pai Celestial. Basta ter fé que tudo vai dar certo, tá legal? Vamos rezar então, Jesus? Ave Maria, cheia de graça, o Senhor é convosco. Bendita sois vós entre as mulheres. Bendito é o fruto do vosso ventre, Jesus. Santa Maria, Mãe de Deus, rogai por nós, pecadores, agora e na hora da nossa morte. Amém. Pai nosso que estais no céu, santificado seja o vosso nome. Venha a nós o vosso reino. Seja feita a vossa vontade, assim na terra como no céu. O pão nosso de cada dia nos dai hoje. Perdoai-nos as nossas ofensas, assim como nós perdoamos a quem nos tem ofendido, e não nos deixeis cair em tentação, mas livrai-nos do mal. Amém. Que Nossa Senhora, Mãe de todas as glórias e graças, São José Operário, seu esposo, Santa Brígida, Santa do Dia, e São Cristóvão, padroeiro dos viajantes e dos motoristas. Tá chegando o dia dele. É sabadão, gente. Sabadão, dia de São Cristóvão. Que todos eles nos abençoem e nos protejam por todos os dias de nossas vidas. Que assim seja. Amém.

0: Parabéns, Padre.
1: Você, Gustavo, canta pra nós, encante.

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1: É isso aí, gente, de volta com o Brasil Caminhoneiro, trazendo informação importante aí para você, viu? O preço do diesel, gente, começou o mês de julho em queda. Isso aí não é o enquete que tá falando a torto e a direito não, viu, gente? Isso aí, ó, é resultado aí de um levantamento realizado pelo pessoal da Veloy em parceria com o pessoal da Fipe. Então, segundo esse estudo, né, na média nacional, o litro do S10 caiu de R$ 7,04 para R$ 6,95. É uma redução de 9 centavos, né, cerca de 1,3%. Pouquinho, mas foi a maior queda entre os principais combustíveis nesse início do mês de julho. A gasolina, por incrível que pareça, também ficou um pouco mais barata, passando de R$ 6,73 para R$ 6,70 o litro. Já o etanol registrou a maior competitividade dos últimos meses e segue sendo a opção mais econômica para a turma que roda com um carro flex. Bom, apesar desse alívio, os especialistas lembram que o diesel ainda está custando muito mais do que antes da alta do petróleo provocada pelas tensões internacionais. Outro detalhe importante, gente, é que a redução ainda não chegou da mesma forma a todas as regiões do país, tá bom? Nas capitais, por exemplo, a queda foi mais tímida, mostrando que parte desse desconto ainda está sendo repassada aos consumidores. Bom, a gente sabe, né, que para o caminhoneiro qualquer redução no preço do diesel acaba representando um baita alívio no custo da operação. Isso porque o diesel continua sendo um dos principais gastos no transporte rodoviário de cargas e tem uma influência direta no valor do frete e na rentabilidade das viagens. Bom, o que a gente espera é que essa tendência de queda continue nas próximas semanas, né, Jesus? Porque quando o diesel baixa de verdade, todo mundo ganha, né? Ganha caminhoneiro, ganha o transportador e ganha também o consumidor, né? Porque o frete pesa no preço de praticamente tudo aquilo que chega lá na nossa casa. Fácil não, fácil não. E você, parceiro, tá pagando quanto o preço no diesel aí? Deixa nos comentários com a gente, não esqueça de dizer aí a cidade de onde você nos acompanha. Tá legal? Vamos de mais uma moda aí, ô Jesus? Vamos? Ah, o cardápio tá recheado hoje aqui, ó. Aí, ó, atendendo o pedido do Gerson, da cidade de Louveira, em São Paulo, pediu pra gente aqui as Galvão, moda do truco. Vamos, amigo!

Isaías Galvão com Moda do Truco, atendendo o pedido do Gerson, ligado conosco em Louveira, aqui no interior paulista. Um abraço aí para todo mundo de Louveira, todo o pessoal aí na região de Campinas. Um abraço para vocês tudo aí, viu, gente? Muito obrigado pelo carinho, tamo junto no Balaio do Gato. Turma, dica de manutenção para você aí, que daqui a pouquinho vai começar mais um dia de trabalho, viu? Olha, a retirada da água do combustível é importante, fundamental para a saúde do motor. Principalmente hoje, com a evolução dos motores diesel, né? Onde cada vez mais se aplicam monitoramentos eletrônicos, bombas de injeção que requerem um combustível dentro de padrões rígidos de limpeza e, principalmente, ausência de água. Então, para que o seu filtro do combustível funcione adequadamente e tenha uma vida útil estendida, é muito importante você drenar a água, viu, gente? Então, ó, dá aquela olhada, bate o zoião aí no copo transparente. Percebeu água? Abra o respiro ali do cabeçote, depois abra o dreno e esgote toda a água do copo. Tá legal? Depois fecha o dreno direitinho, fecha o respiro e preencha o filtro com diesel caso necessário. E só depois dá aquela funcionada qualificada no motor aí do carga pesada, tá legal? Turma, só uma dica, tá? Não fica utilizando ferramenta para montar o filtro não, tá legal? E na desmontagem, use apenas uma chave apropriada para a retirada do copo ou então uma cinta de couro removendo o filtro. Legal? E na hora da troca, use o filtro indicado pela montadora, respeitando cada aplicação. Legal? Não vamos desgarrar não, gente. Não vamos desgarrar não para você prolongar tua vida útil e não correr o risco aí de você ficar aí, ó, parado no acostamento. Legal? Vamos de mais moda? Milionário José Rico, 60 dias apaixonado daí, mas que legal, vamos ouvir!

Tá aí o milionário José Rico com 60 dias apaixonado. E com essa moda qualificada, botamos um ponto final nessa edição do Brasil Caminhoneiro. Ah, mas não fica triste, não se desespere. Não arranque os seus cabelos e nem tampouco tire a calça pela cabeça. Porque... Já imaginou arrancar a calça pela cabeça? Tá doido. Amanhã, sexta-feira, o melhor dia da semana, eu e meu querido Luiz Jesus estaremos por cá para mais um Brasil Caminhoneiro inédito aqui na capital, tá legal? Não mexe no tocador de bolero não, viu gente? A programação da Rádio Capital aqui segue, legal? Uma boa tocada para quem tá no trecho, para quem tá no QTH do Sossego, um bom descanso. Para você que tá saindo agora para trabalhar aqui na cidade grande, vá com calma, vá com tranquilidade também, sem se apressar, sem utilizar telefone celular enquanto estiver dirigindo e colocando o cinto de segurança direitinho em você e nos demais ocupantes do veículo, legal? Um grande abraço para todo mundo, fique com Deus e até amanhã!

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9: Meus amigos de todo o Brasil, quem os cumprimenta é o Padre Jader Pereira. Daqui a pouquinho nós vamos ouvir música bonita. Daqui a pouquinho eu respondo às pessoas na Tribuna dos Aflitos. No fim do programa, tem um momento de reflexão e paz. A maior corrente de fé do rádio brasileiro. Olha, aproveite agora, gente. Chame um amigo para ouvir o nosso programa. A Viola e a Fé está começando aqui pela Rádio Capital.

Olá, meus amigos, que bom estarmos aqui mais uma vez. Olha, eu estou muito feliz de saber que você está sempre aí ouvindo nosso programa, ouvindo a Viola e a Fé. Programa este que toca música bonita e fala de Deus. Olha, eu sei que nesta hora tem muitas pessoas nos ouvindo, pessoas de todas as partes do Brasil, né? De norte a sul. Obrigado pela sua companhia, pelo seu carinho, pela sua audiência. É, tem pessoas que nos ouvem pelo radinho de pilha, tem pessoas que nos ouvem pela internet, pelo aplicativo no celular. Aonde quer que você

esteja me ouvindo, receba o meu abraço e o meu aperto de mão. E que nosso Senhor Jesus Cristo com a sua infinita sabedoria abençoe você e abençoe toda a sua família.

0: É, deixa eu pegar aqui a minha caixa de promessa. Vou puxar uma lâmina. Quero ver qual a mensagem vai sair hoje para nós. E já saiu, olha, saiu o livro de Jó, capítulo 22, versículo 27. Tu orarás a ele e ele te ouvirás.
1: Há momentos na vida em que é preciso parar. Parar para refletir, refletir para recomeçar, recomeçar para ser feliz.
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0: Muito bem, gente, olha, vamos ouvir uma música bonita agora. Daqui a pouquinho eu volto.

0: Ô, Padre Jaime Pereira, meu nome é Maria Domingas, Padre Jaime Pereira. Quero pedir uma benção para tirar as dores do meu braço, as dores que eu sinto, Padre.
1: Amém, filha. Vamos rezar sim, viu? Conte sempre com as nossas orações. Bom, deixa eu incluir mais nomes na oração. São nomes que chegam aqui do nosso WhatsApp. Deixa eu abrir aqui. Padre Jader Pereira, bom dia. Por favor, padre, reze por mim. É a Jucileia. Jucileia Alves Ferreira. Padre, reze também pela minha família. Padre, preciso de bênçãos na minha vida financeira. Estou ouvindo a Rádio Capital. Amém, filha, bom dia. Vamos rezar sim, viu? Está na oração. Tem mais um aqui. Padre Jader Pereira, por favor, coloque o nome do meu marido e do meu irmão nas orações. Kleber Luiz Carlos e Kleberson Gellerman. Amém. Vamos rezar, tá bom? Bom dia para vocês. Olha, estes nomes estão na nossa oração de hoje.

0: Muito bem, meus amigos. Eu quero neste momento chamar a atenção das pessoas que sofrem com algum tipo de doença que você não encontra a solução, que você não encontra cura. Eu atendo muitas pessoas que falam isto, que estão doentes, mas que não conseguem se curar. E a doença vai se prolongando na vida da pessoa. E a pessoa começa a entrar em desespero, né? Será que eu não vou sarar nunca mais? Será que eu não vou ficar bom nunca mais? Porque tem pessoas que quando estão doentes, elas vão ao médico. E o médico, a primeira coisa que faz é pedir os exames, não é? Olha, eu preciso saber o que você tem. Então você precisa fazer exame, tem que fazer exame daquilo, disso, né? De sangue. Aí a pessoa vai lá, faz todos os exames e entrega ao médico. E aí, doutor? O que eu tenho? Aí o médico diz, aqui nos exames não deu nada. Você não pode ser. Como é que pode isso? Eu estou sofrendo, eu estou doente. Mas no exame não dá nada. Tem pessoas que o médico tenta ajudar, né? E vai descobrindo, vai tentando descobrir daqui, descobrir dali. E é mais exame. Então vamos fazer exame de outra coisa, vamos fazer exame daquilo. Nada. E tem doenças que as pessoas têm que o médico até sabe o que a pessoa tem. Passa o remédio para ela, mas aí a pessoa começa a tomar o remédio e o remédio não faz efeito nenhum. É como se a pessoa estivesse bebendo água, né? Não faz efeito nenhum. Ah, vamos trocar a medicação. Vou te dar uma medicação mais forte. Agora vai. Aí a pessoa começa a tomar aquela nova medicação e a mesma coisa. Não faz efeito, não está adiantando, doutor. Eu não estou me sentindo melhor, não. Há casos que a pessoa começa a se sentir até pior. Muitas dessas pessoas, quando me procuram, o padre descobre que, na realidade, essas pessoas estão com problemas espirituais. Por isso que o mal não sai. Por isso que ninguém descobre. Por isso, remédio nenhum dá jeito. Aquela dor não some nunca. Você conversa com um amigo, com amiga, e eles dizem, ah, eu me curei. Eu me curei, eu tomei o remédio, deu certo, mas com você não. E se o seu problema é espiritual, se essa dor que você tem, essa doença, é por causa de algum mal espiritual, só tem um jeito dessa doença parar, é tirando o mal que coloca essa doença. E é por isso, meus amigos, que eu realizo as missas de cura espiritual. Pois tem pessoas que precisam de curas espirituais. Tem doentes que vêm aqui para fazer curas espirituais. E domingo que vem é o dia que eu vou fazer uma missa de cura espiritual. Essa missa de cura é uma missa muito especial. Num determinado momento da missa, os seres de luz, os anjos, eles descem do céu e entram lá no santuário do Bom Jesus e andam no meio do povo, andam no meio das pessoas, fazendo curas espirituais, cirurgias espirituais, sem dor, sem corte, sem sangue, totalmente espiritual. Vou fazer essa missa domingo que vem, 7 horas da manhã, ou 9 horas da manhã, ou 3 horas da tarde. Eu quero que você ouça pessoas que já vieram aqui no santuário e que foram muito abençoadas rezando as novenas com o padre. Vamos ouvir.
1: Seu nome?
2: Maria Emília de Basto Floriano.
1: Mora aonde, Maria Emília?
2: Suzano.
1: Qual foi a graça alcançada no santuário do Bom Jesus, participando das novenas com o padre Jader Pereira?
2: Ah, eu tenho... faz tempo que eu venho aqui, eu tenho bastante graça alcançada. Mas faz 15 dias que eu fiz, e vim aqui o padre... conversar com o padre Jaime, eu fiz um caracterizo, porque eu estava com um probleminha no coração. Então foi tudo bem, era para fazer no lugar que era para fazer, a minha pressão subiu, aí eles fizeram no outro lugar. Então fizeram no pulso, e eu estou bem, já estou até fazendo meu serviço, tudo direitinho. Graças a Deus, uma graça muito grande que eu alcancei.
1: Você está feliz?
2: Muito feliz. E agradeço o padre Jaime, vocês todos.
1: Graças a Deus, que Deus abençoe.
0: Graças a Deus. Tá vendo, gente? Então vamos estar juntos domingo que vem para essa missa de cura. O padre vai fazer a unção dos enfermos, traga peças de roupas de doentes para serem benzidas. E também vamos fazer a libertação, dando continuidade as poderosas novenas que o padre reza. Então, domingo que vem, 7 da manhã, ou 9 horas da manhã, ou 3 horas da tarde, aqui na rua Capitão Faustino Lima, número 101, ao lado da estação do metrô Pedro II. Rua Capitão Faustino Lima, número 101, ao lado do metrô Pedro II. Vem pro metrô Pedro II, tá? É atrás da Rua da Figueira, é em frente ao portão principal da Congás. Domingo agora, eu espero você e por toda a sua família.
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0: Muito bem, gente, vamos ouvir uma música bonita agora. Daqui a pouquinho eu volto.

0: 6:25 aqui na Rádio Capital.
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3: Ótimo dia, os ouvintes da capital. Destaque para o trânsito nesta manhã de quinta-feira para falar de problemas no transporte público. Linhas 10, 11, 12 e 13 estão paradas ou trafegando com velocidade reduzida devido à falha de energia elétrica. Que for utilizar essas linhas de 11, de 10 a 13, saia mais cedo de casa ou faça outra opção para chegar ao trabalho, pois vai perder tempo. O destaque também para a Marginal Pinheiros, que já tem trânsito intenso no sentido Interlagos, desde o Cebolão até a Ponte do Jaguaré, volta a ficar intenso na Raia Olímpica da USP. Depois, o caminho melhora. 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
0: Muito bem, gente. Olha, você também pode participar aqui da Tribuna dos Aflitos. E é muito fácil. Basta você mandar uma mensagem de voz contando o seu problema aqui para o nosso WhatsApp. Porque o padre vai ouvir a sua mensagem, vai analisar e responder você aqui no ar. Quando você mandar a mensagem, manda o seu nome e o lugar de onde você está falando, viu? Fala o seu nome. Você sabe o número do nosso WhatsApp? Anote aí. 94030-7365. 94030-7365. O código de São Paulo é o 11. Então mande a sua mensagem para mim. Eu vou incluir a sua mensagem na tribuna dos aflitos.
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0: Bom, eu já tenho aqui uma mensagem de voz. Quem mandou a mensagem foi a Rosa Rodrigues. E ela mandou a mensagem para o padre, eu quero ouvir com você. Vamos ouvir?
1: Sua bênção, Padre Jader. Eu me chamo Rosa Rodrigues, sou da cidade de Apiaí. Faz mais de 20 anos que estou com uma dor de cabeça. Há 2 anos para cá que aumentou essa dor de cabeça. Ando muito desanimado, fraqueza, desânimo. Fiz tratamento para dor de cabeça, o médico não descobre, não sabe se é sinusite, não sabe se é problema de enxaqueca. Sei que eu já fiz tomografia, já fiz vários tipos de exame, nada consta. E sei que eu ando sentindo muito fraca, cabeça meio com um problema de meio de esquecimento. Tô tendo medo até de pegar, de dirigir carro, moto, essas coisas. Sei que eu ando me sentindo muito mal por causa dessa dor de cabeça e não descubro o que é. Já bati em várias portas, mas sempre essas portas nunca dão resultado. Então, padre, eu queria muita ajuda do senhor para ver o que pode ser, porque o desânimo é muito e vontade de trabalhar, de sair de casa também não tenho vontade, vontade de trabalhar, vontade só de ficar dentro de casa. E é isso, padre. Então, eu peço ajuda do senhor, que o senhor me ajude. Obrigado, padre.
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0: Minha amiga Rosa Rodrigues, ouvi com atenção a sua mensagem de voz. E olha, eu senti uma coisa muito ruim. Você diz que há 20 anos sofre com uma dor de cabeça. E não tem nada que faz tirar essa dor, não é? Você diz que já fez tratamento, mas não adiantou nada. Você vai no médico, o médico não descobre. Faz exame, não encontra nada. Você diz que já bateu em muitas portas, né, filha? E só piora. Está desanimada e pede ajuda. Ô, Padre Jader Pereira, me ajuda. O que que é isso? Ô, minha amiga, eu vou te dizer uma coisa. Essa dor de cabeça sua não é uma coisa normal, não. Não é normal, não. A sua doença não é física. Olha, é um problema espiritual, viu, filha? Deixa eu te explicar. Isso é um mal espiritual. São espíritos negativos que encostam nas pessoas. E esses espíritos costumam trazer para as pessoas coisas ruins. Enfermidades, sintomas. Pois é, e o que você está sentindo é justamente essa dor de cabeça. Uma dor de cabeça que não passa nunca. Nem com remédio. Ô, minha amiga, e vejo que este mal encostou na sua vida já faz muito tempo. E vem trazendo outras coisas ruins também. É que a dor é tão grande, né, da sua cabeça, que isso lhe chama mais atenção. Ô, filha, preste atenção no que eu vou te dizer. Nós precisamos tirar este mal da tua vida, porque assim que tirar essa maldade, este mal, a dor também vai cessar. Eu vou ensinar você a rezar comigo uma novena forte. Não é uma novena comum, não, viu? Novena comum você reza 9 dias seguidas. A novena que o padre reza é uma novena mais forte, de libertação, com a vela de cruz azul, que é para tirar o mal espiritual, viu, filha? Você precisa fazer esse trabalho. Eu vou te ensinar como é que faz direitinho. Então, venha me procurar. Venha falar comigo. Vem estar comigo aqui no santuário, viu? Pode vir domingo agora. Domingo que vem, 7 da manhã, 9 da manhã ou 3 da tarde. Que eu vou ajudar você, viu? Olha, aqui no Santuário do Bom Jesus, vem pessoas do mundo inteiro. Um dia uma pessoa veio do Japão. Olha só, hein? O lugar mais longe que tem aqui do nosso país. Do outro lado do mundo. Veio do Japão, padre. Eu vim só para falar com o senhor. É, a fé remove montanhas, não é? É assim mesmo. Então, filha, venha me procurar, tá? Domingo, 7 da manhã, ou 9 horas da manhã, ou 3 horas da tarde. E eu vou te ensinar direitinho esse trabalho espiritual. Você vai rezar direitinho, como eu vou lhe ensinar, e eu tenho certeza, você vai ficar boa. Você vai sair da tribuna dos aflitos e vai subir a tribuna dos vitoriosos. Deixa eu chamar a atenção de todos os nossos ouvintes, porque domingo agora o padre também vai celebrar a missa da cura espiritual. A cura espiritual. Domingo que vem, seres de luz vão descer do céu e vão andar no meio do povo, abençoando as pessoas, curando. Domingo que vem, o padre vai ungir a todos com a unção dos enfermos. Traga peças de roupas, fotos de pessoas que sofrem para o padre ungir, viu? Domingo que vem, 7 da manhã, ou 9 da manhã, ou 3 horas da tarde. Então, pegue um papel, uma caneta e anote o endereço. O Santuário do Bom Jesus está aqui no centro de São Paulo, na rua Capitão Faustino Lima, número 101, ao lado da estação do metrô Pedro II. Vou repetir, viu? Rua Capitão Faustino Lima, número 101, ao lado da estação do metrô Pedro II. Quando você chegar na estação do metrô Pedro II, você desce para o lado da Rua da Figueira. A Rua da Figueira é a rua do metrô. E a nossa rua é na rua de trás da Rua da Figueira, em frente ao portão principal da Congás. Tá, é fácil, né, gente? Então, ó, domingo agora, missa da cura espiritual. Eu espero por você e por toda a sua família.
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0: Gente, vamos ouvir uma música bonita. Daqui a pouquinho eu volto.
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0: São 6h41 aqui na Rádio Capital.
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3: Voltando a falar de transporte público, linhas 10, 11, 12 e 13 estão paradas. Quem for utilizar o transporte público, faça outra opção. Não vai conseguir trafegar, chegar ao seu local de destino utilizando as linhas 10 Turquesa, 11 Coral, 12 Safira e 13 Jade. Tudo isso devido da falha de energia elétrica. Pessoas estão caminhando nos trilhos, muito perigoso, então evitem utilizar essas linhas de trem. O destaque também para a Avenida dos Bandeirantes, tem ocorrência no sentido rodovia Anchieta Imigrantes, pouquinho antes ali do viaduto João Julião da Costa Aguiar, a lentidão já começa no viaduto Santo Amaro. No sentido contrário, tem ocorrência também na passagem pela Avenida Miruna. O trânsito já é intenso desde o viaduto Leomar Baleiro, depois o caminho melhora. 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

0: Padre Jade Pereira, eu sou a Helene Lilda, aqui do Jardim Eliana, Santo Amaro. Lhe peço para o Senhor me colocar nas suas orações, pois eu tenho uma inflamação no fígado. Por favor, ora para mim. Eu assisto seu programa todas as noites.
1: Vamos rezar sim, viu, filha? Conte sempre com as nossas orações.

Tem mais nomes? Tem sim. Deixa eu colocar mais nomes na oração. Deixa eu abrir aqui. Padre Jadre Pereira, meu nome é Mário Góes Muniz. Sou aqui de Guarulhos, São Paulo. Reze por mim, padre. Não estou bem de saúde. Vou rezar, viu, Mário? Está na oração. Deixa eu falar mais um. Padre Jadre Pereira, meu nome é Leandra Souza. Peço ao senhor para rezar pela minha família, principalmente pelo meu filho, que sofre com desemprego. Reze por ele, padre. Reze por mim, pela minha família. Somos de São Caetano, São Paulo. Vamos rezar, tá bom? Tá na oração. Deixa eu falar mais um. Padre Jadre Pereira, peço uma oração para o meu casamento. Meu nome é Lucas Ribeiro Paz. Sou aqui do Ipiranga, São Paulo. Ouço o seu programa todos os dias. Obrigado, viu? Que Deus abençoe. Vamos rezar sim. Já está na oração. Tem mais aqui, Padre Jadre Pereira. Meu nome é Gilda Mendes. Sou de Suzano, São Paulo. Reze por mim, estou com depressão. Vamos rezar, viu? Olha, esses nomes estão na nossa oração de hoje.

0: Muito bem, meus amigos, eu quero neste momento chamar a atenção de todos os que me ouvem agora, principalmente das pessoas que estão tristes, que estão aflitas, principalmente das pessoas que têm problemas sem solução, pessoas que se encontram no fundo do poço. Talvez você que me ouve agora está assim, no fundo do poço, porque tudo tem dado errado para você. Sabe, esses dias uma senhora foi lá na igreja e ela me procurou e ela falou exatamente isso: padre, eu estou no fundo do poço, não tem mais para onde ir, cheguei no fundo do poço. Ela falou que tinha uma família bonita, tinha um bom emprego, casa própria, carro, e ela perdeu tudo. Ela disse para mim que foi perdendo pouco a pouco. Primeiro perdeu trabalho, depois não conseguiu mais emprego nenhum, depois perdeu a família, o marido foi embora, perdeu o carro, perdeu a casa e está hoje morando de favor. E ela diz para mim: estou no fundo do poço, padre, eu não sei o que está acontecendo comigo, eu não sei o que fazer mais. E eu disse para ela assim: filha, eu quero rezar por você. E ela disse: padre, reze sim por mim, eu preciso muito. Pedi para ela fechar os olhos, coloquei as minhas mãos sobre a cabeça dela. E quando eu comecei a rezar, o corpo dela começou a tremer. Começou a tremer, tremer, tremer. Ela deu um suspiro e caiu no chão. E eu, olhando para ela, percebi que uma coisa ruim tomou conta do corpo dela, porque ela contorcia os braços e as pernas, ia torcendo, sabe? Fazendo força. Era uma coisa ruim que estava no corpo dela. E eu ali rezando para que aquela força largasse o corpo dela, quando aquela força maligna começou a dizer: fui eu. E ria: fui eu. Eu que fiz ela perder tudo. Veja só, os senhores, aquela mulher perdeu tudo na vida por causa de um mal espiritual. Ah, se ela tivesse descoberto o padre antes de perder tudo, né? Talvez ela não teria perdido tudo. A gente teria tirado aquele mal e ela estaria feliz. Eu afastei aquela força negativa e disse para ela: filha, você vai rezar as novenas comigo, as novenas de libertação, com exorcismo, vai acender a vela de cruz azul, Deus vai lhe devolver em dobro tudo o que o mal lhe tirou, acredite, porque Deus faz isso, meus amigos. Talvez você que está me ouvindo agora também perdeu o amor, bens materiais, trabalho, mas saibam, senhores, que Deus pode lhe devolver tudo o que você perdeu em dobro. Basta você confiar em Deus. Basta você rezar comigo a poderosa novena forte. Vamos ouvir pessoas que já vieram no santuário e rezar as novenas com o padre.
1: Seu nome?
2: Doralice.
1: Doralice, mora onde?
2: São Miguel Paulista.
1: Foi a graça alcançada no Santuário do Bom Jesus, participando das novenas com o padre Jader Pereira?
2: São muitas graças, mas a última é que quando eu entrei na igreja 7 anos atrás, eu tinha entupimento de veia do coração, estava 50%, e arritmia cardíaca. E a semana passada eu fiz exame, eu não tenho mais nada, eu estou curada.
1: Está feliz?
2: Estou muito feliz, graças a Deus.
1: Graças a Deus.
0: Graças a Deus. Está vendo? Você que está me ouvindo agora também vai receber as suas bênçãos. Faça como essas pessoas que vieram aqui na igreja e rezaram comigo essa novena milagrosa. Pegue um papel, uma caneta, anote o endereço e vamos estar juntos. Domingo, 7 da manhã, ou 9 da manhã, ou 3 da tarde. Rua Capitão Faustino Lima, número 101, ao lado do metrô Pedro II. Rua Capitão Faustino Lima, número 101, ao lado da estação do metrô Pedro II. Aqui no centro de São Paulo. Quando você chegar no metrô Pedro II, desce para o lado da Rua da Figueira. A Rua da Figueira é a rua do metrô e a nossa rua é na rua de trás da Rua da Figueira, em frente ao portão principal da Congás. Quem vem de carro, vem pela Radial Leste, pista local, sentido centro. Vem direto. Você vai cair no metrô Pedro II. Domingo agora. Eu espero por você e por toda a sua família.
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0: Muito bem, meus amigos. Olha, vamos ouvir uma música muito bonita. Daqui a pouquinho.

0: Não perca a hora, gente. São 6h55 na Rádio Capital.
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3: Olha, às 7 horas tem rodízio válido para veículos com placas, sinais 7 e 8. Esses não podem circular no centro expandido de São Paulo até as 10 da manhã e depois entre as 5 da tarde até as 8 da noite. Destaque para Marginal Tietê, tem ocorrência na passagem pela ponte da Vila Maria e outra ocorrência na ponte da Vila Guilherme. Trânsito é ruim já desde a ponte Aricanduva e vai assim até o Sambódromo. Depois o caminho dá uma boa melhorada. No sentido Ayrton Senna, intensidade na saída da rodovia Anhanguera até a ponte da Freguesia. A partir desse trecho, o caminho é livre. Continuam os problemas nas linhas 10, 11 e 12. Opte por outra forma de transporte para chegar ao seu trabalho, porque essas linhas estão paralisadas devido à falha de energia elétrica. 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

0: Filho da Santíssima Virgem Maria, Santo das causas perdidas e dos males desenganados, olhai por nós neste momento. Aumentai o nosso amor e a nossa fé. Abençoai a nossa casa e a nossa família. Prosperai o nosso trabalho e as nossas mãos. Fortificai a nossa saúde e o nosso corpo. Ó meu bom Jesus, Santo protetor daqueles que em vós confiam, sei que serei atendido, pois igual ao teu nome, mais poderoso não há. Meu bom Jesus, rogai por nós. Abençoe-vos o Deus Todo-Poderoso, Pai, o Filho e o Espírito Santo. Amém.
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7:03, 7:03, se joga, meu povo. Bom dia, claro, bom dia. Quinta-feira, dia 23 de julho, 7:03. Bom dia, São Paulo, bom dia, Brasil.

0: Bom dia, bom dia, bom dia! Toca aí, despertador. Acorda, acorda, vai acordando. Bom dia, Reinaldo Alves.
1: Vini, bom dia a todos. 7:05, despertador tocou, você pula da cama logo, principalmente para quem depende dos trens aí da CPTM. Tem aquelas linhas de sempre, 10, 11 e 12 da CPTM, terceiro dia consecutivo de falhas, e a gente, com muita paciência, vai informando vocês aqui. Então,
0: bem,
1: bom dia.
0: Já que você já entrou na notícia, então vamos para a notícia. Linhas 11, Coral e 12, Safira, amanhece com falhas e prejudicam milhares de passageiros, gente. Eu estou acompanhando aqui a quantidade de pessoas que estão ali prejudicadas, porque quem depende de trens para chegar ao trabalho passou por mais um transtorno nesta manhã aqui de São Paulo. E não é o primeiro transtorno.

0: estouro, não, tá? Como o Reinaldo disse, as linhas 11 Coral, 12 Safira apresentaram problemas logo no início da operação. Agora, às 4 horas da manhã, uma falha operacional afetou as circulações dos trens, obrigando as composições a reduzirem a velocidade e aumentando o tempo que opera nas plataformas. Mas olha só, gente, Tem uma estação, a Engenheiro Goulart, na Zona Leste, tá? Que as catracas chegaram a ser fechadas, as catracas estão fechadas para controlar o excesso de passageiros, já que as plataformas ficaram superlotadas, enquanto os trens operavam com velocidade reduzida. A medida foi adotada para evitar risco aos usuários durante o pico da manhã. Tá? Agora, outro ponto que chama muito a atenção é que esse foi um dos primeiros grandes problemas registrados após a mudança da administradora das linhas, que nós falamos aqui pela segunda-feira pela manhã, tá? Desde o dia 21 de julho, as linhas 11 Coral, 12 Safira e 13 Jade e o Expresso Aeroporto passaram a ser operadas pela nova concessionária Trivia Trens, que assumiu a gestão em um período de transição após a saída da CPTM. Mas da linha e já chegasse com alguma resolução. Agora, gente, é que você, eu não tenho imagens, meu helicóptero hoje faltou, então tá, eu tô sem imagem. Agora, a quantidade de pessoas que estão paradas, sabe, sem saber o que fazer, né? E não tem uma equipe de
1: apoio, né?
0: De apoio, sabe? Por quê? Ah, tá bom, nós estamos assumindo uma empresa, nós estamos assumindo aqui as linhas de trens, que nós não vamos resolver do dia pra noite, mas uma equipe pra gerar os conflitos, que ela já sabia quais seriam, porque esses conflitos aí, eles não são de hoje, então já preparasse um plano B, um plano C, um plano D, um plano E, enfim, para quando houvesse algum tipo de problema assim, você já mostrar uma diferença pro olhar dessa nova gestão.
1: Mas você espera o quê de uma empresa que gerencia e coloca no site deles oficial que tá tudo ok? Imagina a pessoa saindo de casa agora para pegar os trens da linha 10, 11, 12, falando, aí ó, entra no site, tá tudo ok, não tá ouvindo a Rádio Capital, ah, eu vou lá pegar o trem, chega lá e descobre que não tem trem.
0: Pois é, e aí? Você já vê a falta de qualidade, a falta de compromisso e seriedade de uma empresa que assume aí, gente, são mais de 12 milhões de pessoas aqui em São Paulo, né? A gente não pode brincar, não, a gente tá brincando. E outra coisa, a dificuldade que tem hoje de manter um emprego aqui nessa cidade, né? E aí você brinca com o emprego das pessoas, porque tem patrão que não quer entender, não, acha que a pessoa tem que se virar, né, porque ele não pega trem, né, ele não pega metrô. Agora, a quantidade de pessoas que estão lá, fora das estações, sem saber como vai, se vai abrir, se não vai abrir, se vai ter trem, se não vai, se espera o trem, se vai ter aqueles ônibus que eles colocam para ajudar.
1: O Paese, tem 20 ônibus fazendo esse percurso, que eu acho pouco.
0: E as pessoas estão lá, né? E as pessoas estão ali. Agora, quando que isso vai mudar? Ou só muda de concessionária, muda dos donos e tá tudo bem? E a população paulista aqui, a população de São Paulo, sempre sofrendo. Eu usei ontem uma outra linha que foi assumida por uma outra concessionária, né? Que é a linha Rubi. Ela também foi uma outra concessionária, assumiu, eu esqueci agora o nome dela aqui. Linha Rubi passa por uma nova concessionária também, que tava uma bosta ontem. Gente, ontem, quarta-feira, eu peguei essa linha Rubi ali na Barra Funda, que vai para Jundiaí, né? Eu ia descer na Vila Aurora. Gente, 25 minutos esperando um trem.
1: Terrível.
0: 25 minutos. E aí, gente, olha, se eu fosse de bicicleta, eu chegaria mais rápido. Porque uma lentidão. E daqui da Barra Funda à Vila Aurora, não tinha nada, nada, nada nas trilhas, não tinha nada, não tinha trem de carga, não tinha nada. Uma lentidão que te deixa assim, te tira da paciência, ô Reinaldo.
1: É verdade, a gente fica meio que a

0: agradecer da boa vontade dos bons trabalhadores, lembrando que esse ano aqui é um ano complicado e eu quero crer que isso não seja política, porque uma empresa não pode ser tão incompetente a ponto de ganhar uma concessão para operar várias linhas aqui do estado de São Paulo, aqui na cidade de São Paulo principalmente, e deixar o serviço a desejar. Eu quero crer que isso não seja por causa de um ano eleitoral. Agora, você quer saber como é que tá a coisa? Ouve esse áudio aqui, que o ouvinte tá lá no meio da muvuca.
1: Bom dia, Vini.
2: Bom dia, maravilhosa.
1: Bom dia, Rei, tudo bem?
0: Bom dia, tudo bem.
1: Eu estou nesse momento aqui na estação de Itaquera, do metrô. Eles estão a todo momento informando que as linhas do trem tiveram problema. Já falam o nome dessa operadora nova, né, que assumiu, mas está um caos. O metrô da linha vermelha está um caos. Beijo, Janaína de São Mateus.
2: Um beijo, Jana, um beijo. Não basta só informar, gente. A gente está cansado de saber que essas linhas têm problema. A gente está cansado. Não basta só informar, não. Tem que dar uma solução. Tem que trazer uma solução. Caramba! Eu fico revoltado, porque ontem eu peguei o trem, gente.
0: A concessionária nova é Tique Trens lá que você
2: pegou. Tique Trens, exatamente. Eu peguei esse trem. Eu falei, não acredito, sabe? Até chegar, eu perdi o horário que eu tava marcado. Ainda bem com o meu cabeleireiro, né? Porque eu decidi não ir de carro ontem, porque eu sabia que a ida seria ok. Mas a volta, eu não ia conseguir chegar pra apresentar ou chegar pra cá. Porque o trânsito também é uma
0: daquele
2: coisa,
0: jeito, né?
2: Então, assim, só piora. Aí, o que aconteceu? Eu falei, vou de trem, porque pra mim é mais fácil. Perdi a hora, porque só 25 minutos. Saí daqui 9h30, eu tinha compromisso 11 horas. 25 minutos pra chegar o trem. Mais uma hora para ele chegar na estação Vila Aurora, acabou. Eu tive que pedir para me ajudar e o cabeleireiro passou outro na frente para me atender depois, para eu conseguir ser atendido. Aí eu falo, e agora de manhã? Quem sai de casa já 4 horas da manhã, para conseguir pegar o trem e tá lá parado ainda, sabe? Ou se não, pagou carro de aplicativo, né? Fez milhões de coisas para conseguir chegar na empresa.
0: E muitas vezes a empresa não paga e o chefe ainda olha com cara feia.
2: Ah, mas isso daí é quase todas.
0: Tem uma amiga que ligou lá de Itaquera, provavelmente ela depende da linha 11 Coral. Aliás, é isso aí. E sai de lá de estudantes, né? De estudantes e vai até a Luz. Então é esse pessoal que tá. E principalmente naquela região que eu morei em Itaquera, eu sei muito bem como é que é lá. O Vini. Quando tem uma greve ou quando tem um problema, seja no metrô Itaquera ou na estação Itaquera da CPTM, que é essa linha que atende estudantes, que vai até a Luz, menino, pensa no povo, pensa numa fila que sai da catraca, atravessa a passarela e desce até a entrada lá do Itaquerão. Ali é terrível, cara. E não é diferente também para quem depende da linha 10 Turquesa, que liga Palmeiras Barra Funda, a Rio Grande da Serra e Brás Calmon Viana, que é a linha 12 Safira. Quer dizer, as pessoas estão desesperadas e a tendência é o quê?
3: Bom dia, Vini. Bom dia, Reinaldo.
2: Bom dia, de Mauá.
3: E só vai piorar, viu, Vini? A questão dos trens, a questão da Sabesp, porque, infelizmente, nós temos um governo que não é paulista, não é de São Paulo, né? Então ele está se lixando. O governo quer ganhar dinheiro nas nossas costas e, assim, péssimos serviços. A Sabesp, depois que foi privatizada, quantas pessoas já morreram por irresponsabilidade da Sabesp? Mandaram todos os funcionários embora, contrataram terceirizados que não estão preparados para o serviço, e tá acontecendo um monte de lambança. É tubulação de gás que explode e destrói casas e mata pessoas. Outra hora é asfalto que afunda por responsabilidade da Sabesp e leva a casa das pessoas embora. Enfim, e vamos continuar privatizando, né? Vamos continuar privatizando.
2: Um beijo maravilhoso, um beijo. Opiniões aí, gente, insatisfações dos nossos ouvintes, do povo que usa todos esses serviços. Porque tem serviço que a gente é obrigado a usar, né? Porque se a gente não pudesse, se a gente conseguisse escolher, a gente escolheria. mas tem serviço que não dá, né? A gente é obrigado e aí a gente acaba sendo obrigado também a permanecer e passar por todos esses problemas aí, tá? Agora, a principal causa, gente, olha isso, a principal causa, tá? Foi uma falha no fornecimento da energia elétrica.
0: É isso? Ah,
2: não, pera lá, gente. O que que aconteceu? Como assim? Se o trem é movido a quê, o Reinaldo?
0: Energia elétrica.
2: Então, gente, isso tem que... A energia elétrica, ela tem que estar ali, a manutenção, ela tem que estar impecável. Porque se não tiver energia elétrica, eu juro, não vai ter trem, né? Nossa senhora! É, por volta das 5h38 da manhã, o que agravou ainda mais a operação. Passageiros precisaram desembarcar nos trilhos.
0: Isso, andando
2: nos trilhos. Presta atenção. Nos trilhos, próximo à estação do Brás, em um procedimento acompanhado por funcionários da concessionária. Nossa, que segurança. Questões de segurança. As imagens circularam rapidamente nas redes sociais, né? Então, assim, para você que está vendo e para você que está aí nessa muvuca aí, né? Manda um áudio aqui pra gente, conta pra gente como é que está e como está sendo para você, em particular, enfrentar, né, esse problema logo pela manhã. Gente, isso mexe emocionalmente com a pessoa. Imagina o restante do dia de uma pessoa que enfrenta esse BO logo pela manhã.
0: Acaba
2: tô vendo
0: com tudo,
2: aqui, né? Ó, eu tô vendo aqui na televisão as pessoas andando no trilho, sabe? É, a estação Engenheiro Goulart, como eu disse, estão com as catracas fechadas temporariamente. Então você que já inicia por essa estação, nem vá. Nem vá, porque tá fechada. Tá? Para controlar a superlotação, enquanto plataformas ficaram tomadas por passageiros aguardando a normalização.
0: E quando eu falo para você que forma uma fila que sai de lá da catraca, Vini, e vai até lá a entrada do Corinthians, eu não tô exagerando, não é para colocar pânico, não.
1: Exatamente isso, Rick, que tá acontecendo. A fila aqui no Itaquera está um absurdo. Está na plataforma todinha, está nessa rampa que você falou, chegando no Itaquerão, chegando no shopping, sem condições de entrar. Tem gente aqui super cedo, consegui chegar aqui na plataforma, já consegui entrar dentro do metrô, agora vamos ver o trajeto. Eu desço lá em Marechal Deodoro, vamos ver o trajeto, quanto tempo eu vou levar? Beijo, Janaína.
2: Beijo, Jana. Depois você manda aqui pra gente quanto tempo você levou, né? Isso são 7 horas e 18 minutos agora, tá? Esse plano de apoio entre empresas em situações de emergência, o Paese, foi acionado com ônibus para atender a parte dos passageiros afetados pela paralisação, mas se funcionasse, não estaria essa fila aí que tá, né, gente? Essa acumulação de gente que eu tô vendo por aqui. O problema acontece apenas... aconteceu 2 dias, né, após essa nova concessionária assumir oficialmente a operação dessas linhas, né? A ocorrência aumenta a pressão sobre a nova concessionária logo no início da concessão. Mas é lógico. Tá esperando o quê, né? Quando você assume algo que já tá com problema, né? Porque isso não é de hoje. Não é de hoje. Desde quando eu nem era daqui, a gente já via problema. Depois que eu cheguei aqui, eu ouço isso daí desde do momento que eu cheguei aqui em São Paulo. Eu
0: ouço desde 95.
2: Pois é. Agora, como que eu vou adquirir algo? Quando eu adquiro algo, eu sei de tudo, de bom e de ruim. Agora, se eu faço vistas grossas, se eu acho que eu sou que vai estar tudo bem, então aí você vai ouvir a cobrança, a gente vai cobrar mesmo, né? A gente tá aqui pra cobrar. Então, tinha que ter qualquer outra coisa, uma equipe de contingência ali, maior do que a que já existia na outra concessionária, pra evitar todos esses caos, né? E o transtorno, ele realmente pega milhares de pessoas, gente. Mais de 12 milhões de pessoas moram aqui em São Paulo, capital. Né? Agora, quantas pessoas trabalham pela manhã? É o maior fluxo, todo mundo sai para trabalhar de manhã.
0: De trem e de metrô.
2: Olha, abrir a quinta-feira dessa forma é difícil, viu, gente? O pior é que a gente não tá abrindo quinta-feira, né? Abriu terça, abriu quarta, abriu quinta.
0: Hoje é só mais um dia.
2: Hoje é só mais um dia.
0: De trivia.
2: Então, assim, É inaceitável, é inaceitável. Eu não sei como vai ser amanhã, sexta-feira, né? Não sei. Eu não sei quando que nós vamos ter um trem, um metrô digno mesmo, né? A gente sabe, superlotação, a gente entende, a capital de São Paulo cada dia cresce mais. Agora, superlotação é uma coisa, né? Aí você vai trabalhar mais trens, enfim. Agora, você não ter o serviço operando com qualidade, ou não ter o serviço operando por falhas disso e falhas daquilo, aí nós vamos cobrar mesmo. Porque aí o problema não é do crescimento da cidade, o problema é de quem fiscaliza, o problema é dos donos, de quem cuida. E a gente precisa de uma solução. Porque os nossos ouvintes, nós, eu usei. Tem muita gente, ai, mas o Vini não pega numa mangueira pra lavar o quintal. Meu querido, você não sabe o que você tá falando. Então ontem eu fui de metrozão mesmo, entendeu? Eu falei, vamos ver como que tá isso daqui. Ah, olha,
0: tic-trens.
2: Porcaria.
0: Tic-tac, tic-tac, tic-tac.
2: Agora, gente, a madrugada desta quinta-feira, né, foi marcada aí por chuvas em várias regiões da capital paulista. Consequência aí da frente fria que nós viemos falando aqui, né, durante a semana que isso ia ocorrer, né, começou a avançar sobre o estado. Em alguns bairros a chuva veio com intensidade moderada, deixando ruas molhadas e um trânsito mais longo, né, e lento nas primeiras horas desta manhã. Agora, o tempo segue bastante nebulosidade, né? Você que está fora de casa já consegue perceber isso, mas a chuva perde força e o sol pode aparecer entre muitas nuvens ao longo deste dia. Apesar de algumas aberturas, gente, a previsão ainda indica possibilidade de pancadas isoladas entre tarde e noite, principalmente por causa dessa passagem aí da frente fria. A mínima 15 graus e a máxima não passa de 20 graus, tá, meu povo? É isso mesmo, eu falei para vocês que a temperatura ia declinar. E está declinando. A boa notícia é que a umidade do ar sobe bastante, tá? Então aquela umidade que nós estávamos seca, aliviando, ela vai aliviar bastante aí esse tempo seco que nós estávamos. Agora, já sexta-feira amanhã, a frente fria vai ganhar força. Escuta o que eu estou dizendo para você, tá? E a previsão é de chuva moderada a forte. É isso mesmo. Quem lavou, lavou seus cobertores. Quem não lavou, não lava mais, hein? Para, porque senão vai ficar com aquele cheiro horroroso de mofo, tá? É aquele seco que secou na sombra. Eu odeio esse cheiro, viu? Então, chuva moderada a forte em vários pontos da Grande São Paulo, com as quedas da temperatura. Então já se vai se planejando para isso, tá? Sábado, gente, o tempo permanece mais frio ainda. Ô, meu povo, sábado frio. Pois é, mais frio do que sexta, com muitas nuvens e possibilidade de garoa em alguns períodos, tá? Agora, pra você, né, que tem uma saúde maravilhosa, é incrível. Domingo o sol volta a aparecer. Que beleza. Né? Aquele solzão.
0: Só falta mas falar que vai fazer calor.
2: As manhãs continuam geladas, mas à tarde vai fazer um calorzinho, Reinaldo.
0: Olha, eu vou falar pra você, essa frente fria que chega e vai. Nunca vi isso, cara. Olha que eu tô assim, aqui em São Paulo desde 95, já peguei poucas e boas. Eu cheguei aqui e ainda era a terra da garoa. Mas do tempo que tem feito nos últimos... 10 anos, de 10 anos pra cá, vou falar pra você, viu, Vini? É pra deixar qualquer peão vulnerável, viu?
2: É verdade. Agora eu quero mandar aquele beijo hoje com sabor do quê? Qual é o sabor do beijo hoje, hein? Manda aqui pra gente, qual é o sabor do beijo? O primeiro áudio eu vou seguir, Renato. Qual é o sabor do beijo de quinta-feira, hein? Olivia Alves, bom dia, maravilhosa. Priscila Artone está aqui conosco. A Edna diz que em Osasco não choveu, não, tá?
0: Ainda.
2: Não choveu, não. E o pessoal aqui da live estão todos falando sobre essa privatização. Este é o maior problema, tá? Quem chega também aqui É a Cristina, a Gi Barbosa, é isso mesmo, tá, Gi? Gabriel está aqui, Gabriel Vieira, bom dia, acorda aí, meu povo, acorda porque lá fora, olha, tá babado, viu, tá babado. É, olha, a Cristina falou, Vini, eu estou no trem, peguei 5h30, estou parada há mais de 30 minutos, preciso chegar lá na Ana Rosa. Ó, já manda aquele zap maneiro.
0: Tem que mandar.
2: Já faz aquela filmagem. É, filma tudo, vai filmando, porque tem patrão chato, você tem que esfregar na cara dele, né, que o trem não tá funcionando, né, meu amor? Então, beijo pra você também aí que está nos ouvindo. No FM 77.5, no AM 1040. Ah, beijo, beijo com sabor do quê, meu povo? Eu quero você. Me dê aí um áudio, não te ouvi ainda. Eu quero saber qual é o sabor do beijo de quinta-feira. São 7 horas e 26 desta quinta-feira, dia 23 de julho. Pai eterno, julho tá acabando, a gente já tá entrando já em agosto. Era. Aí agosto, setembro, outubro, novembro, dezembro, meu
0: Natal.
2: Pai. Olha...
0: É, o peru tá chegando.
2: Tá correndo, hein?
4: Bom dia, Vini. Bom dia, Rê. Ótima quinta-feira a todos.
5: Bom dia!
4: Sabor do beijo hoje é de morango.
2: Ponto. É esse o sabor
0: beijo. Beijo, sabor morango.
2: Sabor morango. Sabor
0: tá aqui
2: morango.
0: O do Nordeste?
2: Aí pode ser... Pode ser daqui mesmo.
0: Daqui é bom, né?
2: É.
0: Daqui é bom. Tem mais áudio chegando falando sobre assuntos diversos. Dentre eles, privatização.
4: Bom dia, pessoal da capital. Bom dia, Vini. Bom dia. Sim. O problema não é privatizar. Privatizar funciona muito bem. Quando está privatizado e está sendo usado pela empresa certa. Veja a parte de telefone. Fato. Antigamente você entrava num plano de expansão, você levava anos. Hoje em dia você pega e você tem um telefone fácil.
0: Custava 4
4: Aliás, estão querendo desinstalar os telefones que a gente tem. O problema da Sabesp é que a Sabesp agora tá pela Enel. Eu tive um problema, roubaram o meu hidrante. Toda aquela novela que todo mundo já sabe, que eu já reclamei várias vezes. Eu fiquei 32 dias sem água. Gente, 32. Fiquei tomando banho na casa de vizinhos, de parentes, até conseguir resolver. Bom, eu poderia abrir uma comunidade. Eu odeio a Sabesp, lembra?
0: Lembro.
4: E é isso, me vanda. Mas, culpa do quê? Da Enel. Porque a Enel comprou a Sabesp.
0: Aí, Vi.
4: Beijo.
2: Um beijo. Eu não tinha essa informação, não. Vou procurar saber. Agora, a gente tem que falar. Ó, eu, tá? Se tiver alguém aí que tenha problema com esse metrô aí, que eu vou falar agora com essa linha, pode falar. Mas eu vejo uma qualidade muito boa na linha amarela.
0: A linha amarela que também enfrentou problemas na sua estreia, viu? Não foi nem tudo são flores, não. Hoje tá boa.
2: Então, hoje quem está na concessão da linha amarela é a Motiva Trilhos.
0: Que era da CCR, era a
2: Motiva
0: via
2: Trilhos, né? Antiga Via 4.
0: Via 4,
2: né? Isso. Então, assim, por exemplo, todas as vezes que eu estou, ou que eu passo, ou que eu vou na linha amarela, é uma linha que ela mostra realmente uma qualidade de serviço, ela entrega uma qualidade de serviço todas as vezes que eu vou até a linha amarela, né? Então, assim, eu acho que tem muito isso mesmo que a nossa amiga falou. Talvez não seja o problema a privatização, mas sim para quem é entregue essa concessão, né? Para qual empresa que vai pegar essa concessão aí? Que tipo de empresa é essa, né?
0: Transição é complicado, porque eu fico imaginando, por exemplo, é difícil também, né? Você tem os funcionários que corroeram osso a vida inteira, né? Corroeram osso, aí foram lá, literalmente, carregaram o piano nas costas, fizeram além daquilo. Aqui eu não estou defendendo funcionário, não estou defendendo empresa, só estou criando um cenário para vocês entenderem a situação. Aí trabalhou de sol a sol, muitas vezes sem folga, muitas vezes sem ter férias, e deu o sangue, suou a camisa pela empresa, de repente a empresa é privatizada e muitas vezes trabalhou na raça para poder levar aquilo adiante, aí a empresa é privativada, vão mandar todo mundo embora e aí precisam desses que vão mandar embora para fazer essa transição. Então aquelas falhas que eles ajudavam a contornar, muitas vezes, aí já faz isso aqui, ó, cruza os braços e vamos deixar o circo pegar fogo, que é mais ou menos isso que eu vejo que acontece em toda a privatização.
2: Mas é isso mesmo, primeiro porque além da gente falar sobre privatização, é um caso muito mais a sério, nós estamos falando de pessoas, né? Pessoas acham que entra na empresa e vai morrer na empresa, pessoa acha que entra na empresa e tem que ser o que vai ser o único, ninguém pode ser, não pode passar o trabalho para outra pessoa, então assim, a gente tá falando de pessoas. São pessoas. Pessoas. Então pessoas agem como elas acham que devem agir, né? Cada um tem a sua consciência e molda a sua consciência diante daquilo que pensa e acha. Então eu não acho certo que eu devo passar o meu trabalho para fulano. Então não vai cruzar os braços e não vai passar. E
0: não vai fazer.
2: Não vai fazer, né? Aí o outro que tá lá, que fala, ah, mas também ninguém me passou nada, eu também não vou querer aprender, não vou procurar saber o que que tá acontecendo. Aí faz o quê? Cruza os braços também.
0: E o trem vai parando.
2: Aí o trem vai parando, perfeito. Aí vai um patrão, você entendeu? O chefe que tá acima fala assim, ah, eu não tô aqui para ser babá de ninguém, eu vou cuidar só daqui que eu sou pago. Aí cruza os braços também. E assim vai, percebe-se.
0: Aí o trem descarrila.
2: Aí nós aqui estamos, né, realmente pontuando, né, fazendo o nosso papel jornalístico de trazer literalmente o que está acontecendo para vocês que estão nos ouvindo, que esse é o papel de uma emissora. Mas aí a gente respinga onde no final, né, da conversa? Em ser humano.
0: Ser humano.
2: Né? Já dizia Zeca Pagodinho, é ser humano reclamando de ser humano. Então, assim, é difícil. Talvez, quando a gente fala aí da revolução das máquinas, né, do robô e de tal, talvez muitas coisas venham ajudar, porque, entre aspas, né, porque hoje tá tudo corrompido, robô não tem... Não tem esse sentimento não tem essas
0: posse.
2: Essas coisas, né? Então, tipo assim, ó, faz aquilo e ponto, né? Ele vai ensinar outro robô mesmo sem ele saber que tá ensinando ou que é outro robô. Mas, enfim, gente, tá difícil, né? O que a gente tem que fazer é, diante de todos esses conflitos que a vida nos entrega, né? Um trem não funcionando pela manhã, né? Uma transição mal feita que gera esses tipos de problema.
0: Como foi, né? Telesp, Telefônica, Embratel? Claro,
2: tudo horrível, tudo horrível, tudo horrível. Então o que acontece? Vai respingar em nós. E aí basta nós gerarmos esse conflito mental, porque emocional, e passar por tudo isso da forma mais leve. E por isso que nós temos aqui o Se Joga, pra deixar tudo mais leve. A gente vai rapidinho pra aquele comercial e vamos fazer o quê? Pega um cafezinho. É hora de pegar aquele café maneiro, gostoso. E vamos tomar um cafezinho, a gente volta já.
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9: Bom dia, Vini Della Carte. Bom dia, Reinaldo.
2: Todos os ouvintes da capital. Bom dia,
9: queridão. Vocês. Quinta-feira difícil para o usuário de transporte público nesta manhã. Minhas 10 Turquesa, 11 Coral e 12 Safira paralisadas devido a problemas mais cedo ali na estação Bresser Moca. Uma composição acabou pegando fogo. Isso impactou as demais linhas, porque cortou a energia das demais linhas, linha 11 Coral e 12 Safira. Muita gente nas plataformas, gente caminhando nos trilhos, um perigo danado. Fiquem atentos aí. Saia mais cedo de casa. Quem precisa utilizar as linhas 10 Turquesa, 11 Coral e 12 Safira, opte por outra forma para chegar ao trabalho, porque não vai conseguir chegar, viu? O destaque para o trânsito na Radial Leste, que já é ruim no sentido centro de São Paulo, desde o metrô Guilhermina Esperança até a passagem pelo viaduto Engenheiro Alberto Badra. Esse trânsito volta a ficar intenso entre o viaduto Bresser até a ligação. 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
13: Bom dia, maravilhosa. Bom dia, maravilhoso. 7 horas e 37 minutos aqui na Rádio Capital. Estamos ao vivo aqui com vocês, FM 77.5, M1040 e pelo YouTube Capital com você. Gente, são 7 horas e 38 minutos. Estou por aqui, eu e Reinaldo Alves, quintou. Né? Lembrando que segunda-feira nossa querida, maravilhosa Ângela Matos estará por aqui. Tá vindo e cheque, eu, né, convido a vocês novamente para ir pro Chega Pra Cá e agradeço quem já foi pro Chega Pra Cá participar. Ontem teve tantas participações. Ontem nós falamos aqui com a doutora Lela Monteiro de um filme muito top que eu vou assistir hoje, Reinaldo.
14: Que filme é?
13: O Convite.
14: Fala sobre
13: O Convite, de algo que a gente já falou muito aqui.
14: De algo que nós falamos muito? Sexo?
13: E de algo que provavelmente você já passou. E muitos ouvintes também.
14: O quê?
13: O Convite é um filme que está no cinema. E olha só como que funciona. Um casal que mora no apartamento número X, ele ouve muito barulho de sexo do apartamento de cima.
14: Ah, falamos da semana
13: passada. É muito gemidão, Reinaldo. É muito gemidão. Aí o casal fica tão constrangido, o casal do apartamento de baixo, que ele faz um convite para o casal de cima para um jantar. Para eles tentarem entender
14: como é que
13: tá acontecendo lá. É. Né? E aí, diante deste convite, o casal aceita e eles vão jantar. E aí quebra-se os tabus, porque o casal que fez o convite já não fazia amor muito tempo, né? Já não... né?
15: Aonde foi?
13: Já tinha perdido já aquela...
14: o libido.
13: E aí o casal de cima faz com que eles reacendam a chama do amor.
14: É isso?
13: E aí a gente discutiu bastante isso, né? E foi muito legal. Tivemos muitas participações de pessoas aqui da manhã. Então eu quero agradecer muito o carinho de vocês. E com a Mari Orbach, nós falamos sobre o dia do biscoito. Você sabe a diferença do biscoito e da bolacha?
14: Só os estados. Mas deve ter uma diferença maior que o estado, né? O biscoito é no Rio e a bolacha é aqui em São Paulo.
13: É isso mesmo.
14: É isso mesmo?
13: É isso mesmo. Ah. Né? A diferença é muito... É tão pequena que não dá pra caracterizar um ou outro de tipo, porque tem biscoito doce, tem biscoito seco, tem bolacha doce, tem bolacha mais úmida. Então, assim, a diferença maior mesmo, a gente procurou tecnicamente, simplesmente o status.
14: Mas o paulistano, ele é metido à besta. Se você for comprar no mercado, você vai ver que muitos, que a gente fala, o biscoito aqui de São Paulo, a bolacha aqui de São Paulo. Muitas das coisas que a gente compra falando que é bolacha, na embalagem tá escrito biscoito. Você já reparou?
13: Já.
14: Tá escrito biscoito.
13: Então, gente, e tivemos sorteio ontem de kit churrasco.
14: Adoro.
13: Cada kit de 600 a 800 reais, kit churrasco, kit hambúrguer e um voucher de 200 reais para os bares da Mara. Então eu convido você, audiência aqui do Se Joga, para me conhecer, para conhecer o programa, né? Chega pra cá comigo, com o Pedro Casagrande, todos os dias às 16 horas. Mas agora eu quero falar uma coisinha com você. Ontem, né? Ontem teve o maior bafafá.
14: Pique.
13: Em uma TV, né? Uma TV que não é TV aberta, mas nós vamos falar aqui. Eu quero saber a opinião de vocês. O que que acontece? Lá na TV Léo Dias, tá? Um beijo, Léo, amigo. Lá na TV Léo Dias, o que que aconteceu? E a opinião é de vocês, porque aqui eu sou democrático. Todo mundo fala o que quer sem papas na língua. Comigo é assim. Tem uma repórter, vocês vão ouvir o áudio já já, tem uma repórter que ela é amiga particular do Vini Júnior. Assim como eu sou amigo do Reinaldo, do Everaldo, do Tia Mauri, Nani Venâncio, Ângela Matos. Ela é amiga particular. E eles estão ali, o programa do Léo, né? Quem assiste o programa do Léo nas redes sociais, ali no YouTube, sabe que é um programa para falar da vida alheia. Todo mundo sabe disso, né? Ele não esconde isso de ninguém. Ali é para fofocar mesmo. E quem gosta de fofoca vai ouvir o programa do Léo Dias. E muita gente gosta, porque é um programa de audiência incrível.
14: Eu não assisto.
13: E eles estão falando ali da Virgínia e do Vini Júnior, né? Desde aquela primeira separação da Virgínia e do Vini Júnior, depois a volta, aquelas fotos de Virgínia sentada no colo de Vini Júnior.
14: Senta danada,
13: né? Pois é. Eles estão comentando. E a repórter em questão, ela entrou no ar e ela não quer falar. Ela não falou. E o papel dela era falar sobre o Vini Júnior, sobre a Virgínia, e ela se absteve. Não falou. Ela não falou, né? E a âncora que estava no estúdio chamou a atenção dela. Vamos ouvir essa primeira parte da âncora chamando a atenção dela. A âncora, ela disse o seguinte, ó. A âncora que estava lá, ela disse assim, olha, pra nossa querida repórter, e aí eu quero muito a opinião de vocês, tá? Ela falou assim, ó, o inegociável é inegociável o que você fez, tá? Você é uma repórter, você é uma jornalista. Você tem que falar de tudo. Você é contratada aqui pra dar notícia. Independente de quem for. Agora, se você é amiga, se você é parenta, se você é colega, aí é um problema seu. Aqui você tem que dar notícia. E ela respondeu isso. Vamos ouvir, ó.
0: Negociou o inegociável.
15: Mas sabe o que eu acho, Jana? Eu acho que, assim, inegociável é a gente ver pessoas morrendo em filas de hospital porque não tem atendimento. Inegociável a gente vê corrupção no país. Inegociável é tanta coisa que a gente vê por aí. Não é inegociável. Deixa a menina ser feliz. Eu acho que a gente fica batendo nessa tecla, sabe? E fica deixando a menina triste, ela ser feliz. Ela deu uma nova chance pro amor. Vamos torcer para que ele, para que não traia, para que não haja traição, para que eles sejam felizes, para que seja eterno enquanto dure. E é isso, bola para cima, sabe? Inegociável é tanta outra coisa pra gente ficar martelando esse chifre que a gente acha que foi, que a gente nem sabe se foi ou se vai ter de novo, se não vai ter. Eu acho que inegociável é a gente ver gente morrendo em fila de hospital, sabe? Eu acho que talvez ela tenha errado na palavra, naquele post dela, e se arrependeu, então...
13: Esse daí foi a Monique Arruda respondendo, né? Ela tava fora do estúdio respondendo pra repórter que falou, olha, é inegociável, você tá negociando. Por quê? A causa é uma só. Eles estão alegando que essa repórter foi comprada com produtos da We Pink, produtos da Virgínia, para ela não falar de assuntos voltados ao casal.
14: Mas aí é pouco, né?
13: Ali na, né, na TV do Léo Dias. Aí o Léo Dias não deixou barato, não. O Léo Dias não deixou barato, isso foi ao vivo, Reinaldo Alves.
14: Eu quero ver o circo pegar fogo.
13: Então bota aí o Léo Dias falando com a repórter dele, contratada por ele, pela empresa dele, e estava se negando a falar de uma reportagem que era o que o diretor tinha colocado em pauta. Bota aí pra nós ouvir.
16: Porque aí você, desculpa.
15: Que é exagerado
16: você,
15: ficar não, um mês
16: desculpa,
15: e meio todo
16: você,
15: dia falando que a menina
16: vai. Você jogou baixo. Eu acho que uma coisa é vestir a camisa. Eu acho que você tá se vendendo por três bolsas da We Pink. Agora tá demais. Eu acho que você Léo, vale bem mais do que três bolsas da We Pink.
15: O Body Splash custa R$30 a questão.
16: Mas eu acho que a sua opinião vale bem mais do que três bolsas da We Pink.
15: Mas a minha opinião é essa e eu mantenho a minha opinião. Eu acho que é exagerado ficar um mês e meio todo dia desejando que a menina seja chifrada.
16: Ninguém tá desejando.
17: Não, a gente não tá.
16: Ninguém tá desejando,
17: a gente falou isso.
16: A gente só tá falando que o que você fez ontem foi jogar baixo. E eu concordo.
13: Vixe! E aí? Né? O que acontece aqui? A repórter... E esse vídeo, infelizmente, tá... Ele tá faltando um pedaço. Eu vou mandar um outro aí pra você. Tá. Onde... O que acontece? Tem uma outra parte que teve um momento que o Vini Júnior, provavelmente, eu não assisto, né? Mas provavelmente o Vini, em outro momento, entrou já por telefone no programa. E aí o Léo questiona. Vem cá. E ela fala também. Eu vou passar esse vídeo pra vocês, esse áudio. Ela fala assim, mas eu sou amiga dele. Eu sou amiga dele e eu não trago o pessoal para o profissional. E aí o Léo questiona ela. Mas peraí. É. O dia que você quis colocar ele ao vivo aqui, foi quem? Foi você CNPJ ou foi você CPF? Nossa. E aí ela baixou a cabeça e não falou nada. Então a minha pergunta pra você é o seguinte. Independente se já vai fazer um mês, dois meses, que eles estão falando de Virgínia e de Vinícius Júnior, porque esse programa é pra falar disso, né? A repórter, ela foi errada e não fazer o papel dela ali, do que ela foi contratada, falar do assunto, gerar comentários do assunto, ela foi errada, ou ela foi certa em dar a opinião dela pessoal, não quero falar, não vou falar, são meus amigos, eu acho que vocês estão falando demais esse assunto, vamos falar de outro assunto da saúde. O que vocês acham? 98334-5777, porque olha, o circo, como você diz, o Reinaldo, tá pegando fogo, porque agora, eu sei não se essa daí vai continuar no trabalho.
14: Bom, se ela não continuar lá, ela tem emprego garantido na Forbes, né? Tem outras revistas, tem outros lugares, meios de comunicação mais elitizados, você não precisa falar da vida dos outros, né? Mas no caso, eu não assisti, então eu vou fazer aqui a pergunta do leigo. Ela entrou pra participar com algum tipo de informação ou ela entrou pra opinar sobre o tema Virgínia?
13: Então, é que esse primeiro vídeo que a gente colocou aí, esse primeiro vídeo onde a repórter, que a gente não pode passar o vídeo porque é um direito autoral, uhum, que a repórter fala assim, olha, é inegociável você não falar sobre isso. Esse vídeo foi um dia anterior. Ela okay. Não quis falar. E é onde ela disse que é inegociável não falar da saúde, lá, lá, lá, dos hospitais, blá, blá, blá. No outro dia, quando ela entrou pra falar do assunto, o Léo já lembrou do que ela fez.
14: Ah, ele se
13: da
14: vingou,
13: sabotagem dela no dia anterior. Eu achei o vídeo e eu quero a sua opinião aqui, já já nós vamos passar ele, né, dessa outra parte, né, que ela fala que eles são amigos, né? E aí, numa empresa, e principalmente numa empresa de comunicação, a amizade, né, um brinde aqui, um mimo aqui, né,
14: uma permutinha lá.
13: Ele tem que falar mais alto do que aquilo que você foi contratado pra fazer? 98334-5777. Manda aqui pra gente, são 7 horas e 50 minutos.
14: Eu tô sedento por vocês.
17: Oi, meus amores. Ai, tô com preguiça desse assunto, Virgínia. E... ai, não. Tem tantos outros assuntos pra gente falar.
14: Aí, ó.
17: De verdade. É, quando começa a falar, eu já mudo de canal, eu já abaixo o volume. Não quero saber mais. Nossa, tá cansativo. Toda hora a mesma coisa.
14: Acho que a assessoria da Virgínia é boa, né, Vini?
13: Trabalha, ah, opa, né? Se não é.
14: Trabalha. Deixa eu ver se tem mais gente aqui.
17: Oi, Vini, tudo bem? Oi, bom dia. Amor. É tão bom estar de férias e ter que estar e ouvir, poder ouvir a programação inteira. Gente, desculpa, eu acho que isso daí é jogada de marketing, né? Vamos conseguir likes, vamos conseguir audiência. Ah, eu não acho que isso daí é verdadeiro, né? Isso aí eu acho que já era coisa combinada.
13: Será, meu?
17: Eu falei do seu coelho, bom dia.
13: Bom dia, maravilhosa. Olha, a gente tem um vídeo agora na íntegra que ela fala dessa questão que ela era amiga lá e não ia falar e não vai falar. Vamos ouvir.
14: Pera aí que Nossa Senhora do Wi-Fi tá baixando.
13: Tá baixando. 7:51. Você acha realmente que deu... Que já deu esse assunto e que a repórter foi certa em não falar? Olha só o vídeo completo aí, o áudio.
18: O que, tá que aconteceu com o som da Monique? Não tô ouvindo.
16: Diretora, tá vendo algum problema aí em cima? Ela não quer falar?
18: Se ela não, eu quero falar sim, tô aqui.
16: Não, mas ele tá falando com você, você não tá falando.
18: Eu falei,
16: você é amiga do assessor do Vini? Liga pra ele, por favor.
18: Hã? Ligar pra falar o quê?
16: Pra perguntar se ele tem uma posição.
0: Se ele se manifestou sobre o que...
16: É porque quem trouxe isso foi você, Monique.
18: E não, falaram aqui no chat, foi o pessoal do chat.
16: Então liga para o assessor do Vini Júnior, por favor. Você pode?
18: Ô, Léo, é porque eu sou amiga pessoal dele, eu não misturo, nosso combinado não misturar trabalho, entendeu?
16: Ah! No dia que você me ligou e botou ele na linha, era o quê? Era a Monique pessoa física ou pessoa jurídica?
14: Ah, Monique.
16: Bom, vamos encerrar por aqui. É que tá difícil. Essa resposta ao vivo é inacreditável.
14: Aí...
16: Bom, vamos lá. É...
14: Aí a casa cai, filho.
13: É, então...
14: Favorzinho, tá... quando você precisou, agora que eu preciso, é...
13: Você tá entendendo? Você tá entendendo? E aí, eu não acompanho, tá? Esses casos de fofoca, eu também não acompanho. É, eu fico sabendo por aqui, pelos programas, mas assim, não acompanho. Não é porque eu não gosto não, tá, gente? É por falta de tempo mesmo, tem que acompanhar outras coisas. Agora, eu achei interessante, né, e curioso, essa questão quando ela sumiu, literalmente. Tipo, não vou falar porque ele é meu amigo, gente! Aí eu me coloquei, assim, na posição do Léo, que é o dono. Eu me coloquei na posição do diretor do programa. E ao vivo, eu já não gosto de... Aqui eu já não gosto quando coisas são faladas ao vivo. Agora... Exatamente isso, fala assim, eu não vou falar porque eu sou amigo dele, mas, peraí, quando você precisou colocar ele ao vivo, era o quê? Era PJ ou era CPF? Era
14: CNPJ,
13: CNPJ ou CPF?
14: Não, ali ele foi cirúrgico, aí ele pegou a faca e enfiou na goela dela, assim.
13: Tipo... Bota de novo esse áudio aí, Reinaldo, bota de novo. Olha, o negócio foi fogo, hein?
16: O som da Monique
18: tá
16: aberto?
18: O que aconteceu com o som da Monique? Não tô ouvindo.
16: Diretora, tá vendo algum problema aí em cima?
14: Cri, cri.
16: Ela não quer falar? Se ela não,
18: eu quero falar sim, tô aqui.
16: Não, mas ele tá falando com você, você não tá falando?
18: Eu falei,
16: você é amiga do assessor do Vini? Liga pra ele, por favor.
18: Ligar pra falar o quê?
16: Pra perguntar se ele tem uma posição.
0: Se ele se manifestou sobre o que...
16: É porque quem trouxe isso foi você, Monique.
18: E não, falaram aqui no chat, foi o pessoal do chat.
16: Então liga pro assessor do Vini Júnior, por favor. Você pode?
18: Ô, Léo, é porque eu sou amiga pessoal dele, eu não misturo, nosso combinado não misturar trabalho, entendeu?
16: Ah! No dia que você me ligou e botou ele na linha, era o quê? Era a Monique pessoa física ou pessoa jurídica?
13: Para, vamos parar, né?
16: Vamos encerrar por aqui.
13: Vamos encerrar, né?
16: É, tá difícil.
14: Que é melhor, né?
16: Essa resposta ao vivo é inacreditável.
14: Ah!
16: Bom, vamos lá.
14: É isso!
13: Então assim, eu quero saber da sua opinião, manda aqui pra gente 983345777. Você aqui é democrático. Se você acha que foi errado, né? Se você acha que a repórter tá certa. Eu quero ouvir você, porque pra mim o que tá certo é o que você pensa, meu amor. Porque o que eu gosto é de saber da sua opinião. Você, meu ouvinte aqui do Se Joga, meu ouvinte da Rádio Capital, entre Virgínia, Vini Júnior, Léo Dias, eu prefiro sempre você, meu amor.
19: Então, bom dia, Vini. Bom dia, Reinaldo. Bom dia. Se o assunto era Virgínia e Vini, essa repórter tinha mais era que ajudar a comentar, sim. Ter essa de amigo, não. Por querer pôr hospital, posto de saúde, coisa da prefeitura, do governo por meio. Ela estava desvirtuando o assunto, porque é amiguinhos deles, né? Foi errado, sim. A pauta não era essa. Era Virgínia e Vinícius. Irene.
13: Beijo, Irene! Um beijo maravilhosa.
14: Tá vendo quando o nosso ouvinte é diferenciado? Ele tem uma visão cirúrgica, igual do Léo da coisa.
17: Bom dia, Vini. Bom dia, Rei.
14: Bom dia.
17: Não sei se vocês viram a linha 11, 12, 13 Coral. O trem que pegou fogo agora cedo, Guaraná.
13: Pois é, nós tá fechada.
17: Hoje, Zita, que era meu marido, foi trabalhar.
14: Tu acordou agora?
17: Ele sai 5 horas, tá voltando pra casa. Porque nem Itaquera e nem Goianazes não tem como passar.
14: É isso.
17: As pessoas andando na linha do trem.
13: É, meu amor.
17: Porque o ônibus, o trem pegou fogo.
14: É, em cima de Goianazes. Obrigado,
13: Cid. Foi um curto-circuito, né? Um cuito e um cumpido. Foi tudo, aconteceu tudo, tá acontecendo de tudo já. Desde terça-feira nessa linha, agora um problema elétrico ocorreu aí, pegou fogo no trem, né, Reinaldo? Botaram fogo,
14: pegou sei um lá cuito. O que aconteceu. É curto-circuito.
13: Curto-circuito, isso.
20: Oi, pessoal da Rádio Capital, senhores ouvintes. Cara, Virgínia, Léo Dias, Vini Júnior, trocado um pelo outro, você ainda perde, né?
13: Rapaz!
20: É tema que não dá pra debater, né? A repórter tá errada, né? A repórter, ela foi contratada...
14: Pra isso, né?
20: Por um programa desqualificado que só fala de fofoca, então ela tem que falar de fofoca. O Léo Dias não pode abrir o bico, senão o Banco Master pega ele, né? Então é um pior que o outro, né?
14: Olha o que o povo lembra.
20: Bom dia, Vini. Bom dia, pessoal.
13: Bom dia, maravilhoso. Bom dia. Eu gosto de gente assim, porreta, que dá opinião mesmo, que fala, né? Opiniões incríveis, opiniões inteligentes. É isso, independente do que eles do grau, né? Do programa, independente se o programa é programa de notícia, programa de fofoca, se é um programa bom, se é um programa ruim, ela foi contratada pra trabalhar ali pra aquele programa.
14: É isso.
13: Vá trabalhar então na CNN.
14: O que eu digo, né? É que a amizade conta muito. Eu vou contar um pequeno detalhe aqui de uma época que eu era produtor de uma rádio jornalística e os coleguinhas ficavam pé da vida. Por quê? Porque eu conseguia marcar numa época de greve ou num problema como esse hoje, de problema na CPTM ou no metrô, eu conseguia com que o presidente do metrô falasse ao vivo onde eu trabalhava. E ele não falava com mais ninguém. Com mais ninguém da casa e com mais ninguém da imprensa.
13: Uhum.
14: Aí perguntaram, mas puxa, por que você consegue sempre e tal? Assim, então, a gente tem uma troca de favores. Quando eles vão inaugurar uma plataforma, uma estação nova, a gente vem aqui, a gente divulga a inauguração da plataforma, da linha nova, você entendeu? E quando existe um problema, uma falha, eu ligo para a assessoria, obviamente a assessoria vai me atender para falar da falha. Agora, se você só bota o cara no ar para falar dos defeitos, é muito provável que eles nunca vão falar com vocês. Então existe essa troca de favor. Existe essa troca, esse interesse por trás. Só que tem gente que sabe lidar, tem gente que não sabe. Eu acho que a repórter foi meio, né, juvenil nessa história de eu não quero falar porque eu sou amiga pessoal.
13: O que ela poderia falar ali? Eu pensando, né, com a minha vasta carreira no meio da comunicação, eu ia dar a notícia. Eu ia falar o que tá acontecendo. Eu ia simplesmente, se eu não quisesse me prejudicar com o meu amigo, eu ia falar, Reinaldo Alves foi pego na linha de trem.
14: Fazendo o quê?
13: Né?
14: Ajudando as pessoas a andar no trilho, no escuro.
13: É isso. Eu ia falar o que estava escrito. Agora, se o Reinaldo nos falasse, Vini, você falou. Falar, Rei, eu li o que tá todo mundo falando. Eu li o que tá todo mundo falando, Rei. Agora, chegar no ao vivo e falar assim, olha, não quero falar, eu sou amigo do Rei, gente. Fica, se eu sou uma outra empresa, eu não contrato.
14: É,
13: uma empresa voltada a isso, né? Agora, uma empresa que quer fazer, que age assim sempre, né? Gosta desses babado ao vivo, com certeza ela vai estar dentro, né?
14: É que depende do interesse. Já vi cara batendo no peito.
13: É verdade.
14: Batendo no peito no rádio. É, porque eu falo mesmo, é o não sei o quê. e na hora, meu amigo, que precisa fazer, na hora que precisa fazer o jogo, aí joga o jogo também, né? Então tem os dois lados.
13: Opa, Reinaldo!
14: Eu faço, eu vou lá, eu aconteço, comigo é assim, eu não gosto do fulano, mas você pega final de semana, tudo quanto é evento tá com fulano, tá com a fulana, então depende da hora também, não é assim,
13: né? É, joga o jogo, gostei.
14: Joga o jogo.
13: 8 horas, gente, 8 horas da manhã, tem mais uma manchete aqui pra vocês nesta manhã. Olha só, olha aqui, e aí vai uma pergunta pra você, tá? Mãe denuncia filho suspeito de sequestrar e matar empresários aqui na Grande São Paulo, tá? É isso mesmo, um dos casos policiais que mais chamou atenção nas últimas horas foi a denúncia

0: aplaudir, porque assim, a minha mãe, ela sempre me disse, meu Deus, eu estou ouvindo a minha mãe, vai mãe, vai embora, deixa eu trabalhar, estou ouvindo ela aqui, sabe? E ela falava assim pra mim, olha, se você fizer uma coisa errada, e se você for pra delegacia, se você for preso, você vai ficar lá.
1: Tu tá pego.
0: E eu não vou te visitar. E se eu descobrir que você fez algo tão errado, eu vou te denunciar. Sabe? Mãe que é mãe é isso. A mãe denunciou os filhos suspeitos. Porque quem tem que fazer agora, né? Quem tem que fazer o papel pra ver se realmente são suspeitos, se realmente eles estão envolvidos, é a polícia. Se a mãe desconfiou, que atitude nobre de uma mãe dessa. Porque independente, provavelmente o coração dela está dilacerado. O coração dela está assim, meu, ela acho que é a maior dor da vida dela. Pelo que eu ouço, eu não sou mãe, mas eu ouço. Eu acho que ela está vivenciando e passando a maior dor da vida dela. Denunciar os próprios filhos suspeitos de sequestrar e matar um empresário aqui na Grande São Paulo. E você, mãe? Você teria essa coragem? A gente vai pro intervalo com essa pergunta. Você teria essa coragem se você descobrisse que o seu filho ou a sua filha estivesse envolvido num assassinato? Você teria a coragem de pegar o telefone e denunciá-lo? Denunciá-la? 983-345-777, a gente volta já.
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7: Ainda falando de Zona Leste de São Paulo, teve um grave acidente, fatal na verdade, envolvendo caminhão e moto no viaduto Engenheiro Alberto Bada, no sentido bairro. Isso causa uma lentidão já na Educador Paulo Freire, que começa na rodovia Presidente Dutra. Então o motorista vai enfrentar trânsito ruim no sentido bairro, corredor da Conselheiro Carrão. É opção para o motorista ir no sentido bairro. Quem está na Avenida Aricanduva e vai no sentido contrário, no sentido marginal Tietê, reduz a velocidade a partir da Avenida Itaquera. Esse trânsito vai ruim até o acesso ao viaduto Engenheiro Alberto Bada. O motorista vai perder tempo. Paciência. Quem está na Avenida Aricanduva e precisa acessar o viaduto Engenheiro Alberto Bada. 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
9: Atenção você que recebe ou pretende pedir o BPC Loas, seja para idoso acima de 65 anos ou para pessoa com deficiência. 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
7: Hoje comigo, a... Bom dia, Brasil! Bom dia, São Chega. Paulo! Bom dia, bom dia, bom dia! Pois é, eu dei a notícia aqui desta mãe, né? E aí eu quero saber de você.
8: Já tem.
7: Já tem? Opa!
9: Opa, opa, que o povo fala e fala mesmo.
7: Eu gosto.
10: Vini, bom dia, Aparecida. Olha, Vini, eu denunciaria, porque se os filhos são capazes de matar o próprio irmão, que ele não faria com a mãe. Então a mãe seria próxima, no caso. Porque a ambição, quando sobe na cabeça das pessoas, eles não têm sentimento. Eu denunciaria. Bom dia pra vocês. Vini e Reinaldo. Já tô sentindo a sua falta, Vini.
7: Ah, meu amor. Não sinta nada.
10: Adoro seu programa.
7: Obrigado.
10: Bom dia pra vocês.
7: Bom dia. Vai lá pras 16 horas.
8: Chega pra
7: você
8: cá.
7: Vai ouvir a Ângela, depois você vai ouvir o João, depois você vai ouvir a Nani, o Eli e a Cintia e eu, tá bom? Gente, mas a mãe, ela denunciou os filhos suspeitos de sequestrar e matar um empresário aqui da Grande São Paulo, tá? Não era alguém da família deles, não. Era um empresário, né? E essa notícia tá repercutindo em vários jornais, né? Na televisão. E ela foi lá e denunciou. Ela falou assim, olha, eu venho aqui pra denunciar os meus filhos. Eles são suspeitos nesse sequestro e nesse assassinato. Tem áudio chegando.
11: Oxe, Vini, eu faria o mesmo, minha filha. A hora que eu vi, eu dei parabéns pra essa mãe. Eu faria o mesmo. Eu tenho dois filhos homens. Um de 30, outro de 25. Graças a Deus, trabalho, nós somos grandes homens. Graças a Deus, na paz do Senhor, né? Mas eu? Ixi, Maria, eu não lavava nem a mão. Faria o mesmo, o mesmo. Eu não mandei filho, não criei filho pra isso.
7: Olha aí, né? Parabéns, parabéns. É, mas eu vou dizer que tem mães que não conseguem fazer isso não, tá? A gente tá falando aqui, a gente tá... É, até porque a gente tá fora, né? A gente não tá vivendo isso. É mais fácil pra nós falarmos isso, principalmente eu, por exemplo, não sou mãe, nunca serei mãe, né? É, mas eu vou dizer que tem mãe que não falaria não. Mãe esconderia...
8: Passa a mão na
7: passa
8: cabeça.
7: A mão na cabeça. 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
3: Bom dia, Vini. Bom dia. Excelente dia para todos vocês da família
4: Capital.
3: Quem fala é Ana Maria do Tucuruvi. Ô, Vini, ó, sobre fofoca, notícias. Olha, desde que eu me entendo por gente, eu não tenho muita paciência. Você deu a notícia ou a fofoca uma vez, duas, três, já deu. Agora fica repetindo. Por exemplo, que, a bola da vez é essa moça com aquele namorado. E fica repetindo meses e meses. Ai, Vini, pelo amor de Deus, sabe? Isso não é jornalismo, né? E sobre a denúncia do filho, eu denunciaria. Do jeito que eu fui educada e educo os meus filhos, qualquer erro você tem que assumir. E isso é personalidade e caráter. Então, eu denunciaria, sim, qualquer membro da família. Tá bom, Vini? Olha, um grande beijo. Já estamos com saudades de você de manhã.
4: Maravilhosa.
3: Um beijo, meu lindo. Tchau.
4: Um beijo, gatona. Eu convido você para vir para o Chega Pra Cá às 16 horas Capital. Também, tá, meu amor? 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
6: Bom dia.
7: Bom dia,
6: Se é meu filho que faz um negócio desse, eu vou tirar o meu nome da certidão dele. Ele sabe, porque eu criei meu filho como a sua mãe te criou, né? Caráter, você às vezes tem que implantar na pessoa também. Mas ele, meu filho me conhece, ele sabe bem. Mas acredito que muita mãe passaria a mão na cabeça. É muito triste falar isso, mas a verdade é essa. Basta a gente ver o que está acontecendo no mundo. Parabéns para essa mãe. Bom dia,
7: bom dia. Bom dia, maravilhosa. Bom dia, bom dia, São Paulo. Bom dia, Brasil. Bom dia, gatos e gatas.
8: Miau.
9: Vini, infelizmente o ser humano cada dia com menos valor, né? Tem mãe que ainda defende os filhos, tem mãe que deixa bem claro que se o filho for errado, vai pra cadeia. Mas tem outras que são tão pilantra quanto, né?
7: É verdade, meu amigo, é verdade, é bem isso mesmo. Tem mais áudio chegando, vamos lá.
8: Tem mais áudio chegando. O Vanderlei Corrêa acaba de nos informar aqui, o Vini, antes do áudio, que o rodízio está parcialmente liberado, viu? A Prefeitura de São Paulo, por meio da Secretaria de Mobilidade e Trânsito da Companhia de Engenharia de Tráfego, informa que o rodízio está suspenso nessa manhã, nas regiões aí da Zona Leste, Salim Faramaluf, Celso Garcia, Radial, Luiz Inácio de Anhangabaú e Marginal Tietê, até o centro, com razão desses problemas dos trens da linha 11, 12 e 13.
7: Vamos
8: então,
7: lá.
8: Reforçando a informação, rodízio, placa 78 liberado hoje.
7: E olha, preste atenção no que o Reinaldo falou aqui no início. Parcialmente.
8: De manhã, né?
7: Parcialmente. E é em toda São Paulo ou só onde você disse aí?
8: O rodízio é no centro expandido pra cá,
7: então,
8: né?
7: Então todo o centro expandido está liberado agora pela manhã, tá, gente? Isso não significa que às 16 horas vai estar, não, tá bom?
8: Exatamente.
7: E olha, a circulação já foi normalizada, tá, gente? Diz aqui, tá? Como eu tô lá, eu não sei, mas eu tô vendo aqui que está diminuindo após as falhas registradas durante o pico desta manhã. Segundo o painel oficial de sistema ferroviário, 11 Coral, 12 Safira e 13 Jade operam normalmente neste momento. Mas assim, vamos lá. Se você ainda não foi e vai chegar nessas estações, não chegue achando que tá tudo bem, não, tá?
8: Uhum.
7: Não conte que o ovo no...
8: Eu entendi.
7: Você entendeu,
8: na
7: né?
8: Na cloaca da galinha.
7: Ok. Chega primeiro lá, dá pra saber se tá tudo certo, ok? A empresa informou que está apurando as causas da ocorrência. Sério? Nossa, essa frase aqui, ela é bem clichê, né? E afirmou que trabalha para evitar novas falhas. Vamos desejar sucesso, já que esse foi o primeiro grande teste da operação desde a mudança de gestão, tá? Passageiros relatam plataformas lotadas, demora na circulação e fechamento temporário das catracas na estação Engenheiro Goulart. Uma medida adotada para controlar o excesso de pessoas durante o horário de pico.
8: Exatamente. Você me perguntou sobre o restante da cidade e eu passei algumas avenidas. Então vale lembrar aqui, Vini, que são avenidas onde o transporte ele é prejudicado, por isso se chama parcial. Então não vai querer você na Barra Funda andar aí com seu carro no 78 no rodízio, que não. Preste atenção se você usa essas avenidas aqui.
7: Olha aí,
8: Salim
7: gente.
8: Faramaluf, Avenida Celso Garcia, a Radial Leste, a Avenida do Estado, a Luiz Inácio de Anhangabaú e a Marginal Tietê, que são elos, são zonas aí de ligação dessa parte de trem aonde os trens estão afetados. Na dúvida, entra aí no site da CET, no site da Prefeitura e dá uma atualizada lá. O que eu falo para vocês de experiência própria. Eu não andaria de carro hoje mesmo nessas zonas liberadas, porque depois, quando a multa chega, dá um trabalho para recorrer, mas você ganha a causa, tá?
7: É isso, minha gente. Então fica aí a dica pra vocês, né? E houve esse trem, né, gente? O trem da linha Safira 12, 12 Safira, pegou fogo na manhã desta quinta-feira, né? Entre as estações Brás e Tatuapé, em São Paulo, os passageiros caminharam pelos trilhos até a estação mais próxima, né? A Trivia Trens foram afetadas, que foram essas daí que nós estamos falando desde a hora que começou o programa, tá? Equipes do Corpo de Bombeiros controlavam as chamas do vagão. A causa do incêndio é investigada. E como nós relatamos aqui, este é o terceiro dia da operação da entrega e também o terceiro dia com falhas no serviço. A empresa ainda não havia se manifestado até a publicação do texto, né, gente? Tem um texto aqui. Cadê esse texto que não chegou para mim? Ó, nós vamos atrás desse texto aqui da publicação da Bonita para saber o que que ela diz, né? Desde as 7h50, os trens circulam na velocidade reduzida no maior tempo. Então, já sabe, né? Estão normalizando e a gente quer saber. Eu quero saber o que que a empresa divulgou, né? Nós vamos atrás desse texto. Enquanto isso, a gente vai ouvir o seu áudio aqui, 8 horas e 29 minutos.
8: Bora lá.
10: Bom dia, Vini. Bom dia, Rê. Tudo bem com vocês? Então, Vini, é triste para uma mãe. É dolorido, dói tanto, Vini, porque eu já tive que tomar algumas decisões. Graças a Deus, meu filho não é criminoso. Mas em algumas outras coisas mais simples, já doía. Então, eu posso te falar, Vini, que nesse caso, eu também entregaria com a dor no coração, com o coração partido. Mas eu entregaria também. E mesmo porque nesse caso, Vini, eles eram amigos de infância. Um deles era amigo de infância, então acho que é por isso que ela também ficou mais chocada. Enquanto a gente vê uma mãe tomar uma atitude dessa, vê a outra mãe lá na Bahia, onde a moça estava na esteira, se masturbando, a mãe querendo processar a vítima. Então são valores invertidos. Um beijo, Vini. Fiquem com Deus.
7: Um beijo, maravilhosa. Um beijo. É isso mesmo, né? Que sabe essas palavras, né? Tem mais áudio chegando.
8: Tem mais áudio aqui, o povo no meio do trem, na Mufu.
11: Bom dia, Vini. Bom dia.
7: Bom dia.
11: Tá um inferno, um inferno. Eu tava 5h30, eu ainda tava na estação José Bonifácio. O trem saiu, fui até a estação metrô Itaquera. Vini, você vê como é que tá os metrô? Eu tô toda dolorida aqui. A minha coluna tá só.
12: Todos os pó. De todos, quem senta no chão
11: horrível,
12: falha.
11: Horrível.
12: Essas
11: horas já tô no serviço, eu ainda tô no trem. Agora que eu consegui o trem ir na Ilha da Serra pra me descer no Tamanduatê. Beijo, Zelândia do Goianás.
7: Beijo. Eita, olha, você vê que coisa, né?
8: Sofrido, povo.
7: É sofrido, sofrido, gente. Hoje é quinta-feira, a pessoa chega no sábado toda estourada, né?
8: É
7: toda
8: isso.
7: Toda dolorida.
8: É isso.
7: É difícil, né? Nós vamos agora rapidinho pro intervalo e a gente já volta. Fique aí, não sai daí, já já.
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18: Oi, Vini, bom dia.
7: Oi,
18: sou Caio aqui de Fortaleza. É o que eu sempre falei e falo, porque eu já tenho um menino de 11 anos também, né? Quando os outros eram menores, eu sempre falei, ó, vocês trabalhem, sejam gente, porque se qualquer coisa der errado, eu não vou correr atrás de ninguém, não. Eu tenho acredito, uma tia, né, que é irmã da minha mãe. E ela, quando o filho dela foi preso, ele passou, cumpriu a peninha dele lá sem uma visita da mãe. Ela disse, ó, eu vou fazer aí o advogado, coloco o advogado do Ministério Público e ele vai fazer o que der. Eu não vou me matar por você, não. E ele cumpriu lá sem ela visitar ele. E tem uma vizinha aqui do lado da minha casa, que o filho dela é todo errado, mas ela passa a mão na cabeça. Então eu não sou ninguém pra julgar, mas é triste, viu? Tem muita mãe que não faz isso, não. Não entrega, não. Bom dia, só pra de Fortaleza. Um beijo pra você, pro Reinaldo e todos aí da capital.
7: Beijo. Um beijo maravilhoso. Um beijo pra você. Você vê como que é? Gente, eu não sei, né? Eu não sei o que uma mãe dessa que protege, que faz isso, que faz aquilo, acha que tá fazendo de benefício pro filho. Eu, sinceramente, eu não sei, tá?
8: Tem mais áudio chegando aqui, ó.
16: Bom dia, Vini. Bom dia, Reinaldo. Eu sou Lídia do Jaguaré. Eu vou falar sinceramente para vocês. É muito fácil falar, eu denunciaria. Em mil mães, acontece um caso, do caso desta aí. Um ou dois casos. Difícil, já vi pai também fazer isso. Mas, gente, não é fácil, não. Mesmo que a desgraça não preste, que a gente criou um monstro, é mãe, né? Mãe, é difícil. Acho que a gente prefere morrer do que entregar um infeliz desse. Eu não julgo quem não entrega, não. E não é passar a mão na cabeça, não, viu, Reinaldo? É que é difícil pra gente que é mãe, viu?
8: Eu imagino.
16: É difícil. Beijo, Lídia.
7: Um beijo maravilhoso. Gente, são 8h34. Aqui em um dos sites que eu peguei a notícia estava falando que estava normalizado. Mas olha só, eu vou pôr na tela para você que está no YouTube. Né? Eu acabei de entrar no site aqui da Trivia Trends. E no próprio site da Trivia Trends, tá? Ela fala que a linha Coral 11 está com operação parcial. E as demais linhas, linha 12 Safira, linha 13 Jade e Expresso Aeroporto, estão com a operação paralisada, tá? Pra quem está acompanhando aqui pelo YouTube, está verificando, este é o print aí da própria, do próprio site, tá? Da Trivia Trends. Agora, se ela atualizou, não atualizou, ela está dizendo pra nós aqui, pra nós, comunicação, veículo de comunicação e pra todos os nossos ouvintes e quem depende que essas linhas não estão funcionando, Reinaldo Alves.
8: É isso, gente. Então tá aí. Vai se atualizando através da Rádio Capital também. Na dúvida, entra no site da sua concessionária, da empresa que administra aí os trens, no caso é a Trivia. E acho que vale o conselho, né? Se tem exame marcado, alguma coisa importante, e vai depender dessas linhas agora pela manhã, gente, não dá. É melhor adiar, se puder remarca, porque a situação é essa. Por mais que esteja normalizado, a coisa demora para se normalizar. Eu acho que vocês entenderam.
7: É isso. E as outras linhas administradas por outras concessionárias, o que mostra para a gente aqui que a linha azul está operando normal, linha verde normal. Portanto, porém, todavia, a linha vermelha, a gente está com a velocidade reduzida. Então, você que usa a linha vermelha, tá? Saiba que está com a velocidade reduzida e vai afetar também. Linha amarela operando normal, linha lilás operando normal, linha rubi operando normal, diamante também, esmeralda 9 também, linha 15 prata também operando normal. Portanto, a 10 turquesa está com a velocidade reduzida também. Então, as velocidades reduzidas nós temos aí metrô, linha vermelha e trem turquesa, linha turquesa número 10, tá bom?
8: O Everaldo, por exemplo, desculpa, 8h37, Everaldo já saiu com seu Raval, tirou da tomada e veio de carro hoje, gente. Veio de carro porque de trem ele sabe que aquele depende do aeroporto, que pode não ser uma linha que esteja com problema, mas vai chegar nas que estão, né, Vini?
7: É
8: a
7: verdade.
8: Hora que faz a tal da integração, você acaba dependendo das outras linhas. E o problema tá aí, por isso que eu falo. Você não entra no site, tá lá ok. Só que o ok demora pra realmente acontecer.
7: É isso, gente. 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
23: E a Coral, gente? Me fala aí, preciso sair agora. Tenho um médico no Tatuapé, estou em Ferraz Vasconcelos. É a linha que eu uso. Fala pra mim aí, Geraldo, por favor. Geraldo não, Reinaldo. Eu misturo tudo, Geraldo, Reinaldo, Vini. É, fala pra mim, por favor. É a Santina, de Rádio Vasconcelos.
8: É, Santina.
23: Tem boas notícias. Eu liguei agora o rádio.
8: Tem boas notícias pra Santina?
7: Não.
8: Melhor remarcar, não é?
7: Nananina, não, Santina. Nós estamos falando da bonita, já vai fazer tempo, viu? Essa linha que só tem bonita no nome, Coral. Não, meu amor, a linha está como, Reinaldo?
8: Tá daquele jeito, viu, gente? Então tá paralisada. Você que tem médico, você que tem algum compromisso com hora marcada para essa quinta-feira e depende da linha Coral e outras também da CPTM que fazem integração, principalmente com o metrô e Tatuapé faz com a Coral, vocês estão na roça.
7: Bota aí na tela, produção. Olha, de novo, linha Coral operando parcialmente, tá? Parcialmente, mas o parcial é aquele bem
8: parcial, devagar.
7: Parcial, sabe? Bem parcial.
8: Não pois conte é. Com ovo. Não...
7: É. A linha 11 Coral está desse jeito. A linha 12 Safira operando, operação paralisada. 13 Jade, operação paralisada. Expresso Aeroporto, operação paralisada. Tá bom, minha amiga? Tá aí no YouTube da própria site aqui da Trivia Trens, tá? A concessionária que faz a concessão, que faz a que cuida aí, que faz a operação, né, dessas linhas aí que eu falei para você. Ó, acabei de atualizar, continua paralisada essas três linhas e a Coral operando parcialmente.
8: É isso, você pode mandar seu áudio 983345777, como esse aqui.
0: Bom dia a todos, é Kátia de Pirituba.
8: Ô, Kátia.
0: Com certeza eu denunciaria. E quanto a fala de vocês de que existem mães que provavelmente não variam, basta ver aquela mãe daquele marmanjo lá da academia, né? Que eu ouvi lá naquele prédio.
8: Ah, é verdade.
0: Né? A moça estava fazendo uma esteira e o que ele fez na academia, ele só não sabia que estava sendo filmado. E a mãe, depois, a gente viu que houve áudios da mãe pedindo, por favor, tira o vídeo para não prejudicar a vida dele.
8: Pois é.
0: Me poupe, né, gente? Um abraço a todos, bom dia.
7: Ô, meu amor, pois é.
8: Lembra, né, do marmanjo do Porsche também, que a mãe chegou antes?
7: Lembro, lembro. Olha, gente, eu e meu irmão, nós sempre tivemos medo. E temos até hoje, sabe? Porque assim... A gente... O quê, Reinaldo? Minha mãe, meu filho... Minha mãe falava com a gente, era com a bola do zóio. Não era com a boca, não era não. Ela virava a bola do zóio assim, a gente já sabia. Era uma virada pra direita, a gente já sabia. Duas pra esquerda, a gente já sabia. Você entendeu? Minha mãe sempre foi assim. Sempre, sempre, sempre, sempre. Entendeu? Por isso que eu gosto e eu falo mesmo. E doa quem doer. Eu gosto. E mãe, muito obrigado pela minha criação. Dos anos 80, 90, 2000. Ai, mas mudou. Sentimentos.
8: Mudou, tá desse jeito aí que vocês estão vendo.
7: Sentimentos.
8: Não é, Vini? Tá desse jeito que vocês estão vendo.
2: Bom dia, Vini. Reinaldo.
8: Bom dia, Léo.
2: Tudo bem? Quem está falando aqui é o Leonardo do Tremembé.
7: Olha,
2: eu vou contar uma história interessante. É rápido. Eu tinha um colega, na época a gente estudou juntos, né? Eu fiz curso com ele numa instituição de PCDs. Ele tinha deficiência mental, deficiência intelectual, falando o português declarado. Ele machucou o irmão dele, foi preso por 2 dias, só que depois, quando acabou o curso, ele começou a ficar agressivo, começou a xingar todo mundo, xingar. Eu comecei a ficar com medo, já faz uns 13 anos isso aí, esse episódio, tá? Então, pais, mães, avós, eduque seus filhos, seus netos, para uma vida melhor, sem violência. Fique com Deus, beijos e abraços, até logo.
7: Um beijo, Léo, um beijo. E um beijo para você que está aqui comentando, né? Comentando aqui na live, a Mary Campos está aqui conosco, a Marielio também. Gente, cadê? Quem vai me seguir hoje? Ontem eu segui todo mundo. Segui todo mundo, então corre lá no Vini de la Carte, V-I-N-N-Y-D, de dado mudo, La Carte. Você vai me encontrar lá, você vai seguindo e eu vou seguindo de volta, já bati papo com o povo, então me siga. Você não me seguiu ainda? Corre lá que eu vou seguindo agora no ao vivo e vou falando pra vocês. Maria Quitéria tá aqui, um beijo. Quem é que tá fazendo aniversário? Gente, Daniela tá fazendo aniversário? Quem é? O pessoal tá falando aqui, ó, feliz aniversário. Então se for você, Daniela, que eu não tô encontrando aqui, Um feliz aniversário pra você, muitos anos de vida e que esse ciclo seja incrível pra você, tá bom? E você que está mandando aqui, participando conosco pelo FM, pelo AM aplicativo, Alexa, vocês viram que agora vocês aprenderam, né? Vocês aprenderam, bombando, né? Pois é, né? Eu preciso de mais áudios de você dando o comando pra Alexa, mas tem que ser esse aí, ó. A gente tem um aqui, vamos ouvir, ó.
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7: É isso, então você vai fazer o seguinte, você que tem a Alexa, você vai falar exatamente esse comando, vai gravar, vai mandar para nós, para sua voz ficar aqui na capital. Alexa, tocar Rádio Capital FM. Você vai falar isso. Alexa, tocar Rádio Capital FM. Vai gravando aí e manda aqui pra gente, tá bom? Alexa, tocar Rádio Capital FM. Manda pra gente, você falando a resposta da Alexa, pra você aparecer aqui, né, na grade da Rádio Capital. 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Olha o depoimento que nós vamos ouvir agora.
10: Meu nome é Iris Pá, moro em Mauá. Meu testemunho é sobre minha filha, tá com um problema muito sério espiritual. Era de um jeito que ela não estava mais vivendo, estava vegetando. E através do seu programa, você falando sobre a Patrícia Vidente, eu entrei em contato com ela. Terminou nem o tratamento ainda e minha filha já está outra pessoa. Já está dando atenção para todos nós, para ela mesma. E eu só tenho que agradecer mesmo.
7: Olha aí que maravilha, né? Então você que tá aí, olha, mande sua mensagem, liga lá, faça como a Alexandra que mandou aqui pra gente. Olha, tem 28 anos e com a ajuda da Patrícia Vidente, consegui superar um episódio depressivo muito forte. No começo, por medo de ser julgada, não falava pra ninguém como eu estava me sentindo, que eu estava deprimida, somente familiares mais próximos. Eu não conseguia gostar de mim, passei a me odiar, queria ser outra pessoa, eu estava péssima, pois nem conseguia me olhar no espelho, gente. Pois é, né? Não conseguia mais sustentar, era um sofrimento interno muito grande e eu acabei tendo problemas no trabalho. Cheguei a ter crises de choro intensas e briga com meus colegas, com meu chefe, e coisas que eu gostava já não me davam mais prazer. Eu só queria chegar em casa e chorar. E para eu conseguir superar tudo isso, eu encontrei muito apoio na minha família, principalmente na minha irmã mais nova, que sempre estava ao meu lado e me levou para fazer uma consulta com a Patrícia Vidente. 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
13: Atualizando o trânsito para os ouvintes da capital, destaque para o transporte público. Continua ainda os problemas nas linhas 10, 11 e 12, Safira, além da 13, que também já tem problemas parcial no transporte público. Dia muito difícil nesta quinta-feira e a Prefeitura de São Paulo, por meio da Secretaria de Mobilidade, Trânsito e Companhia de Engenharia e Tráfego, informa que o rodízio municipal de veículos está suspenso nesta manhã de quinta-feira, parcialmente na região da Zona Leste. Então, portanto, quem está nas avenidas Salim Faramaluf, Celso Garcia, Radial Leste, Avenida do Estado, Luiz Inácio de Anhanha Melo e Marginal Tietê até o centro, rodízio está liberado parcialmente nesta região. 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
24: Oi, Rei. Oi, Vini. Acabei de chegar aqui na Marechal Deodoro. Exatamente uma hora de percurso. Um percurso que eu levo em torno de 30 minutos todos os dias, de 30 a 35 minutos.
7: A moça
24: hoje
7: tá
24: deu exatamente uma hora. Meu metrô tá com grandes paradas e bem lento. Então vou ver o final do dia como é que vai ser. Obrigada pela companhia de vocês hoje, viu? Hoje e todos os dias, né? Opa. Sou ouvinte de todos os dias. Um beijo,
7: beijo.
24: E bora lá que a quinta tá começando.
7: Um beijo maravilhoso.
8: É isso, Vini, a quinta tá só começando.
7: Olha só, eu recebi aqui no YouTube, muito legal, né? A Claudiana Menezes Rodrigues falou: nossa, não sabia que tocava na Alexa. Acabei de ligar, eu escutava pelo celular. É, gente, você que tem Alexa, presta atenção, filma aí, você, ou grava ela, o áudio, falando. Bota aí de novo, Rei, o áudio aí falando como é que você vai falar com a tua Alexa. A bonita que tá aí, a Alexa, tava sem trabalhar? Não, você pagou caro nela. Bota ela pra funcionar.
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25: Nem consegui me olhar no espelho, gente. Pois é.
7: Olha aí.
6: Deu bom. Aqui é a Célia de Osasco. Beijo.
7: Beijo.
6: Amo vocês.
7: Ô Célia, faz o seguinte pra gente, Célia. Fala essa frase aqui, ó, pra ficar tudo igualzinho, tá? Ó. Alexa, tocar Rádio Capital FM, tá? Manda de novo, mas com essa frase. Alexa, tocar Rádio Capital FM, porque eu quero usar essas vozes maravilhosas de vocês aqui no ensinando os outros ouvintes que não conhecem, tá bom? Então você que tem Alexa, manda pra gente, mas com esta frase de comando. Alexa, tocar Rádio Capital FM, tá bom? 8:56, gente. Nossa, passou rápido hoje,
8: passou,
7: né?
8: Que eu nem vi. É o problema. Tudo que o trem não andou, a gente andou hoje.
7: É verdade. Tudo que o trem não andou, a gente andou. Mas, meus amores, muito obrigado pelo carinho, muito obrigado pela audiência de vocês, tá? Foi maravilhoso. Capital. Amanhã é sexta-feira, né? Eu quero... Quem me seguiu aqui hoje? Olha, quem me seguiu foi a Áquila Corretora. Seguindo de volta, um beijo. A Bruna Morgado. Seguindo de volta, Bruninha. Um beijo. Ana Ferreira. Seguindo de volta, Ana. A Cimendes Costura. Seguindo de volta, um beijo. Lucínia Santana. Seguindo de volta, um beijo. Maravilhosa. E a Elisângela Maia. Seguindo de volta, um beijo. Obrigado pelo carinho de todos vocês aqui comigo. Segue, me segue lá que eu sigo de volta. A Luciana mandou: Vini, me segue. Neia, da cidade de Jarinu. Vim morar aqui há um ano. mas trouxe a capital comigo. Olha que linda. Beijos, maravilhosa. Quem mandou também, ó, muita gente mandando aqui pra mim. Rei, qual que é o seu Instagram?
8: É Reinaldo Alves Kiko. K-I-K-O. Reinaldo Alves Kiko. K-I-K-O. E você encontra o Rei. E você, Vini?
7: V-I-N-N-Y. Presta atenção. V de vaso, I de igreja, N de navio duas vezes e Y de iopa, D mudo de dado, então fica V-I-N-N-Y-D, você já vai me encontrar. Quem está falando aqui comigo é a Gaspar Lima. Boa, segui já, Gaspar. Meu amor, ela mandou seguir de volta, já segui você, tá seguidinha aqui, olha, a Kátia Aparecida me seguiu também, um beijo, Katinha, segui de volta, a Eriquinha 1222, segui de volta. Um beijo maravilhoso. Vão me seguindo que eu vou seguindo de volta. A Georgia Martins me seguiu. Tô seguindo de volta, Georgia. A Maria 376, segui de volta. É isso aí, vai me seguindo.
8: Sabe quem tá fazendo aniversário hoje?
7: Quem?
8: Sheila Mello.
7: Sheila Mello. Olha ela aí, pretinha. Um beijo, segui de volta.

0: Opa! Gente, muito obrigado. Fique com o nosso querido João Ferreira. Tamo junto e amanhã estamos de volta. Vamos fazer amanhã, tem Cala a Boca Magda.
1: Opa!
0: Mas vamos fazer uma sexta-feira gostosa, que vai ser a minha despedida da manhã. Mas hoje...
1: Vai acordar mais tarde.
0: Mas hoje às 16 horas não chega pra cá, tá? Rei, obrigado, te amo. Até amanhã, Rei.
1: Nós, Vini, até amanhã, se Deus quiser.
0: Fique com ele, João Ferreira. Beijo do Vini.

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1: Alô, Brasil! Alô, alô, Brasil! Alô, minha família brasileira! Bom dia! Manhã gostosa! Olha, daqui a pouco a Vicky vai falar, né? Onde foi parar o frio tão anunciado? Desde segunda-feira, Clima Tempo, Instituto Nacional de Meteorologia anunciando quinta-feira, mudança brusca de temperatura. E eu tô sentindo mais calor hoje do que ontem. Bom dia! O vilão arrebentou a boca do balão. Deu um show. Eu ia comentar com o Vini. Evê, bom dia, boa quinta pra você, Evê.
2: João Ferreira, bom dia pra você, excelente quinta-feira. Bom dia, Vicky. Bom dia pra quem tá ligado aqui na capital.
1: Bom dia. Sabe com quem eu vim no metrô hoje?
2: Com quem?
1: Ó, você, eu nem vou te dar mil chances. Piquinha, sabe quem veio comigo no metrô hoje? Que assim, que honra, eu falei, nunca imaginei que pudesse viajar na companhia dessa pessoa. Xuxa Meneghel.
2: Sério?
1: Xuxa, a cada estação ela entra anunciando o show dela no final de semana aqui no...
2: No
1: Bank Park.
2: Ah, sim.
1: E aliás, você sabe que o Vini vai.
2: Eu tô sabendo.
1: Mas já não é mais o último voo da rainha. Vai ter mais um. Então, o Vinão vai no penúltimo. E aí você vai no último, né? Os fãs obrigaram a abertura de uma nova data do show da... Então a última nave no final de semana é a penúltima. Depois, na semana que vem, tem mais uma data, TV.
2: Que beleza, hein?
1: Mas é legal. Eu falei, caramba, Xuxa. Que ela... Você sabe que ela falou assim, João, bom dia. Boa quinta pra você. Estarei no final de semana te esperando no Nubank Park para o último show da nave. Falei, mas quem comentou com a Xuxa que eu tava aqui na composição,
2: Evê? Você é conhecido, né, João Ferreira? Você é conhecido, tinha até ouvinte aqui te esperando hoje aqui na Rádio Capital.
1: Tatupim!
2: É, o palhaço Tatupim, é isso?
1: Ele tem um filho, que se eu não me engano, o Gil Gomes era o padrinho do filho dele.
2: É, ele me falou.
1: Não é isso?
2: Falou, é isso.
1: Alô,
2: mesmo.
1: Tatupim! Um abraço, ele falou, encontrei o Everaldo aqui mais cedo.
2: Isso, o João Ferreira, daqui a pouquinho a gente vai falar do caos na linha do trem aí da antiga CPTM, né? Porque não é
1: foi
2: mais
1: privatizada.
2: CPTM.
1: Privatizada.
2: Que coisa, desde segunda-feira, privatizada. Um caos aí também que atingiu a linha do aeroporto de Guarulhos, o Expresso Guarulhos Aeroporto. Vou te falar, hein?
1: É porque depende da linha 13.
2: Depende, usa a linha 13.
1: A linha 13, Safira. A linha 12 e a linha 13. 12 é Safira, 13 é Jade. Elas foram paralisadas. É uma confusão. O que aconteceu hoje?
2: Que confusão,
1: aliás, hein? Eu vou fazer um pedido aqui.
2: Meu Deus.
1: Se houver alguém na Zona Leste, alguém na região metropolitana, no ABC, em Itaquaquecetuba, que tenha vivido esse caos, você pode mandar um áudio para nos ajudar? Pode ser o nosso repórter amador capital para contar o que aconteceu? Porque cidades fora de São Paulo, como Itaquaquecetuba, não tem o sistema Paese. E sabe quanto o Uber estava cobrando para vir de Itaquá até a região do Brás? R$240.
2: Como que vai fazer?
1: Não tem como.
2: Não tem como.
1: Não tem como. Então a grande maioria voltou para casa e durante todo o dia. Agora, a Prefeitura de São Paulo tomou uma decisão, EV, inédita.
2: Qual?
1: A suspensão do rodízio.
2: Na parte da manhã, será?
1: Mas aí que tem um detalhe. O que aconteceu é inédito. Nunca tinha acontecido antes em São Paulo com relação ao rodízio. Sabe o que é?
2: Qual?
1: O rodízio foi suspenso somente na Zona Leste.
2: Ué, na Zona Leste somente?
1: Somente na Zona Leste.
2: Rapaz, estranho.
1: Então quem estiver fora da Zona Leste, respeite o rodízio até às 10 da manhã. A suspensão do rodízio municipal de veículos vale somente para a Zona Leste. Né? Eu acredito que muita gente vai reclamar, vai dizer, olha, eu tive que trabalhar de carro... E aí já tinha passado a periferia lá da... Né,
2: o centro expandido, né? Que o pessoal fala, né?
1: Não, já tinha saído da Zona Leste.
2: Certo.
1: Já estava em outra região. Então, né, eu... O que eu vou fazer? Eu vou pagar o rodízio? Então eu acho que muita gente vai chiar.
2: É, pegou...
1: Mas a decisão é Zona

0: Leste. É,
1: por exemplo, pegou a Radial Leste, saiu lá no Minhocão, por exemplo, já Salim, toma multa.
0: Salim Faramaluf, Marginal Tietê.
1: Que coisa, né, João Ferreira? Né? Rapaz, e a Trivit, a nova empresa? Não, Trivit não, Trivia.
0: Trivia. Tem Trivia. Gente que fala Trivia. É. E tem gente que fala Trivia. Eu falo Trivia.
1: Então, a Trivia Trens não dá prazo para o sistema ser normalizado. Não tem prazo.
0: Olha, que loucura. Aí entra aquela coisa. Tem duas discussões. Tem uma discussão que é aquela coisa assim, como a Enel, como a Sabesp, agora a CPTM privatizada, né? Será que o povo realmente quer privatização? Já há uma corrente que diz assim, né? Quem ficou fora da Trivia, né? Aqueles que foram demitidos com a privatização, algum deles pode ter sabotado, né, o sistema da Trivia. Vamos acompanhar durante todo o dia, mas se você viveu esse drama, manda uma mensagem pra gente, 983345777. Eu sei que lá em Itaquaquecetuba tem a nossa amada Marlene. Marlene, encontra alguém aí pra conversar com a gente, por favor. A frase que abre o nosso programa de hoje: não ame pela beleza, pois um dia ela acaba. Não ame pela admiração, pois um dia você se decepciona. Ame apenas, pois o tempo nunca pode acabar. Com o amor.

0: O vovô e a vovó. Bom dia, garotada.
1: Bom dia, Joãozinho.
2: Bom dia, João Ferreira.
3: Oi, pessoal. Beijo.
0: Muita gente pergunta quem é que faz essa voz. Bom dia, Joãozinho. É o Rodolfo Fofofo.
4: Ah, é o Rodolfo, né?
0: É o Rodolfo Fofofo.
4: Que beleza, hein?
0: É. Quero mandar um grande beijo. Conhece Thelma Emerick?
4: Sim, conheço. Conhece? De ouvir.
0: Pessoalmente, não?
4: Não, eu ouço, de vez em quando eu ouço ela, o programa
0: Eu
4: dela.
0: Ontem conheci a Thelma Emerick. Que pessoa maravilhosa, que pessoa talentosa, que pessoa simpática.
4: Excelente profissional.
0: E ela falou que tinha muita vontade, uma coisa que ela tinha vontade há muitos anos, era de conhecer quem fazia a voz. Ratinho! Ela falou, João, você não tem ideia de há quanto tempo eu queria te conhecer? Você segue a Thelma no Instagram?
4: Eu acho que eu sigo, mas eu ouço bastante ela na outra emissora.
0: Nós batemos uma foto, ela disse que ia postar no Instagram. Depois você vê se ela postou lá, por favor.
4: O horário dela, acho que é às 4 da tarde.
0: 4 da tarde.
4: Assim, isso, é.
0: Thelminha, adorei te conhecer.
4: Eu ouvi ela também quando ela participava junto com a Raquel Hickman, também com o Naldinho de manhã.
0: Isso. É. Né? Aí ela perguntou se eu gravaria uma vinheta pra ela. Falei que já tá gravada. Thelma Emerick é chefe do Ratinho. Ela falou assim, quer me matar?
4: João, falando na Thelma, né, tem muitos, assim, muito pessoal, o pessoal que trabalha no rádio, radialistas, né, não só de São Paulo, mas do estado de São Paulo todinha, Minas Gerais, o Brasil todo, o pessoal ouvindo a Rádio Capital, de várias emissoras espalhadas pelo Brasil. Rapaz, daqui a pouquinho vai chegar a Zap, tem certeza que tem muita gente que ouve a Capital, gente que trabalha no rádio também.
0: Olha, eu quero mandar um grande beijo, meu irmão Alberto Thiago. Né? O Beto é uma das maiores autoridades em mobilidade no Brasil. É um engenheiro, um profissional. Tem obras espalhadas pelo Brasil inteiro. Faz parte da obra que vai construir lá o túnel Santos-Guarujá. Beto, depois, se você puder, me manda uma mensagem. O que, que você acha que aconteceu hoje? E seu pensamento com relação à privatização? Né? A privatização pode ser culpada pelo caos de hoje? Pode ser um boicote? O que, que pode ter acontecido? Depois, se puder, né, eu gosto demais de te ouvir e aprendo demais com Alberto Thiago. Alô, Dig! Sensacional! Alberto Thiago e Dig Dutra. O Alberto mora na cidade de Arujá. Provavelmente pode ter sofrido também hoje, né, com tudo que aconteceu lá na região.
4: Arujá, pessoal de Guarulhos, o extremo leste da Rádio Capital,
0: Itaguá,
4: de São Paulo. Como é que é o nome ali? Poá também.
0: Poá também.
4: Tem uma linha que vem de lá, Calmon Viana, uma linha muito movimentada do trem.
0: Não, porque as 4 linhas foram afetadas. 2 tiveram problemas parciais, 2, a 10 e a 11. E 2 ficaram paralisadas totalmente, a 12 e a 13. Então, manhã que São Paulo não vivia há muito tempo.
4: E tem um
0: desespero de quem não consegue chegar ao trabalho,
4: pois,
0: né?
4: Pois é, e tem gente que nem foi, né? Voltou, teve que voltar pra casa, não teve jeito, não tem horário pra chegar no trabalho.
0: E o patrão que não entende?
4: É, não entende, pois é.
0: Ó, acabei de ver que meu amigo aqui, meu irmão Alberto Thiago, me mandou um zap. Beto, já vou te ouvir, né? Quero muito saber o que você pensa sobre esse caos de hoje de manhã aqui em São Paulo, afetando milhares de pessoas. Francine de La Guardia. A Francine trabalha com Uber Dog.
4: Sim.
0: Né? Mas ela falou que leva qualquer tipo de cachorro. Então você fica à vontade. Precisou?
4: Não, se precisou, tá dentro também. Né?
0: Alô, Evê! Alô, Francine de La Guardia. Um beijo. Normalmente, toda terça e quinta, ela tá ligada na gente. Padre Juarez, meu irmão do meu coração.
5: Seja o meu Senhor.
6: Me aguarde aí, hein, João Ferreira. Bom dia pra você. Tô chegando aí pra gente estar junto nessa manhã gostosa e com muita conversa.
0: Oi, Evê, aqui na nossa sala de visitas ao lado, tô recebendo hoje um grande amigo. Daqui a pouco eu vou trazer ele aqui no estúdio pra dar um bom dia. Um grande radialista do Rio de Janeiro. Uma voz linda, linda, linda, extremamente talentoso. Não sei se você o segue nas redes sociais, Renato Afonso.
4: Renato Afonso, opa, não me lembro se eu sigo, mas eu conheço bem.
0: Renato Afonso, um dos grandes nomes do rádio do Rio de Janeiro. Essa semana está aqui em São Paulo, né? Veio visitar a irmã com problemas de saúde. E aí eu falei para ele, passa aqui na rádio para me dar um abraço. Renato Afonso, história também no rádio do Rio de Janeiro. 9h14, Carlos Malho. Evê, você viu as postagens do que aconteceu ontem na festa da Madá?
4: Não cheguei a ver, João.
0: Você não tem Carlos Malho na sua gente?
4: Acho que eu tenho aqui, acho que eu tenho sim. Vou dar uma olhada aqui, mas vou aproveitar e vou ver agora.
0: Gente, o que aconteceu ontem na região do Morumbi. Para que você tenha uma ideia, né? Foi o espaço que foi a festa, TV. O espaço que foi a festa da Madá são dois salões. Então, é um espaço que tem dois salões para eventos. De um lado, sabe qual era o evento do lado da festa da Madá? Os 21 anos da TV Band News.
4: Sim.
0: Contando com a presença de Geraldo Alckmin. Entre outras autoridades, Geraldo Alckmin. Isso na festa da TV Band News. No salão ao lado, separado apenas por uma porta de madeira...
4: Quem mais?
0: Era o aniversário da Madá. Sabe quem estava lá?
4: Quem?
0: Javier Milei. Quer brincar?
4: Direto de lá, hein?
0: Muito amigo do Mário, né? Parte da família do Mário. Veio de Buenos Aires há muitos anos atrás. Então, Malhão, que festa linda! Do jeito que a Madá merece. Parabéns, Malhão!
6: Ocupado.
0: Ocupado, né? Que festa! Eu falei, Geraldo Alckmin e Javier Milei, ponto para Malhão.
6: É, poxa vida, e você já pensou se tudo isso fosse de fato verdade?
0: Ah, não precisa.
6: Ela não ficaria feliz com a presença de Milei, Geraldo Alckmin, que eu conheço há muitos anos também, gente boa demais, talvez até ficasse. Mas ela ficaria muito feliz com a presença de João Ferreira, de Ultra EV, de Ultra Vic, toda a galera da Ultra Rádio Capital. Eu tenho certeza que ela ficaria muito mais feliz do que receber esse pessoal todo. Se de fato acontecesse tudo isso que você falou, né? Quem sabe um dia? Quem sabe um dia?
0: Malhão!
6: Não é verdade.
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0: Viquinha, tô ansioso pra Viquinha tomar café da manhã, que hoje é novidade, é lançamento. Lançamento com carimbo de sucesso. Tô ansioso pra ouvir a opinião da Vicky.
10: E eu tô ansiosa pra experimentar. Já vi ali, tá com uma carinha ótima, com croissant ainda.
0: Isso.
10: Nossa, maravilhoso. O João tá francês hoje.
0: ontem bisnaguinha, hoje croissant.
10: Nada, ontem foi pão com mortadela, um banquete.
0: Ah, foi ontem?
10: Ontem. A bisnaguinha foi antes de ontem.
0: Passa tão rápido que tá achando que era...
10: Pois é. Não, essa semana foi só banquete de café da manhã, gente. É por isso que o pessoal aqui da capital ama João Ferreira. sempre nos alimentando pelas manhãs.
0: E a Ângela fala assim, quando o João não vem, aí, jejum intermitente.
10: Jejum intermitente, aí é difícil, João.
0: Viquinha, cadê o frio, Viquinha?
10: Pois é, João, olha só, após praticamente 10 dias de tempo seco no estado de São Paulo, a chegada de uma frente fria rompeu esse bloqueio atmosférico que causou esse calor intenso nos últimos dias e provocou chuva ao longo dessa madrugada de quinta-feira. As precipitações tiveram rápido deslocamento e fraca intensidade, né? Quem saiu cedo para ir para o trabalho aí notou as ruas molhadas, então choveu durante a madrugada, porém a gente tem uma manhã ensolarada aqui na capital paulista, os termômetros também estão em elevação. Hoje a máxima é de 21 graus, então não sobe muito, mas a gente tem essa sensação de abafamento por causa dessa presença constante do sol. Porém, João, durante a tarde, a gente tem previsão de chuva, as precipitações da madrugada devem retornar e com intensidade de moderada a forte. Isso em função da propagação de uma área de baixa pressão que se junta à frente fria que vem do litoral de São Paulo. Então, não se engane por esse tempo ensolarado, inclusive aqui na região do Paraíso o sol está brilhando forte, mas durante a tarde vamos ter chuva aqui na capital paulista. Isso
0: segundo... de novo à tarde?
10: Exato, João. Tem previsão de chuva rápida. É uma chuva rápida, né? De rápido deslocamento. Porém, ela pode vir com uma intensidade, ela pode vir com uma intensidade moderada. Então, tem sim que andar com guarda-chuva na bolsa nessa quinta-feira. Apesar desse sol, né? O dia tá bem ensolarado, tem poucas nuvens então, no céu.
0: Tá mais quente que ontem.
10: Tá calor, né,
0: tá,
10: João?
0: Tá calor, é. Cheguei
10: nesse
0: suando
10: momento,
0: aqui.
10: A gente tá marcando 19 graus aqui em São Paulo. Apesar disso, a máxima não deve passar de 21, 22 graus. Mas, segundo o CGE e segundo a Climatempo, tem previsão de chuva. Se não chover, vocês não me matem depois.
0: Não, pelo contrário, até porque tem gente que ganha muito dinheiro pra isso e erra, né?
10: Pois é, João. Agora falando sobre o restante da semana, né? Final de semana tá se aproximando e não vai mudar muito. A propagação dessa frente fria pelo litoral paulista, associada a essa área de baixa pressão, vai mudar as condições do tempo, provocando chuvas, rajadas de vento e declínio das temperaturas, principalmente amanhã, sexta-feira. Então, na sexta, João, a expectativa é de mínima de 15 graus, máxima de 21 graus. A gente deve ter instabilidades que ganham força no decorrer do dia, com intensidade moderada a forte em alguns momentos, acompanhadas de raios e rajadas de vento que podem superar os 35 km por hora. Já no sábado, a mínima é de 14 e a máxima de 21 graus. No sábado, a gente deve ter chuviscos ocasionais durante o amanhecer, no decorrer do dia, teremos sol entre nuvens e a gente não deve ter chuva significativa no sábado. No domingo, o clima volta a melhorar, a máxima vai ser de 23 graus, no domingo já não tem previsão de chuva e o sol deve retornar com tudo aqui pra capital, João.
0: E daqui a pouco você volta.
10: Daqui a pouco tô de volta, vamos ouvir a enquete de hoje que quero opinar.
0: Opa, eu quero muito te ouvir, já já, 9h27 é agora, né, Vê?
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0: Enquete do João! Eu tô muito curioso, porque particularmente eu tenho muito a ver com a enquete de hoje. Evê, um estudo revelou que o Brasil é o maior exportador de frango do mundo. Não tem ninguém no planeta, no globo terrestre, que exporte mais frango do que a gente. E sabe quantos quilos de frango o brasileiro come aproximadamente por ano?
4: Quantos?
0: 51.
4: Rapaz, é frango, hein?
0: E eu, particularmente, eu amo frango. Com certeza absoluta, pelo menos duas vezes na semana. Segunda-feira é um dia que normalmente eu como um frango assado com batata frita, arroz e feijão. Segunda-feira, como muito frango assado na segunda. Tem aquele frango de televisão que a gente come muito no almoço de domingo em casa. Então, dos 7 dias da semana, pelo menos dois eu como frango na refeição. Sem falar que a padaria Viana manda coxinha todo dia, né, Vê?
4: Todo dia tem coxinha aqui.
0: Então eu queria saber, eu como provavelmente, a média é de 51 quilos de frango por ano. Eu acho que eu devo comer uns 70, que eu como muito frango, muito. E aí, de acordo com o estudo, ouvindo chefes de cozinha, sabe qual é considerado o prato mais gostoso feito com frango?
4: Qual?
0: Dá um chute pra ver se você acerta. Não é o meu, mas segundo profissionais de gastronomia, é o mais saboroso. Galinhada.
4: Galinhada?
0: É o mais saboroso.
4: Não achava que era, não.
0: Sabe qual é o meu favorito?
4: Qual?
0: Frango à parmegiana. Eu adoro frango à parmegiana.
4: Sim, com queijo,
0: né? Molho de tomate.
4: Eu também gosto, acho que é o mais gosto.
0: E sabe uma coisa que eu vou ensinar, uma receita que a gente faz muito lá em casa, Evê?
4: Qual?
0: Tem o frango que você compra, o frango de padaria. Aquele de domingo.
4: Sei.
0: Normalmente não vai tudo. O frango que sobra, a gente desfia e faz um risoto.
4: Fica uma delícia.
0: Faz, né? Um risoto com milho, faz um risoto com azeitona, com tomate. É delicioso.
4: É gostoso mesmo.
0: Fica, às vezes, mais gostoso que o frango no dia que saiu lá da televisão de cachorro.
4: Olha, quase todo domingo, acho que quase todos os domingos eu compro frango assado na padaria lá perto de casa.
0: Quase todo domingo?
4: Quase todos os domingos. É difícil falhar um. Mas, a não ser que eu esteja lá em Nazaré, algum lugar assim, que eu vou pra Nazaré Paulista, aí eu não compro. Mas quase todos os domingos eu compro. Tá R$ 45,00, eu acho.
0: Tá barato.
4: R$ 45,00.
0: Perto da minha casa tá setentinha.
4: R$ 70,00?
0: R$ 70,00.
4: E eu conheço um rapaz que cuida da parte lá da padaria lá, que acha o frango ali, o alemão. Eu falo pra ele, ó, capricha nas batatinhas. Ele enche de batatinha pra mim, rapaz. É uma delícia aquelas batatinhas, viu?
0: Você, então, você acha que come 51 quilos de frango por ano?
4: Eu acho que sim.
0: Sim?
4: Ou até mais, se duvidar. Porque eu também gosto muito de frango a passarinho, João.
0: Também adoro.
4: Eu adoro frango a passarinho.
0: Meu aperitivo mais gostoso.
4: E eu gosto já aquele já temperado. Paga um pouquinho mais caro aquele temperado.
0: O mais gostoso, então, frango a passarinho pra você.
4: Ah, eu gosto. Eu gosto mesmo.
0: 983-345-777. Viquinha, daqui a pouco você vai opinar também, né, Viquinha? Brasileiro come, em média, 51 quilos de frango por ano. E você acha que faz parte dessa estatística? Quantas vezes por semana você come frango? E qual o prato que você mais gosta? O meu é frango à parmegiana, né? O do EV é frango a passarinho. E para os chefes de cozinha, galinhada. 931-983-34-5777. Vou falar com meu irmão Everton. Ô Everton, você come muito frango durante o ano, Everton?
12: Ah, pouquinho, né, João?
0: Você viu, o estudo revelou que o brasileiro come em média 51 quilos de frango. Sim. Por ano.
12: O meu preferido. Eu tenho uma máquina pequenininha a gás.
0: Ah.
12: Eu compro aquelas coxas sobre coxa, tempera adoro. Na mostarda. E você assa nessa maquininha giratória. Meu amigo do céu. Olha, ultimamente o pessoal tem preferido mais o frango que o meu churrasco.
0: Não, vai, olha, eu vou te dar uma dica. Conhece sopa de cebola? Pega essa sobrecoxa, bota pra banhar na sopa de cebola. Tô até salivando.
12: Rapaz,
0: porque me veio agora no cérebro, me veio o sabor dessa coxa com sopa de cebola. Ei, Everton, hoje vai dar meia-noite, mas não dá 11 da manhã pra almoçar, Everton.
12: o homem entende, rapaz, sabe cozinhar.
4: Ah, rapaz, João, do céu. Hein? Hoje vai pagar um frango pra gente, viu?
0: Hoje eu vou. Se o Everton estiver em São Paulo, é meu convidado pra almoçar frango hoje. Né?
12: Oh, meu amigo.
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0: Tamo junto.
27: Bom dia, João.
0: Bom dia, amor.
27: Henrique. Tudo bem com vocês? Michele de Bitinga.
0: Oi, Michele.
27: João, sobre a enquete de hoje. Eu não como frango. De jeito nenhum, de jeito algum, não posso nem com cheiro.
0: É, sério?
27: Desde pequena, desde muito pequenininha, eu nunca comi. É, minha avó matava, né, quando eu era criança, eu lembro, e aquele cheiro de escaldar pra tirar as penas, nó, meu Deus, acaba comigo. Aqui em casa nem entra frango, sinceramente. Minhas crianças comem na casa da minha mãe, na casa das tias, eu não como de jeito nenhum. Um beijo, fica
0: beijo,
27: com Deus.
0: Beijo, Michele. Bom
27: final de semana pra vocês.
0: Então, olha, se cada brasileiro come em média 51 quilos e a Michele não come nenhum, a gente pode comer 102, né, Vê?
4: Agora imagina,
0: fica João. Fica com 51 da Michele.
4: É, agora imagina, sendo que um frango assado pesa em média 1,2 kg, mais ou menos. Imagina, dá mais de 40 frangos aí por ano, né, assado praticamente. É isso.
0: Hoje é frango, com certeza, né? É
4: um franguinho assado, eita.
0: Olha, deixa eu mandar um grande abraço. Tem duas pessoas aqui, extremamente especiais pra gente, que encaminharam mensagem pra mim, mas eu não vou falar o nome deles, é ver? Um diz assim: João, eu sou uma das vítimas daquele que saiu da Zona Leste, já estou em outro ponto da cidade, e se o rodízio não for suspenso, eu vou ser atingido.
4: É complicado, né, a situação.
0: Lembrando que hoje, pela primeira vez, então esse amigo aqui diz que ele, né, já saiu da Zona Leste, está em outro ponto, e se o rodízio é só na Zona Leste, vai chegar uma multa para ele. E ele disse, inclusive, que acha que julho o rodízio poderia ser suspenso o mês inteiro. Houve uma época que não tinha rodízio em julho.
4: Por conta das férias, né?
0: E tem um outro grande amigo nosso, que ele faz parte de um grupo de profissionais da CPTM. E diz que esse grupo está agitadíssimo hoje, com centenas de mensagens, o grupo não para o tempo todo postando coisas. E é assim, há um pensamento que acha que pode ter sido um boicote. Há um grupo que diz que é necessário abrir uma sindicância. Outro diz que houve vandalismo com moradores da região atingida.
4: Rapaz.
0: Pode ter sido vandalismo mesmo.
4: E agora,
0: acontece, né?
4: Agora apareceu um vídeo aqui pra mim, acho que foi no Instagram, de policiais militares, né? Ajudando ali o pessoal a pular o muro de uma região ali onde teve esse problema. Pessoal, muito longe a estação, sabe? Então o pessoal ali andando no trilho e achou um caminho ali que conseguia, com a ajuda dos policiais militares, a pular o muro pro lado da rua. Já para não precisar andar num trilho. E a polícia militar auxiliando ali alguns policiais militares. Que coisa, hein?
0: Então, olha, esse grupo, né? Eu pedi a esse amigo, já que ele faz parte desse grupo, qualquer informação privilegiada que seja postada, que conte pra gente, né?
4: Com certeza.
0: Mas por enquanto aqui. A única certeza é que não se sabe ainda exatamente o que aconteceu. Será aberta uma sindicância para saber se foi vandalismo, se foi boicote, né? Teve um incêndio num trem, e aí com esse incêndio em um trem, desligaram toda a energia por segurança das linhas 12 e 13. Agora, explica uma coisa, Vê. Com a ausência do trem, como é que fica a situação de quem usa o aeroporto lá, aquela estação do aeroporto, que frequentemente você usa?
4: Não tem jeito.
0: Se você tivesse hoje ido para lá, o que, que você teria que fazer para vir para cá?
4: Eu acho que nem teria chego ainda. Eu teria que pegar o ônibus de linha, a antiga MTU, que agora é a Artesp, né, do governo do estado, o ônibus intermunicipal, e muita gente pensando igual eu, vou estar pensando ali naquele momento.
0: Você sabia do caos hoje?
4: Eu saí de casa, ó, João, eu saí de casa a pé pra ir no aeroporto, né? Saindo a pé, tava então, até cedo. Pro
0: aeroporto.
4: A pé leva uns 20 minutos, eu gosto de andar também, né? Aí eu cheguei na padaria, assim, eu vi o pessoal comentando, eu olhei na televisão e eu vi lá três, não sei o que, parado, expresso aeroporto também. Eu voltei e peguei o carro, não teve jeito. Senão eu não tinha chegado aqui, eu tava pertinho de casa.
0: Se não fosse a padaria, você ia pro aeroporto.
4: Eu ia entrar pra tomar café na padaria, eu fiquei ali olhando, todo mundo olhando pra televisão, comentando. Eu vi um jornal, não sei se tava na Record, na Globo, pessoal, daí eu vi lá, trem, aeroporto, um jornalista falando, aeroporto de Guarulhos, expresso aeroporto parado também. Eu já voltei rapidinho, eu tava pertinho de casa e peguei o carro, não teve jeito.
0: Viquinha, daqui a pouco quero te ouvir.
4: Daqui a
0: mais uma vez, Evê, agradecer a presença aqui no estúdio do meu grande amigo Renato Afonso. Você sabia que o pessoal do Rio de Janeiro, os profissionais de rádio do Rio de Janeiro, gostam muito do rádio de São Paulo?
4: Gostam bastante,
0: né?
4: E a gente também gosta do rádio do Rio de Janeiro, viu?
0: Dá um bom dia aqui pro povo da Rádio Capital, a voz bonita.
4: Vamos ouvir.
0: Do radialista Renato Afonso. Renato, obrigado pela visita. Que bom ter você aqui. Você sabe quem me mandou uma mensagem? Tá louco para duas pessoas que querem vir o mais rápido possível a São Paulo conhecer a Rádio Capital. Ciro Neves e Garcia Duarte.
4: Garcia Duarte. Tá na madrugada lá ainda?
0: Tá lá ainda. Companhia do Garcia. É. Renato, obrigado pela visita, prazer em te receber. Como é que estão as coisas, irmão?
1: Primeiro, bom dia, meu querido amigo João Ferreira, de longa data.
0: Olha a voz bonita, hein?
1: Desde os tempos do Sistema Globo de Rádio. E estamos juntos aí. Bom dia, queridos ouvintes da Rádio Capital. Eu que agradeço você ter aberto as portas para mim.
0: Não, estou muito feliz de te ver. Fique comigo aqui no estúdio para a gente bater um papo aqui durante o comercial. A gente vai falando de companheiros nossos, trabalhamos juntos no Rio de Janeiro tantos anos, né? Eu já estou em São Paulo há 30. Né? Você chegou a fazer rádio em São Paulo?
1: Ainda não.
0: Faz parte dos seus planos?
1: Sim.
0: Então vamos, né? Quem sabe, né?
4: Que
0: Ele?
4: Legal, vamos.
0: Seja bem-vindo aqui. Everaldo tem uma rádio lá em Guarulhos? Rádio Boa Nova, né?
4: Eu tenho uma rádio lá ainda, mas ainda não sou o dono, mas eu tenho.
0: Né? Obrigado por ter vindo aqui, né? Sempre bom te receber e leve nosso abraço para todos os nossos amigos do Rádio do Rio de Janeiro, principalmente de duas emissoras que têm muito a cara da capital, que é a Rádio Manchete, do Rafinha, e a Rádio Tupi, onde a gente tem tantos amigos. Obrigado, irmão.
1: De nada, meu querido.
0: Bom te ver.
1: Abraço forte.
0: 9h47. Viquinha, você pode dar sua opinião agora, Viquinha? Se você come 51 quilos de frango por ano, como diz o estudo, e de tudo que é feito com frango, o que, que você mais gosta? Segundo os chefes de cozinha, a comida mais saborosa é galinhada. Mas galinhada leva uma coisa que eu não sou muito chegado. Açafrão.
10: Ah, é. Eu também não sou muito fã, não, João. Mas frango, em geral, eu adoro, como praticamente todos os dias, sendo bem sincera.
0: Aí, tá vendo?
10: As minhas refeições principais. Ou é um bife, né, um contra filé, ou é frango de todos os jeitos. Estrogonofe, parmegiana. O que eu mais como durante a semana é a tulipinha, né, que é o meio da asa. Eu adoro, João. Aquilo ali, assado na air fryer, fica uma delícia.
0: Quanto tempo arroz, você bota feijão, na air fryer?
10: Ah, a gente coloca, pré-aquece a air fryer nos 10 minutinhos e deixa assando por 15, fica perfeito.
0: Em qual temperatura?
10: Aí eu não vou saber te falar, porque...
0: Porque hoje você me deixou agora... Eu amo aquela pelezinha da tulipinha.
10: Fica maravilhoso, João. Juro por Deus, eu como
0: umas
10: três vezes na semana.
0: Mas tem a só tulipinha pra vender no mercado?
10: Tem aqui, tem de pacotão, né, daquela marca que é um S grandão.
0: Sei.
10: Eles vendem de 1 quilo, João. Então a gente compra já o pacotão de 1 quilo. Se você quiser também, tem mercados que vendem já na bandejinha temperado, que fica mais fácil. Então eu adoro, eu já compro pra fazer a semana toda.
0: Agora, eu como bom gordinho, sabe qual o tipo de frango que eu menos gosto?
10: Qual?
0: Grelhado.
10: Grelhado, ah, eu gosto, grelhado fica bom, acho gostoso também.
0: Grelhado pra mim é coisa de academia, de fitness.
10: Então, na minha época de dieta, né, que eu dei uma parada, mas quando eu tava fazendo academia todos os dias, eu só comia frango grelhado com salada. Então, o frango é um ótimo aliado aí também pra quem quer perder uns quilinhos.
0: Então, a Viquinha, que é linda, esbelta, elegante, né, tamanho P, come aproximadamente 80 quilos de frango por ano.
10: Eu acho que sim, viu?
0: Né?
10: Provavelmente.
0: A gente, eu gosto de acompanhar essas coisas. Eu nunca poderia imaginar que o Brasil fosse o maior exportador de frango do mundo.
10: É,
0: e nunca poderia imaginar que a gente come em média 51. Que você fala assim, imagina 51 pacotes de 1 quilo, saber que você vai comer durante o ano aquilo tudo, né?
10: Não, é só eu como 1 quilo por semana de tulipinha, então. Se fizer as contas mesmo, João, é, dá por aí, viu?
0: Fiquei com água na boca, hoje vai ser difícil.
10: Beijo.
0: Daqui a pouco você volta?
10: Daqui a pouco tá de volta.
0: E dá um passeio pela live. Depois, Edê, manda um beijo pro pessoal da live, que tem centenas e centenas de pessoas na live aí.
4: Isso.
0: Acompanhando o nosso programa. Dani, bom dia, Dani!
2: Oi, João, bom dia!
0: Dani, você faz parte dessa pesquisa, não?
2: Eu não consegui ouvir, João, acabei de entrar.
0: Estudo revelou que o brasileiro come, em média, 51 quilos de frango por ano. Você acha que come 51 quilos de frango por ano?
2: Eita, João, acho que sim, viu? Eu como muito frango, praticamente todo dia.
0: Também?
2: É,
0: a Vitória come frango, todo prato. Dia.
2: E faz super bem, né, João? Muita, tem proteína, né? Então é um alimento muito, muito importante pra nós.
0: E de tudo que é feito com o frango, qual que você coloca em primeiro lugar como seu favorito?
2: Ah, o frango grelhado é o primeiro lugar, né? As esquinhas de frango. Aí eu gosto também do frango ensopadinho, que eu gosto de fazer com batata, cenoura. Esse é o meu preferido. Mas os meninos lá em casa gostam muito de franguinho grelhado. Aí eu faço.
0: Esse na minha lista tá em último lugar, né? E com o auxílio do VAR, nem entra na mesa, Dani.
2: Você gosta de carne, né? Carne vermelha.
0: São 9h50. Eu tava vendo uma matéria, Dani, que com o passar dos anos, os idosos que não se cuidam começam a ter dificuldade de levantar e sentar de uma cadeira, começam a ter dificuldade de esticar os braços, começam a ter dificuldade de tirar o calcanhar do chão, que é uma coisa tão simples. Aí eu fiquei pensando, é por isso que a Dani fala, quando você imagina que a pessoa vai ter dificuldade de levantar e sentar de uma cadeira, de esticar os braços, de tirar o calcanhar do chão, é aí que entra sempre o recado que você fala da qualidade para quem vai envelhecendo, né, Dani?
2: Ah, com certeza. E aí entra muito essa questão da proteína que nós estamos falando agora. Tem que comer alimentos ricos em proteínas. Por isso que a gente fala muito da suplementação. 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Gente, nós vamos envelhecer para agachar. Você precisa do músculo. A gente usa muitos músculos para tudo. Para carregar uma sacola do mercado, a gente vai usar o músculo. Para levantar da cama, o músculo que mais a gente usa é o músculo do abdômen. Aí você vai perdendo massa muscular, que a gente perde a partir dos 40, com 50 se intensifica demais. Vai perdendo, vai ficando aquela pelezinha mais fininha, né? E você vai perdendo essa estrutura. Então tem que suplementar, não é brincadeira não. Por isso que tem que comer bem, comer frango, comer carne e suplementar. E a semente de uva é bacana porque ela também vai reforçar, trazendo a juventude. Porque aí ela já entra na parte anti-inflamatória, ação anticancerígena e essa ação de blindagem celular. Ou seja, eu trago para o meu corpo a questão do antioxidante para evitar o envelhecimento. Ou seja, você consegue envelhecer, a idade do reloginho não para, cronológica, mas a idade do biológico, o corpo muda. Então você pode ter 70, 80, aparentando ter menos. Então juventude você também consegue com a semente de uva prêmio, João.
0: Adorei, Dani, adorei. Preste atenção, é muito importante que você faça o uso diário, né? Acabei de falar com a Dani nessa matéria que eu vi. Tirar o calcanhar do chão, para a gente é uma coisa tão simples, mas tem gente que com o passar dos anos e com o comprometimento de não se cuidar, não consegue fazer isso. Então, semente de uva faz essa faxina e te dá qualidade.
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0: Olha, no primeiro momento pode levar um baque quando sai o diagnóstico. Mas aí já vira a página, traz semente de uva, administra diabetes e vai ser feliz, né, Dani?
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0: Olha, a Vicky acabou de mandar uma mensagem que sábado na casa dela tem um festival de tulipinha de frango. Você e Rodrigo estão convidados, hein, Dani?
2: Ah, já tô aparecendo por lá, João!
0: Beijo, Dani!
2: Beijo!
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11: Muito bom dia, João Ferreira. Bom dia, Everaldo, e todos os ouvintes da capital. Tudo bem com vocês? Eu chego para destacar o trânsito nesta manhã de quinta-feira. Difícil, com problemas no transporte público.
0: Que loucura, hein, Vandeco?
11: Desde o finalzinho da madrugada. Mas eu vou falar da Marginal Pinheiros, que tem trânsito ruim agora no sentido Interlagos. Desde o Cebolão, tem ocorrência ali na saída do Cebolão, outra ocorrência na Raia Olímpica da USP e uma terceira ocorrência na passagem pela ponte Eusébio Matoso. Esse trânsito vai ruim até o acesso à Avenida dos Bandeirantes ali na ponte Engenheiro Ali Torres. No sentido contrário, o motorista reduz a velocidade a partir da ponte Transamérica até Alexandre Dumas. Esse trânsito volta a ficar intenso ali depois da ponte Estaiada e segue assim até a ponte Cidade Jardim. Chupi Zaidanha Luiz Carlos Berrini funciona como opção para o motorista. 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
29: Bom dia, João.
0: Bom dia, amor.
29: É a Dora de Pirituba que tá falando.
0: Tudo bem, amor?
29: João, eu sou mineira. E eu, pra falar a verdade, acho que você come a sua parte aí nesses 51 quilos e você come mais a minha também. Porque eu acho que se eu comer um frango, dois frangos por ano é muito, porque não é uma opção minha. Frango. Eu gosto muito do frango caipira. Quando às vezes a gente traz de Minas ou eu vou pra lá, gente, aí eu como. Mas em casa, raramente eu compro frango. Às vezes eu compro um peito para fazer uma torta, uma coisa assim, mas eu não gosto do filé. Assim, não é que eu não gosto, eu prefiro não comer, acho uma carne seca. Quando raramente eu compro é para churrasco, né, a asinha e a tulipa.
0: Asinha também, ó.
29: E às vezes a coxa e a sobrecoxa, raramente, isso, raramente. Isso é uma coisa que acontece umas duas vezes por ano, que eu faço assada. Somente. Mas eu como pouquíssimo frango. Pouquíssimo, pouquíssimo frango.
0: Olha, Dora, eu vou fazer um convite a você. Tem um restaurante mineiro aqui na Paulista. Você desce ali a Bela Sintra, em direção ao centro. E vê, tem um restaurante mineiro. Eu preciso levar essa mineira para conhecer. Eles fazem um frango com quiabo. Que antes de você comer... Antes de você comer o frango com quiabo, tem a execução do hino de Minas Gerais lá. Como pode o peixe... Como é que é aquela música, né? Viver fora da... Como pode o peixe vivo viver fora da bacia ou da água fria?
30: Da lagoa, da bacia, não sei. Mas eu sei qual que é.
0: Não, mas tem a execução do hino de Minas Gerais.
30: Rapaz.
0: Antes de você comer esse frango com quiabo.

0: diferença.
1: Não, dizem que é muito mais saboroso, os ouvintes vão mandar áudio aqui. A minha esposa, a Sandra, foi criada em sítio, né? Então, se tiver contrafilé e frango caipira, um churrasco, ela prefere o frango caipira.
0: Que nem você a acredita? Coisa do ovo, eu não sei, se você me der um ovo frito, eu não vou saber dizer se é de casca branca ou casca vermelha.
1: É, pois é, agora não dá, frango caipira pra mim não dá, não vai.
0: Agora eu quero contar uma novidade que já chegou, tá fazendo um sucesso em São Paulo e não veio à toa, não. Veio, sabe pra quê? Pra dar dicas, pra contar novidades, pra falar com você. 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
3: Bom dia, Maria Auxiliadora de São Judas.
0: Ô Maria!
3: Então, eu faço frango. Bom, eu sou mineiro, fico inventando história, né? Eu faço um frango com a cebola queimada. Você pega uma cebola inteira, põe na panela, põe o óleo, põe o alho, você já tempera o frango, né? Aí você põe na panela, deixa queimar. Quando ela estiver quase preta, você joga o frango já temperado. Tira, deixa aquele caldo lá. Aí você tampa a panela e abaixa o fogo. Aí você vai deixando ele engrossar. Aí vai ficar cor de mel. Aí você pega e joga umas batatas dentro. Aí depois você põe o tempero que você quer, salsinha, né? Cheiro verde, né? Enfim.
0: Deve ficar você gostoso,
3: cebola,
0: hein?
3: Cebola, mais cebola. O que você quiser pôr, você põe. Fica maravilhoso. É muito bom. Com cebola queimada.
0: Gostou, Evê?
1: Rapaz, eu tenho vontade de experimentar, viu?
0: Pega esse áudio depois e me manda. Tá. Pra eu poder seguir o passo a passo em casa, ver se... Se bem que cebola eu não como, eu posso até colocar o sabor. Mas mastigar eu não mastigo de jeito nenhum.
1: Ó.
0: Né? Você come... Quando você pede um frango assado, aquele que você compra no domingo...
1: Na padaria.
0: Você sim. Come a pele ou não?
1: Eu amo a pele.
0: Eu também.
1: Eu que mais gosto é a pele.
0: Dizem que não faz bem pra saúde.
1: É, gordura, né?
0: Eu não sei, mas
1: diz que é. Diz que a gordura da pele do frango diz que é terrível. Diz que não faz bem pra saúde nem um pouco.
0: Mas eu como.
1: Aí é uma delícia, bem temperadinha aqui lá. Ô, João Ferreira, aqui, ó, acho que foi, deixa eu ver. A Valéria aqui, Valéria Marques no YouTube, deixou no chat aqui. Bom dia, João. Vem comer aqui em casa um frango. É, eu faço pra você, frango com quiabo e angu. Angu maravilhoso. Sou mineiro e não largo minhas tradições. Mineira, a Valéria.
0: Valéria, eu iria com o maior prazer. Só realmente você... É, se a Valéria não for carioca, porque carioca convida, mas não dá o endereço.
1: É, pois né? É.
0: E depois reclama que você não foi na casa dele.
1: Tem mais né? Gente aqui no YouTube.
0: Mas angu eu não como.
1: Ó, a Elizabeth Rodrigues mandou mensagem aqui no YouTube, no chat capital com você. A Márcia Regina, a Gisele Oliveira, Eliane Lima, a Lídia Assis, Elza Diniz, Araneide... Isso, Araneide, nome diferente. A Hilda Cabral também tá no YouTube, capital com você. O Rodolfo tá causando lá, não sei o que tá acontecendo lá. O Rodolfo, fofofo, tá causando lá.
0: Já tem fofocas aqui do Rodolfo, daqui rapaz, a pouco.
1: Beleza, daqui a pouquinho vai mandando sua mensagem também no YouTube, no chat, capital com você.
0: Olha, vou conversar com o nosso anjo da saúde, Dr. Neviton, meu irmão, bom dia!
4: Grande João, bom dia.
0: Olha, deixa eu aproveitar a sua presença. Dr. Neviton de Oliveira Rocha, um dos maiores médicos do país. Graças a Deus, respeitado no Brasil inteiro, sempre convidado para congressos. Deixa eu te fazer uma pergunta. A nossa enquete hoje, um estudo revela que o brasileiro come, em média, 51 quilos de frango por ano. Você, como médico, considera isso saudável?

0: Olha, tudo assim, tudo depende do metabolismo da pessoa. Cada organismo é diferente um do outro. Não tem nenhum organismo igual ao outro. Para mim, gordura faz muito bem. Para você pode matar. Ou vice-versa, para você gordura faz mal para o outro. É a mesma coisa em todos os alimentos. Então, dependendo do quê? Do metabolismo de cada ser humano, é que ele tem que seguir a dieta apropriada para ele. Não dá para. Quanto a gente come mal por aí, tá bem que a gente come uma dieta super reservada e não tá bem ainda, entendeu?
1: Não, eu tenho um
0: Então.
1: primo que ele consegue comer 6 Big Mac ao mesmo tempo, seis,
0: Pois é.
1: e é magrinho. Me dá uma
0: É,
1: raiva,
0: pois é isso que
1: eu
0: eu
1: quero dar uma
0: falo.
1: coça nele.
0: É, ó, meu sogro faleceu já, mas ele é, sabe, pensa um cara gordo, mas gordo, bem gordo. Colesterol maravilhoso. E minha sogra, um palito. Colesterol estourado toda hora. Então
1: É
0: vai entender, entendeu?
1: inacreditável, né?
0: Inacreditável.
1: Ó, uma boa notícia. Atenção, você, nosso quarto apresentador, né, que precisa de proteção à sua saúde, de quem você ama. Setembro tá chegando, hein?
0: Exatamente. 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Eu fico feliz porque o pessoal que já tem Open Line, que estava contando com isso, me cobrando há anos isso aí, tá? 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
0: 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Hoje já marcaram, ó, eu estou esperando 4 pessoas que marcaram para vir
1: Que
0: pessoalmente conversar
1: legal!
0: comigo aqui hoje. É,
1: É.
0: para vir conversar comigo aqui hoje. Eu estou esperando. E cada vez que eu explico, o pessoal fica mais encantado, porque
1: É
0: realmente não entende
1: fascinante.
0: como é que o plano de saúde está tão caro, tão inacessível, é impagável, né? Então eu tenho uma solução aí, e a gente está mostrando um trabalho não de 3 dias, de 32 anos. Esse é o momento.
1: 32.
0: E se você não arrumar um tempinho para cuidar da saúde, vai ter que arrumar um tempão para cuidar da doença. Aí sobrecarrega o trabalho, vai ficar ruim para a empresa, ficar ruim para a família, vai se comprometer todo mundo. Então, venha se cuidar de uma maneira acessível, fácil, bacana, justa, honesta, tá? 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
1: Olha, são vários radialistas, eu, Cacá, Paulinho, Rony, né? Nós somos da família Openline. Pode ligar agora e anote o nome de quem passar por aí hoje à tarde, para a gente mandar aqui parabéns amanhã no ar pela decisão que a pessoa
0: Legal.
1: tomou, né?
0: Amanhã eu te falo. Tá bom?
1: 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Anotou? Tire todas as suas dúvidas ou vá lá pessoalmente. Meu anjo da saúde, grande abraço, hein?
0: Grande abraço, meu irmão. Fique com Deus.
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5: Bom dia, sou
1: Bom
5: Vilma de
1: dia,
5: São
1: amor.
5: Caetano. Gosto de vocês, viu? Só falando de
1: Obrigado,
5: comida,
1: vida.
5: eu tô lavando louça. Lavei na janta, fiquei com preguiça, tô lavando agora, mas tô ouvindo vocês. É, eu faço esse frango que você falou que passa, mas eu faço um mingau. Eu misturo maionese com creme de cebola. Aí você
1: Vai
5: passa umas
1: maionese, é isso
5: coxas de
1: mesmo.
5: frango, dá uma untada com um pouquinho de maionese na forma, põe no forno, cobre o papel alumínio. A hora que você viu que tá assadinho, você tira e deixa dourar. É muito bom. Eita, coisa de louco. Fica uma delícia. Beijo.
1: Beijo. Evê, separa esse áudio para mim também, por favor. Que é exatamente isso. Eu não me lembrava da maionese, mas é isso. Você tem a maionese, a sopa de cebola, aí forra ali no papel alumínio e leva ao forno. Pelo amor de Deus, você não tem noção do que é.
6: Escrever aqui, João, depois você fala o endereço de novo, viu? O pessoal tá perguntando do endereço que você falou aí do frango com o quiabo, é. Daqui a pouco você fala o endereço de novo e escrever aqui...
1: É que eu sei chegar lá, mas não sei o número.
6: Ah, tá.
1: E tem um aqui atrás do shopping. Atrás do...
6: Santa Cruz?
1: Santa Cruz. Você conhece lá,
6: eu
1: né?
6: Eu sei, onde é. Estão falando aqui da torta de frango, você gosta?
1: Não sou muito chegado.
6: Ah, eu bem quentinha mesmo, eu gosto. Pô no micro, eu gosto de cortar ela assim. Outro dia a Santa comprou lá um pedaço de torta. Aí tava sozinho em casa, no finalzinho da tarde, assim, cortei um pedaço, coloquei no micro-ondas com cafezinho com leite. Uma delícia, rapaz. Ó,
1: quer ver uma coisa maravilhosa? Estrogonofe de frango com catupiry.
6: É bom também.
1: Né?
6: É bom, é bom.
1: Ei, meu Deus, hoje é dia do frango brasileiro. Hoje eu garanto que muita gente vai ficar com o subconsciente pensando na enquete e vai comer frango hoje no almoço ou no jantar.
6: Se o Daniel estiver ouvindo a gente, Daniel da Padaria Viana, de repente ele vai mandar assar um frango hoje, excepcionalmente, pro João Ferreira comer um frango assado, frango de televisão que o pessoal fala, né?
1: Não, e a Isabel tá dizendo, João, o pessoal que faz academia praticamente come frango todo dia. É, faz exatamente. Parte da dieta de quem faz academia. Será que tem alguma explicação, Vicky? Porque quem faz academia come tanto frango é para queimar caloria?
7: É proteína, né, João? Eu acho que é uma proteína magra. Então, e também, ao mesmo tempo, é uma proteína que te ajuda a ganhar músculos, né? Então,
1: e procede essa informação? Pessoa que faz academia come muito frango?
7: Muito, muito. Tanto quem tá fazendo dieta de emagrecimento, quanto para ganhar peso mesmo. Ganhar
1: músculo. É?
7: Exato.
1: Não sabia. No meu caso, é mesmo só para ganhar peso.
7: Todo mundo come frango, João.
1: É. Ai, ai, ai. Continue mandando sua mensagem pra cá. Você, pelo amor de Deus, vai ver. Salva os dois áudios que eu te pedi.
6: Tô salvando.
1: Porque esse, provavelmente, da maionese, eu vou fazer hoje à noite pro jantar. Quero ver como é que é o passo a passo que ela explicou aí.
6: Se sobrar, traz pra gente aqui tomar um cafezinho de manhã, viu? Por favor.
1: Não, Evê, depois que você trouxe uma pamonha pra 17 pessoas, eu não falo mais nada.
6: Uma pamonha não, eram duas.
1: Ô, Vicky, quem tem coragem de trazer uma pamonha pra 17 pessoas e pede pra se sobrar alguma coisa guardar na geladeira? Né? Como é que chama lá na sua cidade? Como é que se define um cara desse? Miserável?
6: Até o Roberto aqui da nossa portaria aqui gostou da pamonha. E o Serginho também, não vê a hora de eu trazer de novo?
1: Bom, mas uma pra 17? Tatá, você come muito frango, Tatá?
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5: Bom dia. Bom dia, Rádio Capital. Bom dia, João, Evê.
1: Bom dia.
5: Bom dia a todos. Ah, João, eu prefiro muito mais a carne branca do que a carne vermelha. Eu tenho mais, eu acho que tenho mais sabor pela carne branca. Então eu como frango quase todos os dias.
1: Também?
5: Quase não, viu, João? Eu acho que eu como todo dia, sim. É, até no final de semana. Eu gosto de coxinha, gosto, como você falou, da galinhada, gosto do frango assado, gosto de torta de frango. Então, gosto também daquelas tortinhas que vêm de frango, também gosto. Então, eu gosto muito do frango, sim. E salada também. A salada com o frango é muito boa, frango desfiado, né? Eu também gosto muito. Então, eu gosto muito do frango. Bom dia para vocês, meu nome é Fátima.
1: Bom dia, bom dia. Evê, um beijo para Fátima. Você sabe que eu gosto muito da nossa enquete, Evê? Da nossa enquete, porque a gente aprende muito ouvindo a voz mais importante do programa, que é o nosso quarto apresentador. E como nós formamos uma família, com a enquete, a gente vai conhecendo quem faz o programa com a gente.
6: Isso.
1: Então hoje eu tô percebendo que 95% de quem acompanha o Tamo Junto é apaixonado por frango. E a Claudinha do Bolo de Rolo, ela disse que hoje vai fazer uma entrega na Doutora Arnaldo. E que tem ali em frente ao Instituto do Câncer, tem um restaurante ali em frente, na Doutora Arnaldo, que toda quinta-feira faz uma panqueca de frango enlouquecedora.
6: Eu nunca comi panqueca de frango, só eu de também carne mesmo. Queria experimentar.
1: Ó, Doutora Arnaldo, pertinho daqui, ó.
6: Dá pra pegar o metrô, né, pertinho.
1: Alô, Claudinha, filha da Dona Odete, né, representante do Bolo de Rolo na região sudeste. Um beijo, né, panqueca de... Se puder, manda uma panqueca de frango pro EV aqui na capital.
6: Opa! Ô, João Ferreira, você sabia bem rapidinho, ó, a maior produtora global de carne de frango do mundo, sabe qual é? JBS. Você acredita, cara?
1: Acredito, né? Rapaz, Irmãos Batista.
6: Mas até carne de bovina, manda carne de frango... Manda no Trump, poxa. Rapaz, até carne, estão tudo, né? Carne de porco, eles estão envolvidos em todo tipo de carne. Rapaz, você é empresa gigante, hein?
1: É a maior. 10h23, já, vou falar do trabalho da Patrícia Vidente. Patrícia, um grande beijo, a gente está sempre se falando pelo WhatsApp e ela me contando experiências, assim, de gente que ela pôde ajudar. Mas antes, por falar em ajudar, vou falar com o meu anjo do sorriso, porque há mais de 20 anos esse profissional incrível resolveu iniciar um trabalho social de que, mesmo se você não tivesse recursos, somente pagando pelo material, você tem todos os seus dentes fixos, tem saúde bucal, que é tão importante. Eu costumo receber boletins, né, do Conselho Regional de Odontologia aqui de São Paulo, que fica no bairro de Santana. Vira e mexe, eu recebo um e-mail com um boletim de lá, pedindo para que eu traga informações sobre a importância da saúde bucal. E eu já avisei a eles que nós temos aqui esse trabalho maravilhoso, né, com o Dr. Danilo, que já ajudou a milhares de pessoas. E quando os voluntários falam, temos novos horários, ele virou as costas, pega o telefone e vem para cá. Então tem uma nova agenda, mas a gente sabe que essa agenda esgota rapidamente, doutor Danilo. Bom dia.
10: Bom dia, meu irmão. Tudo bem?
1: Graças ao bom Deus.
10: É isso aí, é isso aí. A gente estando vivo e trabalhando com vontade, força, honestidade é o que vale. Dinheiro é consequência, né, meu amigo?
1: E a gente, é o que eu falo sempre, que eu gosto de chamar a atenção das pessoas. Evidentemente que o doutor Danilo e os outros médicos, profissionais, dentistas, eles têm suas despesas, têm sua família, têm sua casa, têm seus boletos, mas eles são professores, têm os alunos, eles têm seu consultório particular. Então essa, no Centro de Pós-Graduação em Implante Dentário da Vila Mariana, é uma missão social de querer ajudar. Então, por esse trabalho, eles não recebem nada, né? O raio-x panorâmico é um presente nosso. Você só vai pagar pelo material utilizado, porque aí não é justo eles tirarem do bolso o material, mas assim mesmo a preço de custo e parcelado. Então, se você sabe, você conhece uma pessoa que quer fazer um implante, é muito importante ligar para lá. Não é isso, doutor Danilo?
10: É isso, meu amigo. Você já falou tudo. Fazemos o que podemos. Esse é o nosso lema. Nós, óbvio que todo mundo tem as suas vidas, as suas obrigações, né? Mas, infelizmente, o governo poderia fazer mais, ou não tem condições de fazer mais, para que a população tenha o que há de melhor na odontologia num preço camarada, né? Um preço que todos possam pagar. A odontologia é cara mesmo, você sabe disso. Não porque os dentistas cobram caro, não. É porque o material é muito caro. Infelizmente, a maioria é importada, muitas coisas não são fabricadas aqui no Brasil, então tem que vir de fora. E o dólar, do jeito que dispara, vem, os preços estão sempre subindo para os dentistas. Então o dentista tem que cobrar o que é justo para viver. Agora, associações como a nossa têm uma obrigação moral e uma função social legal que tem que ajudar as pessoas. Tem que ter algum serviço voltado para ajuda de pessoas que não possam pagar um tratamento particular. E a obrigação não é só financeira, como a obrigação é de qualidade. Tá? Então, na minha área, que é implantodontia, a gente, obviamente, a gente faz de tudo. Fazemos estéticas, facetas, lentes de contato, aparelho de dente visível, tudo. mas o principal nosso, a minha área principal é implante, a gente montou esse serviço há mais de 25 anos para ajudar a população na escola, onde ela vai arcar apenas com custo de material e custo de protético, custo de insumos, de remédios, essas coisas. E acaba ficando bem mais em conta, né? E além de tudo, a pessoa paga parcelado numa parcela que caiba no bolso. Então essa obrigação que a gente tem pela escola, a gente está fazendo há bastante tempo e está dando muito certo. E mais certo ainda agora, quando a gente conseguiu a sua ajuda para divulgar esse serviço para a população.
1: Opa, eu faço com o maior orgulho. Né?
10: Bem, eu sei disso, para a população conhecer esse serviço, entendeu? Porque está aberto a todo mundo, né?
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10: Falou, meu querido, para todos vocês, um abraço.
1: Fica com Deus, irmão.
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17: Olha, João Ferreira, Zona Leste de São Paulo, difícil hoje também. Radial Leste com trânsito muito ruim no sentido centro de São Paulo, desde o metrô Guilhermina Esperança até o metrô Carrão. Esse trânsito volta a ficar ruim ali a partir da Salim Farah Maluf e vai assim até o viaduto Bresser, porque tem ocorrência. No sentido bairro, a radial funciona bem. A Avenida Aricanduva, mais cedo, teve um acidente fatal. É um acidente envolvendo carro e moto. Infelizmente, o motociclista acabou perdendo a vida nesse acidente. Foi ali no viaduto Engenheiro Alberto Badra, no sentido bairro. Então, o trânsito ainda é ruim. Desde a Educador Paulo Freire até a passagem pelo viaduto Engenheiro Alberto Badra. No sentido contrário, o motorista reduz a velocidade desde a Avenida Itaquera até o acesso ao viaduto. 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
8: Bebê, que absurdo. O bebê que morreu numa creche aqui em São Paulo por asfixia. Com o pescoço preso numa grade, né? Inadmissível.
9: Que judiação, né, rapaz?
8: É, 6 minutos para que alguém da creche pudesse ver o que estava acontecendo. Lamentável. São 10h33. Já já tem Padre Juarez aqui para conversar com a gente. Mas quero falar da minha amiga Patrícia Vidente.
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13: Bom dia para todos da Rádio Capital. Sobre a enquete de hoje, eu como frango umas 4 vezes por semana.
8: Acho que eu também.
13: Só que eu varego, eu faço na air fry, faço ele refogado, faço estrogonofe, vou variando. E a minha família também come frango quase todos os dias. Um beijo para todos.
8: Um beijo.
13: Dona Alexa.
8: Tá acompanhando a gente pela Alexa. Já, já. Padre Juarez maravilhoso, 10h37. 10h37. É, Rodolfo, diz que a dança dos famosos vai sair do programa do Hulk.
11: Ah, é?
8: Vai ter um quadro. Vai ter um quadro antes ou depois do Domingão do Hulk com a dança dos famosos e outro apresentador. Por que será, né? É,
11: por que será? E você tá sabendo aí, não sei se foi o Rodolfo que falou. Alguém escreveu, não sei se foi no Zap aqui, que o Gilberto Barros, lembra do Leão?
8: Hã?
11: O Gilberto Barros?
8: Lembro, claro.
11: Ele pode estar na 18ª edição da Fazenda, hein? Que coisa.
8: Será?
11: Rapaz.
8: Olha, pelo que eu conheço do Gilberto, ele não tem disposição física para cuidar daqueles animais.
11: Rapaz, não sei se tem perfil ainda para ir para Fazenda. Não sei não, viu?
8: Ai, ai, ai. 10h37. 10h37. Né? Vou falar com o nosso Everton. 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É agora! Nem precisa esperar o Padre Juarez. É só pedir creme por ervas, Everton! Cadê o nosso Everton? Caiu a ligação com o Everton? Então eu já a gente volta a falar com o Everton.
11: Foi comer um franguinho, preparar o franguinho, viu?
8: Será? Eu
11: acho que foi.
8: Você acha que vai comer frango hoje, Vê, depois da enquete?
11: Eu tenho em casa frango que eu tenho, é frango a passarinho. Tá congelado lá e eu... Acho que essa última compra, acho que eu comprei 10 ou 12 pacotinhos de 1 quilo de frango a passarinho.
8: 12 pacotinhos?
11: Eu acho que 10 ou 12 eu comprei.
8: Você não tem vergonha de fazer essa ostentação? Quem é que pode hoje no Brasil, tirando você, os irmãos Batista, a família Marinho, Edir Macedo, quem pode comprar hoje 12 pacotes de frango de uma vez só?
11: Mas é baratinho, acho que deu R$10, R$9 cada pacotinho, João.
8: Não humilhe o povo trabalhador como a gente.
11: Não, sério.
8: Né?
11: Eu compro, é uma delícia.
8: Sabe quem foi operado? Roberto Carlos.
11: Ah, é? Do quê?
8: Cirurgia de vesícula, foi o que eu fiz também.
11: Ah, vesícula, ixi.
8: Roberto Carlos, cuidado. Né? A partir de agora, você vai no banheiro muito mais vezes do que você possa imaginar. Né? E diz que a Ana Maria Braga fez um doce ontem, no programa dela, e diz que o pessoal da equipe passou mal. Faltou banheiro para a equipe da Ana Maria Braga.
11: Deu piriri lá?
8: Deu piriri.
11: Rapaz.
8: Uma vez aconteceu isso no programa Mulheres. Eu comi um negócio lá que deu um piriri na equipe também. Rapaz, porque você sabe que nem tudo que é feito nesses programas são saborosos. Tem muita coisa que você vai comer ali que é ruim.
11: Será, João?
8: Eu fiz isso tantos anos lá na... Né?
11: Fala isso não, João.
8: É, opa! Deixa eu falar uma coisa para vocês. Uma coisa importante. Deixa eu falar com a Marília... Chinelo magnetizado Sendai. Chinelo magnetizado Sendai. Né? Ô Marília, como a gente gosta de falar, a minha amiga Eliane Romano, que me mandou uma mensagem essa semana, ela falou que está se recuperando de uma cirurgia, ainda não pode ainda, né, colocar qualquer calçado nos pés, mas já avisou que vai ligar. 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

0: Padre Juarez, meu irmão, bom dia!
1: Bom dia, João Ferreira, bom dia para você, bom dia para todos que estão nos acompanhando e rezando conosco nessa manhã.
0: Padre, tem uma mensagem aqui para o Everaldo, do Vini, nosso diretor, Vini Delacarte, da Maiúde do RH. João, avise, por favor, o Everaldo que venha conversar com a gente depois do programa. Graças a Deus, hoje ele pode se dar o luxo de comprar 12 quilos de carne de uma vez só. Sinal de que está bem de vida. Daremos sua vaga para quem está precisando.
2: Ô, João, pelo amor de Deus, eu tô meio constrangido aqui. Viu?
0: 12 quilos de carne hoje em dia é ostentação, não é, padre?
1: 12 quilos de quê? Que você comprou picanha?
2: Frango, padre.
0: Então, depois do programa, a Maiúde e o Vini querem dar seu lugar para quem realmente esteja precisando. Entendem isso que mesmo. Você já está com boi na sombra.
1: Não, gente. Pode mandar os currículos.
0: Aliás, padre, na nossa enquete hoje, um estudo revelou que o brasileiro come em média 51 quilos de frango por ano. Você acha que come muito frango durante o ano?
1: É, mas você sabe que o frango, além de ser mais barato, mais nutritivo também, né? Aliás, mais nutritivo é carne de porco, né? Mas o frango é... eu como bastante frango, sabia? Eu gosto muito de frango, gosto muito de frango.
0: Mas não chega a tudo isso, 51, né?
1: 51 quilos de frango por dia, por ano? Por ano?
0: Por ano,
1: né? Você tem que comer pelo menos aí, ó, pelo menos toda semana você tem que comer bastante frango.
0: Eu adoro. Padre, deixa eu te fazer uma pergunta. A nossa amiga Arlinda, que está sempre interagindo com a gente, já faz tempo que ela participa muito pelo meu e-mail, ela diz o seguinte, que ela foi num casamento sábado em Mairiporã. Mairiporã virou um lugar que tem muito casamento, casas para casamento, né, padre?
1: Isso, Mairiporã é um lugar que tem casamento, um monte de casamento que eles oferecem tudo, até o padre eles oferecem um pacote, é.
0: Não, e ela disse que viu uma coisa, né, chamando aqui um grande beijo para Cris Peixinho. Cris, acabei de ver sua mensagem, chegou para mim agora, tá? Um beijo no seu coração. Ela foi a um casamento sábado em Mairiporã e cada casal tinha 7 casais de padrinhos. E que, por parte do noivo, tinha um casal com dois rapazes. Um casal com dois rapazes como padrinhos. E ela quer saber, a Arlinda quer saber, né, se fosse numa igreja, o senhor sempre fala pela igreja católica, não por outras igrejas, mas na igreja católica, os dois rapazes poderiam ter entrado também como padrinhos da noiva?
1: A pergunta dela é muito interessante, porque eu vou já dizer e responder diretamente e vou explicar por quê. Sim, poderia, não tem problema. Não tem problema nenhuma. É, apresentar duas pessoas como testemunhas, sendo um homem, uma mulher, dois homens ou duas mulheres e tal. E agora eu explico para vocês. Vamos lá. Casamento na Igreja Católica, primeiro ele não é feito fora da igreja, né? Então, só instruindo aí, tem muitos casamentos, por isso que eu brinquei antes, né? Tem muitos casamentos que são feitos nessas chácaras em Mairiporã, que às vezes a chácara oferece até o padre, e muitas vezes não são casamentos católicos, né? Eu digo isso, João, como até dever de consciência, porque essa semana mesmo eu tive que conversar com os casais que havia achado que tinham casado na igreja, mas não tinha casado na igreja, foram praticamente enganados, né? A pessoa falou, não, ele é padre. E foi lá um sujeito vestido de padre, e foi lá um sujeito dizendo que o casamento era casamento válido. E eu fico com pena dos noivos, porque os noivos tinham toda boa vontade e acabaram sendo enganados. Mas muitos desses casamentos que acontecem nessas chácaras, e às vezes até o buffet oferece o tal do padre lá, não é padre da Igreja Católica Apostólica Romana. A Igreja Católica leva o casamento como algo muito sério, muito sério. Não é uma brincadeira, não é uma benção. E a Igreja Católica tem a seguinte compreensão. Uma coisa muito sagrada, como é o casamento, ou seja, é o momento mais importante que você vai se tornar uma só carne, uma só vida, uma só alma, você vai fazer isso num lugar sagrado. Mas vamos lá. A igreja, quem celebra o casamento na Igreja Católica são os próprios noivos. E a igreja precisa de testemunhas para que aquele casamento aconteça. A testemunha qualificada deve ser o padre, o bispo ou um diácono. Muito bem. E a igreja requer também outras testemunhas. Atenção, agora respondendo a pergunta dela. para ser testemunha de um casamento na Igreja Católica, não precisa nem ser católico, não precisa nem ser cristão, não precisa nem ter amizade com os noivos, não precisa nada. Ele é testemunha. Ele tem que fazer o quê? Ele tem que testemunhar. A única coisa que se exige para ser testemunha num casamento da Igreja é que ele ouça e veja. Então não pode ser cego e não pode ser surdo, né? Então só isso, só isso. Mas sendo uma pessoa que enxerga e sendo uma pessoa que ouve, pode ser qualquer pessoa, independente se ele acredita em Deus, se ele não acredita, se ele é católico, se ele não é católico, independente se ele é se ele acredita ou não acredita no sacramento, não importa. O que precisa, o requisito, os dois requisitos para que a pessoa seja testemunha: que veja e que ouça. Se você chamou alguém, essa pessoa, pode ser dois homens, pode ser duas mulheres, pode ser duas, não importa. Se ele escuta e se ele vê, então pronto, pode ser testemunha.
0: Tá aí então, Arlindo, um beijo. Você, o que você viu lá em Mariporã poderia acontecer também dentro da igreja.
1: Você sabe que se você tiver, de repente, a pessoa chegou para casar na igreja e o padre pergunta: cadê as testemunhas? Ah, não tem. Você pode ir lá na rua, pegar qualquer pessoa que esteja passando na rua, falar: você pode ser testemunha agora? Pode. Então, você entra aqui.
0: Então, não são casais, são testemunhas.
1: São testemunhas. Você entra duas testemunhas aqui dentro da igreja e essas testemunhas têm que fazer o que uma testemunha faz, testemunhar.
0: Muito, né? Legal você falar isso, porque todo mundo cria esse conceito de que obrigatoriamente tem que ser um casal, convida um casal. A gente sempre aprende com o padre Juarez. Padre, vamos rezar agora? E hoje rezamos em especial para que o Everaldo encontre uma recolocação rápida, né, padre?
1: Ótimo, gente. Vamos ver se a gente ajuda o Everaldo.
0: Vamos rezar por todos, inclusive o Roberto Carlos, que foi operado, já tem uma certa idade, que tem uma pronta recuperação. O nosso rei, Roberto Carlos, tirou a vesícula.
1: Vesícula, né? Tá vendo aí? Entrou pro grupo aí.
0: O nosso grupo.
1: Vamos rezar então por todos aqueles que rezam conosco nesse momento, aqueles que apresentam as suas preces, as suas orações. E a gente reza pedindo por você que está todos os dias conosco aqui. Maria passa na frente e vai abrindo estradas, portas e portões. Maria passa na frente e leva todos os filhos sob a sua proteção. Maria passa na frente e resolve aquilo que somos incapazes de resolver. Maria passa na frente e cuida de tudo aquilo que não está ao nosso alcance. Maria passa na frente e vai acalmando, serenando e amansando os corações. Maria passa na frente, acaba com ódio, com rancor e com as mágoas. Maria passa na frente, termina com as dificuldades e tristezas. Maria passa na frente, cuida, ajuda e protege a todos os teus filhos. Maria passa na frente, conduza, leva, ajuda e cura os filhos que tanto precisam de ti. Ninguém pode dizer que foi decepcionado depois de ter te chamado e invocado. Só tu, com o poder do teu filho, podes resolver as coisas difíceis e impossíveis. Amém. Senhor nosso Deus, eis-nos aqui diante do teu amor e da tua infinita misericórdia. Pedimos mais uma vez a tua proteção, a paz para o nosso lar e pedimos, Senhor, que possa nos iluminar para sempre tomar o caminho certo e agir de maneira correta. Abençoa esta água, Senhor, em nome do Pai e do Filho e do Espírito Santo. Amém. Pai nosso que estais no céu, santificado seja o vosso nome, venha a nós o vosso reino, seja feita a vossa vontade, assim na terra como no céu.
0: O pão nosso de cada dia nos dai hoje, perdoai-nos as nossas ofensas, assim como nós perdoamos a quem nos tem ofendido. E não nos deixeis cair em tentação, mas livrai-nos do mal. Amém.
1: Ave Maria, cheia de graça, o Senhor é convosco, bendita sois vós entre as mulheres, e bendito é o fruto de vosso ventre, Jesus.
0: Santa Maria, Mãe de Deus, rogai por nós, pecadores, agora e na hora da nossa morte. Amém.
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0: Padre, a nossa amiga Diva acabou de me mandar um e-mail. Ela falou: João, a que ponto chegamos? Essas casas de festa hoje, então, fecham casamento com o padre deles, contratado deles. É um valor, sem o padre deles é outro padre.
1: Meu Deus do céu, pelo amor de Deus, tá vendo? A gente vai ficando...
0: Beijo pra você, Diva. Padre, Deus, amanhã Deus já abençoe. Abrimos com o Evangelho de domingo, hein?
1: Isso mesmo, Deus abençoe a todos, gente.
0: Beijo pra vocês, todos que rezaram com a gente. Encerrando o nosso programa, Evê, daqui a pouco você vai participar com a Nani do Altos Papos e os debatedores. Mototáxi. Ricardo Nunes avisou, quer ver se o pessoal do Supremo vai vir chorar aqui no cemitério se obrigar mesmo São Paulo a ter mototáxi.
2: Ixi, mais essa ainda.
0: Daqui a pouquinho, no Altos Papos. Everton, encerrando aqui o nosso Tamo Junto, a Nani vem na sequência. A gente encerra tirando a dor desse povo, Everton. 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
0: Bebê, bom frango para você, né? Beijo, Biquinha. Boa tulipa um abraço, pra você, João. Biquinha. E ao nosso quarto apresentador, Evê, falou: João, que pena que não deu tempo pra todo mundo, que tinha muita mensagem, mas segundo ele, a grande maioria apaixonada por frango. Evê, minha origem foi no Rio de Janeiro, então fico muito feliz quando reencontro um amigo, né, meu amigo Renato Afonso, radialista do Rio de Janeiro, que passou o programa comigo aqui hoje no estúdio. E um beijo carinhoso a todos os meus amigos radialistas que estão lá no Rio. Trabalhei com muitos. A Nani tá chegando. Altos papos na sequência. Seus convidados e atrações. Amanhã, 9 da manhã, depois do Se Joga com o Vinão, estamos de volta para fechar a semana. Tchau.

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0: Bom dia, amigos! Bom dia, você que tá aí no carro, motorista de aplicativo, motorista mesmo, quem tá dirigindo seu carro, ouvindo, ligadinho com a nossa capital. Obrigada pelo carinho, obrigada pela companhia. Espero fazer a companhia com você aí e pra você até às 13 horas. Depois você continua com o Eli, com a Cíntia, Eli Corrêa maravilhoso, né? Dispensa apresentações com a Cíntia, depois com o Vini Della Carte. E assim segue a nossa Rádio Capital com muito carinho, muito amor para vocês, tá? Então quem tá também no nosso chat, quem tá em casa ouvindo, trabalhando, já preparando o almoço, né? Que é hora de preparar o almoço aí. Fica ligadinho, fica sintonizado, porque aqui promete hoje pautas interessantes, é dia de debate. Vou falar do programa para vocês, tá? Vou apresentar as convidadas. Primeiro vou falar dos convidados que teremos hoje, ó. É, presta atenção que a pauta é séria, viu? Olha só. Júlio Amarelo, prevenção e combate às hepatites virais, tá? Doutora Flávia Falsi já esteve comigo uma vez, é maravilhosa. Ela é infectologista pelo Instituto de Infectologia Emílio Ribas, especialista em prevenção de infecção hospitalar, infectologia materno-infantil, coordenadora do Serviço do Controle de Infecção Hospitalar do Hospital e Maternidade Santa Maria, do Grupo Santa Joana, que eu amo, Eduardo Amaro, um beijo, amigo. É, membro do Comitê Científico de Infectologia Materno-Infantil, Sociedade Brasileira de Infectologia. Ela é uma médica infectologista do Complexo Hospitalar Unimed Guarulhos. Então, ela, né, dispensa mais apresentações, né? Ela é uma mega entendida e dedicada ao assunto. E nós vamos falar principalmente, né? Toda vez que tem uma data, não é que a gente fica focada só nesse mês, mas é um mês para lembrar, né? Para a gente bater, a gente que é apresentador, a gente que fica a vida inteira pegando esses meses quando tem as campanhas, né? Outubro Rosa, Novembro Azul e todas as datas, a gente gosta para poder dar um alerta mesmo, é um alerta geral. E o Júlio Amarelo é uma campanha de conscientização sobre as hepatites virais, doenças que podem comprometer, presta atenção, comprometer o fígado, tá? E muitas vezes não apresentam sintomas. Então a prevenção inclui vacinação, uso de preservativos, não compartilhar objetos, tá? Perfurocortantes, realizar exames e o diagnóstico precoce.

0: se aumenta as chances de tratamento e cura, especialmente no caso de hepatite C, que é um grande preocupante para todos nós. E também hoje teremos o debate, tá? Com os principais assuntos da semana. O time de hoje conta com Ariel Moss, que é ator e diretor que vocês todos já conhecem e nós amamos, né? Paula Gauss, cantora e apresentadora. O coronel Roberto Alves, coronel da PM, especialista em segurança. E o doutor Lucas Anjo, que é médico psiquiatra e doutor de conteúdo sobre saúde mental nas redes sociais. Claro que a gente vai falar sobre todos os assuntos. Então agora é hora da gente falar de saúde, principalmente de prevenção. Tô com ela, doutora Flávia, e você tá liberado à vontade, gente. Mande perguntas, participe, compartilhe a live, curta a live, indique, porque é um assunto muito sério. Então tá liberado para vocês também o 98334-5777. Mas antes... temos a caixa misteriosa. É pra você não, tá, doutor? A gente apresenta assim, aí os médicos ficam assim. Não, doutor, é pro público, tem alguma coisinha aqui dentro. Ai, já aconteceu de tudo aqui dentro, né, Vê? Papel higiênico, fio dental, já teve tanta coisa aqui dentro, gente. E quem do ouvinte adivinhar vai ganhar um presente. Tem um leque de presentes. Os médicos vêm aqui, eles dão uma consulta, aí tem livro, tem... nem sei mais o que tem na nossa lista, várias coisas. Então, hoje a dica é... Usamos. Toda criança tem que usar. Toda. Toda criança, né, Thomas? Toda criança usa. E quando adultos, as mulheres usam mais que os homens. Praticamente, né? Nunca a gente diz 100%. Praticamente, quase todas nós temos um em casa. Nossa, tá difícil aí ver. Esse negócio tá tão sério, né? Eu vou trazer uma caixa misteriosa, igual o doutor Marcelo fez aqui, a caixa com dinheiro, pra criar uma caixa diferente aqui, viu?
1: Bom dia, Nani. Bom dia, nossa convidada, bom dia, ouvintes. A Vicky também tá por aqui. Olha... eu tô pensando em várias coisas aqui, mas ainda tá difícil.
0: Tá difícil, né? Ah. Então, deixa eu pensar. Eu uso em casa. Uso em viagens. Em viagem eu uso.
2: Tô doida pra dar um palpite.
0: Todo mundo fica curioso o que tem na caixa misteriosa. Até a doutora. Daqui a pouco eu vou pedir a doutora uma consulta. Né, uma consulta dele, vou sortear uma consulta, ele vai ficar uma febre, doutor.
2: Não vai querer aceitar, tomara.
0: Aí todo mundo fica uma febre querendo passar por lá pra pegar dicas com você, sua maravilhosa. Já dei as dicas, vamos agora falar de saúde. Doutora Flávia, gente. Flávia Falsi, pode mandar perguntas no 98334-5777. As perguntas, tudo direcionado, né? Ó, tô perguntando aqui sobre Dramin, remédio de enjoo. Não, gente. Lencinho umedecido. Será? Será que é isso que tem na caixa? Vamos falar um pouquinho, então, sobre infecção. Essas doenças infecto-contagiosas, gente. E não são só essas, não, tá? Então, eu queria que você falasse pra gente um pouquinho do Julho Amarelo e qual a importância da campanha e como que tá a situação real e atual do Brasil dentro dessas doenças infecto-contagiosas.
2: Perfeito, bom dia. Muito obrigada pelo convite pra gente poder falar de um assunto tão importante. Demorou, eu que agradeço. Hein? Demoramos, mas estamos de volta.
0: Por favor, né? Vem mais vezes.
2: Com certeza. Então, é muito importante a campanha, foi o que você pontuou. É perfeito. A gente tem que ter campanhas pra lembrarmos de fazermos exames, de nos cuidarmos. É claro que a gente se cuidou o ano inteiro, mas às vezes, algum desleixo passa despercebido, a gente esquece de fazer exames. Aí quando vem uma campanha, a gente volta o foco, fala, não, vou me testar.
0: E até porque é silenciosa muitas vezes, né, que você diz.
2: Exatamente. A gente tem basicamente três tipos de hepatites virais principais hoje em dia aqui no Brasil. É hepatite A, B e C.
0: Qual é a mais perigosa?
2: Olha, cada uma tem a sua nuance. A hepatite A, ela é uma hepatite que ela... cada uma também tem uma via de transmissão. Acho que eu vou falar uma por uma, vamos. Pra ficar mais fácil pra gente, mais didático também. A hepatite A, ela é uma hepatite que a transmissão, ela é predominantemente oral-fecal. Ou seja, alguém contaminado, tem contato ali com as fezes, não higieniza a mão direito, manipula um alimento e, né, contamina.
0: Fácil de contaminar, hein?
2: Exatamente, água contaminada.
0: Até porque, vamos falar só um adendo aqui, que você falou de fecal, as pessoas, eu observo mulheres mesmo, viu, gente? Quando você vai ao toalete, quando você vai ao banheiro, não importa banheiro público, banheiro de aeroporto, não importa onde, você tem que, quando você entra no banheiro, você tem que lavar as mãos. Vocês esquecem que você está entrando no boxezinho ali, vai fazer xixi ou número 2, vai se limpar, você está com a mão suja, de repente você está com a mão já contaminada, automaticamente você vai passar na sua vulva aí, limpando o bumbum, tudo, e vai ficar muito mais fácil transmitir. E eu vejo que as pessoas só fazem assim, entram, vão direto, saem, depois que faz é que lava. Não, tem que lavar antes, quando você entrar no banheiro e quando você sai do banheiro.
2: E é muito importante também, né? Antes de manipular qualquer alimento. Né? Então, tá na rua, tá em casa, mesmo que tá na sua casa, tem que higienizar as mãos antes de comer, né? A gente não pode esquecer desse detalhe, que é um detalhe importante, muita gente esquece. Então, hepatite A, a via de transmissão acaba sendo essa. Então, olha, água contaminada. Então, a gente sabe que, às vezes, no verão, nas férias, sejam de praia, muita gente junta,
0: na praia dá
2: acaba
0: muito,
2: tendo mais casos de hepatite A. E essa hepatite A, ela tem a vacina no SUS disponível e na rede particular também, que é para prevenir de ter hepatite A. No SUS, ela é disponível para alguns grupos mais específicos. Então, homens fazem sexo com homens, pessoas que têm algum tipo de imunodeficiência. Uhum. Para crianças, está disponível para todas as crianças. E para nós adultos que não encaixamos nesse grupo, a gente, quem puder, né, na rede privada, também tem disponível essa vacina. E hepatite A, diferente das outras, ela não cronifica. Ou seja, ela não vira uma doença crônica que a gente teria que ter, né, ali uma preocupação ao longo da vida. Mas ela tem um risco bem importante de ter uma doença aguda e, consequentemente, uma hepatite aguda. Então, assim que você ter a doença, você começar a ficar com aquele amarelo nos olhos, ter dor,
0: é feio, né, eu lembro,
2: ter diarreia, vômitos, aí ser internado e ter consequências agudas dessa hepatite. Então, a A, ela acaba não cronificando, mas ela tem um quadro que ela pode evoluir de maneira aguda e trazer complicações, inclusive até a insuficiência hepática.
0: Então, a A é perigosa.
2: É perigosa. Muito perigosa. Exato. Então, quem não...
0: Ela confunde com virose, doutora? Essas viroses confunde, que a gente pega na praia?
2: Confunde com virose. É, confunde bastante, inclusive, porque os sintomas são, né? É um não vírus também, né? São sintomas de virose. Então, quando tiver com uma dor ali abdominal, principalmente do lado direito, começar a ter o amarelo é uma coisa que chama muita atenção. Tem que buscar atendimento.
0: Amarelo nos olhos, né?
2: É nos olhos, na pele. Sério? Ou mudar a alteração do xixi e do cocô. Então, xixi mais escuro, um cocô mais claro. São indicações que tem alguma coisa acontecendo ali no fígado, com a bilirrubina. Então, é diferente das outras viroses, que tem só a diarreia ali, eu tenho os vômitos. Então, é algo a se prestar atenção.
0: Então, automaticamente, primeiro médico, e antes, até antes do médico, já começa a se esterilizar suas coisas, separar seus talheres, seus copos, suas coisas.
2: Então ali na praia é importante, né, água mineral, evitar ali, né, sempre que for se alimentar em um local seguro, que você conheça, não comer em qualquer lugar, porque você não sabe quem manipulou o alimento, quem preparou o alimento.
0: É um vilão, né?
2: Porque como que foi feito nessa preparação? Como que está sendo esse cuidado? Se você não conhece a procedência, fica difícil, né? Então, o ideal seria mesmo deixar mais restrito, né? Comer de lugares confiáveis, a água sempre, água mineral. Então, isso é importante, ter esse cuidado com hepatite A.
0: Falamos da hepatite A. Se você tiver alguma dúvida, 98334-5777. Hepatite B.
2: E só uma coisa, antes de pular para B, da A, não tem nenhum medicamento específico.
0: Não tem medicamento para A?
2: Não tem.
0: Então é sofrência atrás de sofrência.
2: Então, se tiver algum sintoma, a gente tem os cuidados com, né, com sintomas que o paciente tiver, mas não tem nada específico pra A. Agora a gente pode ir pra B.
0: Agora hepatite B.
2: Hepatite B é uma hepatite que também, diferente da A e da C, a transmissão dela acaba tendo vários meios, incluindo da mãe pro bebê, por isso que no pré-natal a gente faz sempre exame de hepatite B nessas mães. Também pode ter quando tem um contato íntimo. Então, por exemplo, criança que mora num ambiente que alguém tem hepatite B, então compartilhamento de talheres, de brinquedos, pode acontecer também esse compartilhamento e ter também a transmissão. Assim como tem por via sexual, pode acontecer também, tá? A hepatite B, ela tem a vacina há muito tempo. Que inclusive, até na própria maternidade, a gente já faz um bebezinho já quando ele nasce. A vacina do bebê. Então, a gente tem aí esse meio de prevenção, que é a vacinação. A hepatite B, ela cronifica, né? Então, ela é uma doença que ela começa silenciosa. Então, por isso que é importante a testagem regular. Você acaba, né, não tendo nenhum sintoma ali ao longo da vida.
0: E aí, como você desconfia?
2: E chega no momento, você tem,
0: não tem
2: um
0: sintoma?
2: Câncer de fígado.
0: Ah, meu pai.
2: Ou tem a cirrose hepática, né? Que é a alteração ali do fígado. Então, é uma doença que a testagem se faz muito importante. Por isso que na gestação também, né, é protocolo que tem que ser feita essa testagem em todas as gestantes. Até para evitar de passar pro bebê também. A hepatite B, além da vacina, ela também tem um tratamento. Porém, é um tratamento que ele também é crônico e ele não é um tratamento simples. A pessoa não vai ter cura. ela vai tomar medicação todos os dias, ela pode ter efeitos colaterais, mas ela não vai conseguir curar da doença.
0: Nossa, gente.
2: Então, realmente, é muito importante essa testagem precoce e a vacinação, né? Que nesse caso a gente tem
0: aí. A vacinação é pra qual idade? Ou toda idade?
2: Toda idade. Então, assim que nasce, a gente já recebe. Depois, ao longo da infância, tem as outras doses de reforço também. É claro que um adulto que não tiver ali no cartão de vacinação dele nenhum registro de hepatite B, é interessante que ele busque um atendimento de saúde pra atualizar esse cartão. Pra
0: você pode tomar qualquer idade, né?
2: É, quando tá mais idoso, a gente acaba não recomendando.
0: É, por quê?
2: Mas, é porque daí não tem tantos estudos com essa população. Mas o normal é já ter recebido. Porque a vacina de hepatite B, ela já existe há bastante tempo.
0: É importante na vida, né?
2: Ela existe há muito tempo.
0: Tá nos postos, né? Todo mundo tem que vacinar. Eu tomei outro dia a vacina da influenza. Tomei, mas tô gripada, vou falar. O povo fica falando, mas não tem nada a ver uma coisa com a outra. E tomei a pneumo 20.
2: Legal, muito importante.
0: Diz que essa pneumo 20 é pra 20 tipos de vírus.
2: Ela é pro, é pra bactéria, pro pneumococo. Então ela vai prevenir de ter infecções graves por essa bactéria.
0: Até meningite, né? Falaram até meningite.
2: Exatamente. Importante. A meningite é uma das infecções mais graves que o pneumococo pode ter. Assim como pneumonia também, mas a meningite é algo que a gente se preocupa bastante, é uma vacina
0: nós
2: bem legal. Nós perdemos
0: uma amiga aqui, né, uma parceira nossa, né, Evê, a Cléo, que veio a óbito, que fazia o debate aqui.
1: Cléo Francisco.
0: Né, a Cléo Francisco, maravilhosa, nossa amiga, que parceira, fazia toda quinta-feira o debate com a gente. Ela veio fazer, ela estava com a infecção bacteriana, né? Otite. Ela estava com a meningite.
1: Isso, meningite.
0: Ela não sabia, ela veio trabalhar com a meningite bacteriana, voltou para casa, dias depois uma amiga informou a Ângela, né, aqui, que ela tava ruim, que ela tinha tido um AVC e foi pro hospital e veio a óbito decorrente disso, infelizmente.
2: E a vacinação vai prevenir, né, dessa forma de meningite, que é a mais comum, inclusive, por pneumococo, é a meningite mais comum. Então...
0: Se tivesse tomado vacina, você fica imune.
2: É, não a todos os tipos, mas é uma boa cobertura, né? Nunca 100%, mas você já... fica muito mais protegido do que sem a vacina. Assim como a de influenza, né? Tem a gripe agora, que pode ser por vários tipos de vírus, né? Tem muitos vírus que causam esse quadro de resfriados. Mas, por exemplo, poderia ter um quadro muito mais grave, que demandasse uma internação hospitalar, que precisasse usar oxigênio por um tempo. E tomando a vacina, você pode ter um quadro mais brando, né? Tá ali espirrando, tá tossindo, mas fica bem, recupera logo. Então, a vacina, ela não protege 100%, mas ela também pode abrandar esses sintomas, né?
0: Amenizar os efeitos, né?
2: Exatamente.
0: E a B? Quais os perigos da B, então?
2: Então, a B, o maior perigo é realmente essa cronificação e esse fato de não ter a cura. Tem a medicação para controlar a carga viral do vírus circulando no corpo, mas você não chega na cura desse vírus.
0: Você transmite através de sexo?
2: Isso.
0: Beijo, essas são as curiosidades.
2: Beijo, não.
0: Não passa, beijo.
2: Não. É mais mesmo um contato mais íntimo e prolongado, que tem alguns relatos. E também na mãe do bebê.
0: Se a pessoa tiver, por exemplo, afta, essas coisas?
2: Não. É, tem que ser mais íntimo.
0: A neura de um virginiano entrevistando.
2: Ah, não, mas a gente tem que muito saber, virginiano, né? Tem que tirar todas as dúvidas. Mas não, o beijo pode ficar despreocupado, pode beijar.
0: Virginiano, né? Virginiano quer sondar assim, tem isso e aquilo, e o respiro, pegar na mão. Então, esse tipo, tranquilo.
2: Não, tranquilo. Mas é bom tomar vacina. Pra fazer mas tudo
0: tome
2: isso,
0: vacina,
2: né?
0: Gente.
2: Vamos tomar vacinar.
0: Eu posso tomar vacina do A, do B, do C?
2: Do C não tem vacina.
0: Não tem vacina. Nós vamos chegar no C ainda. E já tem gente na linha esperando. Vamos falar do C agora
2: vamos
0: atender?
2: O que você acha melhor?
0: Vamos atender o ouvinte? Vamos atender e a gente parou na hepatite B. Nós vamos falar da C, viu, gente? Vocês podem ir mandando as perguntas. Alô?
3: Bom dia, Nani. Bom dia, doutora.
0: Bom dia
3: a todos da Rádio Capital. Meu nome é Leda, sou aqui de Perus. E eu gostaria de fazer uma pergunta. A minha filha, eu perdi uma filha com 16 anos de idade, completamente saudável, vacinada contra meningite, tanto pelo SUS quanto particular. Nós pagamos uma nota na época nas vacinas e ela morreu de meningite. Tem alguma explicação para isso? Ela pegou num shopping, de acordo lá com o mapa que a gente fez, né? Ela pegou num shopping e morreu em 6 dias. Minha filha, saudável, completamente vacinada, morreu de meningite. Então, eu queria saber aí da doutora, tá bom? Um grande abraço pra vocês, Leda de Perus.
0: Beijo.
2: Leda, primeiramente, os sentimentos, né? Sinto muito mesmo. A meningite, ela é uma síndrome que ela pode ser causada por muitos agentes. Desde os vírus, até bactérias, até fungos mesmo. Então, vários agentes, eles podem cair nas nossas meninges e causar a meningite. Que a meningite nada mais é do que a inflamação das membranas que cobrem o nosso sistema nervoso central, que são as meninges. Então, essa inflamação e essa infecção, ela pode ocorrer por vários agentes, não é por apenas um agente, não é só por uma bactéria, um vírus. Então, muitas coisas podem levar a esse quadro. É claro que a vacinação, né, como a gente até tinha acabado de falar, ela vai possibilitar uma maior cobertura, principalmente contra os casos mais graves, mas não cobre todos os tipos de bactérias. Então, por exemplo, tem a CWY, tem a meningo B, a CWY cobre os tipos de bactérias de meningite, a C, W e a Y, a B, a B. Mas tem outras letrinhas de tipos de bactérias que são menos comuns, por isso também que não tem uma vacinação de todos os tipos.
4: Pra todas as letras, né? Tudo que já descobriu tinha que ter uma vacina.
2: Aí a gente espera, né? É o futuro que a gente espera. Tem a da pneumocócica, né? Que até você recebeu, que também pode causar meningite. Tem a hemófilos, que também pode causar meningite. Listeria, são todas as bactérias que eu tô falando que podem causar. Além das virais. Aí as virais têm uma infinidade de vírus que podem levar a um quadro de meningite. Então, é difícil dizer, né, do caso, como que pode ter sido, qual tipo de bactéria que foi também. Mas aí poderia ser essa a explicação.
4: Então, você pode estar imune a alguns tipos, mas...
2: E a outros não.
4: A outros não, né?
2: Sim. E também, claro, tem a resposta do hospedeiro, né, do paciente. Então, um paciente recebe vacina, mas ele tem uma resposta imunológica que não foi tão forte essa vacina.
4: Eu já vi pessoas que já receberam a vacina, tomaram a vacina quando criança. E quando fez exames agora adulto, consta que não tem.
2: Acontece, que a resposta da hepatite B acontece. Porque cada ser humano realmente tem uma resposta que a gente chama de atogênica.
4: Então você pode tomar a vacina
2: e... a vacina, né? E não converter, vamos dizer assim.
4: E tem que tomar de novo, né?
2: Tem que tomar de novo, tem reforço.
4: Certo.
2: Da hepatite B, inclusive, para profissional de saúde, policiais, quem tem contato com sangue, é recomendado, quando até tem admissão, né, no emprego, de fazer esse exame para ver se você tem essa imunidade da vacina da hepatite B, caso não tenha orientado a dose de reforço. Certo. Não é para a população geral, é mais ou menos para quem trabalha na área da saúde, ou quem tem contato, né, laboratório, com sangue, policial, algumas profissões específicas.
4: Certo. Vamos falar da C, porque tem gente na linha e tem mais perguntas aqui. Mas vamos esclarecer a hepatite C.
2: Hepatite C, das três, é a que tem o tratamento com cura.
4: Nossa.
2: Então, é um avanço recente, até relativamente recente. Fazem poucos anos que a gente tem uma medicação que a gente chama que é de alto nível, que é disponível pelo SUS. São 12 semanas de tratamento e a gente leva a cura dessa infecção.
4: Que maravilha.
2: Tá? Assim como a B, ela também é silenciosa. Ela, se a gente não fizer teste rotineiro de hepatites...
4: Elas não demonstram nada?
2: Nada.
4: Nada.
2: Claro que ao longo do tempo ela vai acabar demonstrando. Ela pode ter até relação com outras doenças imunológicas do corpo.
4: Uhum.
2: Você pode ter doenças, por exemplo, renais e tem relação com hepatite C. Então, coisas podem indo acontecendo, mas se você não testar, você não vai saber que é hepatite C.
4: Olha.
2: Né? Você pode ter ali algumas alterações de coagulação, né? E aí tem que fazer o teste pra saber que vem dela. E ela também, então, ela pode permanecer silenciosa por muito tempo. Com a testagem, a gente consegue fazer diagnóstico precoce e já tratar. Tratando, leva a cura.
4: Tratamento gratuito no SUS.
2: Gratuito no SUS. Mas não tem a vacina. Então, por isso que ela, a testagem...
4: Vai ficar doente primeiro pra depois tratar.
2: Então, por isso que é importante essa testagem em massa. Porque quem tá doente tratando não vai transmitir. É isso que é o Julho Amarelo, né? A gente tentar fazer essa rede de tentar bloquear realmente, né, a transmissão. Porque se todo mundo que já é portador agora tratar, não vai ter mais ninguém doente. E, consequentemente, não vai ter a transmissão da doença.
4: Não vai transmitir. E qual meio que ela transmite a C?
2: Principalmente sexual e esse compartilhamento de agulhas que você comentou.
4: Uhum.
2: Então, pessoas que usam drogas injetáveis... Né, pode ter esse compartilhamento, né, de seringas ali, de agulhas. Então é muito importante em serviços de saúde.
4: Barba, essas coisas de fazer barba, isso pode?
2: Pode transmitir, alicate, né, ali na
4: alicate,
2: manicure. Isso. Então tudo que tenha contato com sangue, né, então que pode cortar ali, ter sangue e transmitir pra outra pessoa, por isso que é muito importante esterilizar.
4: Quando esteriliza, mata tudo?
2: Hepatite C, sim. Hepatite C, sim. Mas tem que ser uma esterilização adequada, né, tem que ser
4: passar uma acetona só no alicate e tirar
2: a cutícula? Não, é esterilização.
4: Olha aí.
2: Então tem que ser algo adequado, o ideal, na verdade, é até
4: cada
2: ter
4: um
2: seu
4: ter
2: próprio.
4: Seu kit, né?
2: Exato, para não ter esse risco. Cada um ter o seu kit próprio. E aí essa é uma maneira de transmissão, mas a principal mesmo é esse compartimento de agulhas. Por isso também que em serviços de saúde, muito importante, descartar material descartável. tudo é só usado uma vez. Uma vez. Não pode repetir. Ah, mas eu só puxei da medicação, não usei no paciente. Não importa. O que é descartável, é descartável. Então, em qualquer clínica que tiver, em hospital, isso é muito consolidado, né? Mas também em outros serviços de saúde, outros profissionais de saúde, né? Não só hospital. Então, consultórios, de médicos, dentistas. Sempre tem que ter esse cuidado de descartar o material.
4: Doutora, você pode ter mais de um tipo de hepatite?
2: Pode ter. Uma não confere imunidade para outra. São realmente tipos diferentes. Então, não dá para ter. Dá sorte pro azar, né?
4: Então, você pode ter os três
2: tipos. Pode ter os três tipos.
4: Olha aí, você vê. Os três tipos. Hepatite A, B e C.
2: Poxa, que sacanagem. Esse fígado dessa pessoa vai sofrer.
1: Meu Deus, hein?
4: Haja sofrimento também, né?
2: É.
4: Doutora, tem uma pessoa na linha, tem mais perguntas aqui. E você pode mandar a sua pergunta. A gente aproveita. A gente tem uma médica tão querida, né? Elas fecham a agenda delas, elas tiram aquele tempinho para poder vir aqui, para poder mesmo explicar e orientar, tá? Então aproveita esse momento, liga para cá, esclareça a sua dúvida, faça a sua pergunta, é praticamente uma consulta, né? Dentro do limite do que a gente pode, na rádio, responder para vocês, tá? Então ligue no 98-334-5777. Alô?
5: Bom dia, Nani, bom dia, doutora.
4: Bom dia.
5: Eu queria, uma dúvida eu tenho. Ah, eu já tomei a vacina da hepatite e eu gostaria de saber de quantos em quantos anos eu tomo uma vez só, ou de quantos anos a gente tem que tomar. Eu sou Maria Auxiliadora, aqui de São Judas. Obrigada, viu? Um bom dia para vocês.
4: Um beijo, querida.
2: Bom dia, Maria. Então, a hepatite A e a hepatite B, ambas, têm o esquema vacinal e não precisa ter reforços ao longo da vida. A não ser nessas exceções que eu comentei.
4: Uhum.
2: Né, quando vai entrar no emprego novo, se é profissional de saúde. Se esse não for o seu caso, dona Maria, não precisa repetir. Tá? Tomou a vacina, tomou, tudo certo, vida que segue. Né? A gente tem essa. Até inclusive, quando repete os exames, alguns estudos mais recentes mostram que, mesmo ele vindo negativo, muitas vezes o paciente tem imunidade mesmo assim. Então, isso é algo mais recente. Então, a gente não, na população geral, não bate tanto nessa tecla de ter que fazer o exame, ter que repetir a vacinação. Se você não tiver nenhuma exposição de muito risco, porque hepatite B, o principal realmente é o contato com sangue, a gente considera imune, não precisa repetir a vacinação.
4: Sabe o que eu fiquei surpresa agora? Eu tomei há mais de um ano essa da herpes zoster, né?
2: Legal.
4: Depois dos 50, eu tomei. E falando, dose única, tá imune pro resto da vida, não precisa mais. Agora surgiu a vacina novamente do herpes Zoster, tá, gente? Aquele cobreiro antigo, tá? Que aquilo é horrível, é uma tragédia quando acontece nas pessoas. E só pessoas com mais de 50 podem tomar vacina, então a vacina existe. Aí eu fui lá tomar a vacina da pneumo 20 e a de gripe. Aí você tem que tomar a do herpes, a vacina nova. Eu falei, eu tomei, aqui mesmo. Ah, não, agora tem que tomar novamente em duas doses. Eu falei, mas se eu já tomei a vacina, não é só a segunda dose que eu tenho que tomar, se eu já tomei a vacina. Aí falou, não, tem que tomar agora em duas doses. Um mês depois, 30 dias, toma outra. Entendi.
2: A gente pode dar uma olhada no seu cartão vacinal também, porque assim, tem mais de um tipo da vacina de herpes zoster, de outro laboratório. E cada uma realmente é um esquema. Então talvez possa ser isso. Mas depois a gente olha o seu cartão depois.
4: Eu tô achando estranho, porque assim, no mesmo local. É que é uma vacina muito cara.
2: É.
4: Uma vacina muito cara.
2: É um investimento.
4: É um investimento. Você paga 500, 600 reais numa vacina. É. Aí eu fui e tomei. Né? Porque depois de 50 anos você. Pode tomar, tomei. Aí agora eu cheguei lá e falaram, ai, toma da vacina da herpes. Eu falei, mas eu tomei e aqui. Já, e era só dose única, era só aquela. Ah, não, mas agora tem que tomar e tem que tomar em duas doses. Eu falei, mas se eu já tomei uma dose, eu já não tô imune, minha carteira tá aqui. Ah, não, mas agora tem que tomar essa. Eles não fazem assim, você tem que tomar duas vezes de novo. Não entendi, doutor. Quero esclarecer, porque se tiver que tomar, vou tomar as duas.
2: É, porque assim, é um investimento que a gente sabe que não é nada barato, não é acessível.
4: Meu medo é tomar duas vezes a mesma coisa que eu já tomei.
2: Não, a gente dá uma olhada nisso depois.
4: Porque assim, vai que isso te dá um problema, né?
2: Mas, e é muito caro também, né? Também não precisa, né?
4: É que eu pensei, assim, se tá imune, se era uma dose única, se tá imune, então eu deveria tomar a segunda dose, certo? Uma dose diferente. Mas vou ter que tomar tudo novamente, isso pode dar algum problema também ou não?
2: Normalmente não. É claro que a gente não vai dar de novo se tiver já tomado anteriormente.
4: Já tomei.
2: Acho que vale a pena a gente checar pra ver se realmente é isso mesmo.
4: Tomei.
2: Aí, dependendo se for isso mesmo, não precisa tomar
4: tomei
2: novamente.
4: Tomei na Clivacin ainda. Fala o nome, Clinavac.
1: Ô, doutora, tem um áudio aqui. Não sei se é o mesmo assunto que eu vou perguntar. Vi que separou aqui. Mas é que nem a senhora falou da questão da vacina da hepatite. Praticamente é que todo mundo deve ter tomado, né?
2: É de hepatite B, bem provável.
1: Ou quando criança, ou quando...
2: Exato, logo que nasce já recebe.
4: Deveria ter tomado, na verdade.
1: Então, agora, como eu vou saber? Porque acho que não tem mais aquela...
4: Carteirinha,
1: acho que não tem mais, né? Eu vou para a faixa de 50 anos, não tenho mais. Se eu quiser tomar mesmo assim, tem alguma gravidade nisso daí? Mas tem um áudio também depois para a gente soltar.
2: Vou responder primeiro, então.
1: Tá
2: não
1: bom.
2: Tem gravidade, tá?
4: É, faz uma nova carteirinha.
2: Faz uma nova
4: lá.
2: Carteirinha, atualiza e o que for indicado, toma de novo.
4: Qual o exame que você faz para saber se você tá imune a esses...
2: Esse exame que a gente solicita chama anti-HBS.
4: Anti-HBS. Se você fizer isso, você sabe qual tipo você tá imune.
1: Então. Ah, tá. Então o ideal seria fazer esse exame.
2: Então, na verdade, eu recomendaria, quem não tem mais a carteirinha, buscar uma OBS próxima ou um infectologista e... conversar, né, tirar uma anamnese pra ver o que tem indicado. Dependendo, é interessante até tomar de novo do que fazer algum tipo de exame.
1: Ah, entendi.
2: Porque como esse exame ele pode vir negativo mesmo tendo tomado,
4: não,
2: também...
4: mal não vai fazer.
2: Exato, não faz.
4: Até porque o Evê ia ter tomado muito criancinha, então faz muito tempo.
1: É, o bracinho aqui, rapaz do céu. A gente tomava vacina na escola de revolvinho, você lembra?
2: Revólver, Evê. Isso é uma coisa que não pode acontecer. De hepatite C, olha, muitos casos foram assim.
4: Eu tomei a da varíola.
1: Porque não usava a mesma agulha? A mesma agulha. Entrava?
4: Olha, eu tomei da varíola, Evê. Eu quase perdi o braço. A nossa geração tá imune. A geração nova, porque foi uma doença erradicada do país, não tá. Só que esse vírus, o que me assusta, esse vírus da varíola, é que os países lá que ficam tentando guerra biológica, se vier uma guerra biológica, é o primeiro vírus que eles soltam é a varíola. Só que a varíola, em 2 horas, ela contamina um estádio de pessoas. Nossos filhos não estão imunes.
2: É, hoje em dia não estão.
4: Mas lá fora
2: é
4: da vacina.
2: Isso, inclusive isso do revólver, né? De usar a mesma agulha, compartilhar.
1: Meu Deus, que era
2: muito,
1: aquilo, hein?
4: Era geração guerreiro ali.
2: HIV também,
1: nossa.
2: Né? Muitos casos. Inclusive em banco de sangue, é até relativamente recente.
4: Era a escola inteira, Tomás.
1: Eu saí carregado.
4: Todos os alunos.
1: Tava dando risada assim na fila. Quando chegou minha vez, tive que sair carregado. Fui direto pra casa. Depois minha mãe levou pro hospital.
4: Mas por quê, né?
1: Eu era magrinho. Eu tô vendo assim, eu não sou tão gordinho. Eu sou magrinho, né? Ainda sou magrinho. Mas quando...
4: Você é o quê?
1: Eu sou magrinho ainda. Mas...
4: Você é o quê?
1: Eu era um palito. Quando aquilo lá bateu no osso, eu quase caí.
4: Ele é o quê? Fala aí pra mim.
1: Tem um áudio aqui, viu, Nani?
4: Fala aí pra mim. O EV tá tendo transtorno de imagem, achar que ele é um palito hoje em dia. EV?
1: Meu apelido lá no interior era Caveirinha, viu?
4: Quantos anos? Você tinha quantos anos?
1: Eu tinha 13 anos por aí.
4: Quantos anos você tem hoje?
1: Eu vou pro cinquentinha. Tem áudio aqui na capital.
6: Bom dia, Anne. Bom dia, doutora.
2: Bom dia.
6: Doutora, bom dia. Eu gostaria de saber, assim, pela minha idade... Teve vacinas que eu não sei se eu tomei. Como eu posso saber se eu tomei essas vacinas? Porque agora eu sei que eu tomo da gripe, tomei da Covid, já tomei de tétano, mas durante a minha infância não lembro de vacinação e nem tenho documentação para provar. Como que devo fazer prosseguir para entender que eu já sou vacinada? Gislaine da Moca.
4: Beijo, Gi.
2: Vai ter que repetir a vacinação. Porque assim, é claro que tem alguns lugares que eles guardam o nosso prontuário.
4: Ah, mas
2: então, antigamente... dependendo se você mora, né, na mesma região, quem sabe dá sorte de conseguir encontrar esse prontuário e ver que já tem essa vacinação. Mas a gente sabe que, na maioria dos casos, não vai acontecer. Hoje em dia, a gente tem a facilidade, que pelo aplicativo do SUS já sai a vacina. Então, as crianças de hoje em dia não vão ter esse problema
4: no
2: futuro.
4: Mas as crianças magrelinhas, né, que pesava 13 quilos lá...
2: Essa da escola.
4: Essa da escola
2: aí
4: tomou.
2: Se não tem o comprovante, acaba recebendo de novo.
4: Também
2: mas...
4: não tá magrelinho não, doutor. Olha lá. Acabou que você é medo, gente. Vou falar a verdade pra vocês. Os meninos, os homens aí, estão em medo. A maioria dos homens tem medo. A mulherada é mais forte.
1: Do quê?
4: Pra tomar vacina,
1: não,
4: injeção.
1: Não, tenho medo não, não tenho medo não.
2: Isso é muito interessante.
4: Uma mulherada, tem menos medo que os homens. Eu vejo homem desmaiando. Eu já fui doar sangue. Vou falar pra vocês. Eu doava sangue, era doadora antes de ter os AVC, né? Doadora. Você também, gente, por favor. Doe sangue, é muito importante. Aí eu fui doar sangue, ver. Cheguei lá, tinha um padre. Eu juro pra vocês, eu tava na minha fila aqui pra doar o sangue. Um padre, assim, ele era bem pretinho, assim, sabe? A cor bem lindo, assim, sabe? Que a cor de álbano, assim. Aí eu olhei pra ele, assim, de repente, o padre com a batina. Ele tava 2 fileiras da minha, né? Quando começou a tirar o sangue do padre, a gente só viu o padre, eles abaixando a cadeira, o padre com as pernas lá pra cima. O padre ficou branco de medo, ele desmaiou. O padre desmaiou com medo. Aí a pessoa que tava tirando meu sangue falou assim: oh, isso aqui acontece direto, os homens têm muito medo. Tem uns que desmaiam na hora de furar o dedo pra fazer o teste.
1: Ah, não, gente.
4: Da glicose.
1: Aí não dá, né?
4: Mas o padre tá muito engraçado, porque a batina de vez numa vez, assim, ó, só vi a batina lá pro.
1: Eu mostrei aqui uma foto aqui antiga aqui pro Thomas e pra Vicky da vacinação antiga com o Revolvim. Eles não acreditaram que era
4: Revolvim?
1: Assim.
4: Revolvim? Era um revolvão, meu filho. Uma agulha desse tamanho, parecia furar o nosso osso. Criança, não é criança da noninho, não. A nossa geração é outra.
1: É.
4: Nossa. Doutora, tem várias perguntas aqui.
2: Eu vou aproveitar um gancho só, que é muito importante dessa pergunta. Quem não tem o cartão vacinal, não sabe o status vacinal, principalmente agora que estão tendo casos de sarampo, tomar a vacina de sarampo. De novo, se você não tem o comprovante, vai tomar.
4: Passa uma nova carteirinha,
2: porque
4: né?
2: Porque a gente era um país que, né, erradicado o sarampo, né, que a gente tava livre ali do sarampo. E está circulando novamente. Estados Unidos, México, Canadá estão tendo muitos casos de sarampo. E a gente não pode voltar para o que a gente era antigamente.
4: Gente, vou falar
2: então,
4: só um adendo.
2: Tomem a vacina.
4: Eu tô falando um adendo aqui, dentro do que a doutora tá falando, esse negócio de tomar vacinação. Nós, Brasil, a gente era erradicado. Sífilis e gonorreia. E voltou. Então, assim, se foi erradicado, por que que voltou? Então, assim, faça a sua nova carteirinha, sim. Tome a sua vacina. Nunca é demais a proteção. Vamos pro intervalo, um minutinho, e a gente volta já, já.
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10: Atualizando o trânsito para os ouvintes da capital, Avenida dos Bandeirantes, ruim no sentido Marginal Pinheiros, desde o viaduto Jabaquara, e segue assim num trecho só até o acesso à Marginal devido ao excesso de veículos. Avenida Indianópolis, e cortar pela Vila Olímpia pode ser uma opção. Corredor da Pedro Bueno e jornalista Roberto Marinho está livre e é uma boa opção também. No sentido contrário, quem está na Avenida dos Bandeirantes reduz a velocidade entre a ponte Engenheiro Ali Torres até a cabeceira do aeroporto de Congonhas. Depois, o caminho melhora. 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
4: De volta, Brasil.
17: Brasil.
4: Gente, nós estamos falando aqui sobre todas essas doenças agora. O Julho Amarelo, prevenção e combate às hepatites virais, tá? Eu tô com a doutora Flávia Falsi, né? Que é infectologista do Emílio Ribas. E nós estamos falando sobre, principalmente, dos cuidados da vacinação e a hepatite A, B, C, em todos os assuntos. Então, para você que está chegando agora, participe, 98334-5777. Doutora, tem uma pessoa aqui, deixa eu colocar que está subindo rápido. Estão perguntando para você, a Monique, quais as vacinas que o posto de saúde dá E quais as que a gente tem que comprar, doutora?
2: Monique, obrigada pela pergunta. São muitas, viu? A gente tem até uma planilha de tudo que é ofertado de acordo com faixa etária, porque cada faixa etária vai ter uma recomendação de vacinação diferente. São muitas as doenças que são preveníveis para vacinação, que são do SUS. Então, agora, para bebezinhos e para gestantes, entrou a de VSR em 2026. Temos influenza, temos COVID, tétano, sarampo, cachumba, rubéola, difteria. Ixi, a gente pode ficar aqui muito tempo. Poliomielite, rotavírus. Temos muitas vacinas que são ofertadas pelo SUS. É importante, realmente, passar em consulta com o seu cartão para entender o que você já recebeu, a sua faixa etária atual e o que está indicado receber. Das vacinas, que também são muitas particulares que não estão disponíveis no SUS, mas que são as mais relevantes que a gente mais comenta. Então, em pessoas mais velhas, a de herpes zóster, como a Nani falou, que é uma vacina bem interessante, que a gente sabe que é um investimento, mas é uma vacina muito importante. Temos também a vacina de hepatite A para grupos que não entram na descrição do SUS, né, que não estão contemplados ali. Temos a de HPV, que também é muito importante.
4: Mas tem no SUS também HPV.
2: Tem no SUS para faixas etárias específicas. Se você passou da faixa etária, antes da adolescência ali até 14 anos, até 14 você passou anos. Dessa faixa etária, recomendado ali pelo particular, super recomendado, sabemos que também é um investimento.
4: É investimento, eram 3 doses.
2: São agora duas
4: agora
2: doses.
4: São duas pelo SUS e gratuito. Tanto para meninos também, porque era só para meninas. Agora tá para meninos.
2: É extremamente importante.
4: Antes de começar a atividade sexual.
2: Exato, porque aí muita gente pergunta, mas se eu der pro meu filho, eu não vou estar estimulando que ele tenha? Não, pelo contrário.
4: Não, tá protegendo seu filho contra vários tipos de câncer.
2: De quando ele ter atividade sexual, ele já vai estar protegido. Então, ali é o momento de fazer a proteção, realmente. E para meninos, muitas vezes, eles não vão ter sintomas a vida toda. Então, eles podem transmitir para as meninas e eles não vão ter, eles vão nem saber. E essas meninas aí vão desenvolver câncer de colo de útero. Que é um câncer prevenível. A vacina previne o câncer de colo de útero. Então, é uma vacina super legal que tem no SUS. E se você já passou da faixa etária, por exemplo, o meu caso, que agora eu tô com 30 anos, eu, na minha época, não tinha. Então, tomei no particular.
4: Claro. Doutora, eu tenho umas perguntas aqui, porque nosso tempo já voou. O Rodolfo perguntou, Rodolfo Dias. Beijo, Rodolfo. Eu já tive hepatite A. Eu perdi a fome e emagreci 10 quilos em uma semana. Aí ele falou, doutora, quem teve hepatite A pode doar sangue?
2: Pode doar sangue, a que não pode é a B e a C. E inclusive hepatite A, como ele já teve, ele fica imune. Então, ele agora é protegido, ele não precisa nem inclusive tomar a vacina de hepatite A. Caso ele não tenha, é porque agora ele tem um anticorpo contra hepatite A.
4: O Wilson Clemente falou, bom dia, doutora, eu tive herpes zóster. A médica infectologista mandou eu tomar as vacinas de hepatite, todas. E a Penanovite. Também a zóster, estou esperando fazer 6 meses que eu fiquei com zóster.
2: Isso, mesmo que você já tenha tido zóster, a vacinação pós, ela também pode prevenir novos episódios. Então legal.
4: Tá falando, doutora, por que, que o zóster, essa doença, o SUS, poderia liberar a vacina, né?
2: Esperamos que em breve. É uma torcida. Acredito que eles tenham discussão, né, da viabilidade da liberação da vacina, até pelo custo dela. Mas a gente torce para que isso aconteça sim, porque é uma vacina muito boa.
4: Perguntando, doutora, essa doença só atinge as mulheres? Ou atinge muitas mulheres e aumenta cada vez mais, né?
2: Preocupante.
4: O herpes zóster.
2: Ah, o herpes zóster? Não, atinge homens também, atinge todo mundo.
4: Ai, doutora, e o tempo nosso... O tempo urge, doutora. Olha, já é 11h46 e nós temos debate. Vou te convidar para voltar novamente.
2: Eu aceito.
4: Pra gente continuar falando de prevenção, vacina, dos cuidados... Muito, muito obrigada, doutora.
2: Eu agradeço o convite, é sempre um prazer estar aqui.
4: A honra é minha. Quero suas redes sociais, onde as pessoas podem te seguir, doutora.
2: É @FláviaFalsi em todas as redes.
4: Vamos seguir a doutora, gente?
2: Tá aí, ó. Precisar, a gente tá à disposição.
4: E você coloca muito conteúdo, com certeza, né?
2: Eu preciso melhorar dessa parte, eu tô achando que eu tô deixando a desejar.
4: Tá deixando?
2: Mas eu vou melhorar.
4: Tem que colocar, né? Porque é tão importante.
2: A gente tem que disseminar informação, né? Informação boa e confiável, que às vezes também tem gente disseminando informação...
4: Fala de vacinas, né?
2: Que não é confiável.
4: Vacinas. Já posta hoje sobre a vacina, sobre o Júlio, né? Hepatite.
2: Com certeza. Uma
4: muito
2: ótima
4: obrigada,
2: ideia.
4: Viu?
2: Eu agradeço.
4: Adoro,
2: né,
4: quando você vem aqui, doutora.
2: Ah, eu fico feliz também de vir. Adoro.
4: Muito obrigada,
2: vir.
4: Tá? Fica comigo.
2: Agradeço.
4: Nós vamos pro intervalo, mas eu vou com Padaria Viana, gente. 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
4: De volta, Brasil! 11h52. 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E como sempre, eu tenho depoimentos de pessoas que fazem questão de mandar pra gente aqui, pra gente saber um pouquinho mais do trabalho da Patrícia. Olha só. Estou enviando meu testemunho, pois deve ter muitas pessoas na mesma situação que eu. Eu estava desempregado e era a única fonte minha de renda para minha casa, com uma filha com pouco mais de um ano. No entanto, havia iniciado um novo ciclo diário de busca do novo emprego. Foram 5 meses de negativas, gente, e portas fechadas. Muitos processos sem respostas e outros pareciam que avançariam, mas também eram interrompidos. Assim, um dia, eu estava a caminho de uma entrevista cuja vaga não era o que eu gostaria, mas eu precisava trabalhar. E assim, caminhando, tá? A caminho dessa entrevista, eu ouvi falar sobre a Patrícia Vidente no rádio e eu senti uma vontade de conversar com ela. E ali mesmo que eu estava, eu liguei e marquei uma consulta. No dia da consulta, eu conversei bastante com ela. Uma das primeiras coisas que ela me falou foi que eu tinha muita fé e que isso era o mais importante de tudo. Segui todas as orientações dela para a abertura dos meus caminhos. E além do tratamento indicado pela Patrícia, me mantive em oração para que, né, desse certo a vaga, né? E se a vaga também não fosse para mim, que não desse certo. Após 15 minutos dessa oração, eu recebi a mensagem de uma empresa perguntando no que eu gostaria de participar de um processo seletivo. A resposta foi sim, é claro, né? Passados mais 5 minutos, outra empresa me mandou mensagem perguntando se eu gostaria de seguir num processo. Mais um sim. Eram duas vagas que eu tinha muito interesse de ingressar. No entanto, o processo de uma delas foi cancelado. Mas passei por todas as fases na outra empresa. Um processo complexo, cheio de testes e desafios. E eu fui aprovado. Deste modo, conquistei meu novo emprego, tá? Para uma vaga que eu desejava muito. Dessa maneira, pode parecer um simples relato, né? Sobre uma perda de emprego e recolocação profissional. Mas vai muito além disso, gente. Isso é Deus e é a fé nele que fez o tratamento, e é na Patrícia que fez o tratamento espiritual que ela fez para mim, que abriu os meus caminhos. Eu fico muito feliz, gente, vou falar para vocês. E nós temos mais um depoimento, olha só.
5: Eu sou a Lígia, de São Bernardo do Campo. Eu procurei a Patrícia porque há um bom tempo eu não me reconhecia mais. Meu brilho tinha sumido, minha paz interior tinha sumido, por conta da vida travada. Comecei o tratamento com a Patrícia em abril. E mesmo agora no início, eu já senti uma grande diferença na minha vida. E principalmente em mim mesma. Eu me sinto mais leve, feliz, em paz. É como se tivessem tirado com a mão. No trabalho também eu sinto uma grande mudança. O que era maçante e sofrido, agora está em paz e muito mais leve.
4: Ah, que bom. É bom, né, ouvir relatos de pessoas que fizeram, que estão, graças a Deus, conseguiram o trabalho, ou que estão bem. Fico muito feliz, gente. 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
4: Volta Brasil, 11 horas 57 minutos e esse time maravilhoso que nós amamos e vocês também. A mesa já está pronta, a mesa está composta. E os temas estão aqui nas minhas mãos e o debate vai começar. Mas antes, vou passar para vocês 983345777, que você é o nosso debatedor. Está liberado, pode participar. Olha só os nossos convidados, o nosso céu. O nosso coronel Roberto Alves está aqui. Roberto Alves, coronel da PM, especialista em segurança.
25: Bom dia, Nani. Bom dia, querido amigo. Essa mesa espetacular aos nossos ouvintes e web espectadores.
4: Bom ter você aqui como sempre, viu? Sempre. Espero não te perder nunca. Amém. Vocês, né? Meu time aqui. Paula Gauss, cantora.
26: Bom dia, alegria.
4: Bom dia, sua maravilhosa.
26: Estamos aqui, firmes e fortes, a gente adora estar aqui, eu falo por todos
4: eu
26: nós.
4: Eu amo também estar com vocês.
26: Porque aqui. O café já é uma farra lá em cima, eu já, sempre né? falo porque é muito bom.
4: A gente fica no café lá, volta aqui, espera. Debatemos, depois subimos, conversamos.
26: É, muito bom.
4: Só quem tem pressa pra sair, às vezes tem reunião, que nós saímos de lá, senão a gente fica um bom tempinho lá.
26: É verdade.
4: Ela é cantora, apresentadora, com a trajetória de mais de 20 anos, viu gente? Segunda a sexta, apresenta o Devocional. É, bom dia, alegria, Paula Gauss. Linda, bem-vinda, viu?
26: Obrigada, querida.
4: Ariel Mosh, maravilhoso, maravilhoso, que a gente ama, diretor de teatro, ator. Bem-vindo.
27: Que saudades. Eu não vejo a hora de chegar quinta-feira para estar com vocês.
4: Esse time tá bom, hein?
27: Essa quinta-feira tá demorando para chegar, eu quero mais rápido. Eu podia pular terça, vamos. Quarta.
4: Ah, depois vai, se tiver tempo, a gente vai comentar mais um dia.
27: Oh, bom dia para todo mundo, para todo mundo que tá ouvindo a gente.
4: Bem-vindo. E hoje nós temos um convidado que está aqui pela primeira vez, doutor Lucas Anjo, médico psiquiatra. Não é para cuidar da gente. Olha só, médico psiquiatra dedica-se principalmente ao diagnóstico e tratamento de transtornos de ansiedade, depressão, bipolaridade, TDAH.
27: Sempre... Eu tenho tudo isso.
4: Então, eu já disse, pode estar tratando a gente aqui mesmo. Sempre com abordagem individualizada e baseada em evidências científicas. Também produz conteúdo de educação e saúde para aproximar a psiquiatria da população de uma forma ética, acessível e responsável. Atua presencialmente na Avenida Paulista, em São Paulo, onde também realiza atendimentos por vídeo, telemedicina, para pacientes de todo mundo. Bem-vindo, doutor.
28: Muito obrigado.
26: Estávamos precisando.
28: Muito obrigado pelo convite, obrigado a todos aqui. Espero poder, né, contribuir com algumas informações e opiniões.
4: É certo, então nós vamos lá na nossa primeira manchete do dia. Aumenta essa música aí, vê? O negócio tá tenso. Aí vai dividir opiniões, hein? Vai dividir, hein, Evê, ó. Vamos lá, gente. Essa não, mas é
27: acho
4: uma...
27: Não.
4: Essa aqui não. Aqui, entre a gente não, mas vai ter muita... É, justiça manda liberar Uber moto em São Paulo. Mas Ricardo Nunes reage. Querem uma carnificina? Afinal, mototáxi salva tempo ou coloca vida em riscos? O que vocês acham, hein, gente? Vocês ouvintes, hein? Uma decisão da justiça voltou a colocar o mototáxi por aplicativo no centro de uma grande polêmica aqui em São Paulo, tá, gente? O Tribunal de Justiça determinou que a prefeitura autorize a Uber a operar o serviço de transporte de passageiros por motocicletas na capital em até 48 horas, sob pena de multa diária, caso descumpra a decisão. A juíza entendeu que a prefeitura estava resistindo ao cumprimento de decisões judiciais anteriores. O prefeito Ricardo Nunes reagiu duramente e afirmou que liberar o serviço seria promover uma carnificina, argumentando que somente no primeiro semestre deste ano a cidade registrou centenas de mortes de motociclistas no trânsito. A prefeitura diz que continuará recorrendo para tentar impedir o funcionamento da modalidade. De um lado, milhares de pessoas defendem a Ubermoto por ser mais barato e mais rápido em uma cidade marcada pelos congestionamentos que a gente está acostumado aqui em São Paulo, né, gente? Por outro, há quem acredite que incentivar esse tipo de transporte pode aumentar ainda mais o número de acidentes graves. Então, a pergunta para os ouvintes e para a mesa é: o que deve pesar mais, a mobilidade rápida ou a segurança?
25: Nossa. Coronel. Falando de segurança.
26: Segurança, nós vamos virar um pouco você, Coronel.
25: Eu lamento a justiça se posicionar com essa frieza de um gabinete que não tem a noção do que acontece na rua, no dia a dia. Acidentes com motociclistas ou com motocicletas ou com a utilização de veículos de duas rodas superam todas as outras mortes no trânsito, assim, de longe. Muito mais. Você tem quase 45% a 50% de mortes de motociclistas no trânsito. Muitos deles com a garupa. Porque a moto é uma estrutura instável e quem anda de moto sabe, ela tem que ser instável para você ter mobilidade, mas no dia a dia, no trânsito, distribuindo com os veículos, os pedestres, todo o espaço que está reduzido, porque você tem espaço até para ciclista, hoje o espaço está cada vez mais reduzido, os motociclistas têm que fazer manobras cada vez mais ágeis, arriscadas, perigosas e ousadas para tentar se livrar do trânsito e ter a vantagem de ter uma moto. E isso ocasiona uma série de acidentes. A moto não tem segurança alguma para que você, diante de um impacto, você possa

0: Nós temos, só o ano passado foram quase 36 mil mortes, 45% delas envolvendo motociclistas. E ainda pior, o SUS, hoje, ele pelo menos 15% de todas as disponibilidades de atendimento hospitalar estão destinadas a motociclistas, que têm, infelizmente, sequelas importantes depois de um acidente. Não é só o número de mortes, é o número de sequelas também que tira uma condição de vitalidade dessa pessoa, com o seu afastamento da atividade laboral. Então, o prefeito está certo, reiterou, explicou, mostrou estatística, e aqui não tem nenhum componente político. É de um administrador que vive isso, que está acompanhando, e o magistrado ou os magistrados que estão ali sentados não tem a menor. Pegue uma moto, esses magistrados que decidiram, vão para a garupa e enfrente o trânsito de São Paulo ou de qualquer lugar do Brasil, para que essa sentença ou essa decisão realmente seja ponderada e justificada. Certamente esses juízes nem andam de moto, e se andam, não é nesse trânsito de São Paulo.
1: Com certeza, bom dia.
2: Bom dia.
1: Com certeza, eu acho que essa decisão desses juízes não está calcada em questões de segurança, mas sim defendendo, entre aspas, uma possível democracia de uso, onde se um tem direito, o outro também tem o direito de usar. Erroneamente, porque eu concordo contigo plenamente sobre essa questão da segurança. Eu, como motorista de carro, não sei dirigir moto. Pego o carro atualmente menos do que pegava antes, sei o que eu sofro no trânsito, como todos nós, de motociclistas que não têm a menor consciência do que estão fazendo, que ultrapassam você desesperadamente pela esquerda, pela direita, você não vê da onde eles vêm, é uma corrida no trânsito onde você quase bate e colide, né, com um motociclista e mata um, sem você querer e sem você estar correndo. A questão, eu queria saber o seguinte, eu ainda não vi isso, mas nessas cidades que se usam,
2: Rio de Janeiro.
1: Rio de Janeiro, por exemplo, onde se usam essas motos, eu ainda não vi nenhuma estatística sobre mortes, sobre acidentes. Como é que está essa situação no dia a dia no Rio de Janeiro? Não podemos esquecer que a maioria dessas cidades que usam moto como táxi, mototáxi, elas são menores. O trânsito é menor do que o de São Paulo. São Paulo é uma cidade que não tem planos. A cidade é inteira em cima de morro. Ou seja, sobe morro, desce morro o tempo inteiro. Ou seja, como é que é essa garupa para uma pessoa que quer segurança ou rapidez na utilização dessas mototáxis?
0: Eu vou te falar do Rio de Janeiro, que você citou o Rio de Janeiro. Rio de Janeiro não tem Uber.
2: 80
0: Não tem.
2: vítimas de acidente de moto por dia.
0: Mas isso, o número vai ser grande. O problema é que Uber não entra. Táxi não entra. Aplicativo não entra nos morros cariocas. Então, o serviço que é prestado é pelos próprios moradores que criaram. Próprios moradores, não. Um sistema criado que atende aos moradores para acesso àquelas situações que realmente são íngremes, difícil acesso, mas o transporte público ou privado, de uma forma geral, não tem acesso. Tanto que tem muitas mortes, porque o motorista, eventualmente, está acompanhando o geolocalizador, entra numa comunidade e não sai mais. Então, não tem esse serviço prestado pelo Uber. Esse serviço que está sendo questionado em São Paulo e em algumas metrópoles, eles não. Toda vez que tem um acidente de trânsito, não vai dizer se tinha alguém que estava de serviço, trabalhando, se é um menino que faz entrega ou se é simplesmente uma pessoa que faz uso da moto. Não tem. É um número geral: acidente com moto, com vítima fatal, com vítimas, ou seja, com sequelas. Não tem essa estatística específica. Os órgãos que trabalham com isso podem ter, mas eu volto a direcionar o conceito. A moto já é um risco, imagina, nós já temos uma moto.
2: Ah, eu tenho
0: Imagine
2: medo.
0: ampliar a utilização,
1: Exatamente.
0: porque hoje nós temos um serviço muito importante da agilidade de entregas, que todo mundo precisa, conta e exige, né? Todo mundo quer que chegue na hora. E os motociclistas já fazem essas loucuras. E
1: Exato.
0: não é por irresponsabilidade, simplesmente.
1: Não, é para
0: É porque
1: cumprir
0: preciso,
1: serviço,
0: se ele não chegar. Agora imagine com gente a bordo. Não, sinceramente.
1: Agora, só para encerrar, eu tenho certeza, ou quase certeza, de que todo motoqueiro que sai de casa ou para trabalhar, carregar, entregar, o que seja, ou locomoção, recebe da esposa ou da mãe dizendo assim: vai com cuidado, meu filho.
0: Isso é.
1: Vai
2: Com
1: com
2: certeza.
1: cuidado, meu
2: Os
1: filho.
2: acidentes.
1: Porque elas já sabem como é perigoso.

0: Lucas.
1: Doutor Lucas.
2: Eu acho que é um assunto muito complexo, né? Porque eu concordo com vocês e a gente só tá falando de morte, né? Mas e o quanto de pessoas que ficaram com sequelas, né? Ou seja, não morreram e ficaram sequeladas, isso, né? Então, eu acredito que o número de sequelados, né, de pessoas com, hoje, deficiência, deve ser muito grande decorrente a esses acidentes, né? Eu, como quando eu estava durante o meu curso de medicina, né, a gente roda em alguns estágios, né? Clínica e tal, ortopedia. Na ortopedia, era muito acidente de moto, era muito acidente. Ou quando não morria, ficava com sequela. Então é muito difícil, né, a gente chegar num acordo, e eu acho que é complexo para a gente tentar achar um ponto de equilíbrio entre a mobilidade e segurança, né? E também eu acho que vale a pena a gente pontuar aqui que, né, o trânsito, né, o transporte público, né, nas periferias, geralmente não é lá aquelas coisas, né? E acredito que a grande maioria não consiga pagar, né, o transporte público particular em carros, né, que geralmente é muito fora da realidade. Então fica nesse dilema.
1: Ah, eu tenho medo.
2: Dilema,
1: eu tenho que assumir,
2: né,
1: que eu tenho medo. Tem uma pessoa na linha, vamos ver, e eu quero saber se você tem coragem de pegar uma moto Uber aí e disparar aí nessa moto.
3: Deus me livre. Vamos ver ao ouvinte depois.
1: Fala, alô, Paulinha.
4: Alô.
1: Alô?
5: Bom dia, Nani. Bom dia a todos da mesa e a todos da Rádio Capital. Vera do Campo Limpo. Nani, eu nem sou a favor muito de político, mas dessa vez o prefeito tem toda a razão. Que vai ser uma coisa horrível. Do jeito que esses motoqueiros andam. Em casa tá todo mundo proibido de pegar mototáxi. Beijo para todos da Rádio Capital.
4: É isso.
1: E aí, Paulinha?
3: Olha, eu considero um absurdo. Eu sei que a realidade de muita gente é ficar 2 horas, 3 horas para ir, 3 horas para voltar do trabalho.
1: Uhum.
3: Isso é uma coisa que efetivamente precisaria mudar para tudo, para a pessoa ter mais qualidade de vida, para a pessoa ter saúde. Eu acho que, além dos transportes, eu acho que o que deveria haver urgentemente era um incentivo real das empresas irem para mais perto das pessoas, né? Que isso é uma coisa que não acontece. Então, assim, se houvesse de verdade um incentivo, uma isenção de impostos para empresas irem para mais perto das pessoas, isso poderia já melhorar muito. Eu acho que existe, mas poderia existir mais. Eu sou radicalmente contra aplicativo de moto levando garupa, radicalmente contra. Uma vez, Nani, eu estava aqui no debate do Paulo Lopes, e a gente falava muito sobre os casos das mortes e dos acidentes dos motoboys. E aí tinha um motoboy que prestava serviço para mim, para os meus amigos. E eu cheguei para ele e falei assim: olha, eu estou muito preocupada com você, porque os acidentes estão cada vez... Eu falei assim: eu quero fazer uma experiência com você. Eu quero andar uma tarde com você para ver como que é, para ter essa experiência. Eu era mais menina na época, eu tinha essas coragens que hoje também eu já não teria mais. E eu fui andar um pouco com ele na garupa. Eu cheguei para ele e falei assim: Luizinho, isso é uma loucura, Luizinho. O seu trabalho é muito importante, mas pense em fazer outra coisa, porque é um negócio que é um perigo o tempo inteiro, porque você fica dependendo da pessoa que às vezes vai cruzar e não vê, às vezes está no ponto cego de um espelho e não vê, desequilibra. O Jô Soares, que caiu de moto e teve acidente de moto, falou: moto, eu não ando mais de moto porque moto é feita para cair. E é verdade. Então, aí, depois de um tempo, depois de uns anos, o Luizinho me mandou uma mensagem: Paulo, eu não sou mais motoboy, agora eu sou motorista de carro. Eu falei: olha, você está mais seguro. Que bom que você está mais seguro. E é verdade, eu não quero aqui diminuir.
1: Não,
3: eu acho que o trabalho.
1: Política, né, gente,
4: não, não tem política.
3: Eu,
4: né,
3: acho que o trabalho.
1: Tá falando aqui?
3: Eu quero deixar bem claro, eu acho que todos da mesa pensam assim. O trabalho dos motociclistas é muito importante. O coronel falou, eles levam comida.
1: É que eles fazem sozinhos, né?
3: Eles fazem um trabalho que, assim, a gente tem que tirar o chapéu. Agora, quando se trata de uma garupa, a moto já desequilibra.
1: Tem que saber ser garupa, né?
3: A moto já desequilibra mais. Aí a pessoa vai, ela acha
1: vai
3: que
1: pra
3: ela
1: direita,
3: pega um
1: vai pra esquerda,
3: Uber, não sabe andar de moto, não sabe ser garupa, começa a querer pegar o celular no meio do trânsito. Quer dizer, vai ter um monte de incidentes, e eu acho que o doutor falou algo brilhantemente. Os acidentes de moto, que a pessoa não morre, dão sequelas seríssimas. A pessoa fica assim 6 meses sem poder trabalhar. A pessoa fica, às vezes, com um machucado que não sara, não pode cuidar dos filhos. Então, é uma coisa. Gente, pressa é inimiga da perfeição. Eu acho que a gente tem que começar a ir mais na consciência das coisas e querer ter menos pressa e resolver das formas que a gente acha que é mais fácil e que são muito mais difíceis. Você resolve um problema e você pode criar outros
1: tantos. Vários problemas, né?
3: Então, eu, independente de política, eu estou super de acordo com essa proibição. E eu acho que também é outro problema no Brasil, é ficar essa guerra, sabe? Porque tinha que ter uma definição logo, uma resolução e pronto. E fica
1: a lei, deixa aberto.
0: Mas já teve a determinação da justiça, já houve. E o prefeito está descumprindo, recorrendo, porque essa determinação já existe. E foi reiterada, porque você tem instâncias. Na primeira instância foi decidido favorável à empresa ou aos profissionais. O prefeito recorreu, não concorda.
1: De quem é essa empresa?
0: E agora? É do Uber Táxi.
1: De quem é Uber no Brasil?
0: Ah, não sei. Né?
3: Outra
0: não
3: coisa, sei, mas... você já imaginou como talvez aumente...
0: Não vou entrar. Vocês
3: já imaginaram buraco. Como talvez aumente o número?
1: Ninguém? Todo mundo riu, mas todo mundo sabe, né? Fazer o seguinte, vamos ver só o ouvinte aqui. Alô?
5: Ananis, a todos da mesa. Olha, esse Supremo parece que não pensa, né? Eu acho que o prefeito está certo. Agora, quando tiver todo mundo aí criticando o prefeito, porque deixou, manda falar lá com o Supremo, né? Porque, e outra coisa também, vai ser liberada? Eu não vou pegar. Jamais eu vou pegar uma moto para ir de um lugar para outro com capacete, que todo mundo vai usar o mesmo capacete. Deus me livre. Cada um tem que pensar na sua segurança, né? Aí quem não tem amor à vida é que fica com esse transporte. Eu não ficarei. E eu espero que não, lá mais para frente, não acuse o prefeito de ser submisso, né? Que ele não quer. Mas já que quer, vamos ver o que vai acontecer. Beijo para vocês.
1: Beijo. Sol TV. Vamos ver o tempo.
4: Boa tarde, Nani. Boa tarde aos debatedores. Irene, então, ainda ajuda também que as avenidas, as ruas, tudo esburacada, cheia de lombada caseira. A prefeitura vai, às vezes, arruma essas ruas, faz aqueles remendos, a Sabesp quebra tudo, sabe? Fica nesse embrólio aí, ó. Por isso que é perigoso, sabe? Deveria ser assim, só em bairros, assim, que não tem movimento, porque nas grandes avenidas, na cidade, eu acho muito perigoso o mototáxi. Mas a turma vai pegar assim mesmo, por causa que, igual hoje, o trem tava um caos. É. Lá na Zona Leste, linha 12, linha 13. Aí é onde que vai pegar essas motos aí e vai sofrer acidente, tomara que não, né?
1: Tomara que não, né? Tem muita opinião do povo. Você quer falar, Paulinha?
3: Eu quero falar que talvez isso aumente problemas como sequestro também. Porque vocês imaginam, tem uma coisa mais fácil do que uma pessoa que quer sequestrar outra se fazer de Uber táxi, Uber mototáxi, pegar a pessoa na garupa e só ir. Vocês acham que a pessoa vai saltar? A pessoa, o cara só vai. Dependendo de... Bom, ela pode
1: cair, ralar todo.
0: O problema nós temos de segurança, hoje o modus operandi dos criminosos é sempre um garupa com a moto. Então imagine agora para a polícia que fiscaliza isso como padrão. Sempre que tem uma moto com duas pessoas, já chama atenção. Pode ser homem ou mulher, não tem distinção. Agora você imagina com esse serviço. Os criminosos vão se aproveitar ainda mais, ou a polícia vai ter que ficar parando todo mundo no seu deslocamento. Se é para ser mais ágil, vai ficar pior. E quando tem um acidente, para tudo em São Paulo. Ou seja, todo o trânsito, todo mundo que precisa da locomoção tem dificuldade, ampliando o número de acidentes, aumenta a dificuldade. Mas que fosse um acidente, fosse uma vítima fatal ou uma vítima sequelada, já não justifica uma decisão dessa. O transporte público está aí, nós temos dificuldade. Eu levo hoje o meu trecho, eu levo 15, 20 minutos, eu levei 45 minutos. É assim, São Paulo é isso, você tem que entender e optar. Vou por meio de transporte, faço outro, vou caminhando. Mas quando você tem que decidir sobre segurança e sobre pressa ou agilidade, a segurança tem que ser preponderante.
1: Sim.
0: Claro.
1: A gente tem muitas perguntas aqui, ó. O povo tá meio ficando...
0: Ah, fica nervoso.
1: É, porque todo mundo tá falando que não vai pegar, mas tem uns que... Ó. Nani, moro... É que às vezes escreve errado, tá? Nani, moro na região do Grajaú. O que vai haver de sequestro relâmpago, acidente, ai, meu Deus. Vai na Avenida Atlântica ali, todo santo dia que tem acidente de moto. Aí o povo tá falando, não é só questão de segurança, gente, é questão também de higiene, ECA. Colocar capacete que todo mundo enfia a cachola, eco, que nojo. Eu vejo meninos tão jovens
3: ficar
1: comprando
3: mais gripado.
1: Uma moto. Eu vejo meninos tão jovens comprando uma moto e saem trabalhando, me corta o coração. A vida é de curta demais. Trabalhar, tem que começar a fabricar moto com banco. Já vamos começando tudo, né? Gente, vocês sabem que no táxi tem seguro pro passageiro em caso de acidente? Tô perguntando se vocês sabem.
0: No táxi?
1: Que no táxi tem seguro pro passageiro em caso de acidente?
0: Não, nós tínhamos o DPVAT e não tem mais. Foi suspenso e ainda não retornou. Então, se você não tiver um seguro pessoal do profissional ali do veículo, não tem.
1: O povo fala assim, tá certo se mandar os deputados e os prefeitos andar de moto, táxi. Uber moto todos os dias, pra ver se fica certo. Bom dia, Nani, amigos. Mesa amiga, nunca andei de moto, eu tenho muito medo. Meu genro andava de moto até cair, aí ele pegou trauma de moto. Gente, tá todo mundo com medo, na verdade. Motociclistas muito irresponsáveis, tem que respeitar as leis de trânsito, CTB.
3: Pelo visto, só interessa o dono da empresa, hein?
1: Pois é.
6: Eu gosto daquelas motos que tem aquele carrinho do lado.
0: Mas aqui não tem espaço.
6: Pois é.
0: Tá muito isso, gente. Eu andei num dele na Alemanha, fácil. Pô, passeio pois até, é. Mas aqui não dá, não.
1: O povo tá com medo até de roubo aqui também falando, que vai ser mais fácil assaltar ainda que tá na moto.
0: É, eu sinceramente...
1: Bom, nós vamos pra nossa segunda...
6: Essa questão de assalto, gente, seja a pé, no ônibus, no metrô, é de qualquer jeito.
1: Olha, nós vamos para a nossa segunda pauta, tá bom? Segunda manchete do dia. Depois vamos verificar, vamos levantar quem são os donos da Uber, né? Que tá essa briga tão grande, né? Investiga aí, vamos investigar quem são os donos, quem tá
0: quem
1: por
0: tem
1: trás.
0: Interesse.
1: Quem tem interesse que tudo dê certo, né? Eu sou a favor que a pessoa trabalhe, que tenha o seu direito, mas com segurança, né? Para todo mundo, que todo mundo tenha segurança também. Jovem pede à justiça para retirar o nome da mãe da certidão. Após relatar anos de abusos, é possível deixar de ser filho no papel? É a pergunta. Um caso que emocionou o Brasil está provocando um debate delicado sobre família, trauma e justiça. Jovem de 28 anos recorreu ao Tribunal de Justiça de São Paulo para retirar o nome da sua mãe, da sua certidão de nascimento. Ela afirma ter sofrido abusos, negligências e extrema violência durante a infância. Em primeira instância, a justiça reconheceu os abusos relatados, mas entendeu que a filiação biológica não pode ser apagada do registro civil. A única autorização foi para retirar o sobrenome materno do nome da jovem. Agora ela recorre da decisão. O caso levanta uma discussão que vai muito além da lei. Afinal, o vínculo de sangue deve prevalecer mesmo quando existe uma história marcada de violência? Ou a vítima tem o direito de romper, inclusive no papel, qualquer ligação com quem destruiu a sua infância? A pergunta é, você acha que uma pessoa deveria ter o direito de retirar o nome do pai ou da mãe da certidão quando foi vítima de graves abusos?
6: Eu acho que, da mesma forma como existe aquela frase que todo mundo usa numa hora qualquer, que é, mãe é aquela que cria e não aquela que pare. Pai é aquele que cria e não aquele que é congênito. Ora, eu acho da mesma forma como você pode incluir o sobrenome do marido, o sobrenome do pai, da mãe, quando você descobre que é meu filho, então eu vou pôr o nome dele, dela. Eu acho que uma filha, um filho, no caso dessa situação, também pode chegar e ter o direito de chegar e falar assim, eu não quero mais pertencer a essa família. Eu não quero mais pertencer a esse homem ou a essa mulher como filho ou filha. tem o direito. Eu acho que é isso, são os direitos. Se o juiz, se o tribunal do júri vê que há um sentido nisso, por que não?
1: Mas tirou o sobrenome dela, né? Deixou, só quer tirar dos documentos.
0: Um sobrenome, né? Ela quer tirar como se não tivesse mãe.
1: Existe,
0: na verdade, ela quer, eu não tenho maternidade. Olha, eu tenho, Roberto Alves dos Santos, eu tenho tanto homônimo que eu sofro sempre. E o que distingo é o nome da mãe.
6: Exatamente.
0: Aí você fala, puxa vida, é o nome da mãe. Primeiro o nome da mãe. Então, só por isso eu não entraria nesse cenário. Acrescentar, tirar, tá. Mas você excluir, eu não tenho mãe, não tenho maternidade, porque eu fui maltratado. Sinceramente, eu acho que é uma atitude... Tanto que o tribunal, ele se posicionou. Concordo que você tenha tido tudo isso aí, mas não dá. A gente tem limite no que vai fazer. Como é que eu vou dizer que você não nasceu?
3: Mas ela já tirou no documento o nome do meio.
0: O nome. Não, ela tirou o nome da mãe. O que ela quer é não ter mãe. Ela não quer que a mãe apareça nos documentos dela.
6: É, eu acho que aí...
1: É complicado. É o psicológico dessa menina também, doutor.
2: Então, eu esqueci de comentar, né? Pra chegar nesse nível, né? De não só tirar o nome, mas realmente tirar de tudo, excluir da vida dela, né? Acho que vale a pena a gente pensar o quão de sofrimento, né? Essa menina passou, né? Na infância, né? E a gente precisa entender que o trauma, né? Principalmente na infância, né? Vai afetando várias áreas do nosso cérebro, né? Principalmente aí em relação à questão de autoestima, né? De regulação da emoção. Então, também vai afetar áreas da memória. Então, tem alguns pacientes que, né, são submetidas a traumas avassaladores, assim, que realmente só de lembrar que tem algum tipo de ligação já serve como um gatilho, né? Então isso acaba prejudicando, dificultando o tratamento, a recuperação, né? A recuperação da própria identidade.
1: Mas você sempre vai conviver com isso, gente. Você sempre vai lembrar de quem que você nasceu.
0: Esse é o ponto. Mas a realidade não vai apagar.
3: Eu acho que a partir do momento que autorizam ela tirar do documento o nome do meio da mãe, né? Que geralmente é o nome da mãe e do pai. Se autoriza você mudar o seu documento, meu nome, então, não é o nome da minha mãe. Aí eu acho que tudo bem. Agora, como o coronel falou, eu estava super a favor da menina, porque eu acho que é um trauma muito grande. Eu acho que o que ela passou, eu ouvi um pouco do que ela passou, foram coisas muito sérias, não foram abusos, só um tipo de abuso, foram inúmeros tipos de abusos que ela fala. Agora, eu acho que não é o papel que vai fazer ela esquecer, entendeu? É. Eu acho que é o que a Nani falou. Eu acho que ela precisa de um trabalho
1: psicológico,
3: com um psiquiatra. De repente, ela pode até te procurar, né, doutor? Claro. Porque, assim, ela precisa de um trabalho psiquiátrico, de terapia. Porque, assim, são coisas muito sérias que aconteceu. A mãe dela tocou fogo no colchão quando ela tinha 5 anos. A mãe dela fazia sexo com outros homens na frente dela quando era criança. Ela era abusada por outros meninos. Então, assim, são coisas muito sérias e muito fortes. Agora, se tira o nome, então eu não vou usar mais o nome da minha mãe, acho que isso tudo bem. Eu sou super a favor. Agora, para poder diferenciar de homônimo, se tem essa dificuldade que eu não tinha pensado nisso...
0: Muito séria.
3: Aí eu acho, assim, que não vai ser o que tá no documento. Agora, é duro, porque às vezes a gente passa por umas situações e fala, nome da sua mãe, ela vai ter que falar, eventualmente, com burocracias da vida. Mas eu acho que um bom trabalho terapêutico vai fazer... Trabalho terapêutico, psiquiátrico, pode fazer ela conseguir ressignificar isso e entender que sim, que ela nasceu dessa mãe, que foi monstruosa com ela... E que ela tem que encarar isso de uma forma, da melhor forma possível para ela viver. Não é fácil,
0: quantas,
3: né?
0: Quantas vezes,
3: mas
0: a gente olha documento? Quantos você vai olhar seu documento e ver o nome da mãe? Quantos documentos você vai ver?
1: Quase nunca.
0: Nenhum. A certidão de nascimento? Que documento você vai
1: você
0: olhar?
1: Nunca pega esses documentos.
0: Casamento? Você não vai nem ficar. Agora, é importante dizer...
1: Você lembra da mãe aqui
0: não, gente,
1: no coração,
0: é importante,
1: né?
0: Dizer, é importante dizer. Pode ser que você pega para ficar olhando, né? Eu digo assim, que você pega o documento para ficar olhando.
6: Não, os dois documentos...
0: Uma decisão...
6: Desculpa, coronel, os dois documentos principais nossos, que são o RG e o passaporte, possui.
0: Eu sei, mas quantas vezes você pega para olhar, pega para olhar, o documento está lá, ele não vai sumir. É importante que uma decisão de um colegiado, serve para todo mundo, erga omnes. Ou seja, daqui a pouco, 70% das violências sofridas pelas pessoas acontecem dentro de casa. Aí daqui a pouco ninguém vai ter o nome mais.
3: Eu briguei com você, eu não quero mais que você seja minha mãe.
0: Os cartórios hoje já não conseguem fazer o básico. Eu tenho que provar, vira e mexe, tenho que pegar minha certidão de nascimento. Pô, como é que eu chego? Eu tô aqui, ó. Não, mas você tem que ter a certidão porque você parou, não sei o que, não sei o que, não sei o que. Então é tanto uma burocracia que vai criar mais um cenário para um país que não consegue administrar o básico.
6: Sim.
0: Toda vez que eu tenho que fazer qualquer tipo de tratativa que vai ter que relacionar, aparece meu nome lá, 51 homônimos recentemente que eu estou vendendo uma casa. Poxa, aí tem que ficar provando
3: que não é
0: você.
3: Por isso que o debate é tão importante, porque eu não tinha pensado nisso. Mas já imaginou se a moda pega agora, a pessoa rompe com a mãe e fala assim, eu não quero mais que você seja minha mãe, eu vou tirar.
1: Tá bom, tá falando da mãe. Imagina o quanto de pai... De meninas que têm casos de
0: pior
1: violência.
0: Pior ainda.
1: Como você vai ver, daqui a pouco vai ser um problema. Vamos fazer o seguinte, vamos respirar um minuto. Nós vamos, o negócio tá esquentando aqui. Nós vamos pro intervalo e a gente volta já já.
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4: Uma excelente tarde para todos. Olha, a marginal do Rio Tietê tá péssima, viu? Sentido rodovia Ayrton Senna, com o trânsito travado desde o Cebolão até a Ponte das Bandeiras, tudo muito ruim. Prefira nesse pedaço o caminho da Hermano Marquete e da Marquês de São Vicente. Agora, lá no trecho leste, também tem confusão, trânsito parado desde a saída da Ayrton Senna. Para quem segue pela Tietê sentido Castelo Branco, o trânsito só vai melhorar depois da Ponte das Bandeiras. Nesse pedaço, o caminho, de repente, ali pela Radial Leste pode te ajudar como um trajeto alternativo. Tá complicada a chegada da Ayrton Senna e da Dutra, também reflexo da marginal do Rio Tietê. 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
10: De volta, Brasil! Brasil. Meio-dia e 33. Mandar um beijo pra Jéssica, nossa parceira.
11: Ah, ela lá.
10: Beijo, sua maravilhosa. Ah,
12: ela, por favor, dá um beijo aqui pro pessoal ouvir.
13: Que saudade de vocês. Semana que vem eu tô aí atormentando todo mundo.
10: Não sei não, viu? Porque tá tão bom o doutor Lucas aqui.
13: Essa mesa, agora me aguarde.
10: Ah, ela vai levar fogo pra essa mesa. Beijo, querida. Vamos lá, vamos pro nosso outra...
11: Nosso tema.
10: Outro no tema.
1: Debate.
10: Sempre debatendo, gente. Eu acho que é uma questão muito só pra gente resumir o doutor que o doutor Lucas ia falar. Eu acho assim, por experiência de vida, né? Você apagar um nome, rasgar um nome ali, tirar, não vai te tirar da memória nem do seu sofrimento. Eu acho que você tem que procurar uma ajuda, um psicólogo, um psiquiatra, quem quer que seja, um especialista na saúde mental, para trabalhar isso, gente. Porque são tantas crianças, tantos adolescentes vítimas de violência dentro de casa, na família, muitos casos que a gente sabe, se entrar numa situação, vai virar um caos. Todo mundo quer tirar o nome do meu pai, quer tirar o nome da minha mãe, principalmente de pai que a gente sabe, né? Eu acho que vai ser mais difícil isso.
14: É. Hoje, padrão ouro, né, de tratamento para esses tipos de traumas, realmente é a psicoterapia, né? Então, imprescindível, tem que fazer psicoterapia, precisa trabalhar essas questões, né, elaborar. E aí, na psiquiatria, entra, sim, em alguns casos, a medicação, tá? Para ajudar em alguns momentos e tal. Tem algumas drogas novas saindo, né? alucinógenos aí, que com psicoterapia adjuvante também, bem interessante. Então, o tratamento primário tem que ser realmente com a terapia, né? Com o psicólogo, elaborar isso melhor.
10: O nosso céu falou uma coisa bem para pensar, né? Depois, em documentos no futuro, né? A sucessão como fica?
9: Sucessão, você interrompe todo um processo, todo que um você processo, tira do nome.
15: Eu fico imaginando uma mãe que tem um filhinho, né? Que tem um bebê, uma criança... E que tem muitos traumas com o marido, com o pai dessa criança, e que se separa e esse pai dessa criança fez muito mal. Vai se desfazer dessa criança, porque essa criança vai lembrar a existência desse marido fascínora.
9: É um problema de envolvimento emocional.
15: Exato.
9: Que afeta... as motivações são as mais diversas, mas todo mundo tem em algum momento alguma coisa que gostaria de eliminar. Isso é verdade. Agora, o problema é a justiça se posicionar favorável a uma situação que vai alcançar qualquer pessoa. E nós vemos que hoje, principalmente no Brasil, não dá para confiar nas demandas pessoais das pessoas. Todo mundo... Tem gente que faz chororô, inventa coisa, está colocando gente na cadeia, inventa... Ou seja, é um sistema que não permite muita maleabilidade. É melhor deixar mais rígido, deixa a mãe, esquece sua mãe, você não precisa conviver com ela e pronto.
10: Pronto, vamos lá. Manchete 3. Tarifaço dos Estados Unidos entra em vigor. Afinal, quem vai pagar essa conta? Entrou nessa quarta-feira a nova tarifa de 25% imposta pelos Estados Unidos sobre diversos produtos brasileiros. Mas o que isso significa na prática? Imagine que uma empresa brasileira vende um produto por R$100 para um comprador americano. Com a nova tarifa, esse produto vai passar a custar R$125 nos Estados Unidos. Ou seja, ele fica mais caro e pode perder o espaço para produtos de outros países concorrentes, né? Quando isso acontece, as empresas brasileiras podem vender menos, produzir menos e até reduzir investimentos ou empregos. E é por isso que os economistas dizem que uma disputa comercial entre dois países pode acabar afetando o bolso de quem mora aqui no Brasil, viu, gente? Entre os setores que mais preocupam estão os do café, carne bovina, suco de laranja, aço, ferro, peças para aviões, máquina, autopeças, produtos de madeira e a parte da indústria química. Todos esses segmentos movimentam bilhões de reais e empregam milhares de trabalhadores brasileiros. O governo americano afirma que a medida serve para proteger sua indústria. Já o governo brasileiro considera a decisão injusta, tenta negociar para reduzir os impactos. Entenda o tarifaço. O que é uma tarifa? É um imposto cobrado quando um produto entra em outro país. Na prática, funciona como um pedágio para mercadoria entrar nos Estados Unidos. Quem paga essa tarifa? Ela é paga na exportação, o que torna o produto brasileiro mais caro para o comprador americano, gente.
15: Pode falar, Leo. Eu queria saber por que nós não cobramos uma tarifa também dos produtos americanos que vêm para o Brasil.
9: A gente cobra os nossos... Se você compra um produto nos Estados Unidos e vai comprar no Brasil o mesmo produto, é o dobro do valor. As pessoas não entendem que todos os países cobram taxas. Todos os países cobram. Exato. O Brasil, o país... Muito me admiro, o país que mais cobra taxa do próprio povo... Que arrebenta o próprio povo.
15: Verdade.
9: Vim se preocupar com tarifa que outro povo está cobrando dos seus produtos, que ele não incentiva. O nosso profissional, o nosso empresário, não tem incentivo nenhum. Eu fui funcionário público grande parte da minha vida e depois tentei a atividade de empresariado, de montar negócio para dar emprego, para ajudar, para crescer, para fazer. É impossível. É impossível, é só... O governo é o principal sócio se der certo. Se der errado, ele é o principal cobrador. Olha que coisa absurda.
10: Exatamente. Diminui os impostos aqui, que a gente vai consumir o nosso próprio café.
9: Exatamente.
10: Porque, Nani, a grande verdade é o seguinte, muitas vezes nós estamos produzindo coisas maravilhosas aqui que a gente nem está consumindo, porque a gente não tem dinheiro para consumir.
9: É exportado.
10: Então, é bom diminuir as taxas para que a gente... Que está aqui, que a gente está dando dinheiro para esse país e trabalhando nesse país para que a gente possa consumir. É melhor do que eles consumam, mas tem que diminuir os impostos, tem que diminuir as taxas para a gente.
16: O país que mais tem imposto, gente, mais cobra imposto.
10: Gente, o café, o preço que foi o café esse ano...
16: Foi uma coisa... Ainda bem que o café a gente toma em copo pequeno.
10: Não,
16: né?
10: você convidar alguém para tomar um café.
16: Não, esquece.
9: Não,
16: é
9: passou,
16: um negócio assim
9: diminuiu.
16: Que virou
10: é
16: uma coisa...
10: tal de convidar a gente tomar um chafé ultimamente.
16: É isso, cafézinho fraco.
14: E é interessante, né? Que eu vi uma matéria de um senador americano dizendo que apesar disso, né, os Estados Unidos têm um superávit em cima do Brasil, né? É, eles acabam vendendo muito mais para a gente do que a gente para eles, exato. Né? É, mas de certa forma, eu também li nessa matéria que parece que o governo não vai retaliar, né? Essas taxas, né? E eu acho que eles vão para uma outra linha, que é tentar ampliar a negociação com outros países, né? Então, vai permitir aí novos contatos, novas...
16: Agora, isso também está sendo muito divulgado, porque vai ser política. A desculpinha daqui a um tempo, na hora que os preços estiverem lá em cima, o governo vai falar que a culpa é do Trump. É.
9: Quando o governo atual taxou as mercadorias chinesas em 50%, que é o ganha-pão, era o ganha-pão de muitas pessoas, ou o produto acessível a muitas pessoas. Ninguém falou nada. Então, o nosso problema é que a gente fica impactado com o que é do outro. E enquanto o nosso, a gente não resolve. Nós temos mazelas importantes a resolver, e a nossa cantora Paula Klaus, maravilhosa, deixou muito claro. Deixa o povo brasileiro consumir a carne que vai para fora, o café que vai para fora,
15: a fruta.
16: A gente, as melhores coisas nossas
9: tudo.
16: Vão para fora.
9: Eu, aliás, o que eu como de melhor lá fora sai daqui.
16: É isso que eu falei.
15: Você já repararam que a maçã...
16: Tem que ser sim,
15: eu gosto muito de maçã.
9: Eu também.
15: A nossa maçã que eu tenho comprado no supermercado, ela está seca, ela está arenosa.
9: E sem gosto.
15: E sem gosto. Por quê? Porque as maçãs, que são melhores, muito boas...
16: Vão embora.
15: Não,
9: vai embora.
15: Vai embora. Indo embora, está sendo exportada.
16: Então, e a gente está ficando com o resto. A gente compra importado. A gente está ficando com o resto e a gente está pagando um absurdo pelo resto.
10: Nossas coisas boas vão para fora mesmo.
9: Vai tudo que você vê.
14: E puxando um pouquinho a sardinha pro meu lado, né, da saúde mental, isso acaba trazendo uma certa insegurança, né, financeira para algumas famílias, né, e isso acaba refletindo, né, ansiedade, todos. Depressão,
9: nossa,
14: né.
9: Então 87% dos brasileiros com dívidas. Nossa. Sendo que 77%, 18% estão inadimplentes, ou seja, não estão conseguindo pagar. Então,
16: pagar.
9: A nossa realidade, e que adoece a mente, é você não ter o conforto de saber se no dia seguinte você vai pôr qualquer coisa na mesa para você e para a família. Então, as taxas sempre existiram.
16: Sempre
9: existiram. O nosso país sempre foi sobre... O nosso carro é o dobro. Ah, dos Estados Unidos, do Paraguai. Do Uruguai, da Argentina.
15: O álcool que nós fabricamos.
9: Isso, então
16: vai
9: assim,
16: fora.
9: Enquanto não resolver as mazelas internas, não pode sequer cogitar de questionar um país que está fazendo o que ele faz com todo mundo.
16: Maravilhoso da minha vida. O programa chegou ao fim.
15: Ah, não é possível.
9: Ah, não.
16: Já?
9: Não.
16: É só porque eu tenho o doutor Marcelo da Santier. Ou vocês ficam comigo aqui, eu vou fazer uma pauta agora com o doutor Marcelo, falar de saúde bucal, de sorriso. Esse é o dentista mais... cobiçado do momento, assim, todo mundo quer passar na clínica, ele é muito gentil, educado, maravilhoso. Eu quero primeiro as redes sociais de você. Passa rápido o tempo, hein?
9: Passa rápido.
16: Ariel Mochis. Beijo, beijo, beijo.
9: Beijo, beijo.
15: Sensacional.
16: Paula Gals.
10: XXX.
16: Não, Paula Gals.
9: Também?
16: SS. Paula HGLSS. Obrigada, gente. Beijo, sou maravilhosa. Todos os dias, que horário?
10: Segunda, quarta e sexta no YouTube.
16: Uau. Adoro. Ao céu, nosso céu. Roberto Alves. Coronel. Vamos seguir o coronel. Vamos ver tudo que ele dá, todas as dicas.
14: E o meu é o arroba DR Lucas Anjo. Lá vai ter o link do WhatsApp para entrar em contato.
9: Legal.
16: Obrigada, viu?
14: Muito
16: já
14: obrigado,
16: vou seguir,
14: gente.
16: Porque então vai que eu precise, né? Um minutinho de uma pausa e eu volto com o doutor Marcelo da Santier. E oi, Santier.
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10: De volta, Brasil! Vamos falar Brasil. Agora com esse maravilhoso, que todo mundo ama, Dr. Marcelo Santé. Aí a gente vai falar com ele, presta atenção, meu medo me atrapalha. Então ele, como ninguém, ele é uma delícia de pessoa, um médico extremamente capacitado, competente, mas que ele tem um atendimento único, gente. Então, com muito carinho para todos vocês, Dr. Marcelo Santé. Boa tarde!
4: Muito boa tarde, Nani. Boa tarde, Grande São Paulo, né, Brasil. Boa tarde, Rádio Capital.
10: É sempre bom ter você aqui, doutor. Agora nós vamos falar sobre o medo, viu? E ontem foi muito bom você falando aquela mensagem. E também hoje eu quero que você vai finalizar pra gente com uma mensagem também sobre o medo. Eu queria que você falasse às pessoas que entram, que chegam na clínica com medo. Como trabalhar este medo, doutor?
4: Nani, o medo, eu costumo falar muito, que em quantidade equilibrada é maravilhoso. Né, porque te evita de cair em roubadas na vida. Mas em grande excesso, vira um problema na tua vida. Né? Então, aqui na clínica, a gente tem esse cuidado de manejar esse paciente, muita transparência e prévias. Então, assim, todo o meu paciente, eu trago essa prévia para ele. Olha, esse aqui você vai ter um brilho. Né? Esse aqui você pode ser que sofra um pouquinho. Olha isso aqui. Você não vai sentir nada. Então, o paciente, ele espera aquilo e eu consigo entregar. Então, vira aquela confiança e o medo acaba.
10: Você acha que, então, é mais fácil quando o profissional, quando, por exemplo, a gente chega na clínica que você vai fazer o atendimento, você explicar para o paciente o que vai acontecer? É mais fácil, porque você já está preparado. Né?
4: Olha, eu tenho, assim, isso já é de praxe e já me acompanha há muitos anos. O paciente, ele sentou na minha cadeira, traçamos planejamento, fiz o planejamento dele, eu vou explicar tudo e cada detalhe. E faço muita questão, às vezes é muito procedimento que vai acontecer, no retorno desse paciente a cada consulta, eu vou explicar detalhadamente tudo de novo. E aí o paciente, ele evolui muito bem nos tratamentos.
10: Doutor Marcelo, isso é uma psicologia, né? Na verdade, isso é um tato, é um carinho com o paciente, que eu acho que o paciente que está preparado psicologicamente para o que vai acontecer, não é pego de surpresa. De repente, né, uma anestesia que vai para fazer canal, que pega, ou vai dar aquela picada, ou quando você... Eu gosto muito quando vocês falam assim, ó, vou ligar o aparelho, né, vai começar o motorzinho. Você já, a mente já prepara.
4: A mente já fica esperando, né?
10: Você já está meio preparado. E olha, na clínica, você tem todo um amparo também, né? Porque eu sei que não fui na clínica ainda, quero conhecer, entendeu? Quero ir tomar um cafezinho, nós vamos fazer aquele café que a gente combinou. Mas tem toda uma estrutura também de música, de coisas que já dá uma acalmada.
4: Sim, a clínica ela tem uma estrutura para receber o paciente desde quando ele está aguardando na recepção até o próprio atendimento, a iluminação, é o fundo musical mais calmo, né? Então, o paciente, ele... você já deve ter ouvido falar isso. Você se sintoniza na sintonia que você está. Uhum. Né? Então, às vezes você chega no lugar meio agitado, você entra naquele agito. Às vezes você chega no lugar calmo, aquele lugar que te abraça. Então, você entra na mesma sintonia da calmaria do lugar, né?
10: Eu acho que isso traz conforto, né?
4: Traz conforto. Olha, eu vou te falar até como consumidor. Né? Uhum. Quando eu chego em lugares que é um lugar calmo, um lugar aconchegante, as pessoas te tratam com carinho, com muito respeito, nossa, parece que eu estou em casa. Dá vontade de tirar até sapato e ficar à vontade mesmo, né?
10: Qual o diferencial da IOI Santé, que é uma clínica que existe há 7 anos, né? Um pouco mais de 7 anos.
4: Na verdade, viu, Nani, olha que interessante. A clínica IOI Santé, ela, na mesma região, ela está 35 anos.
10: 35? Né? Por que eu coloquei 35?
4: 7? Agora, assim, com o nome, com a marca Santé, com a região reformada, ela está ali mais ou menos há uns 9 anos.
10: É, né? Tempo, então, é uma história.
16: Como começou, como começou a sua história, como, essa decisão, essa escolha para ser um dentista?
4: Nani, na verdade, quando a gente traz essa trajetória, uhum. né, desde eu me formar na faculdade, a começar a cursar ali odontologia, isso eu trago aí já há mais de 12 anos essa trajetória. Porém, a Ilhóis Santella nasce com um grupo de amigos, né, que tinha um sonho de entregar uma odontologia com muita qualidade. Por quê? Eu atendi em diversas clínicas populares, em especial essas clínicas de rede. Eu posso te falar isso tranquilamente, eu atendi em todas essas clínicas de rede. E aquilo me deixava insatisfeito, porque eu atendi e falava, gente, não é esse trabalho que eu quero entregar, não é com esse material ruim que eu quero entregar, não é esse atendimento que eu quero dar para o meu paciente, o que, que eu vou fazer? Né? E vem aquela ideia de falar, cara, abre um consultório. Né? E a gente juntou alguns amigos que tinham essa mesma vontade, falando, vamos abrir esse consultório com essa qualidade? Será que é possível a gente entregar esse serviço? É tão desenhado no papel, parece tão perfeito, parece tão distante, né? E todos ali acreditou nessa história, abrimos as primeiras, né? E é hoje, né? Estamos aí. Depois, esses amigos, eu comprei as partes deles, eles mudaram de estado, não queria mais continuar essa mesma história. Eu comprei e hoje seguimos aí, né, há mais de 8 anos, entregando um trabalho de muita qualidade. Com
16: excelência.
4: Com muita excelência.
16: Né? Doutor, vou falar, bom. Vou ler algumas perguntas, vou mandar algumas mensagens, né, para você aqui, tá?
4: Tá ótimo.
16: Nani, Elisete Barbosa. Nani, conheci terça-feira a clínica do doutor. Conheci a doutora Vanessa, Camila. Vou começar o tratamento. Entrei com muito medo, mas eles me deixaram muito tranquila. Aí ela falou, outra falou que a Lidy falou assim, já é uma terapia o doutor. Aí, isso com risos no final, tá? A Marinês Moura falou, Nani, como sentir medo olhando para este gato?
4: Olha aí, que carinho, hein? Que carinho gostoso.
16: Tem muito carinho para você. Vou ler mesmo, não adianta, tenho que ler, porque o povo aqui, a voz do povo é a voz de Deus. Aí a Meire falou, este doutor é bonito demais, Nani. Aí estão mandando beijos para você. Aí a Rosemary falou, boa tarde, doutor gato simpático.
4: Olha aí, muito boa tarde. Vou te falar uma coisa importante, viu, Nani? O pessoal que está passando aqui na clínica, passa para visitar, passa para tomar um café, para tirar uma foto, para a gente bater um papo. Todo mundo está perguntando sobre o bairro e principalmente se eu vou, né? Eu fazia muita cirurgia de domingo em região hospitalar. E aí eu tive que deixar essa agenda um pouquinho mais flexível, até mesmo pensando na data do baile, né? Então,
16: não, o baile você já marcou, você vai, você prometeu o camarote lá embaixo, nós vamos ficar sentados lá embaixo. Ela tá prometido.
4: Tá prometido, eu vou estar lá sim, tá? E gostaria, vou deixar até um convite. Todo o pessoal aí que tá comentando no YouTube, né, manda essas mensagens maravilhosas, deixa o convite, vai pro baile, porque é maravilhoso, é uma energia muito boa. E nós vamos estar lá, né, Nani, para dar um abraço nesse pessoal que, olha, se deixasse eu estaria sempre no meio do povo ali, é na muito folia. Bom, né?
16: Tem o Ligou Ganhou hoje? Ligou
4: Ganhou, Ligou Ganhou, Ligou Ganhou, é só... Nani, hoje eu quero deixar um voucher muito especial, quero agradecer aí a Adas Perfumes e o Pedro, nosso grande amigo que patrocina aí a clínica, e a clínica IOI Santé, deixando um voucher no valor de R$1.000.
16: Nossa! 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
4: Pois é, viu, Nani? E é isso, e olha, eu vou até deixar uma questão aqui.
16: Primeiro,
4: olha,
16: primeiro os telefones.
4: Não, e antes de deixar o telefone, eu quero que a câmera foca aí na Nani para me falar uma coisa muito importante. 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
4: Nani, e a gente já tá no finalzinho do programa. E eu, além de uma mensagem, hoje eu queria fazer muito diferente, tá? Antes de eu entrar aqui no ao vivo, eu tinha acabado de receber uma notícia, uma tragédia que aconteceu ali no Nordeste. Isso vai passar em todas as TVs e eu vou trazer aqui de antemão, né? Eu acho que é uma das primeiras a gente a conversar isso aqui. Vi um carro de uma cidade chamada Petrolândia, Pernambuco, sentido Floresta, e o pessoal bateu uma van de frente com um caminhão. E assim, uma tragédia. Então, eu queria deixar essa mensagem para essas famílias, né? Porque tinha ali ouvintes nossos que acompanham, inclusive acompanham a gente nas redes sociais. E eu fiquei sabendo, fiquei super comovido aí, bastante triste com o acontecido, né?
10: Ai, que tristeza.
4: Eu queria deixar, assim, uma mensagem um pouco bíblica, né? Que Deus possa confortar o coração desses familiares, né? São coisas que a gente não está esperando e acontece. Tem familiares de amigos próximos, inclusive paciente. Se eu pudesse, e se fosse aqui próximo, como de praxe eu sempre faço, com certeza eu iria ali dar um apoio e visitar essas famílias. E desejo que Deus possa colocar em um bom lugar.
10: Amém. Difícil, né? Difícil.
4: Difícil. Fiquei sabendo aqui e gostaria muito de trazer essa notícia aqui. E até deixar essa mensagem para todos.
10: Para todos, né? Então, gente, para todos vocês, infelizmente, vítimas, né? Os familiares das vítimas, os nossos sentimentos, o nosso carinho. E que a gente pede a Deus, né? Que conforte o coração dos que ficaram e receba com muito amor, né? Nos braços do Pai, todos aqueles que se foram. Doutor Marcelo, muito obrigada, viu, querido? É sempre muito bom, é uma alegria sempre estar com você. De verdade.
4: Obrigado,
10: você é
4: viu, né?
10: De verdade, eu você é uma pessoa do bem. Você é uma presença, assim, você traz tranquilidade pra gente, alegria. Eu gosto muito de estar do seu lado.
4: Obrigado, viu, Nani? É uma honra poder participar desse programa, ter esse convite aqui junto com você, né? Todas quartas e quinta hoje nessa participação maravilhosa. E deixo uma excelente tarde para todos. Um forte abraço, um beijão. E até a próxima.
10: Obrigada, querido. Já passou aí o Instagram da clínica, o seu, todo mundo seguir. Gente, o programa chegou ao fim. Obrigada pelo carinho, obrigada pela companhia.
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10: Hoje quem colocou aqui foi o Thomas. Quero até ver se ele foi gentil, hein? Não, foi o Vini. Primeiro vou mandar um beijo pra Kênia, minha amiga, que deixou esse livro aqui. Quero convidá-la pra vir aqui. Kênia Gralha, ó. Meu corpo ninguém toca pras crianças, viu, gente? Vou trazer ela aqui pra falar que é um assunto muito sério. Os cuidados com as nossas crianças. A caixa misteriosa de hoje. Eu disse que toda criança já usou e usa. Eu uso. Na minha casa, eu tenho em viagem. Apontador de lápis. Toda criança usa um apontador de lápis. Claro, nas escolas. Eu uso em casa porque eu uso pra maquiagem.
5: Professor usa.
10: Professor, todo mundo usa. Toda criança usou. Falei que toda criança já usou. E aí, Vi, quantas pessoas? Amanhã eu vou colocar uma coisa fácil.
6: Tá no lar, na
10: Obrigada, gente, pelo carinho. Obrigada pela companhia. Um beijo no coração. Três vezes pra vocês, o que vocês desejam pra gente, tá? Fica com ele, Eli Correia e com a Cintia. Até amanhã, se Deus quiser. Beijo!

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4: São 13 horas e 3, com ele, Flávio Rangel, na mesa de som. Alô, meu amigo Everaldo Silva, um grande abraço, Everaldo, tio Amauri. Então, minha amiga Vitória, aqui nos trabalhos digitais, a Marcela, né, na produção. E hoje eu queria que você parasse um pouquinho para ouvir a mensagem. A mensagem, gente, ela é muito importante. Não são só palavras, sabe, levadas ao ar, levadas ao vento. Que cada palavra possa surtir efeito dentro de você. Não é ouvir por ouvir, é escutar e acalentar cada palavra. Veja, por exemplo, ó, prosperidade não é apenas ter dinheiro ou bens materiais, viu, Flávio Rangel?

Coração e fazendo bem. Deus conhece o seu coração e sabe exatamente do que você precisa. Que a sua prosperidade seja completa na alma, na família, nos sonhos e no bolso. E em tudo aquilo que Deus preparou para você. Creia, você vai vencer! Diga sempre, todos os dias que acordar, eu vou vencer, eu vencerei. Isso é importante, você vai, sabe, confirmando aquela coisa dentro de você, o teu cérebro vai registrando, você vai marcando, e quando você menos esperar, a vitória chegou! São 13 horas e 5, 13 horas e 5 é ter dinheiro, mas é também ter paz no coração, saúde, sabedoria e

0: alegria chegou.
1: Muito bem, a alegria chegou. E essas mensagens, gente, são importantes que você ouça e pense sobre elas. Não, sabe, não é uma coisa assim que nem eu disse, entra por um ouvido e sai pelo outro. Não, comece a acalentar cada mensagem e você vai ver os efeitos no dia a dia. Alô, Eli Correia, boa tarde. Eu sou Genésio. Moro aqui no Zaira, em Mauá. Aqui estão tampinhas e mais uma doação, Eli, para o Clube da Amizade. Admiro muito você, um abraço, e admiro o trabalho que é feito ao longo dos anos pelo Clube da Amizade, pelo seu programa. Muito obrigado, viu, Genésio? Muito obrigado mesmo. Você aí do Zaira, em Mauá. E muito obrigado. Além das tampinhas que ele trouxe, ele também nos trouxe uma doação. Ah, ele aí, ó. Alô, ó, o Genésio ali, ó. Com as tampinhas, veio lá de Mauá, lá do Jardim Zé. Isso que é, viu, Flávio Rangel? Uma pessoa com vontade de ajudar o próximo. É, não é? Com vontade de ajudar. Vem lá de Zaira, lá do Zaira, lá de Mauá, para trazer um saco de tampinhas, para trazer uma doação. Gente, isso tem mais valor que qualquer tesouro. Está no ar! Flávio Rangel. Ela, Vitória e Marcela.
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2: Antes, ela, Cíntia, aqui na capital. Ele, jacaré, direto do Mercadão. Ele, o jornalista, repórter Rogério Gama. Então, nós estamos lembrando que às 2 horas tem a sessão líder. Que saudade de você às 2 horas. E no canal YouTube, Eli Correia Oficial, hoje nós temos já a capa da história, então já um instantinho só, e vou mostrar para você a capa da Sessão da Saudade de hoje no canal YouTube Eli Correia Oficial. Dentro de instantes, né? São 13h07, 1h07. Então daqui a pouquinho eu mostro para você qual vai ser a carta de hoje que você não pode perder, nem no rádio às 2 horas e nem no canal YouTube às 15 horas.
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2: Muito bem, gente, são 13h08, jacaré, o dia da vovó vem chegando, jacaré. Daqui a pouquinho o jacaré para falar do dia da vovó. Mas antes de tudo, quer dizer, depois da abertura e antes, né, de nós iniciarmos realmente, vamos dizer assim, propriamente dito o programa, nós temos a palavra do padre Jader Pereira. Santuário Bom Jesus. Ali, gente, ao lado da estação do metrô Pedro II, na rua Capitão Faustino Lima, 101. E não se esqueçam, hein? Domingo agora, hein? Domingo às 7 horas da manhã. Domingo às 9 horas da manhã. Domingo às 3 da tarde, nesse domingo, dia da vovó. Dia de Santa Ana, dia de São Joaquim, dia da vovó. É lei em São Paulo, gente. O Eli Correia aprovou essa lei de que no calendário oficial de São Paulo tá lá o dia 26 de julho, oficialmente, o dia da vovó, o dia do vovô. E neste domingo, dia do vovô, dia da vovó, ele, padre Jader Pereira.

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1: Ave Maria, cheia de graça, o Senhor é convosco. Bendita sois vós entre as mulheres, e bendito é o fruto do vosso ventre, Jesus. Santa Maria, Mãe de Deus, rogai por nós, pecadores, agora e na hora de nossa morte. Amém.
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1: Como é bom estar aqui rezando com o Senhor, com a Senhora. A oração da Ave Maria, essa linda e poderosa oração que tanto nos abençoa. Também quero te convidar para rezar comigo aqui na Rádio Capital, de manhã, 6 horas da manhã, das 6 às 7 horas da manhã, todos os dias, tá? Gente, eu quero chamar a sua atenção para uma missa forte que o padre vai realizar domingo que vem, missa de cura e libertação. Domingo que vem, o padre vai realizar o benzimento com óleo bento para os doentes, viciados, perturbados, para as pessoas que sofrem. Domingo que vem, aqui no Santuário do Bom Jesus. Domingo agora, pode trazer peças de roupas de pessoas que sofrem para o padre ungir para você. Vamos ungir as roupas e aí você leva as roupas para as pessoas usarem. Pode trazer roupa, fotos, tá? Para ser abençoadas. Domingo agora, 7 horas da manhã, ou 9 horas da manhã, ou 3 horas da tarde. Deixa eu dar um endereço para você aqui do Santuário do Bom Jesus. É Rua Capitão Faustino Lima, número 101, metrô Pedro II. É, gente, fica na estação do metrô Pedro II. Você sai pela saída da Rua da Figueira, ali no metrô Pedro II, pois a Rua da Figueira é a rua do metrô, nossa rua é na rua de trás. Rua Capitão Faustino Lima, número 101, estação do metrô Pedro II, aqui em São Paulo. Domingo que vem eu espero você e toda a sua família. Olha, agora você continua com a Rádio Capital, você continua com a maior audiência do rádio brasileiro. Eli Correia.
2: Padre Jader Pereira. É domingo. Venha, traga a família. Venha, traga roupas de pessoas adoentadas. Venha, traga roupas de pessoas deprimidas que nem podem sair de casa. Pessoas que estão, sabe, com todas perturbadas. Venha, é domingo, às 7, às 9 e às 15, no Santuário Bom Jesus, na estação Pedro II. Padre Jader Pereira e a Missa da Cura e Libertação.
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2: Rogério Gama, quer dizer, o Tribunal de Justiça, Rogério, determinou que a Prefeitura não pode impedir de que haja mototáxi em São Paulo, é isso mesmo?
4: É, Ele, Correia, isso aí vem com antecedente uma lei federal, isso baseado numa lei federal. A novela é extensa, né, Eli? Já dura aí pelo menos 2 anos essa briga da prefeitura com as empresas de mototáxi.
2: E com essa decisão do Tribunal de Justiça, muda alguma coisa, Rogério?
4: Com a decisão do Tribunal de Justiça, provavelmente o serviço vai entrar nas ruas de São Paulo, né, Eli? Você sabe que a 99 desistiu desse trabalho, né?
2: Ah, a 99 desistiu? Só a Uber que está batalhando por isso aí?
4: A Uber que está lutando por esse serviço.
2: Certo.
4: E o prefeito alega o número de acidentes de moto que pode aumentar na cidade de São Paulo, né?
2: É, tem razão. Não há dúvida que pode aumentar mesmo. Porque, olha, tem nas placas, nas ruas, o número de 475 mortos, motociclistas, em acidentes de trânsito. 475 famílias enlutadas. Famílias, olha, então, não é brincadeira mesmo, não. Temos que ter muita responsabilidade no trânsito, principalmente se for motociclista, é ou não é?
4: Lá no Rio de Janeiro, eles dizem que esse serviço é muito comum e muito utilizado pelos cariocas. Aqui em São Paulo está essa polêmica agora. É o risco de você ser transportado num lugar, num veículo que realmente o risco de acidente é maior, né, Eli Correa?
2: Não há dúvida. Outras informações às 13 horas e 14, Rogério.
4: Bom, Eli, mais uma vez boa tarde aos amigos da Rádio Capital. 24 graus agora em São Paulo e os destaques de hoje. O primeiro destaque hoje. É um dia difícil para quem mora na Zona Leste e precisa usar os trens agora da empresa Trivia Trens, porque a linha foi privatizada. Os trens das linhas 11 Coral, 12 Safira e 3 Jade apresentaram problemas na manhã de hoje. Muita gente andando nos trilhos, trens de 3 linhas paralisados por causa de uma interrupção após um incêndio num vagão de trem. Nós vamos trazer mais detalhes daqui a pouco, mas a situação de momento é que a linha 13 Jade continua interrompida por medidas de segurança. Então é uma situação muito complicada para os trabalhadores da Zona Sul aqui de São Paulo. A outra informação, Eli, é que o corpo daquele empresário sequestrado em Carapicuíba foi encontrado após 7 dias de buscas. É o Marcelo Magalhães, que foi vítima de uma emboscada após encontro com um amigo. Isso que ele seria esse amigo até o mentor do crime, o corpo do empresário foi encontrado. E o terceiro destaque é que nós estamos acompanhando, e ainda não temos informações mais atualizadas, mas estamos em cima disso, sobre a cirurgia do rei Roberto Carlos, de 85 anos, que vai realizar uma cirurgia de vesícula, que já estava previamente programada, isso para esta quarta-feira, né, Eri? Ele está tranquilo, foi programado para ontem. Ele segue todas as orientações médicas e a gente aguarda agora o resultado dessa cirurgia de vesícula aos 85 anos do rei Roberto Carlos. Ele
2: e cá entre nós, o Roberto praticamente não fica doente. Você não ouve falar que ele ficou doente, que ele passou por uma situação difícil. Não, então essa aí é uma das poucas vezes em que ele vai se submeter a uma cirurgia, pelo menos que nós sabemos, né, Rogério?
4: Sim, é uma cirurgia inicialmente simples, é por videolaparoscopia, fazem, se não me engano, 3 furinhos na barriga e retira a pedra da vesícula. A pedra ela pode se tornar perigosa se ela correr para o canal do pâncreas, segundo dizem os médicos. Mas a assessoria do Roberto diz que a próxima apresentação dele, prevista para o dia 15 de agosto na Barra da Tijuca, está confirmada. Então, se Deus quiser tudo correr bem, acreditamos que hoje, à tarde ou amanhã, ele já saia do hospital, viu, ele correr?
2: Tá aí,
4: Nós vamos acompanhar e vamos atualizar os seus ouvintes, viu, ele?
2: 13h17.

0: Portanto, Roberto se submetendo a uma cirurgia de vesícula e tudo está correndo bem e vai correr bem. Tanto que o show dele de agosto está confirmado lá no Rio. Tem um showzaço também em setembro anunciando também. Então, tá tudo bem. O Rei Roberto, 85 anos, mas tá com saúde de menina. E menino. E ainda, uma cirurgia ou outra, isso acontece, né?
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0: Roberto Carlos.
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0: Tá ouvindo aí, Jacaré? Escuta.
2: Imediatamente você vai... Lembrar de mim.
0: Ei, Jacaré. Jacaré canta também. Olha, ó, ali juntinho com o Roberto Carlos. São 13 horas e 18, meu amigo. Dia da vovó tá chegando. Dia do vovô, olha aí. Dia dos avós, domingo, dia 26, dia de Santa Ana e São Joaquim. 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
3: Excelente tarde para você, Eli Correia, para todos aí da Rádio Capital, para os ouvintes. Eli, é verdade, gente, o Eli sabe das coisas, hein? Além do nosso querido nobre vereador, lei do Eli Correia, gente, dia 26, dia dos avós. 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
0: 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Mas você tá bonita hoje, hein, Cíntia? Nossa.
4: Obrigada, Elis. São que seus olhos.
0: Olha só, rapaz do céu. Ô, meu amigo, Mercadão das Pratas, cuida, viu? Um abraço, Jacaré. Dá um tchau pro Jacaré, Cíntia.
4: Ô, Jacaré, uma boa tarde pra você. Um oi e um tchau, tá bom? Oi, gente. Tchau, gente.
3: Cíntia, excelente tarde pra você e pro Eli, pra todos os ouvintes. A Cíntia tá sempre ali, como diz lá naquela novela Nos Trink. Gente, é o Mercadão das Pratas esperando por você. Tchau, gente.
4: Tchau, Jacaré.

0: aí, são 3h24, Cíntia, que música bonita, em homenagem à vovó.
1: Fico emocionada, né?
0: E olha, eu fico tão feliz, Cíntia, de eu ter tido a oportunidade de oficialmente homenagear as vovós com a lei. A lei está aprovada, a lei está em vigor. Então é lei no município de São Paulo, está no calendário oficial de São Paulo, o dia da vovó, o dia dos avós, dia 26 de julho. Que é dia de Santa Ana, São Joaquim, Pais de Maria, avós de Jesus. É domingo, é lei do Eli Correia em São Paulo.
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1: Oh, músicas bonitas, hein? É logo o comandante já quer mexer logo com o coração da gente, logo no começo do programa, né? Eu quero mandar uma boa tarde para todas as amigas. Alô, amigas de todas as tardes.
12: Alô, potência!
1: Boa tarde para você, minha amiga dona de casa, você que está no trabalho, você que já trabalhou, você que está trabalhando em casa, você que é aposentada, né? Um grande beijo para todas as minhas amigas, para as bonitinhas aqui do programa Toda Tarde e para os bonitões também do Toda Tarde. Boa tarde. Boa tarde, bonitão. Boa tarde. Boa tarde, bonitinhas Marcela, bonitinha Vivi. Muito boa tarde. Boa tarde, bonitão Eli Correia.
0: Estou esperando chegar a minha vez, viu?
1: É,
0: mas olha, assim, já estou percebendo que você está bem.
1: Graças a Deus. Graças ao doutor Marcelo, da clínica IOSanté, que cuidou de mim com muito carinho, acabou ontem ficando até tarde no consultório para me atender.
0: Mas tinha que fazer alguma coisa, você estava
1: morrendo. Mas eu tava, né? Não estava mais aguentando, gente.
0: Graças a Deus.
1: Agora tá só aquela sensação assim, né, meio um pouquinho dolorido, mas não chega nem aos pés da dor. Você
0: estava conversando, estava falando, está dando
1: verdade,
0: risada.
1: É verdade.
0: Bom. 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

0: Agradeço muito ao doutor Marcelo, mas eu quero também mandar um grande beijo e agradecer à doutora Caroline, que é a esposa do doutor Marcelo, que também cuidou de mim. Ela é um amorzinho, viu? Uma moça linda, vocês precisam conhecê-la, viu? É, de olhos azuis, muito bonito, muito simpática, muito carinhosa, que também me atendeu e foi muito atenciosa, muito carinhosa, muito jeitosa, né? Para tratar com uma pessoa que está sentindo dor de dente. Um beijo, viu, doutora Caroline? Muito obrigada também pelo seu carinho e pela sua atenção.
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0: Pois é, Eli, e você sabe que hoje nós temos aí o que toca no seu fone, né? Todas as tardes nós temos aí as quatro músicas para que os nossos amigos possam pedir aquela que eles querem ouvir no seu fone no final do programa. Então, comandante, vamos mostrar as músicas de hoje? Vamos? Vamos para a música de número um.
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0: Olha aí, a música de número 1, Se Ela Dança, Eu Danço, com MC Leozinho. Essa é a música de número 1. E a música de número 2?
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0: Escreveu Marília aqui. Marília Mendonça, saudades, né? Como faz falta pra gente a Marília Mendonça. Ela tava lançando assim, quase que seguido, né? Tantos sucessos, tantas músicas lindas. Nós não temos mais músicas assim bonitas, infelizmente. Marília Mendonça com Infiel é a música de número 2. A música de número 3.
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0: Esse é o Wesley Safadão.
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0: Coração machucado.
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0: 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Essa é a música de número 3. A música de número 4.
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0: Música de número 4. Eu vou tirar você desse lugar. Com ele, Odair José.
2: A número 4, Odair José. A número 3.
0: Wesley Safadão, coração machucado.
2: A número 2.
0: Infiel com Marília Mendonça.
2: E a número 1.
0: Se ela dança, eu danço. MC Leozinho.
2: 1:36, o que toca? O que toca?
0: O que toca no seu fone. Você é que decide qual música você quer tocar, você quer ouvir no seu fone. É só você mandar o seu áudio no 98334-5777.
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2: E nesse momento, gente, nós temos o grande Everton. Atenção, atenção. São 13:36. Everton, boa tarde. Everton, nós temos um depoimento importantíssimo, até para os ouvintes, todos que estão nos acompanhando. 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

0: Alegria chegou, Cíntia.
1: Oi, você sabia que hoje, quinta-feira, dia 23 de julho...
2: Se algum dia...
1: É, nosso querido Aguinaldo Timóteo, né? Saudoso, Aguinaldo
0: Timóteo. Olha, essa música aí foi uma das mais... Os Verdes Campos da Minha Terra. Que música que fez sucesso, gente do céu. Quando
1: muitas saudades dessa voz, né?
0: Dessa voz, dessa canção, dessas músicas que não se fazem mais hoje. Não é saudosismo não, viu, gente? É que não faz essas músicas hoje em dia mais não. Olha, continua assim.
1: Então, Eli, hoje dia 23 de julho, hoje é dia do guarda rodoviário.
0: Dia do guarda rodoviário?
1: Exatamente.
0: Grande abraço aos nossos queridos amigos das estradas, das ruas, das cidades, os guardas rodoviários, né?
1: Um abraço a todos.
0: É das rodovias, né? Bom, são 13 horas e 42. Cíntia, mais alguma coisa?
1: Eu queria mostrar algo para você que viralizou na internet e que é muito bacana. Quer ver só? Muito engraçado, olha. A primeira palavra da vida, né? Tá, tu tem aí, né, querida Vivi? Tá. A primeira palavra que um bebê aprende a falar, se falar, qual normalmente, geralmente, qual é?
0: Glu, glu. Ah, não sei.
1: Mamãe, né?
0: Ah, a palavra você falou?
1: É.
0: Ah, tô pensando que eram os primeiros sons que ele emitia.
1: Não, eu falei as primeiras palavras.
0: Ah, a primeira palavra é a mãe.
1: É a mamãe, né? Glu, glu.
0: Glu, glu é o Sérgio Malandro. Não sei nem
1: que é glu, glu. Então, olha, preste atenção. Mas esse bebê não foi a primeira palavra que ele disse, não.
0: Então, esse bebê da onde?
1: Esse bebê que você vai ver daqui a pouquinho o vídeo, né? Sabe qual foi a primeira palavra que falou? Cachorro.
0: Puxa, e olha, um nome comprido. Mãe é rapidinho, agora cachorro, nossa.
1: Vamos ver o vídeo.
0: Vamos ver.
3: Quê?
4: Cachorro.
3: É mamãe.
4: Cachorro.
3: Mamãe.
4: Cachorro.
3: Mamãe.
4: Cachorro.
3: Mamãe não é cachorro, não.
4: Cachorro.
3: Mamãe.
5: Ô, brinca lá, pode chegar.
3: Obrigada,
0: tia.
5: Ela não
0: deu,
5: pode.
0: Pode. Ela
5: vai
0: aquela
5: pela lata.
3: Vai.
0: Uhum.
3: Mas, ó.
0: A mãe pede da vida. O que achou? É mãe, pô. É mãe. Repete
1: Graziela.
0: Graziela é o nome da pequena.
1: O nome da mãe, né? Ela registrou esse momento aí marcante e inusitado.
0: E ela tava aí. Fala mamãe. Mãe. Mãe, não é cachorro. Ó,
1: cachorro.
0: Só assim, tia.
3: Quê?
4: Cachorro.
3: É mamãe.
4: Cachorro.
3: Mamãe.
4: Cachorro.
3: Mamãe.
4: Cachorro.
3: Mamãe não é cachorro, não.
4: Cachorro.
0: Cachorro.
1: Ela fala brava ainda, né? Cachorro.
3: Mamãe.
4: Tá bom. Então,
0: Cíntia, podemos chamar já o nosso querido Thiago?
1: Sim,
0: da Reparação?
1: Vamos chamar.
0: Ô, meu amigo Thiago. 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
0: 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Olha que legal, que bacana. 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
11: Tô de volta na capital para falar da Radial Leste, que tem congestionamento sentido centro entre a passagem pelo metrô Vila Matilde e o acesso ao viaduto em Geralberto Badra. O viaduto em Geralberto Badra, enfim, liberado depois de bloqueio total durante toda a manhã devido a um acidente gravíssimo entre carro e moto. Radial Leste do centro para Itaquera, todo o trajeto com pouco movimento. Agora atenção quem utiliza transporte público, depois de uma manhã com problemas na linha 11, 12 e 13, situação normalizada agora. Portanto, metrô, CPTM, Via Mobilidade, linhas de ônibus na capital operando normalmente. 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

0: comandante hoje tá aí empolgado, né? Tá na... Acho que é quinta-feira. Quinta-feira é dia do quê? De TBT? Como é que é? É? É dia de saudade? De alguma coisa que marcou? É isso aí? Tá bom. Muito bem, comandante. Olha, o rei Roberto Carlos vai entrar na faca, viu? Sabia disso?
1: Já, o Rogério falou isso.
0: Já falou isso, né?
1: É.
0: Então, olha, acabou o joguinho nesta quarta-feira, dia 22 de julho. A Justiça do Distrito Federal determinou que Virgínia Fonseca retire das redes sociais em até 48 horas conteúdos de divulgação de apostas que não cumpram as regras de transparência. Além disso, a decisão proíbe Virgínia de divulgar, manter ou impulsionar publicidade de apostas que prometa lucros fixos, certos ou garantidos. Da mesma forma, ela não poderá apresentar as apostas como renda extra, fonte de renda, forma de investimento, alternativa ao emprego, solução para dificuldades financeiras ou meio de recuperar valores perdidos. Também não poderá afirmar ou sugerir que esse tipo de aposta não ofereça riscos de perda. Enquanto isso, a Blazer, né, empresa para a qual a Virgínia produz campanhas publicitárias, informou que, por meio de nota, que apresentará sua defesa e prestará os esclarecimentos necessários no processo.
1: Cíntia, só para você ter uma ideia, a história da ex-servidora que perdeu emprego e carro por causa do vício em bets. Maria, eles deram o nome de Maria, um nome fictício, não querem dar o nome dela verdadeiro. Tinha emprego estável como servidora pública, mas em poucos meses acumulou dívidas superiores a 800 mil reais, Cíntia.
0: Meu Deus.
1: 800 mil com apostas online. Ela perdeu o emprego, vendeu o carro e se desfez de itens pessoais e ainda continua devendo. Portanto, gente, a história triste da ex-servidora que perdeu emprego e carro por causa do vício em bets. A sua dívida é superior a 800 mil reais. Jogos em bet. Vamos falar a verdade. Alguém fala, mas joga quem quer. Não é bem assim. Você sabe que não é bem assim, sabe? Não é bem assim. Então, toma cuidado, gente.
0: Só para perder um valor desse, ele também tem que estar um pouco descontrolada, né?
1: Mas a pessoa acaba se descontrolando. Uma hora é para ganhar dinheiro, outra hora é para recuperar o dinheiro que perdeu. É aquela briga do como é que é? O cachorro atrás do rabo, né? É, dizer, eu vou jogar até um pouquinho, aí eu vou ganhar mais. Quero ganhar 40 mil, quero ganhar 60 mil. Bom, ele perdeu 20 mil, ou perdeu 5 mil, não, agora eu vou recuperar esses 5 mil, porque eu perdi. Aí vai, aí já não é mais 5, é 10, é 15, é 20. Aí dá uma gotinha assim, como é que chama?
0: Um respingo.
1: Um respingo assim, ganhou lá uns 2 mil reais. Aí a pessoa fala, ai, ganhei, agora é a minha vez, é a minha hora. Aí tem aquela coisa da noite, eu tô na minha noite, eu tô sentindo que eu vou ganhar, eu tô sentindo. E aí vai, e vai. Rapaz do céu, tá aí, ó. Mas ela não é a única, infelizmente. Infelizmente, existem milhares de pessoas endividadas por causa de apostas nas bets.
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1: Pode colocar a Tata no ar, que eu só quero dizer aqui que o Alex veio pedir ajuda para o meu pai, Orivaldo Correa Soares. Ele tem 83 anos. E pesa mais ou menos 55 quilos. Ele caiu e fraturou a bacia, se machucou bastante. Está se recuperando, porém comprometeu toda a mobilidade dele. Está com muita dificuldade de andar. Precisa muito de uma cadeira de rodas. E isso já vai ajudar muito. Eu, Alex, da rua Pontal da Barra, bairro Lausanne Paulista. Essa, olha, é o braço dele. Ele quebrou, Cíntia, ele fraturou, na verdade, a bacia. Então não dá para mostrar, obviamente, porque, né? Mas ele está mostrando o braço quando ele caiu, como ele machucou. Olha só, ó. Então, gente, olha, eu pergunto para o Clube da Amizade. O Alex está pedindo uma cadeira de rodas para o papai Orivaldo Correa Soares, 83 anos, 55 quilos mais ou menos. Caiu, fraturou a bacia e se machucou bastante. Está se recuperando, comprometeu a mobilidade. Está com muita dificuldade de andar. Precisa de uma cadeira de rodas e eu pergunto... O Clube da Amizade tem uma cadeira de rodas para doar agora para o senhor Orivaldo Correia Soares.
4: Sim, Eli, nós temos a cadeira de rodas.
1: Nós temos a cadeira de rodas. Alex, fala com a produção, Alex. Você é da Rua Pontal da Barra, Lausanne Paulista. Está entregue mais uma cadeira de rodas. É mão estendida a quem precisa. É a grande corrente do bem.
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1: Hora e 57, 13:57. Tatá, boa tarde, em clima de festa, em clima de alegria, Tatá. 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
6: Eli?
1: Oi, pode, tá no ar,
6: 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Agora sim. Boa tarde, Eli. Fico muito feliz, viu? Fico acompanhando aqui tudo que o Clube da Amizade acaba cooperando para os ouvintes. É muito legal, né, Eli? Realmente fico feliz de verdade. E uma coisa incrível também é essa dica. 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
1: Olha, gente, são 2 horas em São Paulo, tá prontinho a carta da saudade para eu levar ao ar agora. Mas, Cíntia, nós temos a Rosimeire, que veio de Cotia.
0: Nossa querida ela amiga, veio, nossa ouvinte,
1: e amiga ela
0: de
1: veio,
0: todas as tardes.
1: E ela veio para passar com a doutora Maria Faioc.
0: Sim.
1: Ela vai agora lá para o Clube da Amizade, onde ela vai ser atendida pela doutora Maria Faioc, ou então pela equipe da doutora
0: certo.
1: Maria Faioc. Mas só que, além dela vir para ser atendida pela doutora Maria Faioc, a Rosimeire nos trouxe... Tem uma foto aí? Tem uma foto? Olha o que ela trouxe de tampinhas, Cíntia. Tampinhas plásticas. Vamos... Olha, cara, esse saco de tampinhas plásticas. Maravilha. Olha que saco enorme de tampinhas plásticas.
0: E como é que você veio, Rosmeira, de lá até aqui trazendo isso?
9: Eu vim de carro.
0: Ah, tá certo.
1: Fala aqui no microfone.
9: Eu vim de carro.
1: É, porque senão não daria. Fala a verdade.
0: É muito pesado, né?
1: E a Rosimeire...
0: Puxa o microfone um pouquinho pra você, por favor.
1: Isso, assim. Isso. E a Rosimeire, então, eu quero dizer a você e a todas as pessoas que têm nos ajudado, essa colaboração é muito importante para com o Amor Rosa, que cuida de mulheres carentes, mulheres necessitadas, com câncer de mama. Certo. Então, são recicladas, isso transforma-se em recurso para o Instituto Amor Rosa, para comprar próteses mamárias, perucas e remédios e outras coisas mais. Então,
0: quem ajudou você a conseguir todas essas tampinhas?
9: Os amigos, pedindo e eu junto muitas também.
1: Ah, e ela é lá de Calcaia do Alto. A estrada da Fazendinha não tem nada a ver?
9: Não, não. Pra lá da estrada da Fazendinha.
1: Pra lá da estrada da Fazendinha.
9: Sim, pra lá de Cotia.
0: Olha. Muito obrigada, viu,
1: então,
0: pelo
1: seu carinho. Então, alô, Cotia, alô, Calcaia do Alto, eu tô com a Rosimeira aqui nos nossos estúdios. Rosi, dá um abraço pro pessoal.
9: Ah, um beijo pra todo mundo, pra Sandra, porque tá vendo, a minha tia Santa, que ouve você todas as tardes também, pra todo mundo.
1: Ela tava toda feliz quando viu a Cintia.
9: Ah, nossa. A Cintia é linda.
0: Imagina, obrigada. Bondade sua, viu? A gente agradece muito a sua colaboração aí, né? Você sabe que vai ajudar a muitas pessoas que passam por essa doença tão complicada, isso, né? Tá aí, obrigada.
1: Então, Rose, vamos juntos, hein? Um, dois, três.
10: Oi, gente!
1: Olha, não esquece que domingo é dia da vovó, tá?
9: É, nós vamos estar fazendo a festa de Santa Ana e São Joaquim lá na Estrada das Mulatas, no Tijuco Preto. Eu quero mandar um abraço pra todos eles e tá todo mundo convidado a participar da nossa festa.
1: Isso. Lá no Tijuco Preto?
9: Lá no Tijuco Preto.
1: Oh, olha aí, festa de São Joaquim e Santa Ana, a voz de Jesus, Paz e Maria. E é dia da vovó, não esquece,
0: convidar,
1: né?
0: Convidar todos os vovós.
9: Um beijo. Isso, um beijo pra vocês.
1: Tchau, Rosi! Dá tchau lá pro pessoal. Querida. Olha lá você, tchau, lá na
9: gente,
1: tela.
9: Tchau, tchau.
0: Vamos tirar uma foto?
9: Vamos.
1: Então vamos lá, vai.
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0: Com os trabalhos técnicos de ele, Flávio Rangel. É que eu tenho aqui a capa, gente, da carta de hoje no canal YouTube. É importante você... Olha, o sol, a desidratação, a insolação e a morte. Então, acompanhe essa carta no canal YouTube. Nós estamos no inverno, pouca gente vai na praia nesse período. Mas vai chegar a primavera, vai chegar o verão. Então acompanhe esta carta. Escutem essa carta hoje no canal YouTube Eli Correia Oficial. O sol, a desidratação, a insolação e a morte.
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O Oswaldina. Estou aqui, Eli Correa, com muita saudade no coração, para contar a saudade de Deusdete. Deusdete. A gente vira e mexe, vê nos noticiários que certas esposas são vítimas de maridos violentos. E com certeza são mesmo. Vítimas de maridos brutos, estúpidos, carrascos, que batem, espancam e até matam as mulheres. É vira e mexe. Seja no rádio, na televisão, nos jornais, vira e mexe, marido mata a esposa. Marido esconde o corpo da vítima. Marido joga feminicídio, feminicídio. A delegacia da mulher foi criada para defender a mulher. Sim, criada para defendê-las. Até tudo bem. Eu sou muito a favor de que nós, mulheres, possamos realmente ter essa assistência, ter essa, vamos dizer, proteção. Porque contra a brutalidade de muitos homens, nós mulheres não conseguimos resistir. Então é importante que tenhamos realmente a delegacia da mulher, criada para nos defender. Mas, tudo tem um mas, tudo tem um porém, uma vírgula. Mas que também existem mulheres que são verdadeiras feras, nós não podemos esconder. Nós não podemos querer tapar o sol com a peneira. Tem mulheres que são verdadeiras feras com seus maridos. E isso também existe. Não dá, como eu disse, para tapar o sol com a peneira. Tem homem ruim, bruto, estúpido? Tem. Mas tem mulher também que não é fácil. Na minha opinião, quando um casamento não vai bem, mesmo que o casal tenha filhos, o melhor é optar pela separação de comum acordo. É ou não é? Tem certas mulheres que dizem: eu não posso me separar dele por causa dos filhos. Eu não consigo viver sem ele porque eu o amo. Eu não posso me virar sem ele porque eu não tenho trabalho. Então por isso eu me sujeito a tudo. Mas isso é errado. Qualquer ser humano pode se virar sim. Pode arrumar um emprego sim. Por mais humilde que seja. Pode sim viver com dignidade. É questão de querer ir à luta, sabe? Dar uma banana para esses homens que querem fazer de nós saco de pancadas. Em cima desse mundo, existe solução para tudo, menos para a morte. Eu falo tudo isso porque eu presenciei coisas terríveis entre o meu irmão Deusdete e a minha cunhada Geni. Foi um casamento errado, desde namorados, desde noivos, eles brigavam muito. Mas o meu irmão não quis ouvir ninguém, sabe? O homem apaixonado fica cego, fica mudo. Meu irmão não quis ouvir ninguém. E nem ela. E nem ela também quis ouvir. Levaram o relacionamento adiante, mesmo aos trancos e barrancos, até o casamento. Se casaram. Geni sempre foi uma mulher daquelas que não aceitava desaforo de ninguém. Mulher de cabeça quente. Mulher pronta para encarar qualquer tipo de situação.

Sabe, mulher daquelas mesmo, sabe? Bom, agora casados, eles continuavam a brigar muito. Pô, brigavam quando namoravam, brigavam quando estavam noivo. Casaram, mesmo assim casaram, todo mundo contra, mas casaram. Continuaram brigando depois de casados. O pau era feio mesmo. O tempo fechava mesmo entre eles. E eu ainda dizia pro meu irmão: Deusdete, não provoca. Deusdete, pelo amor de Deus, não dê motivo pra sua mulher ficar nervosa. Já que vocês se casaram, já que estão casados, tem que viver bem. Tenta pelo menos viver bem. Não quis ouvir ninguém, né? Não quis ouvir a mãe, não quis ouvir o pai, não quis ouvir ninguém. Então agora, já que casaram, tentem viver bem. Mas era como ele o visse de um lado e saísse pelo outro. Não adiantava falar mais nada. Então, eu larguei mão. Afinal, eu também tinha minha vida e não podia ficar interferindo na vida deles. Mas eu tinha certeza que alguma coisa de muito ruim ia acontecer. E eu não estava errada, infelizmente. Eu não estava errada. Você sente no ar, você pressente de que alguma coisa ruim vai acontecer. Teve um dia que eles começaram com uma discussão. Só que a discussão foi aumentando, a discussão foi piorando e de repente entraram em uma briga feia, com gritos, xingamentos. Era ele, era ela, os dois se atarracaram. E a Geni, como sempre, foi uma mulher autoritária, uma mulher, vamos dizer, da pá virada. Uma mulher, olha, era, tem horas assim que era mais do que homem. Era uma força que ela tinha, ela brigava. Bom, a Geni, como sempre, então, essa mulher, em um dado momento dessa briga, em que os dois estão atarracados, ela cega de ódio, cheia de raiva. Ela pega uma garrafa e pega essa garrafa e dá uma garrafada na cabeça do Deusdete. Pra se ter uma ideia, a garrafa quebrou. Geni deu aquela garrafada com toda a força na cabeça de Deusdete. O sangue jorrou, o sangue esguichava. Ele já caiu desmaiado no chão, não aguentou a garrafada. Mas ela, mulher forte, mulher com raiva, mulher com ódio, ela pegou aquela garrafa e buá! Nossa senhora, sangue pra tudo quanto era lado. Quem presenciou a cena, achou que meu irmão nem levantaria mais do chão. Quem presenciou a cena, achou que meu irmão tava morto. Acharam que ele ia ficar esticado ali mesmo. Que garrafada! Deusdete foi levado às pressas para o hospital e foi atendido imediatamente. Olha, socorro, urgência, é vida ou morte. Do jeito que ele entrou, já foi direto para a sala de cirurgia. Bom, eu não sei quantos pontos ele levou na cabeça, foram dezenas, foram muitos pontos. Mas devido àquela garrafada e ter perdido muito sangue, ele não chegou a morrer. Todo mundo achava que ele não ia viver. Todo mundo até achou que estava morto lá no chão. Mas sobreviveu. Porém, passou a ter problemas de saúde. E o galo que se formou na cabeça dele, mas um galo assim, desse tamanho, enorme, esse galo não desapareceu nunca mais. Ficou aquele calombo na cabeça, que o pessoal chama de galo, mas um senhor galo. Ele sentia dores de cabeça constantes. Ele não morreu, mas passou a ser um homem sem saúde. Até então ele tinha uma saúde, né? Uma saúde fantástica. Mas ele passou, depois dessa garrafada, ser uma pessoa sem saúde. Ficava sempre com a pressão alta. Nossa, a pressão subia. E as dores de cabeça constantes. E o pior de tudo isso, começou a ter problemas de coração. Começou a ter problemas no coração. Mesmo com tudo, meu irmão não se entregou. Ele era um homem alegre, dono de uma oficina mecânica, onde inclusive o meu filho o ajudava. Ele tinha um ajudante que era o sobrinho, que era o meu filho. Depois que aconteceu tudo isso,
de toda aquela briga e da Geni ter dado essa garrafada na cabeça dele, os dois finalmente se separaram. Os dois finalmente se separaram. Meu irmão veio morar no meu quintal, numa casinha que eu tinha para alugar nos fundos. E eu fiquei mais aliviada, afinal era meu irmão. Passado uns 25 dias da tal garrafada, meu irmão estava muito contente, dizendo que até na oficina as coisas haviam melhorado. Estava entrando muito serviço para ele. Nossa, até na oficina as coisas melhoraram. Tá entrando mais serviço. Eu ainda falei, tá vendo, Deusdete, tá vendo? Agora que você não briga mais, agora que você não vive aquela vida de guerra, que leva uma vida calma e tranquila, você vê como tudo tá dando certo? Eu não te falava, Deusdete, que aquilo não era vida? Você sempre nervoso, a Geni sempre descontrolada, estambelhada. Quer dizer, não tá bom assim? Fala a verdade, não tá bom do jeito que tá? Agora você vive em paz. Você vive na tranquilidade. E eu me lembro bem das palavras dele neste dia. É, Oswaldina, você sempre teve razão. Eu nunca quis te ouvir. Hoje eu tô numa boa mesmo, eu tô numa ótima. Só falta agora essa dor de cabeça ir embora e esse galo desaparecer. E a minha pressão estabilizar, para eu finalmente poder viver realmente em paz, sem passar nervoso e contrariedade. Mas isso vai acontecer, meu irmão. Fica calmo, fica tranquilo. Esse galo uma hora vai ter que ir embora. Esse galo vai ter que desaparecer. A sua pressão vai ter que se estabilizar. Então fica tranquilo que tudo vai passar, tudo vai passar. O que você precisava era de paz e agora você tem paz. Eu, ouvindo aquilo do meu irmão mais tranquila, né? Se bem que ainda tinha esse problema no coração dele. É, surgiu esse problema no coração dele depois dessa briga. Depois dessa briga aconteceu isso. Isso me preocupava. Certo dia, o meu marido Paulo levantou cedo. Passou na casinha do meu irmão e notou que ele não estava muito bem. E veio me avisar. Oswaldina, vai ver seu irmão. Ele não está muito bom. Não está bem não. Dá uma chegadinha lá. Isso 25 dias depois. Eu me levantei rápido e fui ver o meu irmão lá nos fundos, na casinha que ele estava morando. Então ele me contou que havia comido uns quiabos. Ah, acho que foram uns quiabos que não fizeram bem. Eu acho que os quiabos estavam estragados. Eu estou sentindo muito enjoo, muita dor no peito. Eu falei para ele, mas como é que você vai comer quiabo estragado? Deusdete, puxa vida, você não percebeu que o quiabo estava estragado? Não percebi. Eu achei até meio gostoso, mas eu acho que ele estava estragado. E eu estou sentindo enjoo, dor no peito. Ele me falou isso chorando. E abraçada a ele, eu disse que eu ia levá-lo ao médico. Se for o quiabo que está estragado, você comeu, eles vão dar lá uma coisa para limpar o teu organismo. Saímos em busca então de médicos. Percorremos 3 hospitais, porque no primeiro, onde ele tinha convênio, só deram uma injeção para aliviar a dor no peito. Mas assim mesmo, a dor não passou. E ele falava, ai, mas por que eu fui comer esse quiabo? Por que eu fui comer esse quiabo? Eu senti, estava bom, mas eu senti que tinha uma coisinha errada nele, estava estragado. Por que eu fui comer esse... Bom, nos demais hospitais, fomos em 3. Foi no primeiro, deram uma injeção para aliviar a dor no peito e tudo bem. E nos outros 2, tinha que pagar a consulta. E nós estávamos sem dinheiro. Nós estávamos sem dinheiro. E agora? Como é que vai pagar a consulta se nós estamos sem dinheiro? Eu sei que rodamos bastante, até que finalmente chegamos na Faculdade OSEC. Faculdade OSEC. Só que já passava nessas alturas, olha, da noite que nós começamos a rodar com ele, agora já estava por volta do meio-dia. Só por volta do meio-dia que nós chegamos na Faculdade OSEC. Lá fizeram muitos exames do meu irmão e tínhamos que aguardar os resultados. E com essa demora, porque faz o exame e demora para sair o resultado. Às vezes não sai nem na hora, sai no outro dia, não sai nem no dia, sai no outro dia. Então, com essa demora, Deusdete foi ficando cada vez pior.
E foi ficando cada vez pior. E o resultado do exame que não sai? E o resultado do exame que não fecha? E Deus dede cada vez pior, cada vez pior. E nesse mesmo dia, Deus dede, então, começa a piorar, E eu gritei, gente, ele tá morrendo. Gente, meu irmão tá morrendo. Aí vieram correndo, levaram. E realmente ele estava morrendo. E realmente o meu irmão veio a óbito. Isso cerca de um mês após essa briga, após essa garrafada na cabeça que ele levou da mulher. Meu irmão sofreu um infarto e faleceu. Como foi triste essa perda do meu irmão, como eu sofri durante todo o seu velório e a trajetória do seu sepultamento. O momento mais desesperador foi na hora em que colocamos o seu caixão naquela sepultura. Você, meu irmão, morreu em consequência de sequelas daquela garrafada. Pode ser que falar, foi do coração, foi disso, foi daquilo. Não, foi por causa daquela garrafada, porque até então você não tinha problema de saúde. Você começou a perder a sua saúde quando você perdeu muito sangue, quando você levou muitos pontos na cabeça. Verdadeira, olha, foram vários, dezenas de pontos. E tudo isso poderia ter sido evitado se você tivesse me ouvido, meu irmão. Eu pedi tanto para que vocês se separassem, que aquilo não era vida. Mas paciência, meu irmão. Agora tudo é tarde demais. Ao final dessa carta, tão dolorosa para mim, eu só consigo concluir que a vida nos dá sinais. Mas muitas vezes nós não enxergamos, nós não queremos enxergar. Eu insisti para que o meu irmão buscasse a paz, que se afastasse de um relacionamento destrutivo, mas ele não quis me ouvir. Hoje, olhando para trás, percebo que a separação teria sido a única saída saudável e que insistir em viver em meio a brigas e agressões só trouxe sofrimento e, no caso dele, a morte precoce. Aprendi que nenhum casamento vale a pena, vale a perda da dignidade ou da saúde. Nenhum casamento. E é melhor enfrentar as dificuldades da vida sozinho, com coragem, do que permanecer numa relação que corrói o corpo e a alma. Então, a saudade de Deusdete é eterna. Mas fica também uma lição. Nunca devemos aceitar viver em meio à violência, em meio a agressões, porque viver em paz é sempre possível quando temos força de vontade e buscamos sempre o recomeço. Essa é a minha conclusão. Como irmã que sofreu, como mulher que acredita que separação saudável é melhor do que viver em guerra. Porque às vezes se critica a separação. Os casais de hoje se separam. Mas entre viver em guerra e viver separados, que se separe. É como alguém que carrega no coração a lembrança de um irmão querido que partiu cedo demais. Essa sou eu, que infelizmente o avisei muitas vezes e ele não me ouviu. Muitos anos se passaram. A dor da saudade de você, Deusdete, ainda é grande demais no meu coração. Eu só posso aqui, do Jardim Tamoio, Oswaldina Lima, pedir que você descanse em paz. Descanse em paz. E mandei essa carta também, não para acusar as mulheres, mas para dizer, lembrar de que também tem mulher ruim. Também tem mulher ruim. Tem mulher que é triste. A gente só ouve falar dos homens. Existem homens realmente brutos, estúpidos, carrascos, homens que não valem nada, covardes. Mas também não podemos endeusar as mulheres. Eu sou mulher e vivi um casamento bem perto ali o casamento do meu irmão com a minha cunhada, que aquilo ali era uma violência só. Então, e como essa genia era dura. Nossa Senhora, como ela era terrível. Uma história real de amor, de brigas e violência. Um casamento errado que terminou em tragédia. A garrafada. Imagine, ela pegou a garrafa e desceu essa garrafa com tanta força na cabeça do marido que o marido já caiu e ficou estendido ali no chão. Todo mundo disse que tinha morrido. Todo mundo falou, morreu. Era sangue para tudo quanto era lado, dezenas de pontos. Essa garrafada mudou os destinos, deixou sequelas e levou à morte um homem que sonhava viver em paz. Sonhava. Um relato
que eu, como irmã, fiz questão de passar para que você, Eli Corrêa, narrasse no rádio e também no canal YouTube. Sim, e um alerta: nenhum relacionamento vale a vida. Nenhum relacionamento vale a dignidade ou a tranquilidade se esse relacionamento é a base de brigas, violência, acusações, gritos. Uma história de dor, saudade e lição de vida. Quantos casais hoje podem estar ouvindo essa carta, ou a mulher, ou o marido, sei lá, e também se identificar? Puxa, em casa é só briga, só desentendimento, é a mulher que se implica com isso, é o marido que se implica com aquilo. Quer dizer, uma hora pode haver uma briga mais feia, mais séria. Quer dizer, ele não morreu pela garrafada em si, lá no dia que levou, mas foi por causa dessa garrafada que vieram tantos problemas de saúde que em menos de um mês ele veio a óbito. Rádio Capital. Essa é a história de Oswaldina. História que a vida escreveu. Você já conheceu um casal que briga muito? Você já viveu, de repente, uma relação de brigas, de desentendimentos? Ela falou sobre os homens, esses covardes que maltratam a mulher, batem na mulher, matam a mulher. Mas ela quis lembrar de que existem mulheres também terríveis. Mulheres também que, olha, se deixar, ela põe o homem para correr. Põe o homem para deitar ali no chão e ela pisar. Então, são histórias que a vida escreve. Uma garrafada, o preço de um casamento errado e marcado pela violência.

0: Correia, assim mesmo. Eu também tive um casamento assim. Eu tinha 24 anos de idade. Fui morar com a pessoa, se eu não separo, ou ele tinha me matado, ou eu matado ele. Aí o que que eu fiz? Separei, hoje sou uma mulher muito feliz, graças a Deus. E se esse rapaz tivesse separado também, ele corria. Hoje ele era um homem feliz, arrumava uma pessoa boa, né? Mas a vida é assim, né? Cada um tem o destino que Deus deu, não é verdade? Um abraço, Eli Correia, que é Maria Aparecida de Biritiba Mirim. Beijo, Eli Correia, beijo, Cíntia.
1: Agora, o detalhe que a gente fica assim, indignado, é que por que que a pessoa vendo que não tá dando certo, não se separa, né? Já, mas antes do casamento, porque ele já, ela falou, já no namoro brigavam, no noivado brigavam. Seria diferente depois do casamento? Claro que não. Porque ela era gênio forte. Ela era cascadura. Essa genia aí, pelo deu pra entender, era mulher bruta. Não é qualquer homem que tirava farinha com ela, não.
2: Oi, Eli. Oi, Cíntia. Boa tarde. Eu não vou dar meu nome, não. Mas eu tenho um irmão que a mulher deu uma facada no pescoço dele, Eli. Nossa. Que até hoje ele usa um aparelho de tráqueo. Acho que é tráqueo que fala no pescoço. Nossa. Até hoje, nunca mais ele foi o mesmo homem. E ele também era mecânico. Hoje ele vive de ajuda dos outros. Ele corria e fazendo um biquinho aqui e acolá, sabe? Ela acabou com a vida do meu irmão, acabou. Acabou com a vida do meu irmão. Depois eles se separaram. Beijo, boa tarde.
1: Mas e ela? E a vida dela? Como é que se tornou, né? Porque a pessoa dá uma facada no pescoço, deixa o cara pra vida inteira com aquela... com a traqueostomia aqui, né? E ele acabou, ele tinha oficina, não tem mais. Agora ele faz biquinho aqui, biquinho ali. Porque ele ficou um homem inválido praticamente, por causa de uma facada da mulher no pescoço. Bom, e ela? O que aconteceu com ela?
3: Boa tarde, Eli. Nossa, o que essa moça falou é verdade. Tem muita mulher ruim também, viu? Eu conheço uma, Eli, que além de pegar a casa do rapaz, ainda pegou o trailer do Quero Ganhar Pão dele, pôs ele pra fora. O coitado tá na pior, viu? É muito triste. Cadê a justiça para os homens também? Meu marido fala, tinha que ter uma lei também para proteger os homens. Isso não é justo, né? Porque tem homem que sofre também, viu, Eli? Tem muito homem que não presta, mas tem muita mulher também que eu vou te contar, viu?
1: Olha aí,
3: e gente. Essa mulher aí que fez isso com a garrafada tinha que pagar, porque se fosse o homem, pagava, né?
1: É, exatamente. Porque aquela não falou o que aconteceu com a mulher, né? É que depois ele não morreu, aí foi. E ele até ficou meio alegre durante uns dias, depois que saiu lá da né? Ele deu entrada pra gente morto, conseguiu sobreviver, se recuperou. E acharam que ele estava bem, e obviamente se separaram, e a mulher foi embora. Só que por causa da garrafada ele veio a morrer não muitos dias depois.
4: Boa tarde, Eli, Cíntia. Toda a equipe, mas que tem. Ele, se ele morreu um mês depois por causa de uma garrafada na cabeça, com certeza ela é assassina. Ele morreu por causa disso. Então, a mulher que deu a garrafada, ela deveria ser incriminada como a criminosa, como assassina do marido.
1: Sim, mas o detalhe é o seguinte, que ele não morreu, não fica claro que foi, ele morreu do coração, um infarto. Se bem que a própria irmã disse que foi a partir da garrafada que ele passou a ter problema de coração, problema disso, problema daquilo. Quer dizer, se for levar mesmo a ferro e a fogo, foi a garrafada. Ela teria sido, mas não foi diretamente, né? Foi indiretamente. Quer dizer, ele foi no hospital, saiu do hospital, conseguiu tal, ficar numa boa, muito alegre e tal. Foi morar lá no fundo do quintal. E aí que começaram a vir o problema. Quer dizer, tem a ver com a garrafada? Tem, mas na prova mesmo, cabal não fica, né? Exato.
5: Oi, Eli, tudo bem, querido? Cíntia, todos da Rádio Capital. Eli, é uma grande verdade isso que essa amiga aí escreveu e relatou do irmão dela. Olha, Eli, fale o que quiserem de mim, eu sou daquela que quem bate, o mesmo pau que bate em Chico, bate em Francisco. Tem muita mulher aí que é o cão, é mesmo ali, e ela não mentiu não. E detalhe, tá? O que me dá raiva, Se tem uma lei protetora da mulher, deveria ter dos homens também, que tem muitos homens que são vítimas na mão das mulheres, tá? A lei é muito só mulher, só mulher, só mulher. Filho tem que ficar com a mãe, com a mãe, com a mãe. Filho tem que ficar com a mãe. Quando a mãe tem dignidade para criar, porque tem muitos homens aí, eu venho de periferia, que as mulheres largam os filhos para trás e os pais que criam. E eu tenho muitos conhecidos que o pai que cria os filhos e cria com muita dignidade, viu, Eli? E isso é muita verdade mesmo, é muita verdade. É, tinha que ter uma lei para proteger o homem, tá? Porque mulher não é santa, não. Assim como o homem não é, mulher também não é. Fabi Souza de Vila Natal.
1: Olha aí, gente, essa carta despertou aí uma coisa, uma polêmica, né? Inclusive tem mulheres que às vezes não é mãe só filhos de um homem. Às vezes a filha tem filho de um homem, tem filho de outro homem, tem filho de outro. E não sei se é por objetivo de ter pensão aqui, pensão ali, pensão lá, acolá, não sei. Mas existem sim, mulher com alguns filhos, assim, de homens diferentes, né? Bom, gente, a verdade é que isso serve para trazer também à tona essa discussão. Nós não podemos endeusar todas as mulheres. Temos que sim valorizar as mulheres, tratá-las com amor e com respeito, mas sem deixar de reconhecer que existem mulheres que são fogo, né? São terríveis. Assim como os homens, tem homens maravilhosos, mas que uma boa parte não presta, não vale nada também.

0: quando alguém se apaixona, mesmo no meio de briga, violência, você pode, a irmã falava, os outros falavam, mas não adianta, parece que a pessoa fica cega, fica surda, fica muda, né? Sei lá o quê. Bom, gente, são 2h36. E mais uma carta.
1: Aqui da Rádio Capital, lamentável, essa carta é muito triste ali. Mas o que sua amiga falou aí, que tem que ter lei para a mulher também, mas a mesma lei do homem é dar direito para a mulher também. A lei Maria da Penha é para homem e mulher. O mesmo direito da mulher é do homem da mulher, tá bom?
0: Tá bom.
1: Beijo, Sandra de Biúna.
0: Tá aí. Tem mais alguma pessoa? Ah, tem muita, né?
2: Tá aí, Vini.
0: Opa, passou até pro Vini aqui, viu? São 2h36. Qualquer coisa a gente encerra aqui. E a gente agradece a todos, né, pela audiência, mais uma vez, e pelas participações, porque nem todas nós colocamos no ar, porque não dá tempo, não temos
3: tempo. Oi, Eli Corrêa, boa tarde, que é a Luzinete de Goianás. Pois é, Eli Corrêa, o meu filho passou por isso também. A mulher é muito braba e tentou matar o meu filho enforcado. Se eu não chego na hora,
0: nossa,
3: o meu filho tinha morrido. E ele nem reagia. Ela lá tentando enforcar ele, ele já estava já... Quando eu gritei, ela soltou e ele nem conseguiu nem levantar do chão. Mas tem mulher que eu fico entristecida como a lei é só para uma pessoa só. Na minha rua tem uma mulher que tem 8 filhos, é criado na rua e ela fala que os trouxas têm que pagar a pensão mesmo. É muito duro ouvir isso, é muito difícil, ele correr, ter justiça só para as mulheres, mulheres, mulheres. Ficar com Deus, tenha uma boa tarde.
0: Duas coisas.
3: Neto de Goianás.
0: Duas coisas aí, né? Primeiro, o filho deveu a vida a ela duas vezes. Primeiro que ela deu à luz, quando o filho nasceu. E salvou o filho na hora da morte, que a mulher estava enforcando o filho. Tanto que ela gritou, a mulher largou o filho e o filho ficou mole. Já estava assim por um triz. Ela deu a vida a esse filho duas vezes, né? Quando ele nasceu e depois tirando das garras, das mãos lá da mulher. Olha só que coisa. E uma outra coisa que ela disse que me chamou a atenção. Ela tem na rua dela, gente, uma moça que tem 8 filhos, um de cada homem. 8! E ela disse, os machos têm que pagar pensão mesmo. Os trouxa têm que pagar pensão. E não pague pra ver. São 8, hein? 8, de pai diferente. E os trouxa têm que pagar pensão. Se não pagar, põe no pau.

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3: Gente, são 2 horas e 39 e... tá na escuta já? Tá na escuta? Então eu queria só aqui dizer assim, né, sobre esse trabalho que nós fazemos aqui, essa oportunidade que as pessoas têm em contar a história de suas vidas. É um trabalho que eu, gente, eu me sinto um privilegiado. Olha, estou sendo sincero para vocês. Eu me sinto um privilegiado em ter a honra de vocês confiarem as suas histórias a mim. E isso há 47 anos e meio. 47 anos e meio. Já vai fazer 48 em janeiro. Então, eu fico assim honrado, gente, de vocês depositarem em mim a confiança das suas histórias. Histórias de vida, histórias que vocês passaram, vivenciaram, viveram. Então, histórias que faz até bem para quem conta. As pessoas, quando mandam suas histórias, elas se sentem... Sabe quando você respira aliviado? Pelo menos eu tirei algo de mim, dentro de mim, um peso das minhas costas, né? Então eu quero agradecer aqui a Deus em primeiro lugar e a cada um de vocês. E quem quiser mandar a sua história, não importa qual a história, eu narro aqui no rádio, narro aqui no canal YouTube também. É só mandar para esse e-mail, cartasaudadeelicorreia@gmail.com. É neste e-mail que você tem que digitar e mandar a sua carta. cartasaudadeelicorreia@gmail.com. Acho que não tem dificuldade, né? Pois não, Vitória, pode falar.
4: Eli, só pra falar que aqui na live, a Lívia Tavares falou que amanhã tem que ser terror.
3: Amanhã é sexta, né?
4: Exato.
3: A Cíntia conseguiu me fazer... Arrumou, a Cíntia conseguiu fazer toda sexta-feira de terror, então eu tenho que... Olha, amigas e amigos, se a gente tiver uma história de terror, mandem pra mim, porque o pessoal agora já me cobra. Sexta-feira é sexta, não é sexta 13, mas é sexta de terror. 2 horas e 41, vamos conversar com a Tatá. Ô, Tatá, você também gosta de história de terror, Tatá?
5: E ele, você sabe que eu gosto, sim? Eu gosto, eu não gosto de assistir filme de terror que mostra demônio, eu tenho um pouco de medo. Mas aqueles que cortam pedaço, ou vixe, só nossa, história, só aí eu gosto de ouvir, sim.
3: Pô, só isso, corta pedaço, não, aí tá tudo bem.
5: Não, sabe assim, Jogos Mortais, eu assisto, tranquila, você... durmo super bem. Agora, se eu colocar, por exemplo, Exorcista, Poltergeist, aí eu já vou ter que dormir com louvor, fazer umas 4 orações pra conseguir dormir, senão agora, não consigo, Eli.
3: Agora, você já assistiu a Eloísa Matsunaga, o filme dela? Estreou na. Foi no Netflix, me parece. Estreou da Elisa Matsunaga. Ela, você escuta até o barulho dela serrando o joelho, por exemplo, do marido. Serrando o joelho.
5: Eu tenho duas coisas pra te fofocar. Primeira é que assim, eu assisti o documentário dela, eu achei muito, muito bom. Eu ainda não assisti o filme, ela meio fora da caixa. Por mais que, lógico, ela queira proteger o filho, achei ela fora da caixa. Porque se ela tivesse só atirado no marido como legítima defesa, ela não tinha passado por tudo isso. Mas ela resolveu picotar o cara e realmente ela se complicou. Só que você acredita que o meu marido... Ele tem uma casa em Calcaia do Alto que foi exatamente por lá que ela jogou os pedaços do marido, do ex-marido, você acredita? Foi bem por ali. Então, na época que isso aconteceu, a polícia rondando ali, foi bem ali por perto da onde no futuro a gente tem uma casa por lá, que é um terreno que tem por lá, que é muito mato mesmo.
3: Poxa vida, vocês ficaram bem ali pertinho ali, hein? Juntinho ali quase do... Deus me livre.
5: Bem pertinho. Aí isso, por exemplo, não me assusta, esse tipo de história, ele, esse não. Esse tipo de terror, não.
3: Bom, mas olha, tem uma mulher aqui que tem medo de terror, que é a Cíntia, viu? Mas a vantagem é que quando ela tem medo, ela agarra na gente. Então, tudo bem, então fica agarradinha.
5: Então tá bom, aí tá medo. Valendo, né, Eli?
3: Ai, que medo. Eu não sei se é desculpa dela, mas que ela agarra.
6: Pra dar uns agarrões, né?
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1: Muito bem, Eli, eu quero lembrar os nossos amigos todos que hoje tem a participação do nosso querido Amoreco, Marcos Riton, aqui no Toda Tarde. Daqui a pouquinho ele vai estar aí respondendo a todas as perguntas, né? Então, se você tem uma pergunta para fazer para o Marcos Riton, por favor, mande o seu nome, só o seu nome e a sua pergunta. Mande um áudio no 98334-5777. Hoje, previsões aí para as pessoas que queiram... Não é previsões, hoje é o Marcos Riton respondendo, tirando a dúvida das pessoas que queiram fazer perguntas, tá bom?
0: Quinta Mística.
1: Quinta Mística, dia de Quinta Mística.
0: É
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2: Mande Aldo, mande Aldo.
0: Agora, Cíntia, você acompanhou a Copa, né? Nós
1: sim,
0: acompanhamos a Copa.
1: Sim.
0: Você viu os jogadores e cuspindo do gramado?
1: Vi.
0: Então,
1: por quê,
0: é para enganar o cérebro.
1: Ah, é? É? Enganar de quê?
0: As imagens de jogadores colocando uma bebida esportiva na boca aí, depois cuspindo o líquido, isso no gramado, tem chamado a atenção, né? Chamou a atenção durante a Copa do Mundo. Para muita gente, a cena parece apenas um hábito curioso. Mas essa, na verdade, faz parte de uma estratégia, Cíntia, muito mais pensada, adotada, para tentar melhorar o desempenho durante a prática de exercícios físicos, durante o jogo. Conhecida como carboidratate, como é que é? Carboidratate mouth rinse, ou bochecho de carboidrato, a técnica consiste em manter uma solução com carboidrato na boca por alguns segundos antes de descartá-lo. O objetivo é enganar o cérebro e estimular áreas ligadas à motivação, à recompensa e ao controle motor. A boca funciona como um sistema de reconhecimento de nutrientes. Olha, Cíntia, a gente pensa que aquilo ali é uma brincadeira.
1: Sim.
0: O cara pega lá um negócio e joga fora. Isso tem todo um embasamento científico. É para o cara, sabe, despertar mais pro jogo, mostrar mais. Porque você fica com aquele gosto de...
1: É porque o carboidrato, ele te dá força, energia,
0: olha,
1: né?
0: Olha, esse mecanismo pode reduzir temporariamente a percepção de esforço. O atleta não ganhou combustível novo, mas o cérebro pode permitir temporariamente que ele sustente uma intensidade ainda maior.
1: Ah, que legal.
0: Então, é verdade. Se o Pelé tivesse essas jogadas... Olha, o Pelé jogava com bola de capotão, que aquela bola era pesada. O Pelé jogava com chuteira, que sabemos, não era nenhuma planejada, uma chuteira, né?
3: Uniforme pesado.
0: Hoje em dia, os caras têm tudo um aparato, né, tecnológico. Tinha...
1: Poxa, que
0: jogar
1: legal.
0: Bola.
1: Que no jogo da Argentina eles não deram isso pra eles? Por isso que eles jogaram tão mal?
0: Não, talvez deram para a Espanha, né? Porque isso aqui teria melhorado.
1: Então, não foi dado
0: para
1: os argentinos.
0: Então, não foi dado para os argentinos. Bochechar e cuspir no gramado é só para enganar o cérebro. Isso é verdade, é científico. A técnica é adotada para tentar melhorar o desempenho, estimular áreas ligadas à motivação e ao controle motor. Então, gente, eu que pensava que aquilo era só... O cara chega assim, ó... Aí ele faz assim, ó...
1: É, a gente ficava sem
0: isso
1: entender,
0: aí,
1: né?
0: Gente, que parece um hábito, um costume do cara fazer isso, mentira.
1: É uma necessidade
0: isso aí
1: até.
0: É uma coisa estrategicamente bolada, feita pela ciência para enganar o cérebro e o camarada ter mais força, mais resistência durante o jogo.
1: Agora, Eli, você costuma trancar a porta do banheiro quando você vai ao banheiro?
0: Eu costumo, sim.
1: É? Mas você sabe que pode dar briga isso, né?
0: Por quê?
1: Ah, presta atenção nesse vídeo aí, olha. Numa situação...
2: Oh! Olha lá, vamos ver. Oh, que você tá arrumando aí, minha filha?
4: Eu vou te mostrar o que eu tô arrumando.
2: Que? Você tirou a porta do banheiro?
4: Falei, ajuda aqui.
2: Ajudar o quê, meu filho? Pra que você arrumou a porta do banheiro?
4: Não fica em banheiro com porta fechada. Porta fechada, me encaixa.
2: Como é que você arrumou essa porta aqui, gente?
4: Eu sei, senão eu só acho que não quebrei ela no meio da sua cabeça. Não quero banheiro fechado aqui em casa.
2: Como assim?
4: Não existe. Não existe. Homem casado não... não. Nem entra com você lá no banheiro primeiro, né? Pra comer, eu te convido.
2: Mas eu vou fazer o quê, minha filha? Como assim,
4: vai,
2: gente?
4: Vai lá, usa o banheiro, pode ficar o tempo que você quiser.
2: É, mas e o fedor, minha filha? Vai ser pra onde?
4: Vai exalar aqui, todo mundo vai sentir, porque aqui é uma família. Agora, ficar dentro de banheiro sozinho, não. Quando você escolheu casar comigo, é uma só carne. Não é um corpo, cada um tem seu corpo, não. Aqui você tem o meu, tem o seu, acabou. Banheiro fechado.
2: Tá bom, mas o que tem a ver o banheiro?
4: Você tá querendo ficar sozinho dentro do banheiro fazendo o quê?
2: Fazendo o quê? Cacagão, meu Deus do céu, gente. Ah, não, velho. Oh, meu Deus do céu.
5: Mulherzinha brava.
2: Gente.
0: A mulher da carta aí, ó. Rapaz, ela acha que casou, vai todo mundo cheirar o fedor que tiver aqui, que tá tudo em família. Não tem nada de separação de corpo, não.
1: Até o banheiro,
0: tem que ficar com a porta aberta. Mas já pensou? Eu não fico, gente. Sinceramente, eu não fico porque eu tenho vergonha. Eu não fico. Eu não fico. Agora, a mulher exigir, arrancou a porta do banheiro. Aqui é assim. O homem vai ter que fazer tudo a porta aberta. Mas e a hora do. Né, ele até pronunciou a palavra certa. Azar, o fedor fica pra família inteira. Nós somos família ou não somos família?
1: Eu acho que é por causa do celular que ela fez isso, viu? Esse negócio de homem ficar trancado dentro do celular. Não, é que enquanto eu tô aqui...
0: Ela ensinou. Fazendo o quê sozinho no banheiro trancado? Fazendo o quê?
1: O homem fala, não, é que eu tô aqui enquanto eu faço minhas necessidades. Fico ouvindo uma musiquinha, fico... eu conheço um homem que fala isso. Tô ouvindo umas musiquinhas pra relaxar. Acho que eu vou arrancar a porta do meu banheiro também, viu?
0: Ai, menina, só fico ouvindo os Beatles. Só os Beatles, rapaz. Eu fico. Tem dar uma, né? Só fico ouvindo os Beatles. É verdade mesmo, fico ouvindo música. Juliana, boa tarde, Juliana. Você acha que, Juliana, casou? Até o banheiro tem que ficar com porta aberta, porque afinal de contas não é um nem é outro, são os dois, uma carne só?
5: Oi, Eli, boa tarde. Ah, não vem com essa não, que eu não quero cheirar, não, Eli. Tô fora.
0: Mas você já é casada, não é?
5: Jô, sou casada.
0: Então, mas vocês não são um corpo só? Que nem a mulher falou, se tiver que cheirar, vai a família inteira. Já que é a família ou não é a família?
5: Ele tranca a porta quando ele vai, eu tranco. Esse momento íntimo eu não preciso ver nem cheirar.
0: Você vê como tem gente? Olha a cabeça da pessoa, meu amigo. Tirou a porta do banheiro.
1: Às vezes você reclama de mim, que eu sou muito desconfiada. Olha aí, tem gente pior.
0: Nossa Senhora. Vamos lá, Juliana, vamos aí tocar o depoimento.
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11: De volta na capital, de olho na marginal do Tietê, muito congestionada, sentido Dutra e Ayrton. Além do excesso de veículos, tem ocorrência também na altura da ponte da Vila Guilherme, travando a expressa desde a chegada pela Anhanguera. Todo o trajeto melhor pela pista local, melhor também pelo caminho paralelo Hermano Marquete, Marquês de São Vicente, Norma Pirutini Janotti e Sérgio Tomás. Para quem segue em direção a Castelo, o pior trecho da Tietê pela expressa, entre a ponte Aricanduva e a ponte da Vila Guilherme. Nesse trecho, o local está melhor e a partir do Sambódromo do Anhembi, pista central, melhor opção até se aproximar do sistema Anhanguera Bandeirantes e Castelo. 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

0: Bom, então.
1: Márcia?
0: Tá aí, né?
1: Márcia?
0: É.
1: Marcela ou Márcia?
2: Márcia,
1: a
2: amiga da Marcela.
1: Ah!
0: Duas Márcias, assim? Não, mas aqui, Márcia, Márcia.
1: Bom, gente, olha, Cíntia, a partir de agora, olha, você tem nomes aqui de oração. Nós temos nome de oração, o som romântico de... dele.
0: Sei-me.
1: Sei-me, sei-o, ele. Lionel Richie. Então, gente, olha, vamos abrir o momento de fé. A Cíntia vai fazer a oração, Maria passa na frente. Joana Dark pede oração para a filha Helena, que está grávida de 6 meses e está com pré-eclâmpsia, Cíntia. Então, Joana, vamos pedir que nossos ouvintes todos rezem pela Helena, tá? Grávida de 6 meses e com pré-eclâmpsia. Mário pede oração para a esposa Laura, que vai fazer uma cirurgia hoje para retirar as mamas por conta de um câncer. Ele fala as mamas, as duas. As duas mamas.
2: Infelizmente, hã? Vai tirar as duas mamas.
1: Nossa.
2: Porque o que tava, o tumor que estava em uma passou para outra.
1: Então,
2: também.
1: Mauro, vamos rezar pela Laura, viu? Olha, retirada de mamas, gente, as duas. Zenilda pede oração para o seu neto Pedro Henrique, que caiu na escola. Quebrou o braço, vai fazer cirurgia. Vamos rezar, Zenilda, pelo neto. Alex pede oração para o seu sogro Carlos, que está com Alzheimer. Saiu de casa para comprar pão e só achamos eles depois de 3 dias. E ele não lembra nem onde foi, nem quem somos, olha só. Marinalva pede oração para sua filha Wanda, que está internada com suspeita de meningite. Roberto Carlos pede oração para o seu pai Osvaldo, que foi atropelado por um ônibus. Então vamos orar por todas essas pessoas e colocar até o próprio rei, né, Cíntia? O rei
0: é
1: Roberto.
0: É verdade, que vai fazer uma cirurgia.
1: Na cirurgia de vesícula, né? E é hoje, né, Cíntia? Eu acho que até ele já fez a cirurgia.
0: É hoje,
1: né?
0: Eu não tenho certeza da data.
1: Depois o nosso querido Rogério Gama fala sobre o assunto.
0: Tá aí, Eli. Então vamos nesse momento, eu convido você, convido a senhora, convido o senhor, aqueles que estão em casa, aqueles que estão no trabalho, para que a gente possa fazer uma pequena pausa no nosso dia a dia e juntos fazemos a oração tão poderosa de todas as tardes. Cada um agora, procure um lugar aí onde seja um pouco mais tranquilo, não é? Se você está em casa, tem um santo aí de sua devoção, chegue mais perto, mais próximo e vamos orar. Vamos pedir pelas pessoas que acordaram sentindo dores, aqueles que estão passando por qualquer problema que seja de saúde, aquele que está em casa, acamado, aquele que está, se encontra no hospital. Para você que está com dificuldades aí no seu lar, vida financeira atrapalhada, você que está desempregado, você que está brigando muito, né, com alguém aí da família, você que está pensando em se separar, separação, seu casamento que não está andando bem, você que tem um filho no caminho das drogas, no caminho do jogo, do cigarro, andando em más companhias, seja qual for o seu problema, convido a todos vocês para que, nesse momento, façam comigo a poderosa oração de Maria Passa na Frente.
1: Viu, Cíntia? Vou aproveitar e pedir uma oração para todos os doentes, todos os enfermos, nos leitos de hospitais, prontos-socorros, é ou não é? E também pedir para que os remédios façam efeito.
0: Exatamente.
1: Porque você sabe que, às vezes, a pessoa toma um remédio com muita fé, mas o remédio não faz o efeito que a pessoa precisa, não controla a doença.

0: de estradas e caminhos, abrindo portas e portões, abrindo casas e corações. A mãe vai na frente e os filhos protegidos seguem seus passos. Maria passa na frente e resolve tudo aquilo que somos incapazes de resolver. Mãe, cuida de tudo que não está ao nosso alcance. Tu tens poder para isso. Mãe, vai acalmando, serenando e tranquilizando os corações. Termina com o ódio, os rancores, as mágoas e as maldições. Tira seus filhos da perdição. Maria, tu és mãe. Vai abrindo o coração das pessoas e as portas pelo caminho. Maria, eu te peço, passa na frente. Vai conduzindo, ajudando e curando os filhos que necessitam de ti. Ninguém foi decepcionado por ti depois de ter te invocado e pedido sua proteção. Só tu, com o poder do teu filho, podes resolver as coisas difíceis e impossíveis. Amém. Você orou, você abriu seu coração, você conversou com Deus, conversou com Maria, pediu proteção e pediu a Maria que esteja na sua frente, que vá abrindo todas as portas, que segure sua mão. Sabe quando éramos crianças, né? E quando nós íamos sair de casa, abria a porta, a primeira coisa que a mãe fazia, pegava a nossa mão, né? Segurava a nossa mão para atravessar uma rua, para que nós caminhássemos perto uma da outra. Então, peça a Maria que segure na sua mão e vá te conduzindo pelos caminhos da vida, não é? Eu tenho certeza que depois dessa oração, você está com o seu coração mais aliviado, você está mais segura, a sua fé foi renovada, foi redobrada. Então agora vamos receber, direto da Basílica de Aparecida do Norte, a bênção da água. Você tem aí uma garrafinha, um copo com água. Então, receba a bênção da cura, a bênção da água, pedindo a Deus, pedindo a Maria que coloque nessa água todo o medicamento que você precisa.
1: Bênção da água. Deus eterno e todo-poderoso, que tendo escolhido a água, fonte de vida e pureza, para nos dar a graça batismal, fizestes também aparecer no rio Paraíba a imagem da Virgem Imaculada. Abençoai esta água e fazei que ela nos recorde nosso batismo, para que, purificados de nossas faltas, vivamos como cristãos, membros da vossa Igreja, e cheguemos um dia à vida eterna. Por Cristo nosso Senhor. Amém. Pela intercessão de Nossa Senhora Aparecida, Rainha e Padroeira do Brasil, a bênção de Deus Todo-Poderoso, Pai, Filho e Espírito Santo, desça sobre vós e convosco permaneça para sempre. Amém.
0: Amanhã, às 3 horas, às 15 horas, te convido para fazer comigo a oração de Maria Passa na Frente.
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Olha aí, hoje é só músicas pra mexer com o coração. Apaixonado, comandante? Ah, você é um homem apaixonado. Tá certo. Oh, e modesto, né? Aliás, essa qualidade é assim...

0: uma das maiores que você tem. Ele não pode se olhar no espelho. Ele fala, meu Deus, por que tanta beleza para um homem só? Né? Tá aí, comandante, tá certo, comandante. Se a gente não se amar, né, comandante? Quem é que vai nos amar, né? É, se a gente não se achar bonito, belo, né? É isso aí. É, amor próprio. A mamãe passou açúcar, né? Passou açúcar em mim. Tem essa música aí, comandante? Depois você põe, tá? Tô com saudades de ouvir. Mamãe passou açúcar em mim. É pra você, você cantando pra você, né? 3:11. Ele já está na linha. Será que a mamãe passou açúcar nele também? Vamos saber? Alô, repórter Rogério Gama. Caiu a linha? 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Após 15 minutos dessa oração, recebi a mensagem de uma empresa perguntando se eu gostaria de participar de um processo seletivo. A resposta foi sim, é claro. Passados mais 5 minutos, outra empresa me mandou mensagem perguntando se eu gostaria de seguir num processo. Mais um? Eu disse sim. Eram 2 vagas que eu tinha muito interesse de ingressar. No entanto, o processo de uma delas foi cancelado, mas passei por todas as fases da outra empresa. Um processo complexo, cheio de testes e desafios, mas fui aprovado. Deste modo, conquistei meu novo emprego para uma vaga que eu desejava muito. Dessa maneira, pode parecer um simples relato sobre perda de emprego e recolocação profissional, mas não, vai muito além disso. Isto é Deus e minha fé nele e no tratamento espiritual que a Patrícia Vidente fez para mim, abrindo os meus caminhos. 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
0: Que coisa boa da gente ouvir, né? Olha, ele está tendo uma paz hoje que, olha, vocês nem imaginam o que ele está sentindo. Só coisas boas. 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
0: Muito bem, 3 horas e 18 minutos. Vamos chamando agora o nosso querido Rogério Gama. O repórter já está prontinho com as últimas informações. Nosso repórter. Vamos lá, Rogério. Boa tarde.
5: Boa tarde, Cíntia. Boa tarde aos amigos e amigas da Rádio Capital. 24 graus, céu parcialmente encoberto em São Paulo. Temperatura boa. Choveu um pouco durante a madrugada. Há uma previsão dos meteorologistas de uma chuva, tipo essa chuva de verão, sabe, Cíntia?
0: Sim.
5: Para a madrugada de hoje, uma quedinha menor na temperatura, mas está um tempo muito bom em São Paulo, viu, Cíntia?
0: Que bom, nós estamos precisando um pouco de chuva, né, Rogério? A gente precisa um pouco de chuva porque vai ficando seco, né? O tempo vai ficando seco, a gente vai sentindo aí nos olhos, na garganta. E nós que somos donas de casa, a gente não vence, então, tirar pó, né? Toda hora tá cheio de poeira, né, Rogério?
5: É verdade, é verdade. O nariz fica ressecado, É complicado essa baixa umidade do ar, como eles falam, né, Cíntia?
0: É verdade. Então, a temperatura está agradável no momento, mas mais tarde vai esfriar um pouquinho, né?
5: Vai cair um pouquinho à noite, deve cair na casa dos 18, 17 graus, segundo os meteorologistas. Não vai fazer frio, vai fazer um friozinho da noite, Cíntia.
0: Certo, muito bem.
5: Bom, Cíntia, os destaques desta tarde de hoje aqui em São Paulo. Bom, o destaque do dia aqui em São Paulo não está liderando realmente até nas redes sociais. O problema dos trens que foram privatizados agora pela empresa Trivia Trens. Olha que transtorno na Zona Leste de São Paulo, na Grande São Paulo. Quem utiliza a linha 11 Coral, a 12 Safira e a 13 Jade, sabe do que eu estou falando. Problemas desde o início da manhã de hoje, interrupção no fornecimento de energia entre as estações Brás e Engenheiro Goulart, pessoas caminhando nos trilhos. E tudo começou, Cíntia, após um curto-circuito num vagão da linha 11 Coral. Nós temos as imagens aí com a Vitória. Olha só o momento em que eles percebem o fagulho e depois começa um tipo de um incêndio. O vagão ficou queimado. Graças a Deus, ninguém ficou ferido. Olha só, Cíntia.
0: Nossa, estou vendo.
5: E
0: outros
5: que estão acompanhando pelo rádio.
0: Que horror, olha. As pessoas ficaram assustadas. Olha o barulho. Meu Deus. Meu pai, que desespero. E não é para menos, né, Rogério? Imagina, um barulho desse, você vendo aquele fogo lá na frente, você fica assustada mesmo. Que absurdo.
5: Não sabe para onde correr, né, Cíntia? Se vai ficar ferido ou não, se vai se machucar ou não. E olha, isso foi num vagão, mas se estendeu para as três linhas administradas por essa empresa chamada Trivia, que agora a linha é privatizada. Isso é coisa recente, a empresa assumiu recentemente a Trivia Trends.
0: Você imaginou?
5: A própria linha 11 Coral, a 12 Safira e a 13 Jade, Cíntia.
0: Que absurdo, quer dizer, foi privatizado e já começaram os problemas, né?
5: Você vê, tanto é que o botão de emergência desse trem que pegou fogo, que paralisou após a explosão, não funcionou. A energia precisou ser desligada e toda a região foi afetada. E tanto é, Cíntia, olha o transtorno que isso causou. O rodízio municipal de veículos foi suspenso inicialmente na região leste da cidade e agora isso se estendeu, segundo a prefeitura, para toda São Paulo, a suspensão hoje do rodízio municipal de veículos. E tanto é o transtorno disso aí que a CPTM, que é a Companhia Paulista de Trens Metropolitanos, vai retomar a direção dessas linhas por 90 dias para apurar o que aconteceu, que ocorreu esse transtorno todo. Teve gente, Cíntia, só para vocês, os ouvintes, terem uma ideia, teve pessoas aí que caminharam mais de 5 quilômetros para chegar até uma estação do metrô, por exemplo, do Tatuapé, porque não tinha o que fazer. Ou saía do trem, andava nos trilhos até chegar a uma estação do metrô. Então, ó, um transtorno que gerou problemas em três linhas de trens aqui em São Paulo, um transtorno que fez paralisar o rodízio municipal de veículos e agora a CPTM está retomando a direção dessa linha até que eles apurem por 90 dias o que ocorreu com esse problema hoje, na manhã de hoje, aqui em São Paulo, Cíntia.
0: Tá aí, gente, muito sério isso, né? Vamos ver aí, a CPTM volta a ser responsável, né, durante esse período aí, e vamos torcer para que as coisas sejam consertadas, arrumadas, porque quem sofre é o povo, né?
5: Sempre, né, Cíntia?
0: Verdade, a gente não pode ter sossego na vida, né? Tá aí, Rogério, muito obrigada pela informação. Mais alguma coisa?
5: Bom, dois destaques aqui. Primeiro, Cíntia, a polícia prendeu três criminosos que se envolveram naquele famoso golpe do bilhete premiado. Eles roubaram uma idosa, deram um golpe numa senhora de 86 anos e já havia transferido valores para conseguir o prêmio. Então ela foi abordada por duas... Olha, esse golpe é tão antigo e ainda tem gente que cai. As pessoas com mais idade têm que tomar cuidado. Essa senhora de 86 anos foi abordada por duas mulheres que as convenceram de que ela teria direito à parte de um suposto bilhete de loteria de 4 milhões de reais, mas teria que dar um dinheiro como garantia. Sabe quanto ela transferiu para a conta de uma das golpistas, Cíntia?
0: Quanto?
5: 49 mil.
0: Ai, meu Deus do céu. Como é que pode, né? Ah, esses golpes são tão velhos, tão antigos, né? Como é que as pessoas ainda... É tudo porque querem levar vantagem, né, Rogério?
5: Olha, não existe vantagem, não existe nada fácil. A pessoa chega para você e fala, olha, eu tô com um bilhete premiado aqui, mas eu não tenho como receber. Se você rachar comigo, eu te dou metade do valor e deposita. Não, por favor, isso é tão antigo e tem gente que cai nisso. Puxa. E o outro destaque, nós ainda não temos informações sobre a cirurgia do rei Roberto Carlos.
0: Sim.
5: Ele tem 85 anos, está programado para hoje uma cirurgia na vesícula. Agora, a assessoria dele informou nas redes sociais, isso já estava programado há um bom tempo, mas não informou, pelo menos aqui no meu conhecimento, o hospital, nem o horário dessa cirurgia, e a gente continua acompanhando para saber. É uma cirurgia simples, né, hoje em dia.
0: Muitas pessoas fazem, né? É verdade.
5: Faz 3 furinhos da barriga,
0: isso.
5: Retira a pedra da vesícula, e a recuperação é rápida, tanto que a previsão da assessoria é que ele tenha alta amanhã e não vão nem mexer na agenda de shows dele. Mas a gente quer acompanhar, quer saber como é que está o rei, como é que está a recuperação dele de uma cirurgia simples, mas ele tem 85 anos, saber que, se Deus quiser, vai dar tudo certo na recuperação do rei Roberto Carlos, Cíntia.
0: Ah, com certeza, estamos aí, eu tenho certeza que os fãs do Roberto estão pedindo a Deus pela recuperação dele, né? Que nós queremos ainda o nosso rei Roberto Carlos por muitos anos, por mais alguns anos aí, cantando pra gente, não é mesmo? Então, vamos pedir aí pela a Maria, né, pelo restabelecimento dele. Se Deus quiser, vai dar tudo certo. Já deu tudo certo, né? E quando a gente tiver notícias, a gente coloca aqui no ar, né, Rogério?
5: Exatamente. Você sabe que eu conheço pessoas, Cíntia, que retardaram, atrasaram essa cirurgia por 10 anos.
0: É mesmo? Mas por quê?
5: É perigoso, que pode... Ah, medo, não posso, vou deixar para depois, quando tiver de férias.
0: É.
5: O correto é procurar um médico e fazer o quanto antes para evitar
0: verdade.
5: Problemas futuros, né?
0: Mas então, falou em cirurgia, a gente fica com esse pavor, né, Rogério? A gente vai adiando, e só vai atrapalhando a situação, ficando cada vez mais difícil, não é?
5: E ela pode, segundo os médicos, em alguns casos, a pedra pode correr para o canal do pâncreas, e aí fica difícil, então... Se você tem uma pedra na vesícula, procure o seu médico, se oriente. E hoje está tudo tecnologicamente bem avançado, até na rede pública. E a recuperação é rápida, se Deus quiser.
0: Pois é, você não vê? Hoje em dia já nem precisa mais fazer aquele corte com o bisturi, né? É. Você faz aí com... Nossa. Como é que chama? Laparoscopia?
5: É, a do Roberto é a videolaparoscopia.
0: Videolaparoscopia.
5: Vai com uma câmerazinha, vai outros dois furos e lá dentro retira a pedra, sugam a pedra.
0: Agora tem essa até feita pelo robô, né, Rogério?
5: Então, que é mais moderna ainda, hein?
0: Pois é.
5: Que ele faz a cirurgia.
0: Tá aí, muito bem. Tá aí, Rogério, muito obrigada, viu, pelas suas informações. E hoje, que kit você está preparado para usar?
5: Hoje eu tô com kit meio a meio, meio frio, meio calor.
0: Meio frio, meio calor. Tá certo. É. Amanhã você volta, se Deus quiser, tá bom?
5: Até amanhã, Cíntia, amigos da capital.
0: Grande abraço.

0: caída. O Ibope deu uma caída. Tá certo, comandante, tá certo. Como é que tá de grana? Tá bem? Tá com um cartão aí sem limite?
1: Olha, Cintia, o Ibope caiu, a grana também. Mas é assim, faz parte da vida.
0: Tá certo, ainda bem que você se conforma, né?
1: É. Eu só nasci bonito, não rico.
0: Ah, mas já é muita coisa. Nascer bonito já é sorte. É,
1: a natureza foi generosa.
0: Isso, então que ótimo. Quem falou isso pra você? Que a natureza foi generosa?
1: Não, isso sou eu. Eu falo pra mim mesmo.
0: É o seu espelho mágico?
1: Meu slogan, a natureza foi generosa comigo.
0: Ah, antes de sair de casa, você olha pro espelho e fala, espelho, espelho meu, haverá alguém mais bonito que eu?
1: Não, Cíntia, mais bonito tem um monte, mas eu sou bonito.
0: Ah, tá certo. Tá vendo, né, Marcela? Faz o quê, né?
1: Minha melhor amiga.
0: É. Tá bom, comandante, tá certo. Ei, comandante Flávio Rangel, hein? Você precisa ficar aqui na frente para as câmeras mostrarem você. Não é todo mundo que te conhece, né?
1: É verdade, mas você sabe, Cintia, que tô com uma abrição de boca, acho que é quebranto.
0: Ah, tadinho. Quem souber aí alguma simpatia para quebranto, por favor, passe pra gente, porque o comandante está tendo quebranto. Ai, meu Deus do céu. É melhor ouvir isso do que, sabe, ficar aqui sem... É, tá aí, comandante. Muito bem, muito bem. Mas agora vamos falar aí de coisas boas, de coisas sérias, né? De coisas que ajudam a gente a ter mais saúde, a se livrar das dores. Porque, gente, existe alguma dor gostosa? Não, não. Conta pra mim. Você conhece alguma dor que seja gostosa, que você fala, ai, essa noite eu nem dormi de uma dor tão gostosa que eu tava sentindo. Ah, não existe, né? Poxa, eu que tive uma dor de dente aqui, já quase que morro de tanta dor, não podia dormir, não podia sentar, não podia deitar, não podia levantar, aquilo doendo. Agora imagina você aí que tem artrite, artrose, nossa, essas doenças, essas dores reumáticas, é um horror, né? Mas você não precisa mais sofrer, viu? Você só vai sofrer se você quiser, se você gostar de sentir dor. Se não, a gente tem aí a dica para você. 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
2: 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Sabe quando você acorda exausta, Cíntia? Do mesmo jeito, cansada? Pois é, a inflamação não deixa você perder peso. 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
10: Cíntia, você é muito linda. Eu dou muita risada. Quando o Eli Correia vai embora, vocês dois fazem uma dupla maravilhosa. Eu dou muita risada com esse comandante aí que se acha.
0: Não.
10: E você cutuca ele também. É, parabéns, vocês são maravilhosos.
0: Obrigada,
10: Jane da Vila Maria.
0: Oi, linda. Muito obrigada pelo seu carinho, pela sua companhia. A gente fica feliz em poder levar um pouquinho de alegria para as pessoas sorrirem com a gente, não é mesmo? Mas é que esse comandante, ele é demais, ele se acha, viu, amiga? Oh, não sei se você já viu o comandante. Oh, uma hora tirar uma foto dele e colocar aqui para vocês verem, viu?
11: Oi, Cíntia, no caso do comandante aí, é um porrete de macarrão. Rapidinho, esse quebrante vai embora. Fabi Souza de Vila Natal e avante palestra.
0: Tá aí, minha linda, viu, comandante?
12: É palmeirense.
0: É palmeirense também? Ah, tá bom. Mas você viu o pau de macarrão? É, tira quebrante no instantinho, viu? É rapidinho, comandante. Ah, tenha santa paciência.
12: Essa é igual a minha mãe. Minha mãe era o tamanco. Não errava um.
0: Ah, meu Deus do céu. Ô, comandante, você é aquele negócio, né? Quando o gato sai, os ratos aproveitam.
12: É claro, né, dona Cintia? A gente tem pouca oportunidade, então vamos fazer o povo feliz.
0: Ah,
12: então,
0: certo, tá certo. Pode deixar.
12: Por falar nisso, fazer um povo. Que vergonha.
0: A hora tá passando, hein, comandante?
12: Que vergonha seu time, hein?
0: Qual é meu time?
12: Ué, qual é o seu time?
0: São Paulo, claro. Então, tá jogando já?
12: Jogou ontem, tomou paulada.
0: Ah, comandante, eu já não tô nem aí mais pra futebol, você quer saber?
12: Depois da vergonha da Copa, né?
0: É, depois da Copa eu fiquei um pouco desanimada,
12: e pra,
0: viu?
12: E pra desanimar mais você ainda, seu time tomou um porrete ontem do Atlético Paranaense.
0: Do Atlético Paranaense?
12: Exato. Começou ganhando e tomou a virada.
0: Que vergonha, hein? Eu vou te contar.
12: Já,
0: viu,
12: o meu comandante? Palestra continua na liderança.
0: É, continua, né?
12: Segue o líder, dona Cintia.
0: Tá bom, mas o seu palestra lá tinha um jogador lá na Copa também que...
12: Não, não, como não? O único gol do Paraguai foi feito por ele, Maurício.
0: Tá. Quer saber, comandante? Não vamos falar de jogo, tá? Tá proibido falar de jogo aqui. Deixa o meu São Paulo em paz. Uma hora as coisas se acertam. Vamos agora atender as pessoas que ligaram e querem participar do nosso Quinta-feira Mística?
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0: Muito bem, boa tarde, Amoreco.
14: Amoreco, tudo bem?
0: Tudo bem.
14: Tá ouvindo aqui a conversa entre você.
0: Ah, esse comandante. Esse comandante gosta de bater papo, viu?
14: É verdade.
0: Tadinho.
14: Eu também sou São Paulino, então eu não vou falar nada.
0: Isso, tá vendo?
14: Não vou brigar, não vou discutir, mas é verdade, ele tá certo. Ontem a gente tomou uma lavadinha, isso não foi verdade, não é mentira mesmo, não. Ah, você tá bem? Tá tudo bem com você?
0: Agora eu tô bem melhor, graças a Deus. Você tá bem?
14: Ele, como tá?
0: Tá ótimo, graças a Deus.
14: Ah, então tá bom. Eu tô bem também, já tô aqui com as cartas do meu baralho cigano.
0: Opa!
14: Hoje estou pronto aqui com o meu baralho cigano, essa coisa toda assim.
0: Então...
14: Deixa eu te mandar um beijo pra uma amiga minha.
0: Pois não.
14: Você sabe lá do instituto que eu participo, o Instituto Sopa, né? Onde
0: sim,
14: eu
0: sim, te comida. Vejo às vezes.
14: Tem a dona da coisa toda que se chama Malu, Maria Luísa. Ela é a mulher do Vlad, são presidentes lá, são pessoas que eu amo demais. Eu sou apaixonada e a Malu é amor de outras vidas. Eu quero mandar um beijo pra ela e pra uma simpatia de algum conhecido que eu conheci, que é a Roberta, uma pessoa maravilhosa. Cláudia, maravilhosa. Eu conheci, deixa eu mandar um beijo pra todo mundo lá. Agora pode falar que eu tô pronto. Manda as perguntas que eu já vou responder.
0: Então, um beijo pra essas amigas lindas, parabéns pelo trabalho de vocês.
14: Obrigado,
0: e um final de semana qualquer que for possível, eu quero ir com vocês, tá bom?
14: Ah, é, você geralmente vê quando eu posto um vídeo, você já falou
0: isso
14: mesmo, é verdade.
0: Isso,
14: é.
0: Tá bom?
14: Ó, vamos lá então.
0: Então tá, vamos lá, comandante. A primeira pergunta de hoje.
15: Oi, Cíntia, boa tarde a todos os ouvintes. Por favor, faça minha pergunta para o Marcos. Meu nome é Ana Maria da Silva Costa e eu queria saber se essa ideia que eu tenho de ir para o Nordeste cuidar do meu pai vai ser bem sucedida, se eu devo investir nisso ou se é só uma ilusão da minha cabeça. Obrigada, boa tarde a todos.
0: E aí, Amoré?
14: Ilusão não é, não. Não é ilusão, não. Você não está errada nesse sentido. Mas papai está doente da pressão e do coração. Eu estou vendo lá com os problemas de cabeça, com umas coisas na cabeça dele, assim, umas coisas assim, ele meio ali, embora ele muito ativo, ele muito vivo, ele não para quieto, e ele estressado, nervoso ali com essas coisas, porque ele gosta tudo correto. Mas o que me sai ali com os problemas de coração, essa coisa toda assim, precisa cuidar disso. Ilusão não é, não. Você vai lá, e é até bom que você faça isso para estar lá com ele, junto dele, nesses momentos. Então não é ilusão, não é errado, não é um problema e não será um problema. Pode ir, luzes para você.
0: Tá aí, muito bom. Cuidar do pai da gente, né? É sempre muito bom, sempre muito bom. 3:42, mais uma pergunta?
16: Boa tarde, Cíntia. Boa tarde, Eli Correia, sou seu ouvinte.
0: Que bom.
16: É, Lourdes, que mora na Penha, e a pergunta para o Marcos Vitton seria para o meu filho... É Vinícius Zimmermana de Almeida. É que ele está desempregado, que ele fechou uma oficina e gostaria de saber daqui para frente a parte financeira dele, tá bom? E desde já agradeço o carinho de vocês. Beijo a todos.
0: Beijo, querida, beijo. Vamos
14: a
0: lá?
14: A parte financeira dele vai continuar quebrado, enquanto ele não arranjar um emprego, que é normal. Mas o fato é que ele vai ter que arranjar um emprego e não é negócio próprio dessa vez. Depois que ele arrumar o emprego, começar do zero de novo, ele arruma situações, porque o que sobrou foi mais contas e dívidas do que realmente dinheiro. Essa é uma fase passageira, não demora tanto, e ele começa a se arrumar logo, assim que ele começar a trabalhar. Mas dessa vez é para os outros ainda, não é negócio próprio de novo ainda não. Porque ele ainda vai se aventurar nessa coisa de negócio próprio, mas não é imediato, tá bom? Luzes para você.
0: Tá aí, 3:43. E a Sônia quer saber se o benefício do esposo dela vai sair. Ele está no aguardo desde 11/11/2024. Olha só. É o Diogênio Vilhava, o nome dele. Você acha que...
14: Tá no caminho.
0: Tá no caminho?
14: Tá no caminho de sair, mas não é imediato. Então você tá esperando isso para esse ano e não é esse ano ainda. Embora esteja no caminho, as cartas mostram que nós temos... Tá chegando no final, essa situação para que possa finalmente liberar esse benefício. Então nós temos uns meses ainda que ultrapassam dezembro e janeiro, não é mais do que isso, entendeu? Mas até esse prazo que eu estou dando, já saiu o benefício sim, está bem breve, está logo para acontecer. É só mais um pouquinho para isso acontecer. Eu sei que demorou, levou muito tempo, foi uma coisa lenta, foi uma coisa devagar, foi uma coisa meio leda, mas eu estou lhe garantindo que no prazo que eu lhe falei agora, dezembro, janeiro, mais ou menos por aí, nessa região de tempo, vai sair e vai dar certo, tá bom? Luzes para você.
0: Tá aí, muito bem. Mais um pouquinho só de paciência que já está saindo. Esperou tanto, né? Mais uma pergunta aí, comandante.
17: Boa tarde, sim.
0: Boa tarde.
17: Gostaria que você perguntasse para o Moreco sobre a minha saúde. Meu nome é Rosalina de Oliveira Silva. Por que que eu vivo só doente, tomando do remédio, não adianta.
14: Gente, eu vou pedir desculpa, eu não entendi. Ela falou que ela vive doente, é isso mesmo?
0: Ela quer saber da saúde dela, porque ela vive só doente, toma remédio e diz que não adianta.
14: É, então, mas aí nós temos grandes problemas e fatores. Você vive doente porque você tem os problemas de saúde mesmo, isso não é indiscutível. Mas tem a questão também do seu emocional. Não é macumba, não é feitiço, não é coisa espiritual, nada disso. São problemas de saúde. E por serem problemas de saúde, eles precisam ser tratados. Nós não temos muito como fugir disso. Nós precisamos continuar no tratamento. Não é fácil, não é simples, entendeu? Eu entendo a sua situação, não estou tirando isso tudo. Os remédios fazem efeito sim. Uma vez faz, depois tem que mudar, depois tem que voltar, depois vai ao médico. É que tem uma série de problemas e tem o seu emocional, que você é meio depressiva, meio deprimida. Você não era desse jeito e está muito cansada. Então, eu entendo o que você está passando. É, e não tiro isso de razão, não, de forma nenhuma, pelo amor de Deus. Mas é que ali, eu tenho dia que eu não vejo você conseguindo sequer andar, sequer ter vontade de fazer algumas coisas, mesmo tendo que fazer. É cuidar da saúde. Não é simples, mas não é um custo, não tem nada na sua casa, não é espiritual. Mas tem horas que eu vejo você muito triste. Muito triste e muito sozinha. E isso te deixa muito mal, te deixa muito aborrecida. Tudo isso juntando acaba afetando sua saúde. Você tem que ir levando e tem que ir tratando. Independente do que eu falei, você precisa se cuidar, você precisa se tratar, você não pode se abandonar. E eu sei, toma remédio, e ele vai fazendo aos poucos, muda daqui, leva dali, sua pressão melhora daqui, suas pernas ficam ruim dali. Você vai levando isso até você conseguir se manter viva e firme. Orando por você, um beijo.
0: Tá aí, muito bem. 3:46. Estão perguntando aqui, comandante, por que que você não aparece? Eu falei que porque você é muito lindo, pode ofuscar as luzes aqui, né?
14: É.
0: Tá bom, tá aí, né, o Amoreco? Você sabe como é que é, comandante, né? Tá aí, tem mais perguntas aí, comandante, vamos lá?
17: Boa tarde, Cíntia. Boa tarde. Boa tarde, ele correu. Eu gostaria de saber do Marco Riton, se um dia as minhas filhas vão se dar bem. Viva em pé de guerra. Faz 6 meses que uma não fala com a outra. Cristi Ellen de Fátima Souza Inácia e Ellen Cristi Souza Inácia de Itatiba.
0: Tá aí.
14: Eu não vou mentir pra você, isso não vai acontecer não. Não vai não. Não vou mentir não. Tem determinados momentos que até vão ter uma certa proximidade. Mas tem uma dessas suas filhas que é uma cobra. Uma víbora de difícil, não que a outra seja perfeita e santa, mas tem uma dessas suas filhas que é muito difícil, é muito mais difícil que a outra, e que se deixar engana, enrola a gente, mente, faz um monte de coisa, e é muito difícil. Então, essa relação, ela é meio tênue, ela é meio devagar, ela é meio lenta, e em determinados momentos, você vai perceber que a gente tenta até melhorar, tenta dar uma aproximada, mas não consegue, porque é difícil com a outra irmã, que é muito complicada, entendeu? Então, essa proximidade, essa coisa de se dar bem de verdade, essa coisa assim, não vai dar, não. Você vai ver que a gente não vai estar nem mais vivo, e assim, é melhor isoladas, porque dá briga feia, dá ofensa, dá fofoca, dá confusão, dá uma coisa feia, e dá um negócio assim que a gente acaba tendo ali uma coisa muito desgastante. Então, amiga mesmo ali de próxima, junto, grudada, isso não vai acontecer. Não é que é uma inimizade eterna, mas muita proximidade não dá certo, não. Luzes para você.
0: Muito bem. A Noeli Aparecida, eu gostaria de saber se vou receber processo ou vou arrumar serviço registrado. Acho que ela quer saber da situação financeira também e ela agradece.
14: Mas tem que mandar a pergunta direito, né? Prestar um pouco mais atenção. Ou é o processo ou é o trabalho. Aqui diz que o trabalho é o que está vindo. O processo ainda não. Ainda não, mas o trabalho já está a caminho. E não está demorando, não. E você vai lá e vai mexer suas coisas, pagar suas contas, arrumar suas dívidas, né? Isso tudo, cuidar de você. Mas o trabalho está a caminho, está breve, está logo. Então, tem alguma oportunidade chegando, tá bom? Luzes para você.
0: A Maria da Conceição, boa tarde, Cíntia, boa tarde, Marcos. Queria saber se ainda vou conseguir dirigir, pois tirei minha carta faz um tempo, mas tenho muito medo, já vendi até o carro. Maria da Conceição Lima da Silva.
14: Aqui diz que não, que você vai tentando, mas não vai, não adianta. Eu não vou mentir para você não, que você trava e você mesmo já disse que tem medo, tem insegurança, isso tudo. É muito difícil para você, né? Então, assim, não insista muito. Até porque, pessoal, ninguém te ajuda nessa história e ninguém tem muita paciência com você, nem para te auxiliar a juntar essa coisa nesse sentido. Eu não estou vendo você dirigindo mesmo, não. Dirigir mesmo, aprender, pegar assim mesmo, não. Muito pouco. Só aquela coisa ali, muito ali, sabe? Muito pouquinho, muito ali, que não sai muito do lugar. Não vale a pena ficar insistindo com algo que não é da sua natureza. Eu não estou dizendo que não é possível, não é isso. Mas aqui me sai que você não vai fazer isso, que isso não vai acontecer... E você vai acabar ficando frustrada, independente de vendendo o carro ou não. Eu não vou ficar te iludindo, porque depois você fica ali meio chateada e fica ali meio ali baqueada com isso. E você já tentou várias vezes, tentou de algumas maneiras e não conseguiu. Então, eu não vou te iludir não, que isso não vai acontecer, mas não porque você não possa. É porque a gente vai desanimando, vai cansando, vai passando, vai deixando, e o tempo também está passando. Não insista, não vale muito a pena, porque você não vai sair muito do lugar. Não é acidente, não é roubo, não é nenhum perigo. É por não sair muito mesmo do lugar. Por isso eu estou lhe falando, não insista demais, porque não vale a pena, tá bom? Luzes para você.
0: Muito bem, 3:50. Manda uma pergunta aí, comandante.
18: Boa tarde, Cíntia.
0: Boa tarde.
18: Boa tarde, Eli. Boa tarde, Amoreco. Tudo bem?
14: Boa tarde.
18: Viu, Eli? Eli, Cíntia e Amoreco, eu gostaria de saber... não é para mim, é para o meu marido. O nome dele é Laerte de Moraes e ele nasceu 11/11/63. Eu gostaria de saber se ele vai conseguir esse ano ainda vender a casa de herança dos pais dele. Está tão difícil, Cíntia. Será que o Moreco não tem alguma simpatia para vender, não? Porque está difícil, viu? Obrigada, um beijão no coração de todos vocês. Amo vocês, amor.
0: Um beijo, querida. E aí, comandante?
14: Então,
0: e aí, a mulher?
14: É difícil quando você fica falando tanto difícil, né? Eu vou ensinar magia pra você que só fica falando coisa ruim. Difícil, difícil, difícil, difícil. Então não adianta, né? Não. Se for uma coisa assim, eu sei que não é fácil. Você tá certa. É complicado. Não é uma coisa fácil, mas tem que parar de ficar falando esse negócio difícil, difícil o tempo todo. Porque daí não adianta existir magia, essa coisa toda assim. A casa não vai vender esse ano. Como não vendeu no ano passado, não vai vender esse ano mesmo, não. Mas em 2027 vende. Pelo menos vende. Não tem espírito, não tem energia negativa. É só uma casa difícil de vender e que já baixou o preço e está baixando aí. E vai surgir uma proposta e que vai encher de esperança, vai abrir um caminho... E a gente vai conseguir fazer a venda dela no que vem. Esse ano não precisa esperar, porque vai ver que vai, não vem nada assim de concreto, de real, financeiramente bom. Mas o ano que vem eu estou vendo a venda assim, pelo menos acontece no primeiro semestre de 2027, e aí desfaz desse trambolho, porque isso daí é um problema, na verdade, né? Mas para de falar esse negócio difícil, difícil, difícil, difícil, difícil. Não é que você é negativa, mas ficar falando isso fica mais complicado, tá bom? Luzes para você, um beijo, meu amor, linda.
0: Rosana Prata diz, boa tarde, conheci uma pessoa, na verdade já o conheço, gostaria de saber se a nossa relação irá para frente, eu sou do dia 12/8/73.
14: Não, não vai, só tem um corte já, aqui me mostra um corte, me fala dele, você ficando sozinha sem ele, eu estou falando sem ele, não estou dizendo que você fica sozinha, ele não quer nada com nada, eu estou vendo ele preso ainda com uma relação do passado, uma situação, uma história mal resolvida, errado financeiramente, e o que é pior, enganando, mentindo e você percebendo que ele não quer nada certo com você, vai ficar com outra pessoa. Saia fora dessa. Saia fora porque você é uma pessoa muito intuitiva, mas não tem que ser trouxa não, porque você já foi muito passada para trás, mentida, enganada, e você não merece isso. Ele não é uma pessoa que sabe o que quer, ele não fica com uma pessoa só, depois você vai acabar descobrindo que ele vai se afastar, querendo dizer que tá ali meio sozinho, que prefere estar sozinho, e depois você vai descobrir que ele já tá com outra. Ou seja, é uma profusão de mentiras. Não fique acreditando nisso, porque isso não é verdadeiro. E ele vai mudar do nada, o que vai te pegar um pouco inesperada. Inesperada não, primeiro que eu tô falando, segundo que você é muito intuitiva, desconfiada, mas muito intuitiva. E se tem uma pessoa honesta e certa nessa história, é você. Diz isso pra você. Uau!
0: Tá aí.
14: Misericórdia, até eu. Agora até eu.
0: Tem que falar rapidinho, né? A última pergunta de hoje.
19: Tarde, sou a Maria de São Bernardo Campo. Eu tenho uma filha chamada Jéssica Aparecida Menezes de Brito. E eu queria saber sobre o casamento dela com o Henry. Ela nasceu no dia 7 de 12 de 2006. Obrigado, Vini.
14: Quando mandarem a pergunta, mandem o que vocês querem saber, porque senão eu respondo de outra maneira. Então, eu quero saber do casamento dela. Isso não é pergunta. Manda assim, eu quero saber o que está acontecendo assim, porque depois eu vou responder. E tem gente que não gosta, então manda a pergunta certinho. Em todo caso, eu vou lhe falar que eles estão se separando. Na briga, na confusão, na discussão, no problema, numa situação complicada, vão separar, vão voltar, vão brigar, vão separar, e depois vão separar definitivamente. E vai ser uma separação até um pouco ali frustrante isso tudo. Ele tá indo embora, tá acabando de vez o casamento. É na briga ali, sim. Não tô falando em coisa perigosa, em nada ruim. Não é nesse sentido de ruim físico, não é isso. Mas a briga, a confusão e a separação já tá para acontecer. E a separação já vai acontecer. Luz isso pra você.
0: Tá aí, meu amor.
14: Olha a mulher, olha.
0: Olha a correria.
14: E a Dani?
0: Tá tudo bem, graças a Deus. Foi fazer
14: um beijo pra ela, ela não tá aí hoje, né?
0: Não, tá fazendo um exame, mas tá tudo indo bem, graças a Deus.
14: Ah, graças a Deus. Depois eu mando mensagem pra ela pra saber se ela tá bem.
0: Tá
14: bom. Um beijo nele por mim também, tá bom?
0: Pode deixar. Olha, um beijo pra você, meu querido Amoreco. Até segunda-feira, se Deus quiser, quando você está aqui com previsões para todos os signos do Zodíaco. E, por favor, deixe o seu contato.
14: Deixo sim. Eu tô lá nas redes sociais, lá no Instagram, tô como Marcos Riton. Marcos, R-I-T-T-O-N. Marcos, R-I-T-T-O-N. Eu não faço consultas lá, mas vocês podem me adicionar para a gente fazer amizade. Marcos Riton, Marcos, R-I-T-T-O-N. E o WhatsApp do meu consultório para informações e agendamentos de consultas, eu não recebo ligações lá, tá bom, gente? Lá não é número de ligação, é para mandar mensagem pelo WhatsApp para informar sobre consultas particulares. 9-6152-0655. 11, né? Porque eu estou em São Paulo. 9-6152-0655. Luzes para todos vocês.
0: Luzes, Amoreco.
14: Abençoadas.
0: Beijo, tchau, tchau. Meu amor. Beijos, beijo, luzes. Beijos. Tchau.
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22: Entre o viaduto Jabaquara e a Marginal do Pinheiros, a Avenida dos Bandeirantes congestiona na passagem pelo corredor norte-sul nas duas direções. Vale a pena o caminho pela jornalista Roberto Marinho e pela Pedro Bueno. 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

0: Muito bem, comandante, já estamos. Ah, esse. Ô, oh, gente, olha aí, ele caprichou na foto. Não é isso tudo, não, tá? Tá certo, tá. Esse é o nosso comandante, Flávio Rangel, que vocês pediram para que mandássemos a foto. Aí eu não sei.
1: Ao vivo é mais bonito.
0: Essa foto aí você caprichou, né?
1: Não, comandante? Não. Então, eu já sou bonito aí. É, ao vivo sim. É mais bonito ainda.
0: Ah, tá bom. Vocês podem mandar a opinião de vocês, tá? Se vocês quiserem, por favor. Depois amanhã a gente fala aqui, tá? É, comandante, por não podemos atrasar o nosso horário, Marcela, por favor, qual foi a mais pedida hoje? Qual aquela que a minha amiga quer ouvir no fone?
2: Vou tirar você desse lugar, Odair José.
0: Ah, eu sabia que ia dar essa daí. Eu sabia. Então tá aí, gente, nem vou dizer as outras porque estamos no finalzinho do programa, mas essa foi a mais pedida.

falta, né? Odeio, José. Faz um disco novo, grava aí coisas novas pra gente. É, agora ele é roqueiro? Muito bem, mas grava aí, olha quantos fãs você tem. Você foi o campeão de hoje no nosso O Que Toca no Seu Fone, tá certo? Bem, vamos embora agradecendo as bonitinhas. É, agradecendo as bonitinhas que nos ajudam aí a fazer o nosso programa, né? Vamos agradecendo ao bonitão Flávio Rangel. Disseram que pra você aparecer ao vivo aqui, tá? Que foto a gente pode dar uma disfarçada, tá? Eu quero ver você ao vivo. Tá certo. Então, semana que vem você vai vir ao vivo aqui, tá bom? Tá aí, então. Um beijo pra todo mundo. Muito obrigada pelo carinho. Até amanhã, se Deus quiser, quando estaremos de volta com Toda a Tarde, a partir da 1 da tarde. Beijos. Fiquem agora com Vini De La Carte e ele, Pedro Casagrande. Chega, chega, chega, chega. Chega pra cá!

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0: tarde, São Paulo. Muito boa tarde, Brasil. Muito boa tarde, mundo. Estamos no ar, porque esse é o nosso Chega Pra Cá.
1: Boa tarde. 16 horas e 8 minutos. Vai chegando. Chega pra cá. 16 horas e 8 minutos no seu relógio.
2: Capitão.
1: Hoje, dia 23 de julho, é isso mesmo, sua linda, seu maravilhoso, boa tarde, nessa tarde de quinta-feira,
2: capitão.
1: Beijo pra todos, um beijo com sabor de TBT pra você, é isso mesmo, vai chegando, porque a nossa nave do Chega Pra Cá já chegou aí na sua vida, já chegou aí no seu fone de ouvido, na sua televisão, no seu celular, onde você estiver, estamos chegando, então
2: capitão.
1: Vai curtindo, compartilhando, aquele beijo com sabor de TBT pra você, chega pra cá, Pedro Casagrande.
0: Muito boa tarde Vini, boa tarde ao nosso Carlos Rosina na mesa de som, a nossa Turi Simões, central técnica do nosso Luiz Jesus, direção operacional do nosso tio Amauri e Fábio Farias na direção comercial e o nosso Vini Della Carte na direção artística e, claro, por último, mas não menos importante, você, bonitinha. Ótima tarde, você, uma gigante quinta-feira. Vamos juntos das 4 até as 6, aqui na nossa capital, a M1040 FM 77,5. A você ligado junto conosco no capital com você, neste dia 23 de junho, de julho. Um popular quinto, um popular pré-sex. E você que chega pra cá, a gente já sabe que quem chegou, né? Porque São Paulo hoje completamente parou. São Paulo hoje completamente parou. E aí, obviamente, a gente sabe que você aí que fica muito preocupada com o seu trabalho, muito preocupado com o seu trabalho, a vida é assim. E faz parte agora.
3: Pô, gente,
0: também é uma preocupação tão grande. As imagens que nós vimos pela manhã hoje foram realmente de assustar, mas já a gente vai entrar nesse assunto, mas tem um pessoal que não tem muita empatia, né, Vini?
1: É verdade.
0: Deu tudo que tá acontecendo, você ligava em qualquer lugar. É, mas e aí, você vai chegar que hora? Só, pô, então existe um negócio chamado empatia.
1: E eu mostrei aqui pela manhã no Se Joga, né, a gente falando, aliás, o programa foi inteiro.
0: Né?
1: Eu consegui, né? Mas muita gente não conseguiu. Aliás, né? Aquelas linhas lá que você falou da empresa lá que tava pegando agora, né?
0: Aliás, eu vou falar já isso aí, que é uma coisa muito séria. Aliás, é uma coisa... Ah, não, vou falar. Já que a gente entrou nesse assunto, vou falar agora. Assim, dá só uma... Porque, na realidade, a gente aqui trabalha com a informação, a gente trabalha com o dia a dia. Mas, nada mais, eu não trabalho na Trivia Trends, eu não faço parte, Deus me livre, nem quero. Mas a gente chega num dia antes e chega e fala, gente, a gente precisa ter paciência.

0: A gente precisa ter empatia. E eu realmente eu tenho que pedir desculpas, porque o que aconteceu hoje...
1: Não foi demais.
0: Eu nunca vi na minha vida. Ah, mas você tem 23 anos, o Rosino nunca viu na vida dele, o Vini nunca viu na vida dele, você provavelmente nunca viu na sua vida o que aconteceu hoje. E hoje, eu tenho que falar isso, obviamente, de forma muito séria a você, que é um pedido de desculpa, um pedido de desculpa aqui até a nossa Rádio Capital. Porque o que a gente viu hoje é um absurdo. A gente colocou pessoas em risco. Vidas estavam lá que poderiam ser tiradas por problemas técnicos. Problemas que um humano poderia ir lá e mudar. Então, nesse momento, não temos que ter a empatia, sim, temos. Mas acabou a paciência. Acabou a paciência, não tem mais paciência. Hoje chegamos ao estopim. Hoje é o estopim. Depois de hoje, não tem como ficar pior. A gente tá vendo uma São Paulo para... que, aliás, não tem nem rodízio hoje. Não tem nem rodízio hoje.
1: É, não teve rodízio lá para o lado da Zona Leste. Foi um rodízio parcial que foram... que eles retiraram porque as pessoas não conseguiam trafegar no metrô.
0: E agora, na parte da tarde, também não tem.
1: Também
0: está suspenso.
1: Aboliram o rodízio na parte da
0: também
1: tarde?
0: Também está suspenso. Então, assim, a gente não está falando de qualquer coisa. A gente não tá falando de qualquer coisa, a gente tá falando de uma situação em que pessoas estavam lá dentro de um vagão e poderiam, e desculpe a seriedade e a forma que eu vou falar agora, mas poderiam ter morrido. A realidade é essa. Então assim, quando a gente fala, a gente tá aqui pra falar, a gente tá aqui pra trazer informação. E quando erra, a gente também vai apontar. Então, mil desculpas a vocês. De todo o coração. Mas a gente nunca imaginar que um absurdo como esse ia acontecer na data de hoje. Nunca, nunca na história a gente imaginar que algo dessa forma ia acontecer. Aí o presidente da TESP vai lá e fala, não, vamos fazer uma reunião de crise, né, gestão de crise, vamos conversar para a CPTM assumir por 90 dias
1: as de novo?
0: Junto com a Trivia Trens.
1: Meu Deus.
0: Linhas 11, 12 e 13. E assim respectivamente. Também, né? Quando a gente quase mata um vagão inteiro, alguma atitude a gente tem que ter.
1: Mas peraí, essa conversa não teve antes, né? Sabiam que ia passar. Já sabiam que essas linhas sempre foram linhas problemáticas. E problemáticas. Então, assim, vamos fazer aí uma transição? Então, pera lá. Então, vamos deixar a empresa anterior com a empresa nova por 90 dias, mas aí não pensam isso antes. Vamos primeiro botar fogo em tudo, ferrar com todo mundo, parar a maior capital, aí a gente pensa em deixar a empresa mais 90 dias com a empresa que está assumindo. Mas é uma falta de gestão, é uma falta de é uma falta de responsabilidade.
0: Claro.
1: É, uma falta de responsabilidade, porque nós tivemos uma ouvinte hoje pela manhã, Pedro, que ela iniciou aqui o Se Joga por volta das 7 horas na Muvuca, e ela foi mandando áudio para nós.
0: Como atualização.
1: Falando até que horas que ela conseguiu chegar no emprego dela.
0: E que horas?
1: Ela passou.
0: Que horas já eram?
1: Não, ela já era. Tava terminando, Se Joga. Era quase 9 horas da manhã. E isso era 7 horas quando ela falou com a gente. E daquele jeito, sabe? Toda amarrotada, toda macetada, toda cansada, toda estressada, porque emocionalmente a gente fica como? Até chegar no emprego. E aí você ainda tem que dar aquela satisfação. Tem muitos empregadores que não tá nem aí.
0: Ah, então, mas a grande realidade é essa. A explicação é, liga a TV. Ouve o rádio. Ouve a Capital. Você vai ver o que tá... Você vai ouvir o que tá acontecendo. E assim, a gente, pela parte da tarde, até vocês nos desculpem, mas hoje é praticamente um assunto do dia. Quando a gente tá falando, obviamente, de um transporte público que leva pessoas de ponta a ponta na maior cidade, talvez, deste continente... Não é brincadeira o que aconteceu hoje. Então, assim, precisa de mudança e é pra já. E é pra já. Acabou a paciência. Acabou a espera. Hoje, o que aconteceu hoje não pode nunca mais... Né? Hoje é uma história, é uma mancha na história do transporte público. Real. É uma mancha na história da CPTM, é uma mancha na história dos nossos transportes e, obviamente, daqueles que estavam no vagão. Imagina depois você sai de um vagão que acabou de pegar fogo, como você trabalha? Como você vive esse dia? Não, é muito difícil, é muito difícil. Então, hoje já tudo foi retomado. sem rodízio na parte da tarde. Algumas linhas ainda vão funcionando de forma mais lenta, outras foram paralisadas, mas o que a gente pede é simplesmente o mínimo. Todo mundo está criticando porque privatizou. Eu não acho que seja essa a crítica, porque pagar vai ser da mesma forma. O que a gente pede é qualidade. Para quem assumir, que não faça como tantas outras, que a gente não precisa nem falar, é só você aí na sua casa acender e apagar a sua luz, que você sabe o que eu tô falando. Então, o que a gente pede é mudança em nome de todo mundo, porque não dá mais. Hoje foi o estopim, hoje foi o ponto final, hoje foi um absurdo o que aconteceu. Então, a gente pede que realmente, quem está à frente disso, a Artesp, a CPTM, a Trivia Trens, e é aquele negócio, se não aguenta, se não consegue, larga. Lê teu contrato aí que tem alguma rescisão contratual. Me desculpem, mas a grande realidade é essa, Vini.
1: É isso, Pedro. Eu já quero, né, mandar beijos para vocês que estão já comentando aqui na nossa live. Muito obrigado pela participação de todos vocês. A Rosane Rosemeire está aqui conosco. Um beijo, Monique. Também está aqui, né? A Laikats também. Um beijo para você, Monique Venturelli. A Gigi está aqui.
0: Alô, Gigi.
1: Monique Venturelli, um beijo pra você. Fátima. Vivian Renata, um beijo, Vivian Renata. Terezinha, um beijo, Terezinha. Boa tarde para todos. Vini, eu adorei ver o meu áudio na Alexa. Já compartilhei com toda a minha família e minhas amigas. É isso, é isso. Você sabia que agora tem essa questão da Alexa, né? Só você pedir que a tua Alexa... Tem muita gente que não sabia o comando da Alexa, né? Mas é fácil. Tem aí, fácil, Rosina. Olha só, ouve aí.
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1: É isso aí, ó. É, Alexa, tocar Rádio Capital FM. Você aqui do período da tarde, faça esse teste. Você tem uma Alexa? Grave você falando e grave a Alexa respondendo. Alexa, tocar Rádio Capital FM e a Alexa vai responder. Você manda aqui pra gente, porque nós vamos colocar você na grade aqui da Capital, ensinando a todos a como ativar a sua Alexa. Pedro Casagrande.
0: É isso aí, tá no dia a dia já de todo mundo. Um beijinho pra você, um beijinho a você da Zona Norte, da Zona Sul, Leste, Oeste. Alô, galera, manda aqui. Dona Silvia, um beijo pra senhora. Casa Verde já marcando em peso aqui a nossa gigante Rádio Capital. E já estamos com 4 horas e 19 minutos. Vamos viajar já? É bom, né?
1: Vamos,
0: hoje
1: já
0: é quinta-feira, você sabe. Eu que na nossa...
1: Eu tô com saudade dessa viagem.
0: Ah, é bom, né? É bom, mas tá metade, vem metade do avião. Metade do avião. Pois bem, já com 4 horas e 19 minutos. Tá chegando o final de semana? Aí, Vini, quem gosta de viajar, já faz o quê? Pega o carro. Aí você chega lá e você fala, ah, não, vamos pra onde? Vamos pro interior. Então pega lá, vamos aonde? São Paulo? De São Paulo a gente vai pra onde? Belém? É. Então

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1: E encerre o Negreção, Limões, pra abrir a porteira do nosso Chega Pra Cá. Então tá no interior, lindinha? Tá no interior, lindinho? Tá querendo viajar? Então vamos, vamos pra uma viagem, mas essa é diferente. A gente vai pro Aeroporto Internacional de Guarulhos, prepare suas malas, porque nós vamos aqui, como toda quinta-feira, não é, Vini? Num pedacinho de Portugal.
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3: 16 horas e 22, eu já estava morrendo de saudade dessa viagem aqui. Seja bem-vinda, maravilhosa Isabel.
4: Ai, boa tarde, Vini. Eu também estava com muita saudade. Ao nosso Rosino, a nossa Tule. Pedrinho,
1: boa tarde.
4: Por favor, boa tarde. Eu tenho que fazer isso, senão eu até sonhei essa semana.
1: O quê? O quê? O quê?
4: E viva Espanha!
1: Campeões! Campeões!
4: Morria se eu não fizesse isso!
1: Ia ficar, né? Uma angústia, uma mágoa!
3: E eu acertei, eu chutei aqui no... Acho que foi no Raul Machado, no sábado. É, eu sabia que a Espanha
4: levava
3: essa.
4: Mas nós estávamos muito apreensivos, né, Pedrinho?
1: Eu fiquei preocupado.
4: Eu também, porque a situação não é que estava grave, como eu falei quando eu saí daqui. Se fosse um jogo limpo e justo...
3: É verdade.
4: E ganhasse você sabe, o melhor.
3: E você sabe que a gente não se falou, né, devido à minha a mudança aqui de horário.
4: Ausência.
3: Mas você sabe que você não saia da minha cabeça, porque você falou uma frase... Ai, mas essa frase, ela ecoava na minha cabeça quando o Brasil perdeu. Porque a Isabel chegou pra mim uns dias e falou assim, olha, quando o Brasil ganha, Portugal ganha.
4: É verdade.
3: Quando o Brasil perde, Portugal perde.
4: E foi.
3: E aí, quando o Brasil perdeu, eu falei, não,
4: então,
3: não.
4: Mas
3: não.
4: Foi, você veio.
3: E foi.
4: Na outra Copa, foi assim.
3: E aí,
4: o Brasil ganhou, Portugal ganhou, Brasil ganhou, Portugal ganhou, Brasil ganhou, Portugal ganhou, Brasil perdeu,
1: Portugal perdeu. Perdeu.
3: Aí, quando chegou o jogo do Portugal, eu não conseguia assistir com aquela, porque eu falei assim... Meu Deus, será que a teoria da Isabel...
4: Pois é. A única coisa que me consola é saber que nós perdemos para os campeões.
1: Pelo menos. Já é alguma coisa. E perderam para quem?
4: É,
1: para os campeões.
4: E, segundo o técnico da Espanha, disse ele, e li essa semana, que realmente o jogo mais difícil para a Espanha foi o jogo com Portugal. Então... estavam equivalentes, mas é óbvio, é...
3: E eles mereceram,
4: mereceram, né? Jogaram bem, jogaram. A gente não pode falar o contrário, a Espanha merecia ganhar, por todos os motivos, e infelizmente o que ficou dessa Copa, apesar de ter sido um show, uma coisa maravilhosa como é, que tem muitas coisas boas, mas infelizmente o que ficou no ar dessa Copa toda, e isso por culpa justamente do oponente da Espanha, é que foi uma Copa muito envolvida em corrupção, em comentários, em pessoas que não deveriam, que deveriam ser mais corretas, mais idôneas, e não foram.
3: Reflexo então, do mundo que a gente vive hoje, infelizmente.
4: Infelizmente, mas eu fiquei muito contente.
1: Somos aí, dois, ou talvez 220 milhões.
4: Não, mas você sabe que ainda tinha algumas pessoas que estavam torcendo. Não
1: tinha, um bar na Moca, então, região leste de São Paulo, Mocaires.
4: Fazer o quê?
3: Então, agora, você que está nos ouvindo e nos assistindo, acompanha, né, gente, todos os domingos aqui, às 8 horas da manhã, esse programa maravilhoso, cheio de cultura, que nos ensina a cada semana, né, e não poderia ser diferente aqui no Chega Pra Cá, né, esse pedacinho pra dar aquele gostinho pra você acompanhar no domingo, e quem não consegue acompanhar no domingo, temos o reprise aqui na quarta-feira às 8 horas. Mas e hoje o que nós temos?
4: Ah, hoje nós temos uma matéria bem curtinha, mas eu acho super interessante, porque é uma curiosidade, porque a gente hoje em dia é tão fácil a gente falar, ah, eu vou pegar um cubo de gelo, vai no, na geladeira,
3: e pega.
4: Pega. Quer tomar um sorvete? Quer tomar um sorvete? Vai na sorveteria e pega. Agora, imagina isto no século XVIII. Portugal já fazia, já conseguia fazer blocos de gelo de setembro a fevereiro, durante o frio, eles congelavam a água que descia das fontes da Serra da Estrela, principalmente. Aquela água ficava congelada em blocos, eles colocavam em silos com palha em cima, e em junho esses blocos de gelo eram levados para a corte em Lisboa, né? E para os cafés mais chiques de Lisboa, que eles iam servir no verão as bebidas geladas. Então, que era muito difícil na época, ninguém tinha.
3: Era uma novidade.
4: Era uma novidade totalmente. E os portugueses fizeram isso com o frio. Aí, e era um trabalho árduo, porque os homens carregavam esses blocos de gelo em sacolas nas costas até levarem para esses silos, e era uma caminhada. E eles levavam aquilo congelado nas costas.
5: Ou seja, chegavam todos molhados.
4: Molhados, exato.
3: E gelados.
4: E depois, em junho, eles colocavam, transportavam para os barcos que levavam através do Rio Tejo até Lisboa para servirem, então, os cafés, os hospitais, que precisavam também, e principalmente para a corte, porque eles queriam tudo, tinham os privilégios,
5: claro,
4: né?
5: Claro, né? É a corte, né?
4: Então, no século XVIII, a realeza e os cafés chiques de Lisboa queriam bebidas e sorvetes frescos. Para resolver isso, construíram a Real Fábrica do Gelo, em 1741, na Serra de Monte Junto, que fica a 40 quilômetros de Lisboa. Era uma obra avançada para a época e a única do gênero na Europa. Nos dias frios, a água era colocada em 44 tanques rasos ao ar livre. Durante a noite, a água congelava de forma natural. Os blocos de gelo eram recolhidos antes do sol nascer e armazenados em silos profundos cobertos com palha. O gelo era depois transportado de carroça e de barco até Lisboa para servir à corte e também aos hospitais. Os homens que carregavam esses blocos de gelo eram chamados de neveiros. Os neveiros, eram os que levavam esses blocos de gelo. Então, é uma curiosidade, a gente pensa que... Nem imagina, né? Hoje
3: nunca tudo... nem pensei.
4: Hoje é tudo tão fácil.
5: É que a gente acaba se prendendo. Por exemplo... Há pouco tempo a gente não tinha geladeira.
4: Pois é.
5: Há pouco tempo nós não tínhamos fogão.
4: É verdade.
5: Hoje a gente tem até o cooktop. Você põe o dedinho lá, dá três clicadinhas, tá quente. Põe a panela e tá
3: tem a geladeira que sai gelo na porta.
4: Isso mesmo.
5: Exatamente.
4: Então, depois, não sei exatamente, em 1741 a Real Fábrica de Gelo foi uma obra monumental que atendeu a grande procura de gelo em Lisboa, com um investimento estimado em 40 a 45 mil cruzados. Uma fortuna para a época. Esse histórico, ele fala exatamente disso, que depois essa fábrica caiu um pouco em desuso quando vieram os frigoríficos. Aí já não tem muito o que fazer. Mas é engraçado, né, o pessoal...
5: É porque antes, na realidade, era assim. Se tá quente, tá tudo quente. Se tá frio, tá tudo frio. E aí você tinha pele de animal, que obviamente aí depois você ia trazendo. Imagino que, claro, se a gente tinha aqui, em Portugal não vai ter. Entendeu? Era dessa forma. Então a gente acaba hoje estando tão acostumado...
4: A tudo tão
5: com
4: fácil.
5: Com o fácil, com o prático.
4: É verdade.
5: O que eu vou jantar hoje? Ah, eu tenho uma comida congelada, que aí você já vê. A comida, ela já vem preparada, ela já é congelada, você compra, você a congela, você deixa ali. Você quer comer, você tira, descongela e põe no micro-ondas.
4: Isso daí tem o seu lado bom, prático, mas também tem o seu lado ruim. Que a pessoa acaba por não aprender a fazer mais nada. E eu cruzei o meu dedo agora porque eu não queria esquecer. Você falando disso, me lembrei de uma reportagem que eu vi esta semana. Que tudo é muito bom, o progresso é ótimo.
5: Claro.
4: Eu sou totalmente a favor. Mas tem certas coisas que não dá para ser tanto assim. Eu estava ouvindo essa reportagem e até me preocupei. As crianças hoje em dia... Elas estão tão acostumadas, não só as crianças, os jovens em geral, até os adultos, a escreverem tudo no teclado do celular ou no teclado do computador, que eles não estão mais conseguindo fazer escrita à mão.
3: Não tem escrita motora fina. Não tem.
4: Não tem. E quando escrevem, fazem erros absurdos de português. Porque já não sabem mais
5: porque
4: escrever.
5: Porque tem o corretor.
4: É, não sabem mais
5: quando
4: escrever
5: a mão.
4: Quando a
5: gente escreve no telefone, a gente tem o corretor.
3: É. E você sabe que isso vai muito mais além do que somente a escrita. Quando uma criança ela não desenvolve a escrita motora fina, que é essa que vocês estão comentando, ela não consegue, por exemplo, estacionar um carro.
4: É verdade.
3: Ela não consegue saber se o carro passa naquele espaço, espaço que tem ou não, porque ela não tem essa dimensão.
4: Não
3: ela
4: tem
3: não
4: dimensão,
3: desenvolveu isso.
5: É. E é a mesma coisa.
4: Era exatamente o que estava falando
5: Estamos
4: na reportagem.
5: Estamos aqui conversando. Eu tenho na minha mão direita uma caneta. Eu tenho meu telefone na mão esquerda. Cada um aqui. E aí você chega e fala, mas peraí, se fosse um copo de água, a gente falando, talvez o copo de água poderia cair, porque eu não tenho essa, esse desenvolvimento. É, exatamente. É. Então isso também faz parte.
4: É.
5: Então assim, é bom. É a mesma coisa que está escrito na nossa bandeira. Ordem e progresso.
4: Não,
5: então que progrida com ordem, né?
4: É, com ordem, que as pessoas não têm muita coisa... Que a gente não pode deixar, e que nem isso, você acabou de falar. A gente vai, compra uma comida congelada, coloca no
5: freezer. Já vem tudo pronto. Tudo.
4: Então, quando a gente come uma comidinha caseira, que faz tão bem pra gente, não tem mais nem quem
3: Parece
4: faça.
3: Parece que é novidade,
4: é
3: né?
4: É novidade.
5: Já viu? Aquelas portas de restaurante. Restaurante de la carte. É. Comida caseira. Você fala, opa!
4: É verdade.
5: É aqui que eu vou, comida caseira.
4: É. Hoje em dia, principalmente os jovens agora... Até mesmo ele já não tem aquela mãe que nós tivemos.
3: Não tem.
4: Que faziam as coisas, faziam tudo. Até um pãozinho faziam em casa, que a minha mãe fazia. Então, já tá meio assim. Essa juventude de agora, quando tiverem os seus filhos, então vai ser tudo já no micro-ondas. Já não vai ter mais nada feito em casa. Não sabem nem a
3: Mas
4: minha avó...
3: Mas você sabia, Isabel, que isso tá tão sério que vocês estão trazendo... Que eu vi uma reportagem que as crianças hoje não estão sabendo nem ligar o micro-ondas.
4: Nada.
3: Elas não estão sabendo ligar os micro-ondas.
4: A minha avó falava, tens que saber comer, cozinhar, cozer... Eu não falava cozinhar. Tens que saber cozer uma batata. Mas pra quê, vó? Hoje tá assim, isso é uma guerra. Ela sempre falava, porque ela tinha passado
5: É verdade.
4: Então, hoje em dia, tem pessoas, eu conheço, eu tive uma moça que trabalhou comigo muito tempo, ela não sabia fritar um ovo, não sabia. Ela tinha medo de quebrar o ovo para fritar, porque ela nunca tinha feito aquilo na vida. Então, como? Eu não consigo conceber como é que pode.
3: Eu também não consigo.
4: É difícil.
3: Às vezes eu até paro, não quero nem entender, porque eu fico pensando assim, o que vai acontecer com esse ser humano quando acontecer uma guerra, quando a pessoa que ele é dependente não estiver mais do lado dessa pessoa.
4: É verdade.
5: E quando acaba a luz de casa, a gente não fica já de mãos atadas?
4: É.
5: Não tem o telefone pra carregar?
4: Como teve outro dia aquele apagão aqui em São Paulo?
5: Geladeira que não funciona, micro-ondas.
4: Totalmente
5: Mas eu não sei cozinhar, acabou.
4: Fica totalmente perdida.
5: A gente fica, porque verdade. O que acontece? O micro-ondas, se ele não é o de indução, né? O cooktop, que a maioria que todo mundo tem em casa, é aquele que ele vai soltar aquela faísca e com o gás ela vai acender. Sem luz não tem.
4: Não tem.
5: E se não tem fósforo em casa?
4: E se
5: não tem um isqueiro?
4: É verdade.
5: A gente tá tão acostumado com o dia a dia que tudo na ponta do dedo.
4: A evolução, ela é tão rápida, que eu vou contar rapidamente. A primeira vez que eu retornei a Portugal foi em 1978, depois de 20 anos que nós já estávamos aqui no Brasil. Nós retornamos a Portugal. E naquela época, Portugal ainda não estava inserida na comunidade europeia. Então ainda era um país muito atrasado, apesar, e principalmente porque tinha pouco tempo de uma revolução. Foi a Revolução dos Cravos, em 74. Então, ainda estavam se adaptando. Aí, quando eu cheguei lá na minha aldeia, que a aldeia é um lugar bem pequenininho, onde moram poucas pessoas. Então, quando eu cheguei lá na aldeia, eu já estava bem... Eu já sabia o que eu ia encontrar, porque a minha mãe sempre me falava, sempre me contava, e ela contava coisas que eram da época dela, coitada. Já tinha passado 20 anos, mas ela se lembrava das coisas que ela viveu lá.
3: Uhum.
4: Então ela falava, olha, não é como aqui em São Paulo, lá não tem água encanada, não tem, sabe essas coisas? Quando eu cheguei lá, eu fiquei realmente, eu já sabia, mas eu fiquei meio atordoada, porque eu falei, nossa, o pessoal vai na fonte buscar água. Não tinha água encanada. Parecia que eu tava vivendo momentos da Idade Média.
5: Medieval, assim, né?
4: É, da Idade Média. Sabe aquela coisa? Gente, eu tô falando a mais pura verdade. Eu tava indo numa rua, de repente abre uma janela e uma senhora bem já de idade vem com um pinico, pá, na rua. Sabe assim?
3: Joga todo o xixi lá.
4: É, era normal. Absolutamente comum nas aldeias assim. Você vê como veio o progresso. Isso em 78. Hoje em dia, você vai pra aldeia... A gente tá falando,
5: não é muito tempo, né?
4: Nossa, completamente diferente. Tem... Construíram, os imigrantes principalmente, aqueles que saíram, foram trabalhar fora, ganharam dinheiro, mas querem voltar para a aldeia, então fizeram casas assim que são verdadeiras mansões. Uma coisa impressionante, como cresceu a aldeia, como ela ficou diferente, bonita, com água encanada, com luz. Não tinha, não era todo mundo que tinha luz, tinha que levar ainda o lampiãozinho. Não era todo mundo que tinha um banheiro. E eu, imagina, por mais simples que nós fôssemos, nós já vivíamos aqui numa cidade onde a gente já tinha água encanada, um banheiro, tudo.
5: Então era aquele negócio, era vocês que estão atrasados.
4: Verdade, mas depois Portugal entrou para a comunidade europeia, aquilo foi se desenvolvendo e eu fui vários anos lá e fui vendo as mudanças. E foram as mudanças tão rápidas que hoje em dia... Portugal, nossa, as estradas principalmente lá em Portugal, para ir lá para a minha região, que é Trás dos Montes, está bem explícito na palavra, Trás dos Montes, é atrás de serras. Para ir nesse caminho, era assim, cheio de voltas e voltas e voltas, e perigosíssimo na época do inverno, porque não é o problema, não é a neve, o problema é a geada, que os carros despencam ali. Nossa, fizeram estradas assim maravilhosas, maravilhosas. Portugal hoje é um outro país, um outro país. Então, às vezes eu atendo algum cliente que já veio há 40 anos atrás, 50 anos atrás, nunca mais voltou a Portugal, e ele ainda está com aquele pensamento.
3: Antigo.
4: Aí eu falo, olha, não vá com esse pensamento.
5: Aí você vê o moço com o pinico na mão, você fala,
4: não vá com esse pensamento, porque Portugal... evoluiu demais, muito mesmo, muito, muito mesmo, muito. A minha mãe achou uma graça, porque nós ficamos lá na época da vindima, da colheita da uva, e ela, lógico, lembrou da época que ela fazia a colheita da uva, que ela cortava as uvas e tal. Aí nós fomos fazer um passeio e vimos uma vindima, paramos para olhar o pessoal trabalhando e tal, aí todo mundo lá cortando as uvas, e a minha mãe, olha aquele. Olha aquele. E eu olhava, todos cortando as unhas, com o celular aqui na orelha. A minha mãe, está parta agora com esse celular, com esse telemóvel.
5: Estou ouvindo música.
4: Olha como cresceu, como evoluiu.
5: Sim.
4: Imagina, as pessoas não tinham nem rádio. Nem rádio. E agora ficam fazendo
5: com
4: trabalho.
5: Com o telefone fazendo tudo.
4: Com o telemóvel. Então, as coisas evoluem. Essa história do gelo eu achei super interessante, porque você vê, já naquela época... obviamente que a corte já tinha a sua mordomia.
5: Regalia.
4: Né? A sua regalia. E as terras próximas, que era, por exemplo, o Coentral, que fica a 40 quilômetros de Lisboa, aproveitou a sua neve, o seu gelo, para poder negociar com Lisboa, para mandar para a corte, para mandar para os cafés, para sorveterias... e para fazer os sorvetes, e achei super legal.
3: Muito interessante, gente. Cultura como essa, histórias como essa, que a Isabel sempre traz aqui para nós, num pedacinho de Portugal Saudade, chega para cá, você pode ouvir, aprender muito mais. Todos os domingos, às 8 horas da manhã, porque, olha, tem agenda, tem música... tem histórias e muito mais, né, Isabel?
4: É verdade. Tem o Cantinho do Folclore, que a Fátima fala sobre o folclore de Portugal, que é muito rico. E hoje ela ainda não participou, aquela danada. Mas acho que a semana que vem... ela
5: correu.
4: Ela falou que ela ia participar quando ela estivesse numa festa lá, que ela já ia participar legal, diretamente.
5: Né?
4: Falei, tá bom,
5: entendi.
4: Então tá.
5: Tá bem.
4: Então, ela já começou domingo falando, Gente, que maravilha, tá um calor.
3: Ela tá amando esse calor.
4: Nossa,
3: lá,
4: né? Ama, ama. Tá um calor. Como é que vocês estão aí?
3: Tamo bem. Aqui tamo faz bem. Calor, faz frio, faz frio, faz tudo. Calor. Aqui a gente tem tudo.
4: É, tem tudo. Tem febre, tem constipação, tem gripe, tem tudo.
3: Só não tem.
5: Tem farmácia também. Tem farmácia.
3: Só não tem as cerejas.
4: Ah, pois é, as cerejas. Nossa, ela ainda comeu muitas. Ai, cada uma muito boa, muito boa. E agora começa uma época maravilhosa lá em Portugal, porque é a época justamente do verão. Então, tudo quanto é fruta que você possa imaginar...
3: Encontra lá.
4: É agora. Então, os pêssegos... Ai, não tem nada a ver. Os frutos tropicais daqui do Brasil são maravilhosos. As pessoas amam lá. Eu, quando vou, levo sempre mangas... papaya, eles adoram, gostam. Mas as frutas normais, tipo maçãs, peras, pêssegos, ameixas.
3: Lá?
4: Melões. Os daqui não são nem primos afastados deles.
3: Nossa.
4: Melão é um doce, mel.
5: Doce, doce.
4: Mel. Figos.
3: Aí quando você traz um pra mim?
4: Tá, trago. E agora, depois, em setembro, já começam as vindimas. Se você vai agora pra Portugal, nesse momento... Você vai andando nas estradas, parece uma pintura, um quadro pintado. Aquelas vinhas todas alinhadas e todas carregadinhas com cachos de uvas desse tamanho, assim, enormes. Uva branca, uva preta, uva rosé. É lindo, lindo. Aí em setembro eles começam
3: a
4: cortar as uvas. É muito bonito, é uma época muito bonita.
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4: Tem muita coisa, muita música bonita. É, eu acho uma graça porque o pessoal entra no chat, ficam conversando comigo e ficam falando. E eu falo pro pessoal arrastar as cadeiras e vamos dançar. E o pessoal dança mesmo, é muito legal, muito bom mesmo. Então, convido a todos, domingo, às 8 da manhã, até às 9, o nosso programa Portugal, a Saudade de Você, com muitas músicas bonitas e a reprise, então, na quarta-feira, às 20 horas, aqui na Rádio Capital.
3: É isso, gente. É isso. E na próxima quinta-feira, você está aqui conosco.
4: Com certeza. Vamos trazer mais alguma coisa para a gente falar.
3: Sobre. Gente, são 16 horas e 44 minutos, a gente vai rapidinho para o intervalo e a gente já volta.

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4: Marginal do Tietê sentido Dutra é o caminho mais complicado hoje na capital. Tudo trava na expressa entre a chegada pelo sistema em Anhanguera Bandeirantes e a ponte da Vila Guilherme. Pista local ajuda, parte do caminho bom pelo corredor paralelo Hermano Marquete, Marquês e São Vicente. Para Castelo Branco, dois pontos ruins pela expressa. Da chegada pela Dutra até a ponte Cruzeiro do Sul, a passagem pelo Sambódromo, tudo tranquilo em todas as pistas, a expressa volta a congestionar entre a ponte do Limão e a ponte Comunidade Húngara, nesse trecho central melhor para se aproximar do sistema Anhanguera Bandeirantes e Castelo. E atenção, motorista, por causa de problemas no transporte público durante amanhã, agora, período da tarde, o rodízio municipal de veículos está suspenso para carros com placas finais 7 e 8. Portanto, atenção, rodízio suspenso agora à tarde no centro expandido da capital. 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
16: 16 horas e 51 minutos, estamos de volta e hoje, excepcionalmente hoje, nós vamos receber ele aqui também, né, o nosso querido Dr. Marcelo Santé, no quadro Sorriso Abre Portas. E hoje nós vamos ter um tema muito importante aqui, né, que já a gente vai falar sobre esse tema e primeiro vamos dar uma boa tarde para ele. Boa tarde, Dr. Marcelo!
11: Muito boa tarde, Vini de Lacate. Boa tarde, não sei se hoje se encontra aí Pedro Casagrande, um abração. Ih,
16: tá aqui. Estamos aqui.
11: Olha aí, meu amigo. E agradecendo já a audiência maravilhosa aí, pra gente começar esse programa e levar muito conteúdo bacana para o nosso ouvinte.
16: É isso. Agora, doutor, o assunto de hoje, a gente vai bater um papo, se você que está em casa se identifica com isso, eu gostaria que você mandasse um áudio aqui pra gente, que é o medo de cirurgia bucal. Muita gente tem esse medo exclusivamente da cirurgia. Precisa, faz uma avaliação, e aí quando chega lá a informação, olha, a gente precisa fazer aqui uma microcirurgia ou uma cirurgia grande, a pessoa, ela literalmente abandona o tratamento e nunca mais aparece. Agora, doutor, como vencer esse medo da cirurgia na boca?
11: Olha, Vini, eu vou te falar uma coisa muito importante. Lógico que, além de reembasado em cima de estudos, a nossa própria experiência do dia a dia. Eu fiquei muito conhecido por receber muitos pacientes ali que tinha pânico, já não andava em dentista há mais de ano, teve pânico em ter problemas, em experiências, em sofrimento, né, de ter dor, de precisar arrancar um dente e o profissional ali ficar horas e horas e esse paciente sentindo dor e o profissional sem dar atenção. Ou o próprio susto, né, que é o padrão ouro aí para ter esse pé atrás e ter um problemão. Para a gente conseguir mudar essa história, eu te falo muito da psicologia, né, que a gente usa aqui na nossa clínica, de receber esse paciente muito bem, de ter essa transparência em todos os planejamentos que a gente olha, né, sentar com o paciente e conversar mesmo. Então, exemplo, imagina que esse paciente vai passar comigo hoje para arrancar um dente ou colocar um implante. Só que é um paciente que ele tem um histórico de muito sofrimento, é um paciente que... E ele já, além de sofrer, ele teve esse pânico. Então, ele veio hoje com a expectativa de não ter mais sofrimento. Então, eu sento com ele, vou explicar cada detalhe. Não posso mentir ou deixar de trazer essa transparência para ele. Então, a gente tem essa conversa 100% transparente. Então, imagina que eu vou fazer uma anestesia agora. Vou falar para ele, olha, você vai sentir um pouquinho da picadinha. Quando aquele anestésico ele está entrando, você sente um pouco do calor, né? Os anestésicos que a gente usa aqui na clínica, eles ficam em um ambiente com a temperatura específica, justamente para trazer mais conforto ao nosso paciente, então ele não sente mais aquela ardência. Então eu trago todo esse detalhe muito detalhado, tá? Quando você faz isso junto ao seu paciente, ele traz aquela confiança, né? Ele quebra aquele gelo que ele tinha de sempre ser pego na surpresa, né? O dentista falou que era uma coisa, agora já é outra. Então a gente traz essa transparência e o paciente, ele sabe que ele não vai ter sofrimento, ele sabe que ele vai ter a transparência e toda vez ele já está esperando o específico que vai acontecer.
16: Perfeito. Agora, esse medo, doutor, esse medo das pessoas, né, dos nossos ouvintes, tem muita gente que pode estar se identificando com esse medo, ele pode agravar, né, o problema? Por exemplo, ele está lá com um problema no dente ou na boca, ele tem esse medo de ir ao dentista. Esse problema pode ser agravado, né? E aí, talvez ele tenha que fazer isso o mais rápido possível ou até uma urgência.
11: Olha, Vini, eu vou te falar uma coisa muito importante. A gente teve como experiência até um caso ontem aqui na clínica mesmo, né? Eu já estava para ir embora, chegou essa urgência e eu fui atender. Detalhe importante. É um paciente que passou comigo há 2 anos atrás, tá? Ele tinha uma restauração básica para fazer. E ele acabou tendo outra experiência com outro profissional e ficou super desesperado. Falou, olha, doutor, vou deixar para um novo momento. Falei, tá bom. E aí ele me procurou esses 2 anos depois. Detalhe muito importante. O dente já tinha virado canal, tá? Ele estava no sofrimento, o rosto muito inchado. Então, assim, é um caso que existe uma certa dificuldade. A anestesia é um pouco mais difícil para fazer. É um paciente que ele precisa estar tomado medicamento certinho. Então, eu fiz todo um preparo ali, né? Se a gente não tem esse apoio e esse preparo, é um paciente que ia sofrer muito na cadeira, né? Então, ele não teve esse sofrimento, ele sentiu um pouquinho mais intenso ali a picadinha da agulha. E detalhe importante, ele deixou de realizar esse problema, que a princípio era um problema muito básico, era apenas uma restauração, justamente pelo histórico que ele tinha de sofrimento com muitos profissionais. Se você me perguntar assim, sempre foi assim? Cara, eu tô na odontologia há mais de 12 anos, tá? E eu nunca encarei nesse sofrimento, até falando como paciente mesmo, quando eu passava com o meu dentista, sempre tinha sofrimento, então eu sempre ia morrendo de medo. E aí a minha pergunta é, que danado esses profissionais deixavam de fazer ou faziam demais que todo mundo sofria? Porque assim, hoje em dia, eu recebo meus pacientes falando de um formato geral, tá? Não estou especificando caso. E não existe mais esse sofrimento. Não existe, né? Então, quando a gente junta e une isso ao nome medo, então é um formato de histórico, é um conjunto. Então, o medo é esse histórico passado aí sofrido, e a gente consegue melhorar isso hoje. E muita informação para o nosso paciente em tecnologia.
16: Perfeito, perfeito. Agora, muita gente, além disso, tem muito medo da anestesia, né? Tem gente que, às vezes, não é nem a cirurgia, é anestesia. Ai, meu Deus do céu, não quero anestesia, e aí é no geral, né? Anestesia hoje é tranquilo, doutor?
11: Olha, eu vou te falar uma coisa, é muito tranquilo. Detalhe muito importante, aqui na clínica, a gente tem uma máquina que faz essa anestesia. Tá? É uma raridade a gente precisar usar, mas quando precisa, ela é feita por difusão, então o paciente não sente exatamente nada, tá? Outra coisa importante que a gente tem, que é o padrão ouro que a gente mais usa, é o spray anestésico. Antigamente o pessoal passava uma pré-pomadinha, né? Uhum. 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
16: Muito bom, muito bom. 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
16: 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O povo tá aqui perguntando do Homem-Aranha, doutor.
11: Eita, esse Homem-Aranha, o homem. Ai, meu
16: Deus. Segunda-feira.
11: Olha aqui, a Mary Jane tá botando esse homem de castigo demais. Vou ter que ligar pra ela, viu?
14: Ah, é? Eu acho que ele passando aqui fora. Tá fazendo sombra aqui no estúdio. Eu acho que ele passando aqui fora. Pode ser isso.
16: Segunda-feira.
11: vou deixar uma coisa muito importante. Segunda-feira, gente, não perde esse programa, porque vai ser inédito. Vai ter coisa boa aí. E o Homem-Aranha vai estar junto com a gente.
16: É isso. 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
11: Obrigado, Vini. Boa tarde. Obrigado, Pedro. Tenha uma excelente semana aí a todos e obrigado, meus queridos ouvintes. Até a próxima.
14: Valeu, doutor!
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18: Atenção, você que recebe ou pretende pedir o BPC Loas, seja para idoso acima de 65 anos ou para pessoa com deficiência. É fundamental entender o que o Cadastro Único para Programas Sociais, o CadÚnico, é obrigatório para concessão e manutenção do BPC. O CadÚnico deve ser atualizado a cada 2 anos, ou antes desse prazo, sempre que houver alguma mudança, como troca de endereço, entrada ou saída de pessoas da família, mudança de renda e início de trabalho ou benefício. E atenção, quem não atualiza o CadÚnico dentro do prazo pode ter o benefício suspenso pelo INSS e, se a situação não for regularizada, o benefício pode ser até cancelado. Outro ponto muito importante é a renda familiar. Para ter direito ao BPC, a renda por pessoa da família, chamada de renda per capita, deve ser de até 1/4 do salário mínimo. O INSS soma a renda de todos que moram na mesma casa e divide pelo número de pessoas da família. Se esse valor ultrapassar o limite, o benefício pode ser negado ou suspenso. Em caso de suspensão ou negativa desse benefício, procure orientação de um advogado especialista.

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5: De volta na capital, lembrando, rodízio suspenso hoje e você que utiliza transporte público, metrô, CPTM, Via Mobilidade, linhas de ônibus operando normalmente. Marginal do Tietê segue travada, principalmente sentido Dutra e Ayrton do Cebolão, chegada pela Castelo até a região ali da Ponte Cruzeiro do Sul, principalmente a Express. Essa corredor paralelo Hermano Marquete, Marquês de São Vicente ainda ajuda bastante. Para Castelo Branco, a Tietê bastante congestionada desde a chegada pela Dutra, evite a expressa em todo o trajeto até o acesso a Bandeirantes, prefira central a partir do Sambódromo do Aimbi e também a pista local a partir da Ponte do Limão. 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

0: 17 horas e 9 minutos, estamos de volta aqui. Tem áudios do povo chamando a Alexa, eu quero ouvir.
1: Boa tarde, Vini. Boa tarde, equipe Adi, Capital Ouvintes. Estou ligadinha aqui na Alexa. Já tem tempo que eu ouço pela Alexa. Um abraço, Edmed Januária, norte de Minas, a 1.200 quilômetros de São Paulo.
0: Opa, nossa. Um longe, beijo, hein? É longe. Um beijo, tá longe. Maravilhosa.
2: Oi, Vini. Oi, Pedro. Eu sou Nora. Estou te ouvindo aqui pela ouvindo vocês pela Alexa. Trabalho aqui em Moema.
0: Um beijo maravilhosa. Tem mais áudio chegando.
3: Boa tarde, Pedro. Boa tarde, Vini. Me chamo Maria Celita, falando aqui de Carapicuíba.
4: E aí, Vini, bonita?
3: Eu comprei uma Alexa só para escutar a Rádio Capital. Porque aqui em Carapicuíba, aqui no bairro onde eu moro, não pega a Rádio Capital.
4: Não
3: muito
4: é
3: sacrifício para pegar. Então, eu comprei a Alexa. É só pedir a Alexa, a Rádio Capital AM. Bom, aí papum. Pronto, aí, tá ligada aqui, ó. De boa. Já botei ela até pra acordar, me acordar de manhã.
4: É, bonita.
3: Eu? Aí a minha filha tá lá em Salvador, quem tá em contato comigo aqui, só falar com ela, ela me chama. Me dá um recado. Aqui é. Essa Alexa é boa demais.
4: É boa demais.
3: Faz coisa que ninguém imagina. A Rádio Capital aqui, ó. Olha como ela tá limpa, sem chiada, sem nada, ó. Tá vendo, Vini?
4: Tô demais.
3: Só comprei pra Rádio

0: capitão.
1: Laia. Viu? Bom demais, boa tarde, um beijo, Vini, linda.
2: Pedro Casagrande, tudo bem?
1: E aí, Léo?
2: Quem está falando aqui é o seu amigo Leonardo do Tremembé.
1: Sou mãe de Iná.
2: Ó, meu recado é: Alexa, ouvi a Rádio Capital FM.
3: Reproduzindo Capital FM.
2: Vocês ouviram?
1: Ouvimos.
2: É isso aí. Então, uma boa tarde para vocês. Fiquem com Deus. E até logo.
1: Opa, Léo. É isso. Valeu. Então, vocês já sabem, né? Vocês já sabem aí como acionar a Alexa. E a notícia do trem continua repercutindo aqui, né? Já voltou a funcionar esse trem ou ainda tá parado lá, hein?
4: Não voltou a funcionar, obviamente, alguns mais cedo com operação reduzida, mas agora o que é confirmado, o que é fato concreto, é que a CPTM volta a operar juntamente com a Trivia Trens, as operações da linha 11, 12 e 13. Isso, obviamente, é uma notícia que sai agora por parte do G1. Temos até que dar os créditos ao pessoal da Globo. Isso porque eles, obviamente, apuraram e com conversa com o diretor da Artesp em entrevista. Ele disse que isso seria debatido entre os demais diretores e, obviamente, confirmado agora no final desta tarde, onde já temos 5 horas e 13 minutos, que a CPTM, após 3 dias... volta durante 90 dias a estar juntamente com a Trivia Trens na operação das linhas 11, 12 e 13. Essa é a informação que chega e, obviamente, nós torcemos, Vini, que isso nunca mais aconteça na história.
1: Foi uma determinação da Artesp, né, que a CTPM volte. Mas, olha, eu acho isso um caso tão fora do contexto natural das coisas...
4: Graças ao bom Deus, ninguém ficou ferido, ninguém morreu, a grande realidade é essa. E ainda antes do sol nascer, as imagens é que as pessoas saíam com a lanterna do telefone para iluminar o trilho, para conseguir passar.
1: É isso que eu ia falar, né? As pessoas saíram no meio dos trilhos, né? No meio dos trilhos, além de ter passado todo problema do trem ali, né, da pegar fogo, as pessoas saindo nos trilhos ali e, meu Deus do céu, muito perigoso. E agora eu fico pensando, gente, que falta de estrutura, que falta de gestão, que falta de tudo, né? Agora a CTPM volta a 90 dias, eu quero ver, vamos esperar pra gente ver, né? O que vai acontecer nesses próximos dias? Realmente. Amanhã ainda é sexta, esse trem precisa funcionar.
4: Ah, não, com certeza. Esse trem aí vai ser reformado. Se ainda este comboio, né? Posso dizer assim, esse pedaço ainda for utilizado, eu acredito que seja praticamente impossível, mas a gente tem que estudar. A gente não, né? A gente tá aqui pra passar informação, a gente tá aqui pra falar o que tá acontecendo. Quem tem que estudar é o pessoal que tá lá, a galera da Artesp entrar com investigação, o pessoal da CPTM também, da Trivia Trens, pra entender o que aconteceu. Porque se todo dia a gente for andar e ficar com medo que, novamente, o seu vagão pode pegar fogo, a gente não consegue e a gente vai parar São Paulo.
1: E tem áudio chegando sobre esse assunto, vamos ouvir.
5: Não é, Vini, só porque privatizou, não. A CPTM sempre foi uma porcaria mesmo com o transporte deles, com os trens. Coitado desse trabalhador, sofre, Vino. Não é porque privatizou, não, porque com 3 dias de privatização não ia acontecer isso nada, não, Vini. Isso aí acontece há muito tempo. Beijo, Vini.
1: Beijo, maravilhosa. Olha só, né? Opiniões de nossos ouvintes que passam por isso, que usam
4: todo dia
1: o serviço todos os dias, né? E estão aqui desabafando o ocorrido de hoje. Tem áudio chegando.
6: Olha... Boa tarde, meninos. Francisca Duoto. Não sou de defender ninguém, sabe? Mas vocês já pensaram que isso foi um boicote? Não dá para descartar nada. Eu acho que isso tem que ser investigado, os culpados têm que ser punidos. Quem assumiu, quem deixou de assumir, quem deixou de fazer. Mas eu desconfio muito do ser humano, né? Que o ser humano está muito... difícil.
1: Ah, beijo, pode ser, né, amiga? Pode ser sim, né? Mas assim, independente se foi, se não foi, nós não podemos ter um caso desse mais instalado aqui em São Paulo.
4: Mas assim, o que ela tá falando pode ser que faça sentido. A gente tá falando de três linhas onde tinham centenas de funcionários que trabalhavam que foram mandados embora, foram demitidos. Não foi um acordo, por exemplo, de ó, agora vocês chegam e vocês trabalham para a Trivia Trens. Não, agora vocês estão demitidos. E a gente tá falando de funcionários antigos de casa. Então é assim, tem que ser investigado, tem que ser estudado pra gente entender aonde que foi o erro. Ah, se foi um erro operacional,
1: humano,
4: um erro humano, um erro ocasionado ou um erro que é casual. Que aí também pode ser uma falha humana, mas que uma falha humana, uma falha humana que faltou às vezes uma manutenção naquele trem.
1: Eu acho que esse caso ainda vai dar muito pano pra manga, né, porque é muito estranho isso. Tem mais áudio chegando? Tem mais áudio? Então, são isso, gente. São 17 horas e 18 minutos, virou agora. Nós vamos rapidinho aí pro intervalo e a gente já volta, porque nós temos uma atração, gente, muito legal. A gente vai bater um papo com eles aqui. Você falou ontem, alguém falou ontem aqui sobre Julino, ou foi de manhã com o Reinaldo, não sei. Mas assim, a gente tem as festas juninas e temos as festas julinas,
4: e né? Depois vem as agostinas.
1: Pois é, eu fiquei sabendo festa, disso.
4: Sempre, nunca fui numa festa
1: sebrentina.
4: Uma não, festa agostina já. É o que sobrou, né? Sabe o Restodonte? Falou, ah, vamos fazer uma festa ainda no frio? Aí faz a festa agostina.
1: E se fosse setembro, como seria?
4: Ah, setembrina. Mas nunca fui, aí pra mim já é fim de ano. Festa em setembro já é fim de ano, é Natal e Ano Novo.
1: Pois é, nós vamos bater um papo porque tem, gente, a quadrilha junina Band Show apresenta um espetáculo gratuito em Itaquaquecetuba. E a gente vai bater um papo com eles, eu quero conhecer tudo, saber como funciona, da onde surgiu. Mas já, depois do intervalo, a gente volta já.

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0: E surgiu esse projeto que é a Junina Band Show. É, hoje eu sou o diretor artístico, então assim, a gente... É um espetáculo que ele é inspirado no, nos moldes de um espetáculo da Broadway, em que ele sempre tem uma história de amor, e no final culmina um casamento que é celebrado nos moldes aí da quadrilha junina, né? Que é, o espetáculo é feito para divulgar, para justamente para valorizar, porque a quadrilha junina, tanto a quadrilha junina quanto a festa junina, são patrimônios culturais e materiais, né? Resguardados por lei. Então é para difundir isso aí aqui na nossa capital, que nós temos aqui em São Paulo o maior polo nordestino fora do Nordeste.
1: É verdade.
0: Né? Então é uma difusão dessa cultura que é tão presente para a gente. E cada ano a gente tem um tema, né? Então esse ano o tema se chama O Noivo que Caiu do Céu, que conta a história da Chiquinha, que é uma menina aí que vê todas suas amigas arrumarem namorado e ela não, tá encalhada, no famoso tá encalhada. É isso que aparece uma carola aí na vida dela e fala, olha, reza que o santo te ajuda. E aí foi inspirado naquela música do Isso é Lá com Santo Antônio, né? Então ela reza pra um santo que fala, ó, não é comigo, reza pro outro.
1: Passa,
0: olha,
1: pra outro.
0: Passa pro outro, até que ela chega em Santo Antônio. E aí Santo Antônio aparece, mas ele já chega dizendo pra ela que tá cansado dessa história aí de que tem que judiar dele, ele não aguenta mais.
1: Virar o bichinho de ponta cabeça.
2: Tira o menino do colo do homem. Tira o menino de Jesus do colo. Aí é um absurdo, né?
1: Faz o santo casamento inteiro pra quem quer casar.
0: Pois é. E faz um acordo com a Chiquinha. Se ela não judiar dele, ele manda o noivo pra ela. E aí tem todo o desenrolar que é pra gente saber se realmente ele vai cumprir com o acordo ou não. E é narrado assim com muita dança, muita quadrilha, com troca de figurino. E o nosso time de canto aí, que são vozes consagradas aí do nosso carnaval. Hoje está presente aqui na Anaiá, mas a gente tem a Tami Uchoa, tem o Rafa Raspada, tem o Fred Viana, que são os intérpretes da Mancha Verde. E por uma orquestra nós temos a SP Pops, sob o comando do maestro Ederley Lirussi. Então é um espetáculo musical aí pra toda a família.
1: Agora, Alexandre, de onde que vem essa ideia? A gente pega, a gente fala, não, tudo bem, tá chegando frio, é pula fogueira. Pois é. Festa junina, a gente já tá em julho, festa julina. Aí lá no começo do ano, né, que o ano só começa depois que vem o carnaval.
0: Exato.
1: Aí a gente chega, depois tem a virada do ano, tem o carnaval de novo, festa junina, e a gente segue o ano dessa forma. De onde que vem a ideia de você juntar carnaval, aquela festa que a gente já tá acostumado na avenida, aqui na capital, a gente que fala tanto, a gente tá sempre junto por lá, e aí, obviamente, é algo completamente diferente do que é uma festa junina. De onde que vem essa junção dos dois, esse casamento?
0: Casamento, né? Assim dizer.
3: Não, e aí, eu vou somar a pergunta do Pedro, né? E unir também teatro, dança, né? E musical tudo ao vivo.
0: Pois é, e cultura popular, e né?
1: Cultura
0: porque
1: popular.
0: Ela é, a gente tem a quadrilha mesmo, tem a dança, né? Isso tudo é voltado pelo talento. Como eu disse, o sonho surgiu da Rosiane, né? Que ela é uma produtora, captadora, então ela corre atrás para realizar muitos sonhos aí, muitos carnavais, ela que correu atrás. Então ela nasceu do berço, ela já foi presidente da Peruche, inclusive. Então nasceu no berço do carnaval. E o carnaval você percebe que tem muito talento, né? As pessoas que estão ali, tem pessoas que se tornam, que no dia a dia trabalham corriqueiramente e chega ali na hora do samba, vamos assim dizer, né? Que eles se tornam reis, artistas, né? Então todo projeto ele é feito por mão de obra do carnaval, porque você tem um bastidor é muito grande, então você tem cenário, que esse ano foi feito pelo Renato, que é o diretor de carnaval da Vai Vai, foi feito todo no barracão da Vai Vai. Você tem o time de canto, você tem a orquestra e os bailarinos, né? Que são pessoas que inclusive até o projeto ele tá realizado esse ano pelo Instituto São João. O Instituto São João, ele tem em parceria com o Ministério da Cultura, um dos objetivos dele é dar primeira oportunidade a artistas. Então, 70% do nosso elenco é de gente que é assim. Você vê ali dançando, você convida. Vê ali dançando na comunidade, você convida.
1: Não são necessariamente profissionais que têm uma formação.
0: Não. Esse é o grande objetivo do nosso trabalho.
1: Tem um sonho.
0: Tem um sonho. É abrir a porta para quem tem

0: sonho, fazer currículo, fazer portfólio, participar. E os outros 20% são artistas já consagrados, com carreira longa. Então você cria essa convivência. Então esse é um dos maiores objetivos. Além de difundir a cultura, de produzir cultura, a gente também tem esse compromisso de dar oportunidade para quem tem um sonho.
1: Muito legal. Agora, Nayá, como que foi sair desse universo do carnaval, né, e colocar a sua voz nessa festa típica que é uma festa junina?
2: Uma grande responsabilidade, né?
1: Olha a voz bonita da Nayá.
0: Obrigada. Mas eu vou falar, Nayá não fica só no carnaval e na festa junina, não.
1: Ah, né? Já vamos querer uma palhinha.
0: Nayá é cantora de fado.
1: Uau! A portuguesa acabou de sair daqui.
2: Eu fiquei muito feliz, inclusive dei um abraço nela, porque realmente eu não esperava, né?
1: E realmente... Temos um programa aqui, acho que é a única rádio que tem um programa voltado à cultura portuguesa.
2: Você viu que maravilha, né? O encontro, assim, perfeito. E eu fiquei muito feliz, e realmente eu tenho essa vivência com o fado, a vivência com o carnaval. Inclusive conheci, né? Comecei a cantar o fado por conta do samba. Então, assim, já tem essa mistura de culturas, né? Conheci o fado através de uma fadista chamada Raquel Tavares, que ela fez uma parceria, né, com o Xande de Pilares. Eles fizeram um samba. E ali que eu vi, né, o potencial. Falei, nossa, gente, como é bonito o fado, né? E aí, enfim, por conta das tradições de família, eu comecei mais a me aprofundar no fado. E aí foi, né? Hoje em dia também é uma das minhas, né, minhas frentes aí de trabalho. Eu amo muito.
1: E como foi, então, você ir, né, sair do carnaval ali, tirar um pouquinho o pezinho do carnaval e entrar nesse projeto tão incrível, tão bonito, junino?
2: Ah, foi, assim, de uma generosidade muito grande, né? Inclusive, agradeço a Pauline, agradeço a Tami também, que foi quem fez a ponte, né? E, assim, é um universo diferente, mas, assim, como eu posso expressar, né? É um universo... comum no sentido de ser uma festa popular feita do povo para o povo. Então, assim, tem as suas similaridades, mas ao mesmo tempo é diferente. É diferente, assim, uma experiência única.
1: E o tempo de preparo, né, dos ensaios, das músicas ali, encaixar tanto o texto com a música, com os artistas, como que é esse preparo?
0: Você termina uma temporada, já está pensando na próxima, né? A gente já está com a próxima aí na cabeça. E aí, como a gente mesmo falou, a nossa mão de obra aí, ela é toda do carnaval, não é? Então a gente vai no final do ano, já vai preparando e passou o carnaval.
3: E também para, né? Para. Chega exatamente. E fala ali no começo de fevereiro, fala, opa, olha, stop, daqui a pouco a gente
0: exatamente.
3: Volta.
0: Exatamente. E aí a gente passa o carnaval, já os ensaios já são intensos, né? Mas já tá aí, já tá com tudo preparado, repertório, arranjos, né? Já tem pessoal produzindo, é uma mão de obra bem, bem grande também.
1: Agora, nesse sábado, é a última apresentação?
0: Sim, sim. A gente encerra a temporada, né? E, afinal de contas, como você mesmo falou, né? Senão já é uma festa que está tão enraizada na gente que de junho já passou para julho, mas nós já estamos caminhando para agosto mesmo.
1: Quando
0: mas...
1: que começou?
0: Começou
1: a primeira apresentação
0: no primeiro final de semana de junho.
1: De junho.
0: Isso. E agora a gente está indo para a última apresentação da temporada, que vai ser no Julinão de Itaquá. Uma festa bem grandona que acontece ali no município de Itaquaquecetuba, que é quase uma extensão da nossa Zona Leste, né? Uma festona, tem uma estrutura muito bacana. O pessoal lá da... Quero mandar um abraço aí pra secretária de cultura lá de Itaquá, a Nena, que essa hora deve estar preparando lá a estrutura para deixar bem bacana. E aí a gente, no sábado, às 18h30... a apresentação lá já no evento. Um evento super bacana lá. Fica já uma dica cultural aí pra todo mundo.
1: É verdade.
0: Porque é uma festona que eles fazem lá.
1: E gratuito, então.
0: E gratuito.
1: Né?
0: E gratuito. E além de gratuito, eu acho muito importante a gente frisar. Ele é inclusivo também, né? Primeiro que o local ele é todo preparado para receber, acomodar pessoas com necessidades especiais. E nós também, sempre, toda apresentação, nós somos acompanhados de uma intérprete de Libras, né?
1: Uau,
0: um beijo pra Amanda aí, que é a nossa intérprete oficial. Além das nossas intérpretes aqui que encantam com a voz, nós temos também uma intérprete que encanta aí com as mãos. Então, um beijão pra Amanda. Então ela acompanha todas as apresentações, nós temos ela conosco aí para realmente ser um espetáculo para todo mundo curtir.
1: Que legal.
3: E geralmente quantas pessoas vão? Tem uma estimativa, se você sabe, obviamente é um número difícil.
0: Sim. Você diz nas festas?
3: Isso, exatamente.
0: A gente fala, vamos usar o popular, né? Quermesse, né?
3: Então
0: geralmente tem locais que você tem um público vamos assim dizer, maior, amplo. Sim. Igual nossa última apresentação foi no Largo da Matriz ali de Nossa Senhora do Ó, tava lotado.
1: É isso que eu ia perguntar. Então vocês fazem essas apresentações em várias festas, típicas em vários locais de São Paulo.
0: Isso, para integrar aí a grade artística. Uhum. de festas, quermesses.
1: Que legal.
0: Por exemplo, nós tivemos uma que foi muito especial pra gente, que foi no Centro Cultural Ruth Cardoso, ali. Sim. Não sei se vocês conhecem, ali na Freguesia do Ó. Nesse dia, assim, nós não tínhamos um público muito grande, mas nós tivemos um público muito especial. Tinha muito pessoas com necessidades especiais, muito cadeirante, muitas pessoas. Então, assim, pra gente foi emocionante. Então, todos os públicos. Quando chamar, a gente tá lá.
3: Emociona. Obviamente, mexe, principalmente vocês que estão lá. Eu acredito que é como se fosse um abraço, né? Envolve a apresentação.
0: Envolve, a apresentação envolve, que é bacana, porque você vê criança, às vezes, nesse embate da história. Então, a criança torcendo pra ela arrumar um namorado. E quando ela arruma, fica todo mundo feliz.
3: Aquela comemoração.
0: Exatamente. A forma com que o noivo chega. Tem uma surpresa ali, ele chega de uma maneira meio inusitada, então você vê que causa. Ah,
3: mas assim, ninguém tá ouvindo. É. Como que ele chega? É. Ninguém tá ouvindo. Então,
0: não. Ele cai do céu, né? Ele chega do céu.
1: Tem muita gente esperando o noivo cair do céu.
0: Ele cai do céu.
3: Entendi. Entendi.
0: Então, e aí, quando ele chega, assim que aparece o noivo, aí você vê aquela comoção, o pessoal. É muito bacana. E fora que o repertório ele é muito cativante. Então as vozes que nós temos assim, então realmente todo mundo fica curtindo aquilo ali com a gente.
1: Nossa, eu tô bem curioso. A gente tem imagens que nós vamos mostrar aqui rapidinho, né? Vamos dar um gostinho pra vocês, isso, né? Desta apresentação incrível. E depois eu quero que vocês comentem esse momento que nós vamos mostrar aqui pra vocês agora. Vamos lá.

0: Olha só, pra quem está acompanhando aqui no YouTube, está vendo o belíssimo figurino, gente. Vocês que estão acompanhando, vocês que estão no rádio, que só ouviram a música, a equipe, né, dos bailarinos ali dançando, e um figurino belíssimo. Quem é que desenha esses figurinos?
1: Equipe do Carnaval.
0: Olha só, não poderia ser outra, não, né, gente?
2: Pra quem tava em casa, obviamente, eram vários casais, sim, com roupas muito chamativas, né, com vermelho, amarelo, laranja, enfim. E aí tinha uma que tava lá na frente completamente de branco. Parecia...
1: Pois é.
2: Um mestre Sala e uma porta-bandeira. Parecia. Traz, né, essa sensação, não traz?
1: Traz sim, porque é tudo ligado, né?
2: Claro.
1: Mas ali já dá pra ver que a Chiquinha vai casar, né? É. Já dá um spoiler aí, que a Chiquinha vai casar. Santo Antônio cumpriu o compromisso. Essa é a última parte do espetáculo em que tem... Antes vem toda a encenação e que aí é, como eu falei, conjumina num casamento com a... nos moldes aí das quadrilhas juninas, né? Especialmente nordestina. E essa apresentação aí foi no CTN, foi a primeira que nós fizemos, né? Esse ano, que também lá, que pra gente foi uma honra poder... a primeira vez, o projeto é novo, né? Nós estamos na quinta edição. A primeira edição, ele começou de uma brincadeira, e já a partir da segunda é que ele começou a tomar um corpo um pouco mais...
2: Engrenou,
1: né? Então esse é o nosso quinto ano e pra gente era uma honra aí poder participar lá no CTN, a gente queria, muito importante, aí nós estivemos lá esse ano, se Deus quiser vamos de novo ano que vem, e aí esse é o final, já estamos na terceira parte, né, que é onde tem a dança, nos modos de quadrilha mesmo.
0: E quantos componentes em toda a equipe?
1: Bom, nós vamos dizer assim, em cena nós temos 20 casais, mais casal de noivo, mais os atores. Então nós estamos falando aí de quase 50 pessoas em
0: bastante
1: cena.
0: Bastante gente. Né?
1: E nos bastidores você tem o pessoal que abre, fecha, que carrega. O nosso time de canto aí, que são quatro vozes, mais a banda formada por 12 instrumentistas, o maestro. Estamos falando aí de umas 80 pessoas por apresentação.
2: Naya, você falou do fado.
3: Sim.
2: Você também está no carnaval. Agora, festa junina é próximo, né? Questão de data. Mas é um pouco longe. A Naya, quem não sabe, fez parte da X9 Paulistana.
3: Isso, exatamente.
2: E, obviamente, à frente desse projeto, ela escancarou uma porta que foi a mulher, né, ali junto com o grupo. Agora, quando chegou esse convite, se posso chamar assim, qual foi o sentimento? Sentiu nervosismo? Falou, peraí, o fado eu tô em casa, né? Aquele famoso. No carnaval eu também conheço. Agora... festa junina não é muito a minha praia, ou melhor, o meu interior, né?
3: Então, foi uma oportunidade incrível de aprender, né? De aprender com, né, os meninos que já fazem, que já cantam, né? Que já tem essa experiência. Então, assim, é uma oportunidade única, né? E eu estou muito feliz de fazer parte. Entrei há pouco tempo, né? Eu entrei nesse projeto agora, então...
2: Mas tudo novo.
3: Mas tudo muito novo.
1: Eu posso falar aqui, dá pra perceber que tira de letra, né? O talento, né? A voz linda que ela tem, né? Você imagina isso cantando e encantando a gente.
0: E a gente, né, quer ouvir, é óbvio, né? Não tem como não sentar na mesa do Chega Pra Cá e não cantar. Tem como dar uma palhinha pra nós, né?
3: Claro. Pode ser uma do projeto.
2: Vamos do projeto. E depois uma de Amália, por favor.
3: Por favor.
2: Vamos fugir, né?

0: gostoso, né?
1: Maravilhoso.
2: E aí, já é um spoiler também, né? Essa música já tá dando uma dica.
1: É verdade. E a gente sente essa necessidade, né? Porque a gente vive numa sociedade que se perdeu um pouco essa cultura, né? Esse valor. E quando a gente encontra um projeto tão lindo desse que saiu do papel e vem, né? E o melhor de tudo, né? Gratuito, né? Sim. Você vem pra resgatar, né, essa emoção, resgatar a história e juntar pessoas, eu acredito que no final o resultado ele é gratificante.
2: Sim, bastante, muito. A gente já chega agora, como falei, sábado, agora lá em Itaquá, nossa última apresentação.
1: Como está o coração?
2: Já está aquele friozinho, isso que está acabando, né? Porque é todo um processo muito gostoso, né? E é isso que você vê.
0: Acaba virando rotina, né?
2: Rotina, né? E é bacana, porque a gente, como eu falei, são talentos que a gente percebe, que a gente juntou e pega aquele período meio de vacância ali do carnaval, né? Porque quando termina lá o desfile, o pessoal descansa um pouquinho, as escolas agora estão se preparando, estão se organizando, vamos assim
1: dizer. Pra começar, né?
2: Pra começar, né? Então agora vai começar a vir eliminatória de samba. Então é um período em que a gente consegue bem, centralizar bem essa, vamos dizer assim, esses artistas que estão, teoricamente, descansando, mas a gente não deixa descansar.
1: Agora, Alexandre, você só dirige?
2: Eu sou coreógrafo também.
1: Coreógrafo, mas chega a participar?
2: Não.
0: Não se arrisca?
2: Não, nem por isso, não dá. O timing...
0: Muita coisa.
2: Né? Alguém tem que estar ali para dar os berros no bastidor, não é?
1: Ah, é verdade. É verdade.
2: Que um bastidor é bem agitado. Tem troca de figurino. Então você imagina, por exemplo, a gente tem...
1: Troca de figurinos que eu ia perguntar.
2: Tem, né, cenários e trocas de figurinos. Então você imagina você fazer isso numa praça. Por exemplo, nós estávamos no Largo da Matriz, na Senhora do Ó. Então você... Essa roupa... O pessoal não entra com essa roupa que você viu. Entra com uma roupa mais simples. Essa roupa de gala, ela
1: já é a festa, né?
2: É, já é a festa. Então, até chegar na roupa
0: de gala. Ah, é o casamento? É o casamento. Entendi. Tá bom. É o
2: spoiler, noiva não, né, entra vestida de noiva. Então, assim, como eu falo, então você tem aí um bastidor grandão. Então, muitas vezes, você, se você tá num teatro, você tem uma coxia. Mas quando você tá numa estrutura adaptada, você tá numa querida, né? Como eu falei,
0: tá na rua.
2: Tá na rua. Você tem que agitar bastante. Então
1: e quanto tempo de duração o espetáculo?
2: Ele tá numa média de 40 a 45 minutos, mas depois das palhinhas que a gente dá no final. A história toda desenrola em 40 minutos, 45 minutos.
1: Perfeito. Agora convida o nosso público, convida a nossa audiência que está nos ouvindo, está nos assistindo, a conferir essa última apresentação que ocorre lá em Itaquaquecetuba.
2: Então, a todos aí que estão nos ouvindo, convidamos aí para conhecer a história da Chiquinha, com o noivo que caiu do céu. Estaremos agora sábado às 18h30, abrindo os trabalhos, vamos assim dizer, lá no Julinão de Itaquá, que fica no Largo Monumental da Vila São Carlos. É um espaço de eventos fantástico, beirando ali logo na entrada de Itaquaquecetuba, na rodovia, tem trem próximo, então tá todo mundo convidado aí para
0: assistir.
2: Fácil acesso. Assistir o show, depois tomar um quentão, comer um vinho verde, comer uma pamonha. E depois tem as atrações lá da festa, né? Cantores, etc.
1: Que legal. E fica aberto aqui que na próxima temporada vocês venham aqui para contar pra gente qual será a próxima história.
2: Vamos falar assim. Estaremos aqui já sabemos, mas aí a gente vem para confirmar.
0: Portas escancaradas, né? A realidade é essa. Portas escancaradas para você.
1: Muito obrigado. Desejamos sucesso nessa última apresentação.
2: Muito obrigado.
1: E que vocês tenham sucesso aí nas próximas temporadas também.
2: Obrigado. Eu agradeço aí o carinho por ter recebido a gente aqui vindo. Pedro, muito obrigado.
0: Valeu, muito obrigado. Muito obrigado.
1: Obrigado a nossa querida Lara, que sempre manda pautas incríveis aqui pra gente.
2: Lara é uma querida.
1: Eu já falei, tá chegando o dia que eu vou roubar ela só pra mim.
2: A fila tá
1: 17 horas e 50, a gente vai rapidinho pro intervalo.

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3: Problemas no Rodoanel, tudo parado entre Osasco e a Raposo Tavares, do quilômetro 14 até o 24, para e anda nesse pedaço, tem ocorrência próxima à passagem pela Raposo. Depois da Raposo, o caminho melhora e o motorista vai bem até o sistema Anchieta Imigrantes. Problemas na pista interna, sentido Perus, na região de Itapecerica, quilômetro 40, tem bloqueio parcial, são 3 quilômetros de anda e para nesse trecho. 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
8: Chega pra cá! Chega pra cá! Chega pra cá! 17 horas e 57 minutos. Gente, muito obrigado pela audiência, muito obrigado pelo carinho. Amanhã estaremos de volta, Pedro Casagrande.
9: Na mesma rádio, no mesmo horário e na sintonia sempre com você. Muito obrigado a vocês que ficaram junto conosco nessa quinta-feira. Amanhã nós voltamos aqui a partir das 4 no Chega Pra Cá. Tchau,
8: Pedro. É isso. Tchau, Pedro. Tchau pra você. Beijo, Vini. Tchau e...
9: Ah, essa é de tirar a roupa, hein, velho?
8: Eita!
9: Essa é, ó. Ó, essa aí é palatona...
8: Tá que nem o Yuri.
9: 40.
8: É filme.
9: Tá que nem o Yuri. 77 virou. Que Yuri?
8: O Yuri?
9: Que Yuri?
8: É o motorista da Pilar da novela das nove.
9: Valeu, gente.

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0: Está começando mais um programa do Lincoln. Estamos aqui diretamente da Rádio Capital AM 1040 na FM 77.5. Para participar, basta você entrar em contato no 983345777. 983345777. Eu quero mandar um abraço já para Carmen Maria, que ela já está conectada aqui conosco. Certo, Tuli?
1: Boa noite, Lincoln. Boa noite, quem tá aqui ligado no programa do Lincoln. E sejam bem-vindos ao programa do Lincoln.
0: Sejam bem-vindos, você que está no carro acompanhando o programa do Lincoln. Hoje vai ser um bate-papo com os ouvintes. E, Rosino, você sabe que eu sou muito fã do Fábio Júnior, né? Eu sou um fanzaço do Fábio Júnior. E você sabe que tem aquela música com a Bonnie Tyler, né? Tá no ponto aí, Rosino? Solta aí pros nossos ouvintes, Fábio Júnior e Bonnie Tyler, Sem Limites.

0: Vistas que ele chegou a presentear a cantora com uma joia de um anel de uma pedra brasileira durante a colaboração, que alimentaram mais ainda esses rumores.
1: Ele sempre foi muito romântico, né?
0: Tu? Mulherengo, não, ele só pegou mulher de classe,
1: pela
0: né?
1: Cara Bonnie do Rosinho, Tyler. Ele não iria perder essa oportunidade, né? Né, todo galanteador, como sempre, sim, né, Tuli? Tá certo, tá certo. E, Tuli, me fala uma coisa. As perguntas chegaram aqui pra mim, até no meu WhatsApp. Eu comentei aqui um pouquinho com o Pedro Casagrande em relação ao rodeio lá de Itapecerica da Serra, né? Tava conversando com ele aqui e tal. Você já ouviu falar de samba em rodeio, Tuli?
0: Olha, deixa eu procurar as palavras.
1: Eu vou ser
0: certas.
1: Mais específico. Escola de samba e rodeio? Não. Aí acho que não, né?
0: Nunca. E olha que assim, eu sou do samba, samba certo. Mesmo. Certo. Mas eu nunca vi.
1: Pra você ter
0: porque
1: uma noção.
0: São coisas que não conseguem ornar muito, né?
1: Exatamente, exatamente. Mas nada que não tenha um começo.
0: Sim.
1: Pra você ter uma noção. O ano passado, a escola de samba Tom Maior.
0: Né? Sim!
1: Que o nosso grande Vini Della Clark adora Tom Maior. Ela participou da abertura do show da Ana Castela.
0: Gente, como assim? Sério? E
1: sério?
0: Como que foi essa mistura de samba com sertanejo?
1: Foi um sucesso, a galera, porque o pessoal já começou, já estava na expectativa de Ana Castela. E aí começou com escola de samba fazendo a abertura. Foi uma coisa que chamou a atenção de todo mundo lá. A galera ficou muito motivada, né? E sabe como é que é? Os homens viram as mulheres sambar lá, todo mundo ficou muito feliz e foi muito legal.
0: Que tudo! Você falou essa mistura de samba com sertanejo.
1: Certo.
0: Sabe o que me veio na cabeça? É. Que é engraçado, né? A gente só sabe do resultado quando realmente acontece. Você lembra daquela mistura que teve do Aerosmith, com o Room DCMC? Que era o Room CMC, depois vou pedir pro Rosino colocar aqui.
1: Rosino, porque... prepara pra nós aí trechinho. Mas continua, Tuli, continua.
0: O Aerosmith
1: certo.
0: É rock.
1: Uhum.
0: O Room CMC, eles são black dos anos 80. Então eles pegaram black com rock e misturaram. E todo mundo achou que ia ficar estranho. Cara, é maravilhoso. A gente vai colocar um pouquinho pra você poder ouvir.
1: Põe aí.
0: E aí o que acontece? Você falando dessa mistura de samba com sertanejo, a primeira coisa que bateu na minha cabeça...
1: Foi isso.
0: Porque a gente só sabe realmente da mistura depois que provar, não é verdade?
1: Certo, eu acompanho a Ana Castela, eu até observei nos stories dela, ela publicou, ela fez umas 10 publicações nos stories mostrando a Tom Maior. Foi muito legal.
0: Caramba!
1: Foi muito legal, muito legal.
0: Caramba, deve ter ficado... Eu vou procurar depois com calma, mas deve ter ficado uma mistura boa e doida, né?
1: Não, muito
0: bacana.
1: Mas
0: é porque assim, né, o samba, pô, vem a Tom Maior, é um samba maravilhoso.
1: Porque a Tom Maior, ela fechou uma parceria com a Companhia Verde e Amarelo, que é do Valtinho Pereira, né? Um cara sensacional, um cara extraordinário. E eles fizeram esse teste o ano passado, e foi um sucesso tremendo. Ó, mandar uns abraços aqui rapidinho, o Tuli. Pra Maria Quitéria, pro Rafael Martins, pra Carmen Maria, grande Valdemar lá do Jardim Japão, um parceiro, um cara leal, um cara de valores e princípios, assim como o Gaúcho, o grande Gaúcho, que sempre tá aqui conectado na Rádio Capital AM 1040 e na FM 77.5 no YouTube Capital com você. Para participar é muito fácil, 98334-5777. No 98334-5777 já pode deixar suas perguntas. Pode soltar, Rosino?
0: É essa música, você sabe.
1: Já.
0: É uma mistura de rock com black, vamos dizer assim.
1: Exato.
0: E aí, tanto que quando fizeram
1: uma
0: esse clipe, você lembra?
1: Mesmo,
0: é uma batida black.
1: Perceber.
0: Tanto que o clipe, ele é uma parede que justamente hoje eu entendo que é para poder quebrar. De um lado está Aerosmith, que é
1: sim.
0: rock, e do outro lado, Room CMC, que é black. E misturaram. E quando foi feito isso lá na década de 80, todo mundo ficou assim. Gente, como assim misturar rock com black? Olha a música, aumenta um pouquinho, Rose. Olha o som. Você sabe, né? Aí,
1: claro,
0: na hora que você falou da Ana Castela e Zé Neto e Cristiano, né?
1: É.
0: Eu já veio na cabeça, falei, gente, fizeram essa mistura doida lá na década de 80. E deu certo.
1: Ô, Rosino, a Rosimeire, ela entrou em contato aqui e ela tá pedindo a música Cassi Caçador.
0: Nossa, entendeu? Essa música é linda, eu cresci ouvindo... Do Fábio Júnior, né?
1: Do Fábio Júnior.
0: Vestida de prazer. Ai, maravilhoso.
1: Você gosta, né?
0: Eu adoro.
1: Se você tiver aí, ô, Rosino, já coloca ela. Você tem, né? Coloca ela no...

0: ao vivo, Caça e Caçador do Fábio Júnior. Hoje eu tava acompanhando os stories dele, viu, Tuli? Sabia que ele tem uma macaquinha chamada Valentina?
1: Gente!
0: Eu te juro.
1: Acredito.
0: Depois você vai entrar
1: eu
0: aí.
1: Eu acredito.
0: E você vai ver ele com a macaquinha na cabeça dele, arrumando os
1: é um animal de estimação, né? Eu lembro que um vizinho, ele tinha um macaquinho de estimação lá no bairro. Gente, esse macaco, ele ia pela casa de todo mundo. A mulher dele ia com pau atrás do macaquinho, atrás do macaco pra colocar dentro de casa. E eu ficava, gente, que perturbação. O meu sonho era ter um papagaio, mas eu falo pra caramba, imagina o papagaio, ele vai pra
0: embora.
1: Imagina
0: a discussão em casa. Quem ia dar bom dia primeiro?
1: O Thales, meu filho, um beijo, Thales, eu te amo. O Thales ia alagar as coisas, ó. Bom, eu quero aproveitar e mandar um beijo pro João, tá dizendo aqui, ó. Boa noite, gurizada. Gauchada, aqui sempre ligado na Rádio Capital. Um abraço, João.
0: Grande gaúcho, meu irmãozão de coração. Esse cara é o nosso camisa 10 lá em Cotia, viu, Tuli?
1: Ah, maravilha, ó.
0: O apelido dele agora é Camisa 10.
1: Camisa 10 e mandar
0: camisa
1: também um beijo.
0: E faixa.
1: Pra... Camisa 10? Ele é da onde você
0: camisa
1: falou?
0: Camisa 10 e faixa, lá de Cotia.
1: Ah, eu gosto assim.
0: Lá de Cotia, Calcaia.
1: E eu quero também mandar um beijo pra Severina Rodrigues, que ela mandou um abraço aqui dizendo boa noite, Rádio Capital, tá curtindo o programa. Boa noite.
0: E o Carlos Schreck também tá ligado aí, tá conectado na rádio. Você gosta do Shrek, ô Tuli?
1: Eu sou fã. Pra mim, o melhor conto de fadas é o Shrek. Porque o Shrek, ele não foi feito pra criança, ele foi feito pra adulto. Você sabe disso, né?
0: É, né?
1: É, porque a gente foi acostumado a crescer com contos de fadas, onde o príncipe é todo perfeito e a princesa também. Eu entendo que Shrek, ele mostra pra gente adulto que o amor é interno, não tem nada a ver com a beleza. Tanto que o príncipe do Shrek, ele literalmente por dentro é um monstro. E o Shrek, todo aquele ogro, ele é um príncipe por dentro, né? Eu adoro o Shrek.
0: Eu vou convidá-lo pra vir aqui na rádio. Tá, semana que vem que vai ter os Briggs da Gui também.
1: A galera toda
0: vai receber.
1: Gente, é uma delícia.
0: É muito bom. Então, e outra coisa que eu ia falar com o pessoal é o seguinte. Pra acompanhar o Lincoln Júnior é Lincoln Júnior Oficial. A Tuli já vai colocar ali pra vocês. Lincoln Júnior Oficial, que é, olha aí, ó. Essa página aí, tá? Todos os dias nós temos stories, nós temos um bate-papo muito bacana. Temos também o podcast do Lincoln. A Tuli vai colocar o podcast. Ontem eu fiz uma entrevista muito bacana com a Camila Lessa. Ela é especialista em crianças autistas. Que entrevista sensacional que foi. Ontem saiu o primeiro corte. Quem quiser acompanhar, já pode entrar lá na página do Lincoln e acompanhar. E temos também o programa do Lincoln. Uma página que foi criada agora no começo das minhas ações aqui na rádio. E tá indo super bem também, super bacana. Rosino, eu tô acompanhando aqui, hein? A França não para de atacar, Rosino. Vai ser complicado. E Tuli... Ah, então assim, vamos lá, pra gente não perder o foco aqui, a Rosimeire, ela quer saber de caça e caçador, mas antes, Tuli, pode falar.
1: Eu tô recebendo mensagem aqui no meu pessoal dizendo que tá curtindo. Mandar um beijo pra Mari, dizendo, ó, tô vendo vocês, quero que mande um beijo. Mari, sua maravilhosa, um beijo, cadê meu biricotico?
0: Esse biricotico é bom demais, hein, meu?
1: Misericórdia,
0: experimentei na festa junina.
1: Ele muito, acabou com a minha vida.
0: Muito bom mesmo, muito bom mesmo.
1: E eu quero mais.
0: Muito bom. Eu tô aqui, ó, na aguinha da garota da vila.
1: Top, aqui, top. Ó. Mari, um beijo, muito sua boa. Maravilhosa. Ela sempre tá acompanhando aqui a gente. Sim. Tá dizendo que tá acompanhando a gente. Pediu um beijo. Um beijo, sua maravilhosa.
0: Beijo, Mari. Muito obrigado. E vamos lá, Rosino.

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0: Voltando aqui depois de um showzaço desse de Fábio Júnior, Cassi Caçador. A Tuli tá toda motivada lá. Eu quero aproveitar a oportunidade aqui e mandar um abraço pro Flávio Dengoso, o Gustavo, o Adão, o Ângelo, o Caio, o Elson, o Ricardo, o Alessandro Souza, o Thiago TG, o Alex de Calcaia, Geraldinho, um abraço, meu irmão. O Gaúcho, Shrek, sempre ligado aqui, sintonizado na Rádio Capital. E o grande Valdemar, lá do Jardim Japão. Vamos para os comerciais e daqui a pouco vamos ter os áudios que a galera está participando. Hoje o programa é dos ouvintes.
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5: Não é um bom momento para sair de São Paulo em direção a Jundiaí. Problemas no sistema Anhanguera Bandeirantes, que funciona bem até o Rodoanel. Mas passando o Rodoanel, a Anhanguera trava do 29 até o 36, onde tem um bloqueio parcial. A Bandeirantes trava um pouco mais à frente. O motorista reduz a velocidade do 38 até o quilômetro 42, onde tem uma ocorrência. Entre o Rodoanel e a chegada da São Paulo, Anhanguera e Bandeirantes livres. Lembrando que o rodízio está suspenso no centro expandido da capital e a grande preocupação do usuário de transporte público depois de problemas no transporte durante a manhã. Mas agora tudo ok, transporte sobre trilhos e linhas de ônibus na capital operando normalmente. 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

0: Voltando mais um programa do Lincoln aqui na Rádio Capital 77.5 na FM, na 1040 na AM. E Tuli, já temos os áudios aí já pra soltar, né? Pra você acompanhar pelo YouTube é muito fácil. Capital com você no YouTube e o telefone nosso é o 983345777. A galera tá entusiasmada aqui, mandando aqui ó, no WhatsApp um monte de perguntas. E Tuli, solta aí os áudios então, vai.
1: É pra já.
2: Boa noite, Linko, Tuli, tudo bem? Quem está falando aqui é o Leonardo Trevé. Olha, eu adoro as músicas do Fábio Júnior também, certo? E a outra que tá junto com ele também, né? Que inclusive hoje ela faz aniversário também, essa cantora inglesa também, né? Mas é isso aí. Tô adorando o programa, tá de parabéns. E eu tô aqui feliz ouvindo a Rádio Capital, ok? Boa noite, bom programa, beijos e abraços, até logo.
1: Boa noite, Léo, seu maravilhoso. Obrigada por estar participando.
0: Obrigado, Léo. Obrigado. Eu também adoro o Fábio Júnior, viu? Ele com a Bonnie Tyler naquela música ficou fera, sensacional.
3: Boa noite, Lincoln, Tuli, todos da Rádio Capital. Tuli, você e o papagaio vai ser um babado, hein? Beijo, Vera do Campo 1. Adoro o programa de vocês. Tô indo na diária. Tô ligadinha em vocês. Tchau.
1: Ia ser uma briga boa, minha filha.
0: Ela sempre conectada conosco.
1: Obrigada, maravilhosa.
0: E aí, Tuli?
4: Oi, Lincoln. Tudo bom? Aqui é a Célia de Osasco. Tuli é a Célia de Osasco. Vamos para o baile? Sim!
1: Sim, vamos para o baile e o Lincoln estará lá no dia 13 de setembro às 14 horas.
0: Eu estava até falando com o Vini em relação ao baile, a expectativa é gigantesca para esse baile.
1: E o Lincoln, galera... para quem está ouvindo, o Lincoln vai encontrar com ele pessoalmente no dia 13 de setembro. Estarei, não é só a voz que é bonita não, viu, gente?
0: Lá. Rádio Capital AM 77.5 na FM e a 1040 na AM. 983345777. Ô, Rosino, você, deixa, ó, chegou mais recado aqui, ó, tal, quem quer aqui a sensação de estar sentindo, a Rosana de Guarulhos, de todo esse tempo na rádio, qual a sensação que você está sentindo? Uma sensação muito boa, Rosana, eu estava apresentando um podcast, que é o podcast do Lincoln, né, tem aí, Tuli, coloca o podcast do Lincoln pra galera já começar a acompanhar também o podcast do Lincoln. E eu comecei com entrevistas sensacionais, com artistas, com políticos, o pessoal do meio de comunicação. Então, assim, isso me fez vir até a Rádio Capital, né? Houve esse convite, fiquei muito contente, estou muito feliz, muito realizado com estar aqui com vocês, porque o programa é para vocês. Você que está no carro, os ouvintes estão indo para casa, para quem está cozinhando, quem está indo para o trabalho e sempre está conectado aqui no programa do Lincoln acompanhando, isso me deixa muito feliz, muito, muito assim, realizado. Então, vocês são um combustível para mim. Vocês, ouvintes, são um combustível para o Lincoln Júnior. E, Rosino, a Rosimeire de Guarulhos, ela tá querendo saber se você tem aí Sem Medo de Ser Feliz com Zezé de Camargo e Luciano. Você já deixa na ponta aí? Tá na agulha? Caramba, Rosino! Rosimeire, pra você, vamos lá, um trecho da música, manda aí, Rosino!

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1: Voltando com o Programa do Lincoln na Rádio Capital AM 1040, na FM 77.5. O telefone para contato é o 983345777. A Lúcia de Cotia, ela perguntou: Lincoln, cadê os entrevistados de hoje? Olha aí, Rosina. É o seguinte, Lúcia, hoje o programa é para vocês, para a gente estar mais próximo. O Roberto de Carapicuíba. Lincoln, qual o seu podcast? O podcast do Lincoln, e ele quer saber quando que é apresentado. Ele é apresentado determinados cortes, eu faço um podcast, tá aí, ó, tá na tela, podcast do Lincoln, tá ali, ó. 107 posts, 3.598 seguidores e 734 seguindo. É o seguinte, esse podcast eu apresento ele, tá? Num programa que é gravado lá diretamente de Cotia, e esse programa eu faço a cada 15 dias. Aonde, quando eu gravo, eu solto 4 cortes, e aí no YouTube você entra lá, Lincoln Júnior Oficial, e vai ter o programa do Lincoln na íntegra. E também temos aqui o Rubens de Moema. O que você achou do Neymar na Copa do Mundo? Gente, é aquilo. O Neymar, vamos lá. O Neymar é a última estrela que nós tivemos. É aquele cara, o último craque, porque para aparecer um novo Neymar, eu acredito que vai demorar. Com essa nova safra de jogadores, eu acho que dificilmente nos próximos anos vamos ter um cara próximo ao Neymar. Em relação à Copa do Mundo, ele chegou lesionado, foi se recuperando, mas é aquilo, eu acredito que ele merecia chegar mais longe nessa Copa, ter tido mais oportunidades, e é isso, né? A gente fica meio fragilizado, meio chateado, porque nós gostaríamos que o Brasil estivesse ido mais pra frente. Certo, Tuli?
2: Sim, vou ter que concordar, né? Sim. Porque o Neymar não é isso. Nossa, se meu filho ouvir uma coisa dessa, ele não deixa entrar em casa.
1: Eu falo o seguinte, eu sou da classe das Neymar Zeds. Eu gosto do Neymar. O Neymar, assim, é um jogador excepcional. Ele é fora de série.
2: Então, Lincoln, eu acho que a gente criou muita expectativa, porque antigamente, eu sempre tive essa visão e eu ouvi de outras pessoas. A gente tinha, sei lá, 4 ou 5 opções, que se um não der,
1: exato,
2: o outro cobre.
1: Exato, exato.
2: Eu acho que a gente, como brasileiro, a gente colocou muita expectativa em cima do Neymar. Eu não vou dizer que ele não joga, mas eu acho que quando tá em campo, joga. E particularmente, a treta que ele teve com o goleiro no finalzinho do jogo... Eu não achei maduro aquilo.
1: Então, mas Tuli, é o seguinte, o que falta para o futebol brasileiro, principalmente, é personalidade.
2: Personalidade e maturidade.
1: Então, maturidade também, andar lado a lado ali para vencedores. O que acontece é o seguinte, ali o cara já estava olhando o time, não rendendo da maneira que ele esperava. Ele mostrou que realmente quem desequilibra... Porque quem começou aquela discussão foi o goleiro. E aí, eu vou te parar. Se você for analisar os fatos, ele olhou para o Neymar, o goleiro, e falou assim, ei, eu vou te parar. Aí o Neymar olhou assim e falou, sério? Né? Aí já ele incorporou aquela coisa. Vamos ver quem é quem aqui no psicológico. E foi onde ele desequilibrou o goleiro também. Obviamente, aquelas coisas... Eu joguei bola, viu, Túlio? Eu sei como é que é ali.
2: Meu filho joga.
1: Aquela coisa, sabe?
2: Meu filho joga. E uma coisa que eu sempre falo com meu filho...
1: fica flor da pele.
2: Claro que fica flor da pele. Imagina eu trabalhando aqui, no microfone, alguém no microfone falar isso pra mim.
1: Então, eu acho que ali, naquele momento, onde o cara sabe que tem 250 milhões de pessoas aqui, torcendo, tá no final de jogo, aonde dificilmente vai entrar... ter uma outra oportunidade além daquele pênalti para fazer mais um gol para levar o 2x2 ali, né? E aí teve aquelas provocações, aquela situação toda. Foi muito triste, foi muito chato, né, para todos nós que acompanhamos ali, porque a gente queria que o Brasil fosse mais à frente. Mas em relação a ele, aquele pênalti que ele bateu ali foi uma coisa assim que mostra que quem é quem, porque é o que eu te falo. Eu vi entrevistas de jogadores até depois da convocação. Como do Rafinha, por exemplo, ele falando, era um momento de férias, isso, aquilo, pô, vem
2: não,
1: cá.
2: Não, pelo amor de Deus.
1: Sabe, a gente não, é saudosista, não. Aí fala, mas vocês são saudosistas. Pô, antigamente era um prazer jogar pela seleção brasileira.
2: Lógico.
1: Estar lá.
2: Exatamente.
1: Sabe? Agora hoje os caras, eles ficam
2: mas
1: ali.
2: Mas é isso, mas a minha fala é exatamente sobre isso, Lincoln, desculpa até te interromper. O que,
1: não,
2: que acontece?
1: Imagina.
2: Eu me lembro que o mais Enzo que a gente tinha era o Kaká. E mesmo sendo mais, né, a gente nem utilizava essa denominação, né,
1: Timar.
2: de Enzo. O mais Enzo que a gente tinha era o Kaká. E mesmo assim o menino jogava muita
1: pra
2: bola.
1: Pra caramba.
2: E aí a gente destruía
1: a Argentina, por exemplo. Jogava contra a Argentina, era chapéu, corria do meio de campo.
2: E aí você pega
1: teve um
2: cara...
1: lance, um dos últimos jogos do Kaká na seleção brasileira, que ele derrubou o Messi. O Messi foi marcar ele, o Messi não aguentou, trombou com ele, o Messi caiu e ele foi pra frente, levou, tocou pro Robinho, sei lá, e meteu o gol.
2: É, então, é que eu acho também, eu acho que são várias camadas nos jogadores de hoje em dia. O que você falou é fato. Por exemplo, quantos meninos de terrão, por exemplo, a gente pode até falar de comunidade, qualquer canto que seja do nosso país. A gente tem muita gente boa que tá no terrão, que precisa ter uma oportunidade. Ah, não que os meninos que estejam lá não mereciam. Só que eu acho que hoje em dia, todos os jogadores... eles estão mais para poder lacrar do que lucrar com o futebol. Quando o cara falou sobre as férias... gente, pelo amor
1: não
2: de
1: dá,
2: Deus,
1: né?
2: Não dá.
1: Não
2: o ganhão salário que você ganha, você tá falando de férias? Meu amor, claro que não. Não, não, não, não. Então não, eu tenho esse tipo de preconceito por causa disso. Eu acho que os jogadores, não tô dizendo que os jogadores de antes, eles não causavam. Causavam, pô, a gente lembra as coisas que apareciam. Só que os caras jogavam bola. E hoje em dia os caras querem mais aparecer causar do que chutar uma bola. Mas eu acho sim que o Neymar, ele joga muito, só que eu acho que ele ultimamente tá mais causando e falando do que fazendo. É isso.
1: Exatamente. Bom, hoje os ouvintes estão participando, estão pedindo música aqui. Estamos chegando a mais um final do programa do Lincoln. Eu quero agradecer a presença de todos vocês que participaram, e dizer que a partir da semana que vem, entrevistas inéditas. Uma coisa assim, eu tenho entrevistado em pauta, viu, Tuli? Que vai ser assim... sensacional.
2: Adoro que as pessoas se trazem. Eu
1: vamos
2: fico
1: falar,
2: viajando.
1: Vamos falar de segurança pública, vamos falar de crianças. Vamos encerrar, vamos ser meio que clichê, com uma música diferente, né? Pra tocar aí, em homenagem ao Léo, que nos acompanha bastante. Tocar Alma Gêmea, Fábio Júnior, pode ser? A gente finaliza com essa no ao vivo.
2: Maravilha, maravilha. Gente, você tá certeiro hoje, né? Você tá apaixonadíssimo pela vida, arrasou.
1: É isso aí, Tuli, vamos lá. Essa Tuli é terrível. Bom, gente, muito obrigado pela audiência, muito obrigado a vocês que acompanharam pelo YouTube. A partir da semana que vem vamos ter entrevistas inéditas. Hoje foi um programa diferente, um programa pro ouvinte participar um pouco mais, tá bom? Então, fiquem com Deus. Já tá na linha aí, Rosino? Valeu, gente. Fica com Deus. Beijo!

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1: foi sem querer, né? Tá bom. 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
6: Olá, muito boa noite a você. Está começando mais um Capital da Bola com Basílio e amigos, 19 horas e 4 minutos. Vocês estão vendo aqui, não é o Raul Machado, né? Está um pouquinho mais gordinho. Raul Machado não veio hoje. Ele está com dodói da garganta, está se recuperando. Então ele não está aqui hoje. O Basílio está na Neoquímica Arena para o jogo daqui a pouquinho do Corinthians, às 19h30. E também a gente vai tentar contato, mas não sei se vai ser possível participar. Já já, ao vivo por telefone, Luciano Fatioli. E eu aqui estou aqui no estúdio, junto com o Carlos Rosino na mesa de som. E a Tule nas redes sociais, no YouTube, tudo que é canto aqui na Instagram, é isso aí. Olha só, hoje eu já vou passar aqui a vocês os jogos de ontem, né, que tivemos alguns jogos ontem, rapidamente, e também colocar os jogos de hoje. Pela Copa Sul-Americana, playoff Grupo C, Independiente Medellín 2, Vasco da Gama 2. Pelo Grupo B, Sport Cristal 0, Bragantino 0. E também pelo grupo G, Lanús 2, Cienciano 0. Pelo grupo A, a série brasileira do grupo A ontem, os jogos de ontem foram 4 jogos. Curitiba 1, Palmeiras 3. Chapecoense 0, Flamengo 4. Inter 1, Cruzeiro 2 e meu tricolor, ai meu Deus do céu, São Paulo 1, Atlético Paraná 2, lá em Bragança Paulista. Pela Série B tivemos o Operário do Paraná 3, Ponte Preta 2, Ceará 0, CRB 1, Goiás 1, Sport Recife 1 e Náutico 2, Londrina 1. Daqui a pouquinho, hoje já tem bola rolando pelos playoffs, Bolívar 1, Grêmio 0. Pela Copa Sul-Americana Playoff, daqui a pouquinho também Boca Juniors e O'Higgins e também Santa Fé e Caracas. Pelo grupo A, 19h30, 2 jogos. Na Neoquímica Arena, onde o Brasil está, Corinthians e Remo jogam daqui a pouquinho às 19h30, mesmo horário de Botafogo e Vitória da Bahia. E agora eu já vou chamá-lo aqui, meu amigo. Meu amigo, né? Aliás, graças a ele, né, a Luciano Fatioli, que eu estou aqui na Rádio Capital, ele foi quem me trouxe. Não sei se se arrependeu, tá? Mas ele que me trouxe aqui pra Rádio Capital. Então, muito boa noite, Luciano Fatioli, meu amigo que eu conheci em 95, na fila do Bug, em Natal.
3: Ei, Rogério, um abraço grande.
6: Tudo boa bem?
3: Boa noite a você, boa noite ao Rosino, a Tule, ao Vaza, ao Raul Machado, a todos que nos acompanham. Rapaz, uma esfriada aqui.
6: Foi mesmo,
3: Santos, viu?
6: Foi mesmo.
3: A Tule, até há pouco, me perguntava se está frio em Santos. Eu falei, não, aqui não faz frio. Faz sim, deu uma esfriadinha, um ventão gelado, caramba. A mudança, bom, que já era aguardada, né? Já estava na perspectiva.

0: falar em relação à sua ausência, né? A sua participação.
1: Isso.
0: Nos jogos de pôquer, rodada de Campeonato Brasileiro de Pôquer. Aí o Neymar postou um vídeo, né? Nas suas redes sociais, mandando uma resposta, uma satisfação aos que o criticam. Vamos ver o que o menino Neymar falou, vai.
1: Vamos, Rosino.
2: Estava aqui me preparando para o segundo treino. Lembrei, né, que na minha folga, muita gente ficou falando sobre ter jogado pôquer e tudo mais, não sei o que e tal. Mas eu trabalhei de manhã, não fui pro jogo, porque eu voltei agora aos treinos. E no dia seguinte tava de folga. Ela ficou falando, né? Enfim, agora eu tô aqui me preparando pro treino. Aí eu quero perguntar pra vocês, né? Posso treinar ou vocês vão ficar coletando também?
3: Ai, cuidado da sua vida!
1: Ah, ficou bravo, Fatioli. O menino ficou bravinho, Fatioli.
0: É, ele é muito simpático, né? Ele é muito espontâneo, né? Muito bacana, né? Imagino como seja conviver. Mas vamos lá. Então mandou o seu recadinho aí, falou e disse. Vamos, o que interessa é ele jogar sábado, comandar o Santos contra Chapecoense, que faça gols, que dê assistências e que seja o responsável, né? Por uma vitória, quem sabe, do Santos contra a Chape no próximo sábado, com ele e Gabigol de volta. Acabo de ler aqui,
1: sim,
0: a partir dos colegas lá do Ceará, que o Thiago Carpini foi mandado embora do Fortaleza.
1: Olha
0: após
1: só.
0: Mais uma derrota diante do Vila Nova. Thiago Carpini, que até que fez um trabalho razoável, porque ele foi campeão cearense na final da Copa do Nordeste. Ele perdeu para o Vitória. E deixa o clube, deixa o Fortaleza na quinta colocação da Série B, portanto, o Thiago Carpini não é mais o treinador, é do Fortaleza. E aí naquela situação, naquele dinamismo, né, do futebol brasileiro, naquela sempre surpresa, vão ser sempre os mesmos. Então já os que sempre estão assumindo ali, porque é um círculo vicioso. É sempre aquela, não sei se tem meia dúzia, mais ou menos que meia dúzia, mas sempre aquela meia dúzia, parece mais uma ação entre amigos. Então, é isso que o Fortaleza, que um dia já teve Marcelo Paz como gestor, como presidente, e hoje está no Corinthians, e era um modelo de administração. Depois, pelo que eu sei, pelo que eu acompanho, virou uma gigantesca esculhambação. Mas daqui a pouquinho, aqui de Santos ao vivo, eu volto com mais informações, sempre com o Prevent Senior, o melhor e mais completo plano de saúde do Brasil. Até já.
1: Você que está aí conosco, quiser fazer a participação no 983345777, fazer pergunta para o Fatioli, né, para mim, fique à vontade de participar, tá? E também estamos na live no YouTube Capital com você, no AM1040 e no FM77.5. Fátio, eu queria falar do jogo de ontem.
0: Antes, só uma dúvida, você está sentado na cadeira que o Raul Machado usa.
1: Exatamente, a cadeira ficou um pouquinho mais baixa, não sei porquê.
0: Perfeito.
1: Né? Não sei porque a cadeira deu uma sentada um pouquinho mais baixa.
0: Perfeitamente.
1: Sobre os jogos de ontem, ontem tivemos a vitória do Palmeiras, 3-1 lá em Curitiba, né? E
0: sim,
1: achei que foi uma coisa normal, porque o Palmeiras jogou bem demais. Eu vi aqui, eu não vi o jogo, né? Vi só os melhores momentos. Mas achei que o Palmeiras jogou muito à vontade. Você chegou a ver uma coisa, Fátio?
0: Não, olha, te confesso, Rogério.
1: Pois não, pois não.
0: Só uma satisfação a quem está nos ouvindo. Eu hoje estou meio falando assim, meio devagar, meio parece orador da turma, orador de formatura, né? Eu fui agora à tarde, fui a uma clínica médica para buscar um atendimento, enfim. Aí me deram aquele famoso sossega-leão. Então estou, né, mais lento. O raciocínio lento meu já é e faz tempo. Aliás, cada vez mais lento.
1: Mas tá melhor. Mas
0: hoje também na fala, um pouquinho mais lento, só para dar essa satisfação para as pessoas que estão nos ouvindo. Não assisti. Não. Confesso que não. Mas fui buscar depois informações, enfim. Eu acabo, é um negócio impressionante. Eu acabo dormindo cedo, aí depois eu acordo, eu não consigo dormir. Mas o que você falou, pela informação que eu tive, o que eu li, foi isso, né? Do Palmeiras, que mereceu, sem dúvida alguma, a vitória, e só estranhando Coritiba, que tem feito boas apresentações ontem, pelo menos nessa partida, negou

0: jogo, não foi o Coritiba que nós vimos em algumas partidas nesse mesmo Campeonato Brasileiro, Rogério.
1: É verdade, Fátio. Ontem o Palmeiras fez os dois gols muito rápido, né, com o Maurício, né, e apesar de ter tido menos posse de bola, mas assim, foi mais presença assim, dentro do ataque do Palmeiras, na defesa do Coritiba, criou mais chances de gol do que o próprio Coritiba mesmo, né, e eu acho que o Palmeiras realmente fez isso aí, como eu falei, fez os dois gols, né, aí ficou na sua defensiva. Pode falar.
0: Não, lembrei, cara. Liga. Olha, ainda bem.
1: Pode falar.
0: É que eu também ando meio esquecido. Não, eu li de alguns colegas até, de algumas postagens de internet, né? Internet que é terra de ninguém, são as redes antissociais, né? Internet é terra de ninguém. Então, poxa, a gente sempre tem que depois dar uma confirmada, se certificar se é isso mesmo ou não. Mas o Alexander Barbosa, o zagueiro, rapaz, parece que não foi bem, é isso mesmo, é?
1: Fátio, ele deu uma entrada assim bem dura lá no meio-campo lá do Coritiba, nem recebeu cartão amarelo, viu? Ficou assim de...
0: Vixe.
1: É, mas foi dura mesmo, viu?
0: Mas também então tá lendo que tem... Chegou muito lento, alguns lances, já tem palmeirense preocupado. Aliás, daqui a pouco, né, vamos falar... Nossa senhora, entrada criminosa no Atlético do Paraná e São Paulo, hein?
1: Foi muito ruim, muito ruim. Do Atlético do Paraná e São Paulo? Qual delas, na verdade? Qual a entrada?
0: Eu só vi uma do meio-campo, que deram a voadora no Gabriel Peck.
1: Não. Esse é Cruzeiro e Inter.
0: Perdão.
1: Cruzeiro e Inter.
0: Desculpa, então isso. Misturei as botas.
1: Tá aqui anotado que eu vou pedir sua opinião.
0: Hoje o Tico e o Teco estão assim.
1: Não se preocupe, perdão.
0: Então, nesse Inter em São Paulo, pô, Rogério, pelo amor de Deus, com aquela entrada no meio campo, o zagueiro do Inter, não sei quem foi o jogador, a voadora que ele quase deixou aleijado, o Gabriel Peck, não foi isso?
1: Foi o Gabriel, Vitor Gabriel, do Internacional.
0: Ah, zagueirão.
1: Deu uma entrada no Gabriel Peck do Cruzeiro, né?
0: Ele foi expulso.
1: Foi expulso na hora, cartão vermelho direto.
0: E o Gabriel Peck hoje, eu li alguma coisa, é isso mesmo? Vai ficar afastado por um... Ainda os clubes agora estão adotando, né? Eu acho... Bom, enfim, não sou médico, mas acho... É bem oportuno, adotando que não estão mais fixando ou falando provavelmente em tanto tempo tal, então não falam mais em traje de recuperação, mas pelo que eu li, parece também uma dedução, que não foi nenhuma entradinha boba, pelo amor de Deus, ele quase arranca o tornozelo. Acho que o rapaz não joga mais esse brasileiro, né?
1: Olha, o que eu li hoje, Fátio, foi de 4 a 5 meses.
0: Ah, já era.
1: Então assim, aí você depois que tem que voltar, tem aquela parte de recuperação, né? Eu acho que ficava difícil realmente, né? Você tem razão.
0: E você viu a imagem? Hoje,
1: eu vi. Saiu sangue, né? Ele cortou,
0: saiu sangue. Pô, o cara cravou como é que fala quando tem embaixo da chuteira?
1: As travas.
0: E arrebentou também ali o osso, enfim. Nossa senhora, coisa maluca, absurda. Não, eu pensei uma coisa e falei outra, mas agora eu corrigi. Mas daí até para não perder a viagem, no Atlético do Paraná e São Paulo tivemos alguma sapatada lá?
1: Não. Não, jogo tranquilo, não teve expulsão, jogo tranquilo, né? Algumas faltas normais, né? Normal sim também. Mas só para terminar o assunto do Palmeiras, Fátio, cadê? O João Martins, né? Ele elogiou o gramado do Coritiba. Olha que interessante aí. Rosina, é a número 4, por favor, a sonora.
2: Relativamente ao Maurício, nós sabemos todo o potencial e qualidade que ele tem. Mas é um jogador que agora se vê, precisa sempre daqueles... Está no Palmeiras há 2 anos e o Palmeiras é um clube muito, muito, muito exigente e não dá para esconder. E é preciso assumir a responsabilidade. E ele devagarinho, aos poucos e poucos, anda a assumir a responsabilidade. A seleção ajudou muito. Porque quando nós conseguimos chegar a outros patamares, isso ajuda-nos a quando chegamos ao nosso clube, aumenta a responsabilidade. Ou seja, já não é um jogador qualquer, já é um jogador internacional paraguaio que disputou a Copa do Mundo e que eliminou a Alemanha, que bateu o pênalti contra o Neuer, já é isto tudo. E isto é um acumular de experiências e é um acumular de responsabilidade. E o que nós exigimos ao Paulo Maurício é isso, já não é o Maurício que vinha do Internacional e que jogava bem e que de vez em quando fugia dos duelos, que andava ali. Não, agora o Maurício com muita responsabilidade por isto tudo que se passou na Copa do Mundo e por estar há 2 anos no Palmeiras. Relativamente a perder os jogadores, não queremos perder ninguém, mas o Palmeiras é uma empresa e nós, enquanto funcionários, A única coisa que nos resta, caso o clube decida o que decidir, só nos resta arranjar soluções para combater o que possa acontecer, mas claro que não queremos perder o Maurício.
1: Tá aí o João Martins falando do Maurício, né? E também depois elogiou o gramado do Coxa. Faixa, você viu a frase que ele falou assim: nós somos uma empresa, ou seja, então é puro, no Palmeiras hoje é puro negócio, né? Que somos uma empresa.
0: Ah, sim. E extremamente bem administrado, né?
1: Sim.
0: Meu Deus do céu. É dinheiro gerando dinheiro, é um banco, é uma empresa, é uma empresa extremamente bem administrada, e todo mérito, todo elogio aí para Leila Pereira. Gostem ou não, homens principalmente, alguns mais machistas, né? Gostem ou não, a Leila Pereira dá um show, pode ter suas declarações polêmicas, pode se posicionar em algumas situações que as pessoas não concordam, faz parte, tudo bem, mas, aliás, um elogio a ela, ela não deixa de se posicionar nunca, em nenhuma situação, repito, as pessoas podem concordar ou não, né? E o outro detalhe é que, pô, gerenciando ou como gestora, pô, ela bota muito marmanjo no sapato, pelo amor de Deus. Pô.
1: Você gostaria de vê-la na frente da CBF, Fátia?
0: Ah, até que não seria, acho eu, não seria uma má ideia. Não sendo nenhum incompetente, né? Não sendo nenhum incompetente, nenhum dirigente com suspeita de roubalheira, como tem sido. Olha, qualquer um, viu? Qualquer um.
1: Manda aqui um abraço pro pessoal da live aqui, a Carmen Maria que fica aqui conosco.
0: Carmen Maria,
1: A Celina Lemos também tá aqui conosco.
0: Ela seria parente da Carmen Miranda? Nada a ver, né?
1: Nada a ver. O Gabriel Douglas aqui do São Paulino tá sofrendo aqui junto comigo.
0: São Paulo, Gabriel Douglas,
1: Também aqui o Manuel José está aqui também conosco. E também já falei aqui da Carmen Maria. Olha só, Fatioli. Bom, do Palmeiras não foi isso, tá? Então o Palmeiras venceu, convenceu, né? Continua líder. Agora o Flamengo também venceu ontem, ou seja, os dois continuam. O Flamengo, lembra que o Flamengo tem um jogo a menos que o Palmeiras?
0: E
1: né?
0: Os gols do Flamengo?
1: Foram dois gols do Pedro, né? Do Lohan e um gol contra. O primeiro do Pedro foi uma maravilha, você viu? Aquele dentro da área parecia
0: legal
1: coisa de.
0: Pra caramba, legal.
1: Parecia o gol de futebol de salão, porque foi muito toquinho rapidinho, né?
0: Então, aliás,
1: diga.
0: O Pedro. O Pedro, ele está pedindo passagem, né?
1: Pois
0: pra seleção não é de hoje, correto, né? Não é de hoje. Então, uma dessas, ele pode ser para a próxima Copa, né? Para a próxima Copa, de repente, ele está já indo à frente aí, né? Pode ser, né?
1: Inclusive, como você falou do Pedro, ele tem uma sonora do Pedro. Rosina, põe o Pedro, por favor, para o Fatiolo vir, por favor.
3: Não, eu sempre falo que tem que estar bem no Flamengo. Né, e a seleção vai ser a consequência desse trabalho que eu faço aqui. Mas eu estava como um torcedor, como todo brasileiro, torcendo pela seleção. Infelizmente não conseguimos, né, mas agora começar um novo ciclo para 2030, desempenhar um bom futebol, se Deus quiser trazer o Hexa, que todo mundo quer, né, todo mundo trabalha para isso. E espero continuar trabalhando para isso também.
1: Tá aí, Fajardo. O Pedro falando que tá pensando na seleção, né? Que ele foi torcedor, mas que espera estar de volta para 2030, nas próximas convocações. Fátia? Fatioli? Caiu? Daqui a pouco a gente volta com ele. O Pedro falou, então, e encerramos o assunto do Flamengo e do Palmeiras. E agora, então, vamos falar do meu trico. Ai, meu Deus do céu. Será que a gente precisa falar desse assunto mesmo, hein? Fala, Zino. Olha só, tricolor. Vamos falar do São Paulo. São Paulo que perdeu ontem, iniciou ganhando por 1-0 no primeiro tempo. Parecia que as coisas iam ser agradáveis, né? Vão ser um pouquinho mais atênuas. Mas assim, jogou bem o primeiro tempo, não foi aquele primeiro tempo primoroso, né? Mas que deu realmente para poder encher um pouquinho os olhos, né? Para poder a gente se animar um pouquinho. Mas aí, meus amigos, Gabriel Douglas, meu rapaz, veio o segundo tempo. Se fosse direto. Estaria muito melhor, né? Mas como veio o segundo tempo, Fatioli voltou. Então, só para completar, Fatioli, não sei se você chegou a ver.
0: Essa pergunta, eu que fiz do macaquinho, aqui acabei desligando sem querer, foi?
1: Você ouviu.
0: Fui procurar uma informação. Desliguei a ligação, pode falar.
1: Você ouviu a sonora na hora do Pedro ou não?
0: Não.
1: Ah, então, ele falou, como você disse, ele falou que pretende voltar à seleção, que ele foi torcedor da seleção, mas que ele quer sim estar de volta a 2030, né? Que quer fazer parte das próximas convocações do Ancelotti. É aquilo que você falou, né? Desejo ele tem, futebol também tem, é só baixo agora dar continuidade, não é isso, Fátia? do Pedro?
0: Olha, pelo menos está se apresentando e tem a possibilidade. Lógico que tem, pelo amor de Deus, pô. Existe mesmo essa possibilidade, tomara seja real, né? Tomara seja real. Rapaz que merece, para rapaz que merece, merece. Vamos ver, tudo. Quem sabe para a próxima Copa é ele, é Vitor Roque, né?
1: E Estevão, né?
0: É também pedindo passagem, vamos aguardar.
1: É, Estevão, Rodrigo, né? Então tem tanta gente boa por aí também, né?
0: Sim.
1: É. Então, assim, falando do Palmeiras, agora vamos pular o muro, vamos falar do São Paulo ontem. Eu estava aqui já falando que o São Paulo começou bem, Fátio, fez o primeiro tempo até razoável, né? Razoável, assim, com um gol do Arthur, um gol de falta, que fazia muito tempo que não tinha gol de falta do São Paulo. Mas aí, meu amigo, rapaz, veio o segundo tempo, em 5 minutinhos, o Atlético virou o jogo através do Leozinho. O São Paulo desorientou, debandou, não se achou mais em campo, ou seja... Foi mais do mesmo, Fatioli, do São Paulo. Mais uma derrota. Últimos 5 jogos, 4 derrotas e 1 empate.
0: Repita.
1: Últimos 5 jogos do São Paulo são 4 derrotas e 1 empate.
0: Ave Maria, ontem eu peguei e fui ver no celular. Foi engraçado. Aí eu fui ver 1-0. Tá bom. Aí daqui a pouco 1-1. Tá bom. Aí 2-1. Falei, ué, alguma coisa errada. É. Alguma coisa errada, eu achei que eu estava vendo errado.
1: Não, não.
0: Mas não, foi o quê? Ontem, eu repito, confesso, como já falei, não vi absolutamente nada. Foi um colado no outro, como é que foi?
1: Foi sim, começou o segundo tempo, foi um gol com 1 minuto. E o segundo gol foi aos 5 minutos, ou seja, em 5 minutos para 6, né? Parecia a Argentina com a Inglaterra. Em 6 minutinhos...
0: Tá, e vem cá, Rogério, lance bizões mesmo, 2 gols de...
1: Olha...
0: Mais por incompetência,
1: incompetência
0: do São Paulo, por
1: incompetência, incompetência do rapaz. Incompetência, primeiro jogo, o primeiro gol foi uma bola cruzada na área, a bola bate na cabeça do jogador e entra, né? Sem nenhuma marcação. E o segundo também, um descanteio, né? A bola sobrou pela lateral direita, o Leozinho deu uma bomba realmente... Pegou muito bem na bola, muito bem mesmo, né? A lá, Carlos Alberto Torres. E aí, fez um gol também. E depois desses 2 gols, foram muito rápidos pro São Paulo, Fátio. O São Paulo não se encontrou, se perdeu totalmente, né? O Dorival ainda tentou mexer. A gente até aqui, algumas sonoras do Dorival.
0: Sim.
1: Tentou mexer, mudou o time, tirou o Calério, colocou. Mas assim, não foi suficiente. O São Paulo, mais uma derrota. Ou seja, em 15 pontos disputados, ganhou 1.
0: Olha, eu comecei a ver, não, eu vi uma sonora, uma entrevista do Leozinho, o rapaz que fez os 2 gols
1: do Atlético, aqui, né? Nós temos aqui a sonora.
0: Era do futebol do salão, isso, né, que ele falou. Ah, tem aí?
1: Tem sim. Quer ouvir?
0: Meu Deus do céu, vou te falar, viu, tá demais, hein?
1: Quem me ensinou foi você, pô, que isso, eu tô aqui, tô ligado aqui, ó. A número 8, Rosinho, sonora do Leozinho.
4: Com certeza, acho que foi minha melhor partida com a camisa do Furacão. Venho trabalhando bastante e também com a ajuda e confiança do Odaí. Me deu a oportunidade de ser titular hoje pela primeira vez no Campeonato Brasileiro e fui coroado com 2 gols. Mas o mérito é de toda a equipe que correu bastante, defendeu quando tinha que defender, atacou quando tinha que atacar e fomos premiados com essa vitória.
1: Tá aí, Fátio, o Leozinho. Gostei dele, viu? Muito bom jogador, viu?
0: É, eu já tinha visto uma vez, foi ano passado, foi.
1: Sim.
0: A participação dele era, ele estava como reserva, entrou no jogo e tal, aí aquela moça que é repórter da Globo, lá do Paraná, Nádia Mauá.
1: Não lembro.
0: Uma coisa assim, a moça é bem informada, rapaz. Nossa, a mulher é muito bem informada. E ela fez um histórico do rapaz, falando que, pô, no salão e tal, ela até comparou com o Falcão, não no salão, mas da adaptação, né? Como seria, essa era a grande expectativa, a grande dúvida dos dirigentes, enfim e tal. Mas parece que o rapaz vai se encaixando. É bom, tomara, né?
1: Fátio, olha aqui, Vera Lúcia está aqui conosco, né, do Santos. Boa noite, pessoal. Eu não entendo nada de futebol, mas adoro ouvir vocês muito. Escuto todos os dias. Um beijo a todos aí da Capital. Vera Lúcia.
0: Vera Lúcia, de onde é? De onde seria Vera Lúcia?
1: Ah, ainda não colocou aqui. Vera, se você puder colocar aqui, eu leio novamente, tá bom, Vera?
0: Por favor, por favor.
1: Isso. Também está aqui
0: conosco. Ô, Rogério, eu não entendo nada dessa parte... Você sabe, de internet,
1: sim,
0: de redes sociais, sei lá o quê.
1: É.
0: Você que tem o costume de sempre...
1: Curioso aqui,
0: sempre,
1: né?
0: Verificar as fotos. É. Tem a foto da Vera Lúcia?
1: Não tem a Vera. Não tem. E também tá aqui A Regina Belotto também tá aqui. Fatioli, você acaba comigo, Fatioli.
0: Tem a foto da Regina, não?
1: Não, não, a Regina não tem a foto também aqui não. Também não.
0: E do Edivaldo? Como seria o...
1: Edivaldo.
0: A pergunta é, como seria, como é o Edivaldo, né?
1: Edivaldo de Parelheiros, né? Edivaldo, ele podia mandar aqui uma foto.
0: Olha só, aliás, o Edivaldo hoje não vai mandar mensagem, sabe não. Por quê?
1: Por quê? Por quê?
0: Ele só faz citação ao Basílio e ao Raul, não fala nem de mim, nem de você,
1: pô. Ah, verdade. Edivaldo, um abraço, Edivaldo.
0: Tô brincando, Edivaldo, com você. Abraço.
1: Manda aqui um abraço pro Fatioli, né? Pra mim também e tudo mais. Fatioli, vamos ver com o Dorival. O Dorival falou do jogo, né? E falou da pressão.
0: Tava bravo, não. Só antecipe não. Pra quem, não?
1: Não, ele tá dando desculpa, né? Não tem jeito. Né? Sim, o time está com complicações dentro de campo, né?
0: Sim.
1: E fora dele também, né? Que você sabe melhor do que eu.
0: Óbvio, óbvio.
1: Põe aí, Rosine, por favor, número um, por favor.
5: É muito diferente. Nós temos que primeiro nos reequilibrarmos dentro de um campeonato tão traiçoeiro como é o brasileiro. Nós não podemos nos esquecer disso. Nós temos que ter consciência que a responsabilidade do momento que nós estamos vivendo é toda ela nossa. E nós temos que começar a buscarmos dentro de nós uma condição de recuperação. É impossível a equipe jogar. E acredito que tenha sido nos 4 jogos iniciais e agora também. Fazemos um primeiro tempo como nós fizemos, jogar com a autoridade que nós jogamos, com a tranquilidade, com a troca de passes, aparecendo, fazendo todos os movimentos trabalhados. E de repente um apagão, 4, 5 minutos, transformam aquilo que poderia ser um grande resultado frente a uma grande equipe. É lamentável isso, mas é uma situação que nós temos que conviver e nós mesmos entendemos que a responsabilidade é toda nossa. Não temos que ficar apontando a nada e a ninguém.
1: Rosino, para completar aqui, tem um outro áudio do Dorival que eu quero que o Fatioli faça a sua avaliação. É o número 3, ele fala sobre a crise do São Paulo. Juntar as duas coisas, do jogo e da crise do São Paulo, depois eu queria ouvir o Fatioli.
5: Olha, não é uma situação saudável, mas não podemos ficarmos apontando uma situação como essa como o principal responsável por esse momento. Nós não temos esse direito, de maneira nenhuma. Nós tivemos um período longo para treinamentos, para trabalhos. Eu acho que o que foi visto no primeiro tempo foi muito daquilo que foi desenvolvido. O jogo se resumiu a 5 minutos que... Nós tivemos um apagão praticamente. Então, assim, o primeiro tempo foi em razão também, existia o mesmo problema e aconteceu de uma maneira completamente diferente. Então, nós temos que ter consciência que nós temos que assumir essa situação e não ficarmos apontando a nada e a ninguém. Que é saudável ao clube? Não, jamais. Nunca foi, nunca será. Passei por esse problema também. Agora há pouco tempo, parece que os movimentos se repetem, só mudam os endereços. É uma situação que não é favorável a ninguém, nem ao torcedor, tampouco à diretoria, jogadores, comissões, enfim. Mas nós temos que enfrentar e temos que ter consciência que pessoas estão trabalhando para resolverem essas situações.
1: Fatioli, quero ouvir sobre o que foi falado do jogo e também dessa crise do São Paulo que continua sem parar, sem cessar.
0: Eu achei que ele foi bem cauteloso, né, no que falou. Achei que foi bem oportuna essa participação, esse depoimento, enfim, do Dorival. Em resumo, foi isso mesmo, né? O famoso e glorioso apagão, né? É o que a gente acabou vendo mesmo, que São Paulo tem e tal, agora a acertar, né, corrigir esses erros para seguir a caminhada. Mas os números, poxa vida, 4 derrotas, 1 empate, minha Nossa Senhora, o negócio tá desregrado, né? E aí eu te devolvo com uma outra pergunta.
1: Diga.
0: Arboleda, como foi a volta do menino Arboleda, hein?
1: Ele foi vaiado pela torcida, tá? A torcida
0: foi vaiado?
1: Vaiado, a torcida não falou o nome dele, foi vaiado, que eu tenho informações de pessoas que estiveram lá no estádio ontem, né? Então, assim, mas ele ficou na dele, não falou nada, cabisbaixo, então, realmente...
0: É mesmo,
1: exatamente.
0: Não deu, sabe se falou algo ao final da partida, nada?
1: Não deu nada. Mas
0: olha
1: quem...
0: Olha só, hein?
1: Agora, eu queria ouvir só mais uma coisinha do áudio do Arthur, Rosino, é o número 5, né? Que fez o gol do São Paulo ontem, foi o Arthur, que voltou a fazer gol de falta depois de muitos e muitos anos. São Paulo que está a 5 pontos da zona de rebaixamento. Vamos lá.
0: Ave,
6: Sobre a Arboleda, acho que as condições que teve, acho que já foi resolvida internamente. Acho que é um grande jogador, veio para somar, ele sabe da importância que ele é para o elenco, grande jogador. Então acho que seguir em frente, acho que estou muito triste, a gente está muito triste, a gente se lamenta realmente, porque novamente a gente sai ganhando e questão de 4, 5 minutos a gente leva virado, sim. Não pode acontecer, isso já vem recorrente, né? Mas, como eu falei, acho que não tem outra resposta além de trabalhar, e amanhã novamente estar lá no CT a trabalhar.
1: Aí, Fatioli, ele falou do Arboleda, né? O Arthur, que tava, o pessoal estava querendo, estava triste porque ele estava afastado, mas voltou e está se reintegrado. Fatioli? Foi criar outra coisa. Tem áudio aí, Rosinha? Tem áudio? Tem áudio de ouvinte? Vamos colocar áudio de ouvinte? Voltou?
0: Tô aqui.
1: Oi. Vamos lá. E aí, o que, que você achou do áudio do Arthur?
0: Normal também. Normal. No Botafogo, ele fazia boas apresentações, né? Ele não mantinha, pelo menos no que eu acompanhei, ele não mantém uma regularidade, né?
1: Sim.
0: E no São Paulo também. Você que aí, no caso... você acompanha mais de perto, no São Paulo também não, mantido.
1: Tem feito bons jogos, ele é muito rápido, muito veloz, né? Ele se entrega muito no jogo, acaba o jogo exausto, né? E já fez alguns gols também, e ontem...
0: Ah, é?
1: A torcida tem gostado dele também.
0: Tá, agora uma dúvida que me surgiu.
1: Diga.
0: É verdade que você já fumou muitos charutos com o ex-presidente Júlio Cazares?
1: Fatioli. De 2021 a 2025, ele usou mais de R$1 milhão do cartão corporativo. Entre eles tinha charutos, roupas de grifes, carros e tudo mais.
0: Aí então, por favor, a informação para quem está nos ouvindo. Gente, o que o Rogério vai relatar agora, surgiu hoje essa informação em relação ao ex-presidente, agora estão pedindo a expulsão, né? É de Júlio Cazares, até do quadro de associado, porque cartão corporativo, as pessoas que nos ouvem devem saber, mas para quem não sabe, é um cartão que quem vai pagar a conta é o clube, né? Ou é a empresa da qual aquela pessoa presta serviço. Então, Júlio Cazares usava um cartão corporativo do São Paulo Futebol Clube, e como o Rogério relatou, em quanto tempo ele gastou R$1 milhão, é isso?
1: Em 4 anos, de 2021 a 2025 foi quando ele teve no carro, né? Ele usou R$1 milhão entre carros, charutos, roupa de grifes, viagens, compras, mercados, ou seja, usou um cartão que não é dele.
0: Que coisa
1: absurda. E outras cositas más, né?
0: E aí é o que eu falo, né? Enquanto não se vincula ao CPF da pessoa que utilizou, fica fácil, né?
1: É verdade.
0: Ferre-se! Opa! Dane-se, vamos melhor para não ficar, né? Dane-se o clube, pô, que belezinha, né? Assim todo mundo quer ser dirigente. Ah, poxa.
1: Rapidamente aqui, já começou na Neoquímica. Corinthians e Remo estão jogando já 3 minutinhos,
0: né? 7:30, né?
1: E também Botafogo e Vitória, daqui a pouquinho eu falo da escalação do Corinthians.
0: Tava lendo, o Remo ficou em Bragança Paulista, alguns dias de treino por lá. Diga lá.
1: A Vera Lúcia que você solicitou aqui, ela é de Campo Limpo. Paulo? Mas está aqui hoje trabalhando na Paulista, tá?
0: Na Paulista, ela pode nos conhecer pode nos visitar, não pode?
1: É verdade. Olha aqui, o Gabriel Douglas falou assim, Crespo já não está mais, mas falou a verdade. No começo do campeonato, ele falou que o São Paulo devia pensar e focar nos 45 pontos, né?
0: Sim.
1: O Cadiz foi demitido. Eu acho também, eu concordo com o Gabriel Douglas, acho que o São Paulo tem que esquecer a Sul-Americana, tem que focar realmente no Brasileirão para poder manter, né, a continuidade na Série A, porque os problemas que São Paulo não faltam, Fátia.
0: Mas veja bem, essa aqui é a grande polêmica, isso vale para qualquer clube que esteja nessa situação. Mas, teoricamente, não é mais fácil chegar a Libertadores pela Sul-Americana?
1: Mas aí você vai desfocar o time, que já não tem tantos jogadores assim, no Brasileirão. Ou seja, você pode, pode comprometer, né?
0: Sim.
1: O Brasileirão, entendeu? Então, se você...
0: Se já não tem, então é o teu negócio, né? Já não tem forças para... Ou não tem poderio, não tem bala para jogar uma competição, vai dividir em duas, vai enfraquecer, né?
1: Pois é, então, exatamente isso. Então,
0: cobertor curto, né, como se fala.
1: Exatamente, Fábio. Na minha opinião, né, eu abdicaria da Sul-Americana e focaria realmente lá no Brasileirão para poder manter, né, porque sabe como é que é o time rebaixado, né? A cota é menor, valores é menor, os jogadores vão embora, ninguém quer jogar, muitos não querem jogar a Série B, então um monte de coisas que podem acarretar com esse possível rebaixamento do São Paulo.
0: Corretamente.
1: Um beijo para Maria Silvana, que está aqui conosco também, a Regina Belotto e também a Cristina Antônia. Tá dando aqui beijo para você.
0: Diga, tá, deixa ele falar. Você viu do Casemiro, né? Que vai jogar no Inter Miami,
1: vi,
0: né?
1: Vi, mandou até um áudio hoje, né? Postou um áudio hoje, né?
0: E eu tava falando ontem com o Raul disso, né? É. Olha, vou te falar, nada contra o Casemiro, nada contra o jogador, absolutamente nenhum. Mas, meu Deus do céu, ele já no final, já quase que aposentado, ou semi-aposentado, ainda vai lá faturar seu dinheirão, O mundo tá de ponta cabeça, meu Deus do céu.
1: Por falar em faturar, nós também temos que faturar aqui. Vamos pro intervalo.
0: Vamos faturar,
1: né? Vamos, a Prevent Senior, né? Vamos
0: como faturar. Como é que o... Quem é que fala?
1: Bolinha.
0: Raul Gil?
1: Bolinha?
0: Vamos faturar.
1: Ah, Raul Gil.
0: Como é que é, então, que faz?
1: Vamos faturar. Agora vamos comercial, por favor. Então, esse era Flávio Cavalcante. Nosso comercial, por favor. Ele fazia com o dedinho assim, ó. Gente, voltamos já. 19h38, Capitão da Bola com Basílio Amigo. Aguardo vocês, tá? Não sai daí.
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11: Começou o Campeonato Brasileiro agora, né? Melhor que a Copa do Mundo. Copa do Mundo, nós saímos logo de cara, foi o ano mais ruim que nós tivemos. José aqui do Apurá.
1: José do Apurá, se eu não me engano, ele é do Rio Grande do Norte. Meu conto,
0: é meu. Opa! Olha, xará, imagina, é conterrâneo,
1: é,
0: né?
1: É conterrâneo, é potiguar. Se eu não me engano, ele é potiguar.
0: Ele, ele é que nem você, de Mossoró?
1: Não, menino, eu sou de Natal.
0: Você não é de Mossoró?
1: Não. Eu sou de Natal, meu pai era de Caraúbas e minha mãe era de Macau.
12: Olha o bullying ao vivo.
1: Tuli, fala pra mim, Tuli, que você tem o que pra me falar, diga aí.
12: Boa noite, Rogério.
1: Quero ver sua voz, Tuli Maria.
12: Boa noite,
1: Tuli Maria,
12: Rogério.
1: Não, Tuli Simone. Eu gosto de fazer Maria.
12: Adoro. Boa noite, Rogerinho. Boa noite.
1: Boa noite.
12: Quem tá ouvindo Capital da Bola, eu quero mandar um abraço pro Douglas. Ele mandou mensagem aqui pra gente dizendo que tá ouvindo no radinho AM, na pilha do AM.
1: Olha!
12: Lá no São João de Del Rey, Minas Gerais.
1: Forte São João de Del Rey?
0: Pô.
1: Não é a terra do Tancredo Neves, não? Acho que é Tancredo Neves.
0: Tancredo é.
1: É de lá,
0: é, é, é, é.
1: Eu acho que é de lá. Eu conheci lá, a cidade mineira lá.
0: Que mais? Ô, Tuli, você tem um time de coração, Tuli?
12: Não.
0: Como Ma- não?
1: Mas
0: não,
1: o fi-
0: não.
1: Mas o filho dela...
0: todo mundo tem, que palhaçada é essa?
12: Ah, pô? Não, não tenho.
1: Ah, o time do seu filho, o time do seu filho.
12: Ah, o meu filho é corintiano, né? Então, quando ele tá
0: também
12: assistindo...
0: também deve ter dado muito na orelha dele, hein?
12: Não! E o pior, que é o mais engraçado, que o meu filho é corintiano, o pai dele é santista e eu não torço pra time nenhum e o menino foi corintiano. Mas
0: ah,
12: assim...
0: pai, me permita, viu? O pai dele não, o seu marido, né?
12: Não, é o pai dele.
0: Perfeitamente.
12: Esse você quer marido. Me expor ao vivo?
0: O Rogério me conhece e sabe que eu falo ingenuamente, né?
1: Oh.
0: Escuta, deixa eu ler uma aqui. Pera aí,
1: leia, pera leia, leia, leia.
12: Adoro o Fatioli.
1: Leia, Fatioli,
0: quer
1: leia.
0: Quer dizer que o novo diretor de seleções da Federação Italiana de Futebol,
1: rapaz,
0: o Paolo Maldini, ex-jogador, afirmou que procurou Carlo Ancelotti para assumir a seleção italiana.
1: Eu li isso
0: Meu
1: hoje.
0: Meu Deus do céu, os colegas do UOL,
1: sim,
0: que fizeram hoje essa publicação na internet, né, nas suas páginas, o pessoal do UOL apurou que a CBF não recebeu nenhum contato formal por Ancelotti. O italiano teria avisado a CBF sobre o contato, mas não cogitou uma saída nesse momento. Meu Deus do céu! E o Guardiola, aí todo mundo fala, ué, mas não seria o Guardiola? Bom, o Guardiola espanhol pediu 128 milhões de reais por ano.
1: Nossa Senhora!
0: E aí, segundo o jornal italiano Gazeta, La Gazeta dello Sport, esta chance é 000. E só para finalizar, já que eu tô obrigado aos colegas do UOL, tô buscando uma informação aqui, né, ou várias informações, o Grêmio anunciou o atacante Giovanni Cabral, que jogou pela seleção de Cabo Verde agora na Copa do Mundo, assinou um contrato até 2027, ok!
1: Ok, agora vamos lá, são 19h40, tem áudio? Manda aí,
0: Rosinho. Áudio!
11: Boa noite, rapaziada, realmente, eu sou do Rio Grande do Norte, torcedor do América.
1: Olha!
11: Batista, que foi goleiro do América de Natal em 1972.
1: Olha!
11: É casado com minha irmã, mora em Campo Grande, no interior do Rio Grande do Norte. E nós somos de Mossoró, mas nossa família é toda de Caicó.
1: Aí.
11: Boa noite, é o José aqui do Apurá.
1: Aí, José de Mossoró, né? Só e dá pra frente de Caicó.
0: Você lá é América ou é ABC?
1: Eu sou ABC.
0: Tá,
1: é.
0: Tá.
1: Olha, Caicó é um dos. É a cidade que tem um sorvete mais famoso, chama Picolé de Caicó. É maravilhoso lá, viu?
0: Picolé?
1: De Caicó.
0: E aí, mas qual é a fruta? Caicó é uma fruta, não,
1: é,
0: né?
1: É uma cidade, né?
0: Ah, não, correto.
1: E
0: mas
1: aí,
0: também tem uma fruta, Caicó, isso. Não?
1: Não, é uma cidade. E aí tem a sorveteria que chama Picolé de Caicó, né? Então, assim, e frutas várias, manga, abacate, caju, cajá.
0: Sim, caju e castanha, pô.
1: E aí, caju e castanha estiveram aqui comigo.
0: Já estiveram aí, eu sei.
1: Vamos falar agora do Coringão, porque senão o Baza nos bota na rua.
0: Senão
1: aqui, né?
0: O bicho pega pro teu lado.
1: Pelo amor de Deus, hein? Olha, estamos aqui na Neo Química Arena, já estamos com 14 do primeiro tempo, Fatioli, 0-0. O Corinthians está em campo com Hugo Souza, Mateuzinho, Gabriel, Henrique e Matheus Bidu. O Alan e o André, o Caio César, o Breno Bidon e o Labiade, né? E na frente o Yuri Alberto. E o Remo está com o Rangel, Marcelinho, Marlon, Zé Ivaldo e Mike.
0: Foi, estreou, caramba!
1: Ah, você não vai ficar longe dele, Fatioli.
0: Posso dar meu palpite pra esse jogo?
1: Pode!
0: Mesmo já começado?
1: Sim.
0: 1-0 Corinthians, gol contra do Zé Ivaldo.
1: O meio-campo com o Ellison e com o Patrick, aquele mesmo Patrick, Fatioli.
0: É, também exatamente, do Santos, né? Gordinho ainda,
1: é. Isso. Aí tem o Pikachu, o Jajá e o Manga. E na frente, ele, Vitor Bueno.
0: Olha,
1: do São Paulo,
0: né? No papel,
1: Paraná.
0: no papel não é dos piores.
1: Não mesmo. Não,
0: é tudo cavalo cansado, é. Hein? Telef Manga, Vitor Bueno, Patrick. Tudo cavalo cansado, né, pô? Mas vamos lá, pô.
1: Padre, o que, que você tá achando da situação do Memphis? Você acha que vai renovar, não vai renovar?
0: Então, diminuir aí a pedida, né? As mais diversas. Se a mais verdadeira, ou aquela mais próxima da verdade, for aquele vai reduzir salário e que de repente pode abrir mão de algumas situações, pode ajudar o Corinthians financeiramente, tudo bem. Mas manter o que ele ganhava, não, aí é uma aberração. Aí manter o que ele ganhava, ou as cláusulas de contrato, que a cada passe, não, como é que fala? A cada assistência, tem um valor
1: a meta,
0: campeonato, não. Aí ele tá pensando, tá jogando aonde? No Real Madrid, no Barcelona, aí na Arábia Saudita, não, para. Mas se reduzir da parte dele os custos para o Corinthians, tudo bem, né? Antes ele do que nada, né?
1: Ele quer um contrato de 3 anos, né?
0: É, eu vi.
1: Até 2029, mas só que também, faz, o Corinthians ainda deve para ele 40 milhões.
0: É, ó, ele e o Corinthians, Neymar e Santos, um dia vão se acertar na justiça do trabalho, viu? Ave só tem Maria. Essa explicação, né?
1: É, porque assim, não tem, eu acho que é muito tempo assim, e também...
0: Muito.
1: Que esse tempo maior do contrato, eu acho, né, Fátima, que deve ser para poder tentar diluir esse pagamento da dívida também, não é isso?
0: Isso mesmo, exatamente, vai diluindo a perder de vista, mas a cada etapa vencida e não cumprida ou não paga, aí dilui ainda mais. Então, uma dívida que não tem fim, pô, parece aqueles canais antigos que a gente tinha... É de carro, de 84 prestações.
1: Vimave,
0: exatamente, ali na Vila Maria, exatamente.
1: Porque realmente, assim, eu só não dei outra explicação, porque o valor, mesmo que reduza o valor, na minha opinião, é um valor alto, né? O conceito é alto, pelo atual momento. Aliás, boa, eu queria fazer uma pergunta, até anotei aqui. Você ficou quanto tempo como repórter de campo pela Jovem Pan?
0: Na Jovem Pan de 90 a 2001, 11 anos.
1: Ok, mas você está, então, desde 90 você está na parte do esporte, certo?
0: Sim, você... até antes, porque antes eu fiz a Rádios Guarujá e Tribuna aqui no litoral, e aí depois fiquei um ano na Rádio Tupi. Tá. Então, vai, desde 88, 87, 88, né?
1: Você lembra assim...
0: Por quê?
1: Lembra de algum momento que você passou nesses anos todos, né? De algum time com tantas dívidas, com tantas coisas assim pesadas que tinha antigamente, como tá o de hoje, São Paulo, Corinthians, Santos...
0: Boa pergunta. Não. Eu não lembro, Fátima, de hoje, que é um negócio...
1: Absurdo,
0: essa,
1: né?
0: Proporção, essa toada de hoje, Deus me livre, não. Puta, boa pergunta, não. Era uma aberração, né? Mas hoje, como é o... É fácil torrar o dinheiro dos outros, então essa imoralidade, que eu considero uma imoralidade, né?
1: Pois é, o que eu estava até pensando para fazer para você essa pergunta, porque eu não lembro disso, cara.
0: Não me lembro, mas acredito que não.
1: Eu acho que... Pô,
0: hoje em dia não dá, Deus me livre, o que é isso?
1: Pô? A passarela hoje em dia tá difícil demais, o pessoal tá ganhando...
0: Sim.
1: O pessoal com 15, 16 anos já tá ganhando 100 mil, 200 mil, sei lá.
0: Menos que isso não tem. Não, essa é a média, o zero do futebol vai a partir de 100 mil reais, o zero do futebol, hein?
1: Hoje também eu li que o pessoal lá uma notícia lá da Arena Corinthians, né, que o Stabat, ele aceitou receber o tal da Safiel, né, ele vai levar isso aí para o conselho, para poder ser avaliado, julgado, para quem sabe se tornar uma SAF. O que você pensa disso, Fatioli?
0: É, o caminho para os endividados é o caminho, independente, sem ver time, sem ver cara, sem ver coração, sem ver bandeira. Para aqueles que estão pendurados com dinheiro lá, com a corda no pescoço, melhor dizendo, essa é a única alternativa, não tem outro jeito. Não tem outro jeito, sinceramente, não sei.
1: Eu concordo plenamente com você. Eu acho que hoje em dia a SAF, né, bem organizada, bem tratada, realmente, porque como a gente falou aqui agora,
0: exatamente, os cursos
1: hoje em dia, né, não tem como. São Paulo, você viu, São Paulo está há 45 dias sem usar o Morumbi, ou seja, não tem propaganda, não tem renda, não tem nada. O time não
0: tem como. E não está usando por quê? Está tendo show ou não?
1: Está tendo show, né?
0: Tem, ah, primeiro... bom, aí a renda dos shows também, né?
1: Isso. Primeiro teve a Copa do Mundo, teve a troca do gramado e também está tendo shows, né? Então, entra assim uma renda, lógico, né? Lógico. Mas você pune a torcida que está querendo estar do seu lado. Embora ontem, Fatioli, lá no campo da Prefeitura de Bragança Paulista, o estádio era 12 mil pessoas. Tinham só 6.100 pessoas ontem, Fatioli. Nossa
0: Senhora. Olha, Rogério Rocha, de Diga. Oliveira Rocha. Rosino, Rosinito, Carlos Rosino, hein?
1: O homem de Piraju.
0: É, de Piraju. Tem exemplar nas sonoras que ele leva ao ar, hein?
1: Hoje
0: que
1: não tá vermelho, viu, Fatioli?
0: Não tá?
1: Não tá, não sei se não foi na portinha.
0: Estranho, hein? Tá frio e ele não foi lá?
1: Não foi na portinha, né? Não sei se...
0: É, não bateu, não foi lá?
1: Não, sei não. Tá frio. É. Aqui tá 21 graus aqui, viu?
0: Opa, é, aqui em Santos não sei de temperatura, não sei, mas... Não, de números, mas tá gostoso. Olha, um abraço a você, a tua nossa Tule.
1: Obrigado. Obrigado por ter me participado junto comigo aqui, me ajudado para fazer por aqui o programa, Fatioli.
0: Sim. Um abraço, vou ficando por aqui. Uma boa noite.
1: Se cuide,
0: eu vou te falar com os remédios que eu tomei hoje. É. Agora é apagar a luz daqui do apartamento e pro berço, viu?
1: E a Julie, tá com você?
0: Não tá não, tá em São Paulo.
1: Tá em São Paulo.
0: Julie Pinduca está em São Paulo.
1: Ah, Juliezinha, muito bem.
0: Ei, querida Julie. Boa noite,
1: Fatioli.
0: Até amanhã, viu?
1: Valeu, muito obrigado, Fatioli. Um abraço. E você está aqui comigo ainda, pela Rádio Capital AM1040, FM 77.5 e no YouTube Capital com você. Deixa eu aqui atualizar aqui o placar da Neoquímica Arena. Corinthians 0, Remo 0. Estamos com 21 do primeiro tempo, né? Segue 0-0. Deixa eu ver como está o outro aqui. E também, mesmo tempo, do Botafogo e Vitória 0-0 no Engenhão, lá no Newton Santos. E também dizendo a você que o Danilo... que o Palmeiras também está interessado, o Danilo, ele está no banco de reservas, ou seja, se ele jogar, pode complicar um pouquinho aí a ida vinda para o Palmeiras. O Palmeiras ofereceu uma grana, o Palmeiras queria oferecer quanto? 28 milhões, mas isso podia chegar até 30 milhões, mas o Botafogo só aceita conversar a partir de 35 milhões. Eu quero mais uma vez aqui mandar um abraço para o pessoal aqui da live, para a Carmen Maria, para a Celina Lemos, Gabriel Douglas... A Manuel José, quem mais está aqui? A Vera Lúcia dos Santos, a Regina Belotto, a Celina Lemos, a Vera Lúcia dos Santos está aqui comigo. Quem mais? A Cristina Antônia, o Raul hoje não veio, tá? Raul está com problema de garganta e foi ao médico, então está medicado, está em casa descansando. Assim como também agora o Fatioli foi descansar, que também passou pelo médico hoje, mas conseguiu fazer o programa comigo. E o Basílio está lá na Neoquímica Arena, sofrendo e torcendo pelo Coringão. Também a Marisa Silva e também a Regina Beloso, já falei. Quer ver aqui, repete o nomezinho. E também a Carmen Maria. Bom, gente, muito obrigado a vocês, tá? Amanhã espero que o Raul esteja de volta. Se não tiver, estarei por aqui para mais um Capital da Bola com Basílio Amigos. Obrigado, Tule. Obrigado, Rosino. Obrigado a vocês todos que estão aí conosco na live, no rádio, no AM, FM. E amanhã estaremos de volta. Uma boa noite. Fique com Deus. Beijinho no gordinho. Valeu, pessoal. Valeu.
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1: Está no ar a Voz do Brasil. As notícias do governo federal que movimentaram o país no dia de hoje.
2: Olá! Olá, boa noite.
3: Boa noite para você que nos acompanha em todo o país.
2: Quinta-feira, 23 de julho de 2026.
3: E vamos ao destaque do dia.
2: Governo contesta a decisão dos Estados Unidos de impor nova tarifa de 12,5% a produtos brasileiros.
3: E diz que o Brasil é reconhecido na Organização Internacional do Trabalho pelo combate ao trabalho forçado.
2: Restituição do imposto de renda.
3: Receita Federal abre amanhã consulta ao terceiro lote de pagamento.
2: Depósito será feito no dia 31 de julho, Thaisa de Araújo.
4: Para saber se a sua restituição foi liberada, basta acessar o serviço Meu Imposto de Renda no site da Receita Federal ou consultar pelo aplicativo oficial do órgão em celulares e tablets.
3: Ciência e inovação contra desigualdades.
2: Prêmio Jovem Cientista reconhece iniciativas que desenvolvem tecnologias de inteligência artificial com impacto social.
3: Sobre o assunto, conversamos com Olival Freire Júnior, presidente do CNPq.
5: Todos os alunos do segundo grau da universidade, aluno de mestrado, aluno de doutorado, um jovem pesquisador já com doutorado, todos esses podem se candidatar.
2: Na apresentação da Voz do Brasil, Luciana Vasconcelos e eu, Ellen Bernardes.
3: E acompanhe a gente ao vivo, acesse radiogov.ebc.com.br ou o canal Gov na sua TV aberta.
2: Produtores rurais devem ficar atentos. Os imóveis cadastrados no Cadastro Ambiental Rural, o CAR, precisam ter as informações validadas ou corrigidas.
3: A consulta é simples e pode ser feita pela internet.
2: Quem não verificar possíveis pendências pode perder benefícios. Saiba como consultar a situação do cadastro.
6: Mais de 845 mil produtores rurais de todo o Brasil receberam notificação para validar as informações de seus imóveis no Cadastro Ambiental Rural. As notificações foram enviadas pelo gov.br. Para consultar se o imóvel tem alguma pendência, o proprietário deve acessar o site www.car.gov.br e consultar a caixa de mensagem da Central Proprietário Possuidor, como explica Henrique Dolabella, diretor do Cadastro Ambiental Rural.
7: A mensagem pode ser para validar a análise que o Estado fez, pode ser para retificar alguma informação que o Estado identificou que não estava corretamente declarado, ou pode ser para subir algum documento comprovando aquela informação. Em outros estados, que